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1: 9 e 10.
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2: 9:20.
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1: 9:53.
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1: 10 e 1.
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0: 10:27.
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0: 10:36.
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1: 10:58.
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1: 11:42.
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4: Saudação franciscana a você que nos acompanha pelas ondas do rádio. Eu sou o Frei Augusto Luiz Gabriel e com alegria vamos iniciar mais uma edição do programa Madrugada Franciscana, um espaço de muita fé, espiritualidade, informação, oração. Por isso, acompanhe agora a oração do Cântico das Criaturas.

0: mensagem. Louvado sejas, meu Senhor, pela irmã Lua e pelas estrelas que no céu formaste, claras, preciosas e belas. Louvado sejas, meu Senhor, pelo irmão Vento, pelo ar, pelas nuvens, pelo sereno e por todo o tempo em que dá sustento às tuas criaturas. Louvado sejas, meu Senhor, pela irmã Água, útil e humilde, preciosa e casta. Louvado sejas, meu Senhor, pelo irmão Fogo, com o qual iluminas a noite. Ele é belo e alegre, vigoroso e forte. Louvado sejas, meu Senhor, pela nossa irmã, a Mãe Terra, que nos sustenta e governa, produz frutos diversos, flores e ervas. Louvado sejas, meu Senhor, pelos que perdoam pelo teu amor e suportam as enfermidades e tribulações. Louvado sejas, meu Senhor, pela nossa irmã, a morte corporal, da qual homem algum pode escapar. Louvai todos e bendizei o meu Senhor. Dai-lhe graças e servi-o com grande humildade.
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2: Obrigado, Senhor, pelas nossas famílias. Elas são uma bênção. Elas são um presente do céu para nós. Nós não vamos desistir das nossas famílias, porque elas são um presente teu para o nosso coração.

Obrigado pelo dom de ser família, pelo dom de ter família. Ah, que bênção, Deus, é ter uma família. As nossas famílias são frágeis, as nossas famílias são imperfeitas. Muitas vezes nós nos machucamos, Senhor, no relacionamento com os nossos familiares. Nós nos sentimos menosprezados, muitas vezes palavras duras são ditas, muitas vezes palavras acusatórias. Não é fácil viver em família, mas ao mesmo tempo é uma grande bênção, é um grande dom. Obrigado, Senhor, pelas nossas famílias. Obrigado por cada membro da nossa família. A melhor família que existe é a nossa, Deus. Obrigado. Obrigado pela família que o Senhor me deu. Obrigado pela família que o Senhor deu a cada filho, a cada filha que reza comigo agora. Senhor, vem curar as nossas famílias, Jesus, em teu nome. Vem libertar as nossas famílias. Vem salvar as nossas famílias. Vem sarar as nossas famílias. As nossas famílias precisam de ti, Jesus. Nós pedimos agora a tua intercessão, Maria, José, teu poder, Jesus, a Sagrada Família agindo em prol das nossas famílias. Senhor, vem curar nas nossas famílias a ferida do ódio, da divisão, da fofoca que fere, da maledicência. Vem curar, Senhor, no seio das nossas famílias a ferida da impaciência, do nervosismo, da grosseria. Quantas vezes com palavras duras machucamos uns aos outros em família? Vem curar, Jesus, nas nossas famílias a dor, a ferida da traição. Quantas mulheres destroçadas, tristes, magoadas porque foram traídas pelos maridos e vice-versa. Venha libertar, Senhor, as nossas famílias do flagelo do adultério. Venha libertar as nossas famílias da pobreza material, Senhor. Vem com a sua providência, providencie um novo emprego, as condições para essa família viver bem, o alimento, as condições básicas, mas também, Senhor, liberta as nossas famílias da pobreza espiritual, da pobreza de valores, da pobreza de educação cristã. Liberta as nossas famílias, Senhor, da impureza, do desamor, do ódio. Liberta as nossas famílias do secularismo, das ideologias que desconstroem a identidade do ser humano. Liberta as nossas famílias, Senhor, da culpa, do medo. Liberta as nossas famílias, Senhor, do flagelo dos vícios. Quantas famílias destruídas pela bebida, Senhor, pelas drogas. Senhor, eu te entrego os enfermos das nossas famílias, os doentes. Talvez na casa dessa pessoa que reza comigo, na família, exista um enfermo tratando câncer, tratando uma doença terminal. Vem tocar esse doente nessa família. Vem curar, vem fortalecer. Vem, Senhor, tocar essa pessoa que cuida de um pai idoso, de uma mãe idosa, que cuida de várias crianças, que se sente sozinha cuidando da casa, do lar, o marido não ajuda, os filhos não ajudam. Esse cuidador do idoso, de uma mãe, do pai, que se sente tão sobrecarregado, vem restaurar as energias, Senhor. Vem curar, Senhor. Vem refazer o amor, a esperança nesse coração. Que as nossas famílias, Senhor, como pede o Papa, sejam oásis de amor, oásis de reconciliação, oásis de esperança. Reconstrói o amor nas nossas casas. Reconstrói o amor nas nossas famílias. Faz novas nossas famílias, Jesus, pelo poder do teu nome. E derrama agora a efusão do teu Espírito Santo, Pai, em nome de Cristo Jesus, sobre as nossas famílias, sobre os casamentos, sobre o relacionamento dos filhos com os pais, dos pais com os filhos, sobre o relacionamento entre irmãos, entre sogra e nora, nora e sogra, sogro, gênio, todos os familiares. Batiza no Espírito Santo esses relacionamentos, ó Pai. Cura as nossas famílias, restaura as nossas famílias, faz novas nossas famílias no amor. As nossas famílias são uma bênção e nós queremos viver a bênção que é ter família, a bênção que é ser família. Vem salvar, Senhor, nossa casa, vem libertar, Senhor, nossa família. Em teu nome, Jesus, faz novas todas as coisas na nossa casa, na nossa família.

0: vamos desistir dela. Jesus, Maria e José, a nossa família, vossa é. Amém.
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1: Que se abram todas as portas, que se dobrem todos os joelhos, porque está chegando entre nós o Filho Santo de Israel, hóstia viva, o Cristo ressuscitado. Que as nossas almas se transformem em almas adoradoras.

Santa Clara nos ensina que troca maior e mais louvável deixar as coisas temporais pelas eternas, merecer os bens celestes em vez dos terrestres e possuir a vida feliz para sempre. Madrugada Franciscana, iniciando seu dia com a perfeita alegria de Francisco e Clara de Assis. A liturgia das horas é uma das formas de a Igreja viver a paz de Jesus Cristo no ritmo diário, semanal e anual do tempo. Pela oração das horas, o cristão é lançado no mistério da morte e ressurreição do Senhor, na expressão mais nobre e definitiva de sua atividade humana, a comunhão com Deus. Vamos agora rezar o ofício das leituras e das completas, com os frades do noviciado São José de Rodeio, Santa Catarina.

Início do livro de Jó. Jó é privado dos seus bens. Havia na terra de Uz um homem chamado Jó. Era um homem íntegro e reto que temia Deus e se afastava do mal. Nasceram-lhe 7 filhos e 3 filhas. Possuía também 7.000 ovelhas, 3.000 camelos, 500 juntas de bois, 500 jumentas e servos em grande quantidade. Era, pois, o maior de todos os homens do Oriente. Seus filhos costumavam dar festas um dia em casa de outro, e convidavam suas 3 irmãs para comer e beber com eles. Terminados os dias de festa, Jó mandava-os chamar para purificá-los. De manhã cedo, ele oferecia um holocausto a favor de cada um, pois dizia: talvez meus filhos tenham cometido pecado, não dizendo a Deus em seu coração. Assim costumava Jó fazer todas as vezes. Um dia foram os filhos de Deus apresentar-se ao Senhor, entre eles também Satanás. O Senhor então disse a Satanás: de onde vens? Venho de dar umas voltas pela terra, respondeu ele. O Senhor disse-lhe: reparaste no meu servo Jó? Na terra não há outro igual. Então, um homem íntegro e correto, teme a Deus e afasta-se do mal. Satanás respondeu ao Senhor: mas será por nada que Jó teme a Deus? Porventura não levantaste um muro de proteção ao redor dele, de sua casa e de todos os seus bens? Tu abençoaste tudo o que ele fez, e seus rebanhos cobrem toda a região. Mas estende a mão e toca em todos os seus bens, e eu garanto que ele te lançará maldições no rosto. Então o Senhor disse a Satanás: pois bem, de tudo o que ele possui, podes dispor, mas não estendas a mão contra ele. E Satanás saiu da presença do Senhor. Ora, num dia em que os filhos e filhas de Jó comiam e bebiam vinho na casa do irmão mais velho, um mensageiro veio dizer a Jó: estavam os bois lavrando e as boas pastando a seu lado, quando de repente apareceu os sabeus e roubaram tudo, passando os criados ao fio da espada. Só eu consegui escapar para trazer-te a notícia. Estava ele falando quando chegou outro e disse: caiu do céu o fogo de Deus e matou as ovelhas e pastores, reduzindo-os a cinza. Só eu consegui escapar para trazer-te a notícia. Este ainda falava quando chegou outro e disse: os caldeus, divididos em 3 bandos, lançaram-se sobre os camelos e levaram-nos consigo. Depois de passarem os criados ao fio de espada. Só eu consegui escapar para trazer-te a notícia. Este ainda falava quando chegou outro e disse: teus filhos e tuas filhas estavam comendo e bebendo vinho na casa do irmão mais velho, quando um furacão se levantou das bandas do deserto e se lançou contra os 4 cantos da casa, que desabou sobre os jovens e os matou. Só eu consegui escapar para trazer-te a notícia. Então Jó levantou-se, rasgou o manto, rapou a cabeça, caiu por terra e prostrado disse: nu eu saí do ventre de minha mãe e não voltarei para lá. O Senhor deu, o Senhor tirou. Como foi o agrado do Senhor, assim foi feito. Bendito seja o nome do Senhor. Apesar de tudo isso, Jó não cometeu pecado nem se revoltou contra Deus.

nos livros morais sobre Jorge São Gregório Magno, Papa. Homem simples e reto, temente a Deus. Há quem seja simples demais, a ponto de não saber o que é reto. Afasta-se, porém, da pura simplicidade, que não se eleva à virtude da retidão, pois enquanto não aprende a ser precavido pela retidão, não consegue permanecer na inocência pela simplicidade. Daí a exortação de Paulo aos discípulos: quero que sejais sábios do bem, simples no mal. E ainda, não vos façais crianças pelo entendimento, mas sede pequeninos na malícia. Daí que a mesma verdade preceitue aos discípulos: sede prudentes como serpentes e simples como pombas. Ela uniu estas duas coisas indispensáveis na advertência. Por um lado, a astúcia da serpente previna a simplicidade da pomba, e por outro lado, a simplicidade da pomba tempere a astúcia da serpente. Daí, não manifestar o Espírito Santo sua presença apenas pela figura da pomba, mas também pela do fogo. Pela figura da pomba mostrou a simplicidade, pela figura do fogo, o zelo. Manifesta-se pela pomba e pelo fogo, porque aqueles que dele estão cheios guardam a mansidão da simplicidade, e assim não impedem que se acenda o zelo da retidão contra as culpas dos delinquentes. Simples e reto, temendo a Deus, afastando-se do mal. Quem deseja chegar à pátria eterna, mantém-se, sem dúvida alguma, simples e reto. Simples nas obras e reto na fé. Simples nas boas obras que realizem em plano inferior e reto nas superiores que sente no íntimo. Existem ainda alguns que não são simples do bem que praticam, buscando não uma retribuição interior, mas o aplauso exterior. Deles, bem falou o certo sábio: ai do pecador que entra no país por dois caminhos. Entra por dois caminhos o pecador quando a obra que pratica é de Deus, a sua intenção, porém, é mundana. Com razão se diz: temendo a Deusa e afastando-se do mal, porque a Santa Igreja dos Eleitos começa com temor. Com temor, os caminhos da simplicidade e a retidão e consumam-os na caridade. Afastar-se totalmente do mal é começar a não mais pecar por amor de Deus. E de fato, enquanto algum faz o bem por temor, ainda não se afastou completamente do mal, pois peca justamente porque queria pecar, se pudesse fazer impunemente. Por conseguinte, quando se diz que Jó teme a Deus, também se afirma que se afasta do mal. Se o amor segue o temor, é esmagada toda a culpa na consciência pelo firme propósito da vontade.

0: Oremos. Fazei, ó Deus, que os acontecimentos deste mundo decorram na paz que desejais, e vossa Igreja vos possa servir alegre e tranquila. Por nosso Senhor Jesus Cristo, vosso Filho, na unidade do Espírito Santo.
1: Amém.

povo de Israel, o Senhor nosso Deus é o único Senhor. Amarás o Senhor teu Deus com todo o teu coração, com toda a tua alma e com todas as tuas forças. E trarás gravadas em teu coração todas estas palavras que hoje te ordeno. Tu as repetirás com insistência aos teus filhos e delas falarás quando estiveres sentado em tua casa.

0: Oremos. Ficai conosco, Senhor, nesta noite, e vossa mão nos levante amanhã cedo, para que celebremos com alegria a ressurreição de vosso Cristo, que vive e reina para sempre.
1: Amém.
0: O Senhor Todo-Poderoso nos conceda uma noite tranquila e, no fim da vida, uma morte santa.
1: Amém.

Santa Clara nos ensina que troca maior e mais louvável deixar as coisas temporais pelas eternas, merecer os bens celestes em vez dos terrestres e possuir a vida feliz para sempre. 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

Santo Antônio de Santa Ana Galvão, popularmente conhecido como Frei Galvão, é o primeiro santo brasileiro e foi um fiel seguidor dos passos de São Francisco. A cada dia, mais pessoas conhecem a bonita história deste homem de fé.

0: pedem as mais diversas graças por meio de sua intercessão junto a Deus. Vamos agora ao Santuário de Santo Antônio Galvão, em Guaratinguetá, São Paulo, para rezarmos juntos a novena em honra a Santo Antônio Galvão e, em seguida, a oração do Santo Terço.
1: Santuário Arquidiocesano de Santo Antônio de Santana Galvão. A nossa saudação também a você que reza conosco através dos meios de comunicação. Sejam todos bem-vindos. Paz e bem.
2: Paz e bem.
1: Vamos celebrar juntos a novena em louvor a São Frei Galvão. Hoje meditaremos sobre seu dom de bilocação. Frei Galvão, em algumas situações, era visto em dois lugares ao mesmo tempo. Visitava o enfermo num lugar e na mesma hora era visto em outro local, junto a um pobre atendendo às suas necessidades. Deus só concede este dom àqueles que se colocam na disponibilidade e são muito requisitados pelo povo de Deus sofrido. Iniciemos cantando.

0: Livra-nos, Deus, nosso Senhor, dos nossos inimigos, em nome do Pai, do Filho e do Espírito Santo.
1: Amém.
0: Façamos a nossa oração à Santíssima Trindade. Trindade Santíssima, Pai, Filho e Espírito Santo, presente e atuante na Igreja e na profundidade do meu ser, eu vos adoro, amo e agradeço. E pelas mãos de Santo Antônio de Santana Galvão, devoto de Maria, minha Mãe Santíssima, ofereço-me, entrego-me e consagro-me inteiramente a vós, nesta vida e na eternidade. Pai Celeste, a vós me ofereço, entrego e consagro-me como filho. Espírito Santo, a vós me ofereço, entrego e consagro-me como templo vivo para ser santificado. Maria, Mãe da Igreja e minha Mãe, vós que estáis em íntima união com a Santíssima Trindade, ensinai-me a viver em comunhão com as três pessoas divinas, a fim de que minha vida inteira seja um hino de glória ao Pai, ao Filho e ao Espírito Santo.
1: Amém.

0: O Senhor esteja convosco.
1: Ele está no meio de nós.
0: Proclamação do Evangelho de Jesus Cristo segundo Marcos.
1: Glória a vós, Senhor.
0: Naquele tempo, os apóstolos reuniram-se com Jesus e lhe relataram tudo o que tinham feito e ensinado. Havia muita gente indo e vindo, ao ponto deles não terem tempo para comer. Jesus lhes disse: venham comigo para um lugar deserto e descansai um pouco. Então eles se afastaram num barco para um lugar deserto. Mas muitos dos que os viram retirar-se, tendo-os reconhecido, correram a pé de todas as cidades e chegaram lá antes deles. Palavra da salvação.
1: Glória a vós, Senhor.
2: Meditação. Jesus e seus discípulos eram muito requisitados pelo povo de Deus, sofrido com sede de esperança. Não havia tempo nem para descansar. Ser cristão exige de nós tempo, disponibilidade e disposição para caridade e estarmos em todos os lugares.
0: Elevemos ao Pai de misericórdia os nossos pedidos. A cada prece vamos responder. Por intercessão de Santo Antônio de Santana Galvão, atendei-nos, Senhor.
3: Por intercessão de Santo Antônio de Santana Galvão, atendei-nos, Senhor.
2: Para que todo cristão, a exemplo de Frei Galvão, esteja sempre presente nos lugares e situações que necessitam da boa nova do Evangelho, rezemos ao Senhor.
3: Por intercessão de Santo Antônio de Santana Galvão, atendei-nos, Senhor.
2: Para que todo cristão dispense seu tempo, disponibilidade e disposição a serviço da construção do Reino de Deus, rezemos ao Senhor.
3: Por intercessão de Santo Antônio de Santana Galvão, atendei-nos, Senhor.
2: Para que os doentes, desempregados e sofredores encontrem consolo e força através da presença de todo cristão ao seu lado, rezemos ao Senhor.
3: Por intercessão de Santo Antônio de Santana Galvão, atendei-nos, Senhor.
0: Acolhei, ó Pai de bondade, as nossas súplicas que confiantes vos dirigimos, por Cristo nosso Senhor.
4: Amém.
2: Conselho de Frei Galvão. Se cada pessoa se colocar sempre disponível na caridade com a pessoa que convive de perto, não haverá mais pessoas necessitadas de bens materiais e espirituais. Amar o próximo começa com a pessoa mais próxima.
0: Façamos a nossa oração ao Divino Espírito Santo, pedindo pela nossa saúde e também pela saúde dos nossos irmãos enfermos. Divino Espírito Santo, Criador e Renovador de todas as coisas, vida da minha vida, com Santo Antônio de Santana Galvão, devoto de Maria Santíssima, eu vos adoro, agradeço e amo. Vós que dais vida a todo o universo, conservai em mim a saúde. Livrai-me de todas as doenças e de todo o mal. Ajudado com a vossa graça, quero usar sempre minha saúde, empregando minhas forças para a glória de Deus, para o meu próprio bem e para o bem do próximo. Peço-vos ainda que ilumineis com vossos dons de sabedoria e ciência os médicos e todos os que se ocupam dos doentes, para que conheçam a verdadeira causa dos males que destroem ou ameaçam a vida e possam também descobrir e aplicar os remédios mais eficazes para defender a vida e curá-la. Santo Antônio de Santana Galvão, devoto da Virgem Santíssima, sede mediador nesta minha humilde oração e intercedei por mim. Amém. Peçamos a Deus que, por intercessão de Santo Antônio de Santana Galvão, ele abençoe as pílulas que serão entregues depois aos peregrinos e peregrinas do nosso querido santo. O nosso auxílio está no nome do Senhor.
4: que fez o céu e a terra.
0: Deus, ó Pai de misericórdia, Deus de toda a consolação, que nos consolais por vosso Filho Jesus no Espírito Santo e acompanhais com vossa bênção particular os que sofrem tribulações e enfermidades do corpo e do Espírito, nós vos suplicamos que pela intercessão de Santo Antônio de Santana Galvão, devoto de Maria Imaculada, abençoeis estas pílulas, objetos sacramentais de fé e devoção do vosso povo santo. Fazei, Senhor, que todos os que na fé e pela fé delas fizerem uso, possam receber a graça da cura conforme a vossa santíssima vontade. Em nome do Pai, do Filho e do Espírito Santo.

Façamos agora a nossa oração final a Santo Antônio de Santana Galvão. Deus de amor, fonte de todas as graças, dai-nos, por intercessão de Santo Antônio de Santana Galvão, que ao tomarmos com fé e devoção as pílulas e rezando, Santíssima Trindade, Pai e Filho e Espírito Santo, eu vos adoro, louvo e vos dou graças pelos benefícios que me fizestes, por tudo que fez e sofreu Santo Antônio de Santana Galvão, que aumenteis em minha fé a esperança e a caridade, e vos digneis conceder-me a graça que ardentemente almejo. Apresente agora a sua intenção, faça o seu pedido. Você também que nos acompanha de casa, apresente a sua necessidade, a sua intenção ao nosso querido Frei Galvão.

0: Prometo-vos conhecer sempre mais o evangelho que Santo Antônio de Santana Galvão viveu, cultivar a vida eucarística e a devoção à Imaculada Virgem Maria. Santo Antônio de Santana Galvão, rogai por nós. Pai nosso que estais nos céus, santificado seja o vosso nome. Venha a nós o vosso reino, seja feita a vossa vontade, assim na terra como no céu.
1: O pão nosso de cada dia nos dai hoje, perdoai-nos as nossas ofensas, assim como nós perdoamos a quem nos tem ofendido. E não nos deixeis cair em tentação, mas livrai-nos do mal. Amém.
0: Ave Maria, cheia de graça, o Senhor é convosco. Bendita sois vós entre as mulheres e bendito o fruto do vosso ventre, Jesus.
1: Santa Maria, Mãe de Deus, rogai por nós, pecadores, agora e na hora de nossa morte. Amém.
0: Glória ao Pai, ao Filho e ao Espírito Santo,
1: como era no princípio, agora e sempre. Amém.
0: Cantemos.

0: Santuário Arquidiocesano de Santo Antônio de Santana Galvão. A nossa saudação também a você, que reza conosco através dos meios de comunicação. Seja bem-vindos, paz e bem.
1: Paz e bem.
0: Convido a vocês para juntos rezarmos. Rezemos pela saúde. Pelo sinal da Santa Cruz, livrai-nos, ó Deus, de nossos inimigos. Em nome do Pai, do Filho, do Espírito Santo. Amém. Creio em Deus Pai, Todo-Poderoso, Criador do céu e da terra, e em Jesus Cristo, seu único Filho, nosso Senhor, que foi concebido pelo poder do Espírito Santo, nasceu da Virgem Maria, padeceu sob Pôncio Pilatos, foi crucificado, morto e sepultado, desceu aos mortos, ressuscitou o terceiro dia, subiu aos céus, está sentado à direita de Deus Pai Todo-Poderoso, onde há de vir julgar os vivos e os mortos. Creio no Espírito Santo, na Santa Igreja Católica, na comunhão dos santos, na remissão dos pecados, na ressurreição da carne, na vida eterna. Amém. Pai nosso que estais no céu, santificado seja o vosso nome. Venha a nós o vosso reino, seja feita a vossa vontade, assim na terra como no céu.
1: O pão nosso de cada dia nos dai hoje, perdoai-nos as nossas ofensas, assim como nós perdoamos a quem nos tem ofendido. E não nos deixeis cair em tentação, mas livrai-nos do mal. Amém.
0: Ave Maria, cheia de graça, o Senhor é convosco. Bendita sois vós entre as mulheres, e bendito o fruto do vosso ventre, Jesus.
1: Santa Maria, Mãe de Deus, rogai por nós, pecadores, agora e na hora de nossa morte. Amém.
0: Ave Maria, cheia de graça, o Senhor é convosco. Bendita sois vós entre as mulheres, e bendito o fruto do vosso ventre, Jesus.
1: Santa Maria, Mãe de Deus, rogai por nós, pecadores, agora e na hora de nossa morte. Amém.
0: Ave Maria, cheia de graça, o Senhor é convosco. Bendita sois vós entre as mulheres, e bendito o fruto do vosso ventre, Jesus.
1: Santa Maria, Mãe de Deus, rogai por nós, pecadores, agora e na hora de nossa morte. Amém.
0: Glória ao Pai, ao Filho e ao Espírito Santo.
1: Como era no princípio, agora e sempre. Amém.
0: Nossa Senhora Aparecida,
1: rogai por nós.

0: No primeiro mistério contemplamos a anunciação do anjo à Virgem Maria, que via conceber e dar à luz a Cristo nosso Redentor. Pai nosso que estais no céu, santificado seja o vosso nome. Venha a nós o vosso reino, seja feita a vossa vontade, assim na terra como no céu.
1: O pão nosso de cada dia nos dai hoje. Perdoai-nos as nossas ofensas, assim como nós perdoamos a quem nos tem ofendido. E não nos deixeis cair em tentação, mas livrai-nos do mal. Amém.
0: Ave Maria, cheia de graça, o Senhor é convosco. Bendita sois vós entre as mulheres, e bendito o fruto do vosso ventre, Jesus.
1: Santa Maria, Mãe de Deus, rogai por nós, pecadores, agora e na hora de nossa morte. Amém.
0: Ave Maria, cheia de graça, o Senhor é convosco. Bendita sois vós entre as mulheres, e bendito o fruto do vosso ventre, Jesus.
1: Santa Maria, Mãe de Deus, rogai por nós, pecadores, agora e na hora de nossa morte. Amém.
0: Ave Maria, cheia de graça, o Senhor é convosco. Bendita sois vós entre as mulheres, e bendito o fruto do vosso ventre, Jesus.
1: Santa Maria, Mãe de Deus, rogai por nós, pecadores, agora e na hora de nossa morte. Amém.
0: Ave Maria, cheia de graça, o Senhor é convosco. Bendita sois vós entre as mulheres, e bendito o fruto do vosso ventre, Jesus.
1: Santa Maria, Mãe de Deus, rogai por nós, pecadores, agora e na hora de nossa morte. Amém.
0: Ave Maria, cheia de graça, o Senhor é convosco. Bendita sois vós entre as mulheres, e bendito o fruto do vosso ventre, Jesus.
1: Santa Maria, Mãe de Deus, rogai por nós, pecadores, agora e na hora de nossa morte. Amém.
0: Ave Maria, cheia de graça, o Senhor é convosco. Bendita sois vós entre as mulheres, e bendito o fruto do vosso ventre, Jesus.
1: Santa Maria, Mãe de Deus, rogai por nós, pecadores, agora e na hora de nossa morte. Amém.
0: Ave Maria, cheia de graça, o Senhor é convosco. Bendita sois vós entre as mulheres, e bendito o fruto do vosso ventre, Jesus.
1: Santa Maria, Mãe de Deus, rogai por nós, pecadores, agora e na hora de nossa morte. Amém.
0: Ave Maria, cheia de graça, o Senhor é convosco. Bendita sois vós entre as mulheres, e bendito o fruto do vosso ventre, Jesus.
1: Santa Maria, Mãe de Deus, rogai por nós, pecadores, agora e na hora de nossa morte. Amém.
0: Ave Maria, cheia de graça, o Senhor é convosco. Bendita sois vós entre as mulheres, e bendito o fruto do vosso ventre, Jesus.
1: Santa Maria, Mãe de Deus, rogai por nós, pecadores, agora e na hora de nossa morte. Amém.
0: Ave Maria, cheia de graça, o Senhor é convosco. Bendita sois vós entre as mulheres, e bendito o fruto do vosso ventre, Jesus.
1: Santa Maria, Mãe de Deus, rogai por nós, pecadores, agora e na hora de nossa morte. Amém.
0: Glória ao Pai, ao Filho e ao Espírito Santo.
1: Como era no princípio, agora e sempre. Amém.
0: Ó meu Jesus, perdoai-nos, livrai-nos do fogo do inferno, levai as almas todas para o céu e socorrei principalmente as que mais precisarem. Nossa Senhora Aparecida,
1: rogai.

0: No segundo mistério contemplamos Maria visita sua prima Santa Isabel. Pai nosso que estais no céu, santificado seja o vosso nome. Venha a nós o vosso reino, seja feita a vossa vontade, assim na terra como no céu.
1: O pão nosso de cada dia nos dai hoje. Perdoai-nos as nossas ofensas, assim como nós perdoamos a quem nos tem ofendido. E não nos deixeis cair em tentação, mas livrai-nos do mal. Amém.
0: Ave Maria, cheia de graça, o Senhor é convosco. Bendita sois vós entre as mulheres e bendito é o fruto do vosso ventre, Jesus.
1: Santa Maria, Mãe de Deus, rogai por nós, pecadores, agora e na hora de nossa morte. Amém.
0: Ave Maria, cheia de graça, o Senhor é convosco. Bendita sois vós entre as mulheres e bendito é o fruto do vosso ventre, Jesus.
1: Santa Maria, Mãe de Deus, rogai por nós, pecadores, agora e na hora de nossa morte. Amém.
0: Ave Maria, cheia de graça, o Senhor é convosco. Bendita sois vós entre as mulheres e bendito é o fruto do vosso ventre, Jesus.
1: Santa Maria, Mãe de Deus, rogai por nós, pecadores, agora e na hora de nossa morte. Amém.
0: Ave Maria, cheia de graça, o Senhor é convosco. Bendita sois vós entre as mulheres e bendito é o fruto do vosso ventre, Jesus.
1: Santa Maria, Mãe de Deus, rogai por nós, pecadores, agora e na hora de nossa morte. Amém.
0: Ave Maria, cheia de graça, o Senhor é convosco. Bendita sois vós entre as mulheres e bendito é o fruto do vosso ventre, Jesus.
1: Santa Maria, Mãe de Deus, rogai por nós, pecadores, agora e na hora de nossa morte. Amém.
0: Ave Maria, cheia de graça, o Senhor é convosco. Bendita sois vós entre as mulheres e bendito é o fruto do vosso ventre, Jesus.
1: Santa Maria, Mãe de Deus, rogai por nós, pecadores, agora e na hora de nossa morte. Amém.
0: Ave Maria, cheia de graça, o Senhor é convosco. Bendita sois vós entre as mulheres e bendito é o fruto do vosso ventre, Jesus.
1: Santa Maria, Mãe de Deus, rogai por nós, pecadores, agora e na hora de nossa morte. Amém.
0: Ave Maria, cheia de graça, o Senhor é convosco. Bendita sois vós entre as mulheres e bendito é o fruto do vosso ventre, Jesus.
1: Santa Maria, Mãe de Deus, rogai por nós, pecadores, agora e na hora de nossa morte. Amém.
0: Ave Maria, cheia de graça, o Senhor é convosco. Bendita sois vós entre as mulheres e bendito é o fruto do vosso ventre, Jesus.
1: Santa Maria, Mãe de Deus, rogai por nós, pecadores, agora e na hora de nossa morte. Amém.
0: Ave Maria, cheia de graça, o Senhor é convosco. Bendita sois vós entre as mulheres e bendito é o fruto do vosso ventre, Jesus.
1: Santa Maria, Mãe de Deus, rogai por nós, pecadores, agora e na hora de nossa morte. Amém.
0: Glória ao Pai, ao Filho e ao Espírito Santo.
1: Como era no princípio, agora e sempre. Amém.

0: No terceiro mistério, contemplamos o nascimento de Jesus. Pai nosso que estás nos céus, santificado seja o vosso nome. Venha a nós o vosso reino. Seja feita a vossa vontade, assim na terra como no céu.
1: O pão nosso de cada dia nos dai hoje. Perdoai-nos as nossas ofensas, assim como nós perdoamos a quem nos tem ofendido. Que não nos deixeis cair em tentação, mas livrai-nos do mal. Amém.
0: Ave Maria, cheia de graça, o Senhor é convosco. Bendita sois vós entre as mulheres, e bendito o fruto do vosso ventre, Jesus.
1: Santa Maria, Mãe de Deus, rogai por nós, pecadores, agora e na hora de nossa morte. Amém.
0: Ave Maria, cheia de graça, o Senhor é convosco. Bendita sois vós entre as mulheres, e bendito o fruto do vosso ventre, Jesus.
1: Santa Maria, Mãe de Deus, rogai por nós, pecadores, agora e na hora de nossa morte. Amém.
0: Ave Maria, cheia de graça, o Senhor é convosco. Bendita sois vós entre as mulheres, e bendito o fruto do vosso ventre, Jesus.
1: Santa Maria, Mãe de Deus, rogai por nós, pecadores, agora e na hora de nossa morte. Amém.
0: Ave Maria, cheia de graça, o Senhor é convosco. Bendita sois vós entre as mulheres, e bendito o fruto do vosso ventre, Jesus.
1: Santa Maria, Mãe de Deus, rogai por nós, pecadores, agora e na hora de nossa morte. Amém.
0: Ave Maria, cheia de graça, o Senhor é convosco. Bendita sois vós entre as mulheres, e bendito o fruto do vosso ventre, Jesus.
1: Santa Maria, Mãe de Deus, rogai por nós, pecadores, agora e na hora de nossa morte. Amém.
0: Ave Maria, cheia de graça, o Senhor é convosco. Bendita sois vós entre as mulheres, e bendito o fruto do vosso ventre, Jesus.
1: Santa Maria, Mãe de Deus, rogai por nós, pecadores, agora e na hora de nossa morte. Amém.
0: Ave Maria, cheia de graça, o Senhor é convosco. Bendita sois vós entre as mulheres, e bendito o fruto do vosso ventre, Jesus.
1: Santa Maria, Mãe de Deus, rogai por nós, pecadores, agora e na hora de nossa morte. Amém.
0: Ave Maria, cheia de graça, o Senhor é convosco. Bendita sois vós entre as mulheres, e bendito o fruto do vosso ventre, Jesus.
1: Santa Maria, Mãe de Deus, rogai por nós, pecadores, agora e na hora de nossa morte. Amém.
0: Ave Maria, cheia de graça, o Senhor é convosco. Bendita sois vós entre as mulheres, e bendito o fruto do vosso ventre, Jesus.
1: Santa Maria, Mãe de Deus, rogai por nós, pecadores, agora e na hora de nossa morte. Amém.
0: Ave Maria, cheia de graça, o Senhor é convosco. Bendita sois vós entre as mulheres, e bendito o fruto do vosso ventre, Jesus.
1: Santa Maria, Mãe de Deus, rogai por nós, pecadores, agora e na hora de nossa morte. Amém.
0: Glória ao Pai, ao Filho e ao Espírito Santo.
1: Como era no princípio, agora e sempre. Amém.

0: No quarto mistério, contemplamos a apresentação de Jesus no templo e a purificação de Nossa Senhora. Pai nosso que estais no céu, santificado seja o vosso nome, venha a nós o vosso reino, seja feita a vossa vontade, e assim na terra como no céu.
1: O pão nosso de cada dia nos dai hoje, perdoai-nos as nossas ofensas, assim como nós perdoamos a quem nos tem ofendido. E não nos deixeis cair em tentação, mas livrai-nos do mal. Amém.
0: Ave Maria, cheia de graça, o Senhor é convosco. Bendita sois vós entre as mulheres, e bendito é o fruto do vosso ventre, Jesus.
1: Santa Maria, Mãe de Deus, rogai por nós, pecadores, agora e na hora de nossa morte. Amém.
0: Ave Maria, cheia de graça, o Senhor é convosco. Bendita sois vós entre as mulheres, e bendito é o fruto do vosso ventre, Jesus.
1: Santa Maria, Mãe de Deus, rogai por nós, pecadores, agora e na hora de nossa morte. Amém.
0: Ave Maria, cheia de graça, o Senhor é convosco. Bendita sois vós entre as mulheres, e bendito é o fruto do vosso ventre, Jesus.
1: Santa Maria, Mãe de Deus, rogai por nós, pecadores, agora e na hora de nossa morte. Amém.
0: Ave Maria, cheia de graça, o Senhor é convosco. Bendita sois vós entre as mulheres, e bendito é o fruto do vosso ventre, Jesus.
1: Santa Maria, Mãe de Deus, rogai por nós, pecadores, agora e na hora de nossa morte. Amém.
0: Ave Maria, cheia de graça, o Senhor é convosco. Bendita sois vós entre as mulheres, e bendito é o fruto do vosso ventre, Jesus.
1: Santa Maria, Mãe de Deus, rogai por nós, pecadores, agora e na hora de nossa morte. Amém.
0: Ave Maria, cheia de graça, o Senhor é convosco. Bendita sois vós entre as mulheres, e bendito é o fruto do vosso ventre, Jesus.
1: Santa Maria, Mãe de Deus, rogai por nós, pecadores, agora e na hora de nossa morte. Amém.
0: Ave Maria, cheia de graça, o Senhor é convosco. Bendita sois vós entre as mulheres, e bendito é o fruto do vosso ventre, Jesus.
1: Santa Maria, Mãe de Deus, rogai por nós, pecadores, agora e na hora de nossa morte. Amém.
0: Ave Maria, cheia de graça, o Senhor é convosco. Bendita sois vós entre as mulheres, e bendito é o fruto do vosso ventre, Jesus.
1: Santa Maria, Mãe de Deus, rogai por nós, pecadores, agora e na hora de nossa morte. Amém.
0: Ave Maria, cheia de graça, o Senhor é convosco. Bendita sois vós entre as mulheres, e bendito é o fruto do vosso ventre, Jesus.
1: Santa Maria, Mãe de Deus, rogai por nós, pecadores, agora e na hora de nossa morte. Amém.
0: Ave Maria, cheia de graça, o Senhor é convosco. Bendita sois vós entre as mulheres, e bendito é o fruto do vosso ventre, Jesus.
1: Santa Maria, Mãe de Deus, rogai por nós, pecadores, agora e na hora de nossa morte. Amém.
0: Glória ao Pai, ao Filho e ao Espírito Santo.
1: Como era no princípio, agora e sempre. Amém.

0: No quinto mistério contemplamos a perda e encontro de Jesus. Pai nosso que estais nos céus, santificado seja o vosso nome. Venha a nós o vosso reino. Seja feita a vossa vontade, assim na terra como no céu.
1: O pão nosso de cada dia nos dai hoje. Perdoai-nos as nossas ofensas, assim como nós perdoamos a quem nos tem ofendido. E não nos deixeis cair em tentação, mas livrai-nos do mal. Amém.
0: Ave Maria, cheia de graça, o Senhor é convosco. Bendita sois vós entre as mulheres, e bendito é o fruto do vosso ventre, Jesus.
1: Santa Maria, Mãe de Deus, rogai por nós, pecadores, agora e na hora de nossa morte. Amém.
0: Ave Maria, cheia de graça, o Senhor é convosco. Bendita sois vós entre as mulheres, e bendito é o fruto do vosso ventre, Jesus.
1: Santa Maria, Mãe de Deus, rogai por nós, pecadores, agora e na hora de nossa morte. Amém.
0: Ave Maria, cheia de graça, o Senhor é convosco. Bendita sois vós entre as mulheres, e bendito é o fruto do vosso ventre, Jesus.
1: Santa Maria, Mãe de Deus, rogai por nós, pecadores, agora e na hora de nossa morte. Amém.
0: Ave Maria, cheia de graça, o Senhor é convosco. Bendita sois vós entre as mulheres, e bendito é o fruto do vosso ventre, Jesus.
1: Santa Maria, Mãe de Deus, rogai por nós, pecadores, agora e na hora de nossa morte. Amém.
0: Ave Maria, cheia de graça, o Senhor é convosco. Bendita sois vós entre as mulheres, e bendito é o fruto do vosso ventre, Jesus.
1: Santa Maria, Mãe de Deus, rogai por nós, pecadores, agora e na hora de nossa morte. Amém.
0: Ave Maria, cheia de graça, o Senhor é convosco. Bendita sois vós entre as mulheres, e bendito é o fruto do vosso ventre, Jesus.
1: Santa Maria, Mãe de Deus, rogai por nós, pecadores, agora e na hora de nossa morte. Amém.
0: Ave Maria, cheia de graça, o Senhor é convosco. Bendita sois vós entre as mulheres, e bendito é o fruto do vosso ventre, Jesus.
1: Santa Maria, Mãe de Deus, rogai por nós, pecadores, agora e na hora de nossa morte. Amém.
0: Ave Maria, cheia de graça, o Senhor é convosco. Bendita sois vós entre as mulheres, e bendito é o fruto do vosso ventre, Jesus.
1: Santa Maria, Mãe de Deus, rogai por nós, pecadores, agora e na hora de nossa morte. Amém.
0: Ave Maria, cheia de graça, o Senhor é convosco. Bendita sois vós entre as mulheres, e bendito é o fruto do vosso ventre, Jesus.
1: Santa Maria, Mãe de Deus, rogai por nós, pecadores, agora e na hora de nossa morte. Amém.
0: Ave Maria, cheia de graça, o Senhor é convosco. Bendita sois vós entre as mulheres, e bendito é o fruto do vosso ventre, Jesus.
1: Santa Maria, Mãe de Deus, rogai por nós, pecadores, agora e na hora de nossa morte. Amém.
0: Glória ao Pai, ao Filho e ao Espírito Santo.
1: Como era no princípio, agora e sempre. Amém.

0: agradecimento. Infinitas graças vos damos, soberana rainha, pelos benefícios que todos os dias recebemos de vossas mãos liberais. Dignai-vos agora e para sempre tomarmos debaixo de vosso poderoso. Vos agradecer, vos damos graças, vos saudamos com uma salve rainha. Salve rainha, mãe de misericórdia, vida, doçura e esperança, nossa salve. A vós bradamos, degredados filhos de Eva, a vós pirando, gemendo, chorando neste vale de lágrimas, eia, pois, advogada nossa, esses vossos olhos misericordiosos a nós volvei, e depois esse destemo, mostrai-nos Jesus, bendito o fruto do vosso ventre, ó clemente, ó piedosa, ó doce sempre Virgem Maria, rogai por nós, Santa Mãe de Deus. Pela intercessão de Nossa Senhora, o Senhor nos abençoe. Em nome do Pai, do Filho, do Espírito Santo. Amém.
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1: Se você, assim como eu, não consegue viver sem os cuidados de Nossa Senhora, se você, assim como eu, precisa da intercessão de Maria, cante essa canção hoje, recorra a ela, deixe que ela te apresente a Deus nesse momento.

A história de um bebê que foi abandonado no seu nascimento. Ele que só depois de 15 dias teve o seu primeiro contato com uma família, com um lar, que foi quando ele foi adotado. O tempo passou, muita coisa aconteceu, e assim então criança, aos 10 anos, começou a tocar na igreja. Aos 13 ela já tocava no grupo de oração, em retiros, e o mais louco de tudo isso é que todas as vezes que essa criança tocava, a maioria das vezes, as pessoas rezavam por ela e tinha profecias grandiosas de Deus para a vida dela. Tinha revelações grandiosas de Deus para a vida dela. E um desses dias, tocando em um retiro, em um momento de oração, uma das intercessoras se aproxima desse então adolescente e diz para ele que precisa conversar com ele. E então, na hora da conversa, ela conta para ele que teve uma revelação exata do dia que a mãe dele abandonou ele, do exato momento que ela não quis ficar com ele. E nessa hora, ela conta que Nossa Senhora aparece, estende os braços, pega o bebê no colo e diz: a partir de hoje sou eu que cuido dele. O tempo continuou passando, esse adolescente foi crescendo, continuou tocando, mas em um determinado momento da vida, ele se afasta da igreja e começa a viver uma vida totalmente promíscua, de pecado, bebidas, mulheres, baladas, noitadas, se esquecendo de tudo aquilo que ele já tinha vivido com Deus, de todas as promessas que ele tinha vivido com Deus, de toda a intimidade que ele tinha com Deus. E um dia, agora ele que tocava música sertaneja, já não tocava mais na igreja, voltando de um show, um sábado de madrugada, o amigo que estava no carro da frente freia o carro bruscamente por conta de uma lombada que tinha na pista. Ele tenta frear o carro, mas ele não consegue, acaba derrapando e resvalando no amigo dele. O carro do amigo dele rodopia, para no acostamento, e o carro dele perde o sentido, atravessa a pista, estava vindo

quatro carros de frente com ele nesse momento. Ele passa pelos quatro carros sem relar nenhum, bate num barranco, sobe 4 metros de altura e bate num pilar de concreto. Para quem está imaginando agora, é uma cena realmente muito feia, porque ele estava sem cinto e o carro dele deu perda total. O que ninguém esperava é que nessas frações de segundos ele teve uma visualização de Nossa Senhora, que dizia para ele: calma, vai ficar tudo bem, não vai acontecer nada demais com você. E tudo o que aconteceu com ele foi ter quebrado o dedo da mão. A polícia, na hora que chega no local, já determina que aquilo é um milagre, porque o carro estava a 4 metros de altura e nada tinha acontecido com o motorista. Pessoas por muito menos tinham morrido naquele local. Então esse rapaz resolve voltar na igreja para agradecer. E isso foi a volta desse rapaz para a igreja. Para quem não sabe, esse rapaz sou eu. Esse bebê que foi abandonado sou eu. Essa é a minha história. E o porquê que eu estou te contando tudo isso? Para que você nunca, jamais se esqueça que Nossa Senhora vive. Talvez as pessoas, o mundo tem pregado ao contrário de tudo isso, tem falado ao contrário disso que eu estou te dizendo agora. Mas que essa canção te faça recordar que não dá para viver sem os cuidados maternais de Maria. Nós te pedimos, Maria, tu que és o sacrário do amor, dai-nos um coração adorador, porque somente um coração adorador

nesse momento o seu momento com Maria. Consagra a sua vida agora a ela. Entrega tudo para ela. Deixa ela interceder por você. Deixa ela te colocar no colo dela de mãe. Canta para

Senhor. Toda vez que nós cantamos essa música, temos a certeza de que estamos sendo radiografados pelo teu amor. Que esse teu amor levante a muitos corações, de modo especial aqueles que andam nos vícios, nos caminhos errados. Que essa música seja realmente uma força para aqueles que mais precisam, que andam no caminho das drogas, dos vícios, da violência. Sim, Senhor, que cada um de nós possa dizer não àquilo que não vem de Ti, e um sim, um yes ao Teu plano, ao Teu projeto.

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0: 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Para refletirmos sobre os desafios da família, Frei Almir Guimarães traz um pensamento diário, diretamente de Petrópolis, Rio de Janeiro.
2: Abençoa, Senhor, as famílias. Amém.
3: Olá, meus amigos. Não precisamos ficar repetindo a toda hora que o mundo está mudado, que a juventude anda desorientada, que os casados perderam a receita do bom casamento, que impera a violência em todos os cantos. Quantas interrogações, somente interrogações, tudo muda. Educação, maneira de ser aluno, jeito de ser pai, ser mãe, vida na paróquia. Por vezes, os que já percorremos uma boa parte da caminhada, não temos linhas para oferecer às novas gerações. Às vezes fico pensando, o que eu posso dizer com os meus 80 anos? A convicção que nos assoma é que juntos precisamos construir o novo. Urge que os pais não sejam possessivos, mas abertos ao mistério de cada filho, sabendo que esses filhos carregam riquezas que Deus neles colocou. Os governantes necessitam acolher os seres humanos que estão a morrer antes da hora, buscando refúgio, por exemplo. Os responsáveis pela vida consagrada haverão de voltar ao vigor esplendoroso de Antão, de Bento de Núrcia, de Francisco de Assis. Nossas paróquias devem se livrar da burocracia e serem espaços de acolhida, de invenção do novo, casas de Deus. Éloi Leclerc escreveu um belíssimo livro sobre o exílio dos judeus na Babilônia e a dor imensa de terem perdido a terra, o templo e tudo que dava sentido à vida. A hora em que o homem já não sabe quem é, em que erra como uma sombra entre suas próprias ruínas, essa hora de grande solidão e vazio é a dos grandes começos. É a hora em que o desconhecido nos visita, em que o futuro nos atrai, faz sinal, porque quer tornar-se em nós um coração novo e um espírito novo. Ele quer que nós sejamos, de fato, criaturas com um coração novo e um espírito novo. Grato por sua atenção e juntos vamos construir um mundo novo.
2: Que a família...
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2: Abençoa, Senhor, as famílias.
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3: Bíblia na mão, no coração, pé na missão. Deus tudo pode, a fé tudo pode. O que que Deus pode? Cuidar de nós. Deus pode nos socorrer. Deus pode nos perdoar. Deus pode nos salvar. Deus pode nos libertar. Deus pode nos abençoar e pode nos saciar. Deus pode dar mais chance para a nossa vida. Deus pode nos tirar dos abismos, da fossa, da lama. Deus pode satisfazer nossos sonhos e nossos ideais. Deus pode abrir nossos olhos e nos dar um coração novo e um novo começo. Deus pode nos acudir na aflição e mudar a nossa sorte. Deus pode transformar os desertos em jardins, os nossos farrapos em trajes de festa. Deus pode dar vida aos nossos ossos e restaurar nossa dignidade. Deus pode alegrar o nosso coração e pode chamar tudo à existência e dar ressurreição a seu Filho Jesus e a todos nós. Deus pode nos ajudar a vencer as tempestades, nos dar vida longa e feliz. Então, como é que nós vamos acolher esse poder de Deus? Creio em Deus Pai Todo-Poderoso. E tem tanta gente que acha que o demônio é mais poderoso. E por isso vai para o Espiritismo e fica com medo, faz tantas dificuldades para as pessoas. Não, Deus é Todo-Poderoso, não é o maligno, não é o mal que vai vencer. Não é a pedofilia que vai vencer Deus, o seu evangelho, vai vencer a santidade, vai vencer o bem, vai vencer o amor. Por quê? Creio em Deus Todo-Poderoso. Aí você não vai ter medo de feitiço, você não vai ter nem crendices que vão atrapalhando sua vida e você vai repassando esse negativismo para os outros. E é assim, nós vamos amadurecendo na fé e vamos superando mil dificuldades e desatando muitos nós da nossa vida. Muitas correntes cairão e nos sentimos mais livres, porque creio em Deus Todo-Poderoso. E com esse poder, as suas tentações, os nossos vícios, as nossas rotinas, as nossas preocupações certamente serão vencidas. Creio em Deus Todo-Poderoso. Venceremos. Não é triunfalismo, é fé, é esperança. E fique com Deus.
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0: meu Deus. Obrigado, Senhor. Força nessa palma para o Senhor. Ele é digno de todo louvor e de toda adoração. Aleluia, Senhor.
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Deus não fez nada sem pensar em ti. Por isso não podes deixar de pensar nele todos os dias para agradecer. Se sabes agradecer a quem te oferece uma rosa, não deves te esquecer de Deus. Foi Ele quem fez todas as rosas. Se sabes agradecer a quem ilumina a tua casa, não deves te esquecer de Deus. Foi Ele quem fez o sol e as estrelas.

água, não deves te esquecer de Deus. É Ele quem não deixa estancar as fontes. Se sabes agradecer a quem te reparte o pão, não deves te esquecer de Deus. É Ele quem amadurece os trigais. Se sabes agradecer a quem te acende uma vela, não deves te esquecer de Deus. Foi Ele quem acendeu a luz de teus olhos. Se sabes agradecer a quem te espera para um descanso, não deves te esquecer de Deus. É Ele quem não se cansa de te esperar. Se sabes agradecer a quem te mostra os caminhos, não deves te esquecer de Deus. É Ele quem te dá forças para segui-los.

Se sabes agradecer a quem te dá a felicidade de um sorriso, não deves te esquecer de Deus. É Ele quem te sorri em cada momento de felicidade. Se sabes agradecer a quem te dá um pouco de bondade, não deves te esquecer de Deus. É Ele quem nunca deixa de ser bom. Se sabes agradecer a quem te consola nos sofrimentos, não deves te esquecer de Deus. Foi Ele quem mais sofreu para ser o teu consolo. Se sabes agradecer a quem te dá um pouco de amor, não deves te esquecer de Deus. É Ele quem te ama e sempre te amou, com um amor com que jamais alguém pode te amar.

0: e tua passagem pela terra será marcada pelos sinais da bondade de Deus.
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Levante suas mãos o mais alto que você puder. O mais alto que você puder. Purifica-me. Mais.

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1: Santo Antônio de Santa Ana Galvão, popularmente conhecido como Frei Galvão, é o primeiro santo brasileiro e foi um fiel seguidor dos passos de São Francisco. A cada dia, mais pessoas conhecem a bonita história deste homem de fé e pedem as mais diversas graças por meio de sua intercessão junto a Deus. Vamos agora ao Santuário de Santo Antônio Galvão, em Guaratinguetá, São Paulo, para rezarmos juntos a novena em honra a Santo Antônio Galvão e, em seguida, a oração do Santo Terço.
2: Santuário Arquidiocesano de Santo Antônio de Santana Galvão. A nossa saudação também a você que reza conosco através dos meios de comunicação. Sejam todos bem-vindos. Paz e bem.
3: Paz e bem.
2: Vamos celebrar juntos a novena em louvor a São Frei Galvão. Hoje meditaremos sobre seu dom de bilocação. Frei Galvão, em algumas situações, era visto em dois lugares ao mesmo tempo. Visitava o enfermo num lugar

0: Cruz, livra-nos Deus, nosso Senhor, dos nossos inimigos. Em nome do Pai, do Filho e do Espírito Santo.
1: Amém.
0: Façamos a nossa oração à Santíssima Trindade. Trindade Santíssima, Pai, Filho e Espírito Santo, presente e atuante na Igreja e na profundidade do meu ser, eu vos adoro, amo e agradeço, e pelas mãos de Santo Antônio de Santana Galvão, devoto de Maria, minha Mãe Santíssima, ofereço-me, entrego-me e consagro-me inteiramente a vós, nesta vida e na eternidade. Pai Celeste, a vós me ofereço, entrego e consagro-me como filho. Espírito Santo, a vós me ofereço, entrego e consagro-me como templo vivo para ser santificado. Maria, Mãe da Igreja e minha Mãe, vós que estáis em íntima união com a Santíssima Trindade, ensinai-me a viver em comunhão com as três pessoas divinas, a fim de que minha vida inteira seja um hino de glória ao Pai, ao Filho e ao Espírito Santo.
1: Amém.

0: O Senhor esteja convosco.
1: Ele está no meio de nós.
0: Proclamação do Evangelho de Jesus Cristo segundo Marcos.
1: Glória a vós, Senhor.
0: Naquele tempo, os apóstolos reuniram-se com Jesus e lhe relataram tudo o que tinham feito e ensinado. Havia muita gente indo e vindo, ao ponto deles não terem tempo para comer. Jesus lhes disse: venham comigo para um lugar deserto e descansai um pouco. Então eles se afastaram num barco para um lugar deserto. Mas muitos dos que os viram retirar-se, tendo-os reconhecido, correram a pé de todas as cidades e chegaram lá antes deles. Palavra da salvação.
1: Glória a vós, Senhor.
2: Meditação. Jesus e seus discípulos eram muito requisitados pelo povo de Deus, sofrido com sede de esperança. Não havia tempo nem para descansar. Ser cristão exige de nós tempo, disponibilidade e disposição para a caridade e estarmos em todos os lugares.
0: Elevemos ao Pai de misericórdia os nossos pedidos. A cada prece vamos responder. Por intercessão de Santo Antônio de Santana Galvão, atendei-nos, Senhor.
3: Por intercessão de Santo Antônio de Santana Galvão, atendei-nos, Senhor.
2: Para que todo cristão, a exemplo de Frei Galvão, esteja sempre presente nos lugares e situações que necessitam da boa nova do Evangelho, rezemos ao Senhor.
3: Por intercessão de Santo Antônio de Santana Galvão, atendei-nos, Senhor.
2: Para que todo cristão dispense seu tempo, disponibilidade e disposição a serviço da construção do Reino de Deus, rezemos ao Senhor.
3: Por intercessão de Santo Antônio de Santana Galvão, atendei-nos, Senhor.
2: Para que os doentes, desempregados e sofredores encontrem consolo e força através da presença de todo cristão ao seu lado, rezemos ao Senhor.
3: Por intercessão de Santo Antônio de Santana Galvão.

0: Atendei-nos, Senhor.
1: Acolhei, ó Pai de bondade, as nossas súplicas que confiantes vos dirigimos, por Cristo nosso Senhor.
2: Amém.
3: Conselho de Frei Galvão. Se cada pessoa se colocar sempre disponível na caridade com a pessoa que convive de perto, não haverá mais pessoas necessitadas de bens materiais e espirituais. Amar o próximo começa com a pessoa mais próxima.
1: Façamos a nossa oração ao Divino Espírito Santo, pedindo pela nossa saúde e também pela saúde dos nossos irmãos enfermos. Divino Espírito Santo, Criador e Renovador de todas as coisas, vida da minha vida, com Santo Antônio de Santana Galvão, devoto de Maria Santíssima, eu vos adoro, agradeço e amo. Vós que dais vida a todo o universo, conservai em mim a saúde. Livrai-me de todas as doenças e de todo o mal. Ajudado com a vossa graça, quero usar sempre minha saúde, empregando minhas forças para a glória de Deus, para o meu próprio bem e para o bem do próximo. Peço-vos ainda que ilumineis com vossos dons de sabedoria e ciência os médicos e todos os que se ocupam dos doentes, para que conheçam a verdadeira causa dos males que destroem ou ameaçam a vida e possam também descobrir e aplicar os remédios mais eficazes para defender a vida e curá-la. Santo Antônio de Santana Galvão, devoto da Virgem Santíssima, sede mediador nesta minha humilde oração e intercedei por mim. Amém. Peçamos a Deus que, por intercessão de Santo Antônio de Santana Galvão, ele abençoe as pílulas que serão entregues depois aos peregrinos e peregrinas do nosso querido santo. O nosso auxílio está no nome do Senhor,
4: que fez o céu e a terra.
1: Deus, ó Pai de misericórdia, Deus de toda a consolação, que nos consolais por vosso Filho Jesus no Espírito Santo e acompanhais com vossa bênção particular os que sofrem tribulações e enfermidades do corpo e do Espírito, nós vos suplicamos que, pela intercessão de Santo Antônio de Santana Galvão, devoto de Maria Imaculada, abençoeis estas pílulas, objetos sacramentais de fé e devoção do vosso povo santo. Fazei, Senhor, que todos os que na fé e pela fé delas fizerem uso possam receber a graça da cura conforme a vossa santíssima vontade. Em nome do Pai, do Filho e do Espírito Santo.

façamos agora a nossa oração final a Santo Antônio de Santana Galvão. Deus de amor, fonte de todas as graças, dai-nos, por intercessão de Santo Antônio de Santana Galvão, que ao tomarmos com fé e devoção as pílulas e rezando, Santíssima Trindade, Pai e Filho e Espírito Santo, eu vos adoro, louvo e vos dou graças pelos benefícios que me fizestes, por tudo que fez e sofreu Santo Antônio de Santana Galvão, que aumenteis em minha fé, a esperança e a caridade, e vos digneis conceder-me a graça que ardentemente almejo. Apresente agora a sua intenção, faça o seu pedido. Você também que nos acompanha de casa, apresente a sua necessidade, a sua intenção ao nosso querido Frei Galvão.

0: Prometo-vos conhecer sempre mais o evangelho que Santo Antônio de Santana Galvão viveu, cultivar a vida eucarística e a devoção à Imaculada Virgem Maria. Santo Antônio de Santana Galvão, rogai por nós. Pai nosso que estais nos céus, santificado seja o vosso nome, venha a nós o vosso reino, seja feita a vossa vontade, assim na terra como no céu.
1: O pão nosso de cada dia nos dai hoje, perdoai-nos as nossas ofensas, assim como nós perdoamos a quem nos tem ofendido, e não nos deixeis cair em tentação, mas livrai-nos do mal. Amém.
0: Ave Maria, cheia de graça, o Senhor é convosco. Bendita sois vós entre as mulheres e bendito o fruto do vosso ventre, Jesus.
1: Santa Maria, Mãe de Deus, rogai por nós, pecadores, agora e na hora de nossa morte. Amém.
0: Glória ao Pai, ao Filho e ao Espírito Santo,
1: como era no princípio, agora e sempre. Amém.
0: Cantemos.

0: Santuário Arquidiocesano de Santo Antônio de Santana Galvão. A nossa saudação também a você, que reza conosco através dos meios de comunicação. Seja bem-vindos, paz e bem.
1: Paz e bem.
0: Convido a vocês para juntos rezarmos. Rezemos pela saúde. Pelo sinal da Santa Cruz, livrai-nos, ó Deus, de nossos inimigos. Em nome do Pai, do Filho, do Espírito Santo. Amém. Creio em Deus Pai, Todo-Poderoso, Criador do céu e da terra, e em Jesus Cristo, seu único Filho, nosso Senhor, que foi concebido pelo poder do Espírito Santo, nasceu da Virgem Maria, padeceu sob Pôncio Pilatos, foi crucificado, morto e sepultado, desceu aos mortos, ressuscitou o terceiro dia, subiu aos céus, está sentado à direita de Deus Pai Todo-Poderoso, onde há de vir julgar os vivos e os mortos. Creio no Espírito Santo, na Santa Igreja Católica, na comunhão dos santos, na remissão dos pecados, na ressurreição da carne, na vida eterna. Amém. Pai nosso que estais no céu, santificado seja o vosso nome. Venha a nós o vosso reino, seja feita a vossa vontade, assim na terra como no céu.
1: O pão nosso de cada dia nos dai hoje, perdoai-nos as nossas ofensas, assim como nós perdoamos a quem nos tem ofendido. E não nos deixeis cair em tentação, mas livrai-nos do mal. Amém.
0: Ave Maria, cheia de graça, o Senhor é convosco. Bendita sois vós entre as mulheres e bendito o fruto do vosso ventre, Jesus.
1: Santa Maria, Mãe de Deus, rogai por nós, pecadores, agora e na hora de nossa morte. Amém.
0: Ave Maria, cheia de graça, o Senhor é convosco. Bendita sois vós entre as mulheres e bendito o fruto do vosso ventre, Jesus.
1: Santa Maria, Mãe de Deus, rogai por nós, pecadores, agora e na hora de nossa morte. Amém.
0: Ave Maria, cheia de graça, o Senhor é convosco. Bendita sois vós entre as mulheres e bendito o fruto do vosso ventre, Jesus.
1: Santa Maria, Mãe de Deus, rogai por nós, pecadores, agora e na hora de nossa morte. Amém.
0: Glória ao Pai, ao Filho e ao Espírito Santo.
1: Como era no princípio, agora e sempre. Amém.
0: Nossa Senhora Aparecida,
1: rogai por

0: No primeiro mistério contemplamos a anunciação do anjo à Virgem Maria, que via conceber e dar à luz a Cristo nosso Redentor. Pai nosso que estais no céu, santificado seja o vosso nome. Venha a nós o vosso reino, seja feita a vossa vontade, assim na terra como no céu.
1: O pão nosso de cada dia nos dai hoje. Perdoai-nos as nossas ofensas, assim como nós perdoamos a quem nos tem ofendido. E não nos deixeis cair em tentação, mas livrai-nos do mal. Amém.
0: Ave Maria, cheia de graça, o Senhor é convosco. Bendita sois vós entre as mulheres, e bendito o fruto do vosso ventre, Jesus.
1: Santa Maria, Mãe de Deus, rogai por nós, pecadores, agora e na hora de nossa morte. Amém.
0: Ave Maria, cheia de graça, o Senhor é convosco. Bendita sois vós entre as mulheres, e bendito o fruto do vosso ventre, Jesus.
1: Santa Maria, Mãe de Deus, rogai por nós, pecadores, agora e na hora de nossa morte. Amém.
0: Ave Maria, cheia de graça, o Senhor é convosco. Bendita sois vós entre as mulheres, e bendito o fruto do vosso ventre, Jesus.
1: Santa Maria, Mãe de Deus, rogai por nós, pecadores, agora e na hora de nossa morte. Amém.
0: Ave Maria, cheia de graça, o Senhor é convosco. Bendita sois vós entre as mulheres, e bendito o fruto do vosso ventre, Jesus.
1: Santa Maria, Mãe de Deus, rogai por nós, pecadores, agora e na hora de nossa morte. Amém.
0: Ave Maria, cheia de graça, o Senhor é convosco. Bendita sois vós entre as mulheres, e bendito o fruto do vosso ventre, Jesus.
1: Santa Maria, Mãe de Deus, rogai por nós, pecadores, agora e na hora de nossa morte. Amém.
0: Ave Maria, cheia de graça, o Senhor é convosco. Bendita sois vós entre as mulheres, e bendito o fruto do vosso ventre, Jesus.
1: Santa Maria, Mãe de Deus, rogai por nós, pecadores, agora e na hora de nossa morte. Amém.
0: Ave Maria, cheia de graça, o Senhor é convosco. Bendita sois vós entre as mulheres, e bendito o fruto do vosso ventre, Jesus.
1: Santa Maria, Mãe de Deus, rogai por nós, pecadores, agora e na hora de nossa morte. Amém.
0: Ave Maria, cheia de graça, o Senhor é convosco. Bendita sois vós entre as mulheres, e bendito o fruto do vosso ventre, Jesus.
1: Santa Maria, Mãe de Deus, rogai por nós, pecadores, agora e na hora de nossa morte. Amém.
0: Ave Maria, cheia de graça, o Senhor é convosco. Bendita sois vós entre as mulheres, e bendito o fruto do vosso ventre, Jesus.
1: Santa Maria, Mãe de Deus, rogai por nós, pecadores, agora e na hora de nossa morte. Amém.
0: Ave Maria, cheia de graça, o Senhor é convosco. Bendita sois vós entre as mulheres, e bendito o fruto do vosso ventre, Jesus.
1: Santa Maria, Mãe de Deus, rogai por nós, pecadores, agora e na hora de nossa morte. Amém.
0: Glória ao Pai, ao Filho e ao Espírito Santo.
1: Como era no princípio, agora e sempre. Amém.
0: Ó meu Jesus, perdoai-nos, livrai-nos do fogo do inferno, levai as almas todas para o céu e socorrei principalmente as que mais precisarem. Nossa Senhora Aparecida, rogai.

0: Deus. No segundo mistério, contemplamos Maria visita sua prima Santa Isabel. Pai nosso que estás no céu, santificado seja o vosso nome. Venha a nós o vosso reino, seja feita a vossa vontade, assim na terra como no céu.
1: O pão nosso de cada dia nos dai hoje. Perdoai-nos as nossas ofensas, assim como nós perdoamos a quem nos tem ofendido. E não nos deixeis cair em tentação, mas livrai-nos do mal. Amém.
0: Ave Maria, cheia de graça, o Senhor é convosco. Bendita sois vós entre as mulheres e bendito é o fruto do vosso ventre, Jesus.
1: Santa Maria, Mãe de Deus, rogai por nós, pecadores, agora e na hora de nossa morte. Amém.
0: Ave Maria, cheia de graça, o Senhor é convosco. Bendita sois vós entre as mulheres e bendito é o fruto do vosso ventre, Jesus.
1: Santa Maria, Mãe de Deus, rogai por nós, pecadores, agora e na hora de nossa morte. Amém.
0: Ave Maria, cheia de graça, o Senhor é convosco. Bendita sois vós entre as mulheres e bendito é o fruto do vosso ventre, Jesus.
1: Santa Maria, Mãe de Deus, rogai por nós, pecadores, agora e na hora de nossa morte. Amém.
0: Ave Maria, cheia de graça, o Senhor é convosco. Bendita sois vós entre as mulheres e bendito é o fruto do vosso ventre, Jesus.
1: Santa Maria, Mãe de Deus, rogai por nós, pecadores, agora e na hora de nossa morte. Amém.
0: Ave Maria, cheia de graça, o Senhor é convosco. Bendita sois vós entre as mulheres e bendito é o fruto do vosso ventre, Jesus.
1: Santa Maria, Mãe de Deus, rogai por nós, pecadores, agora e na hora de nossa morte. Amém.
0: Ave Maria, cheia de graça, o Senhor é convosco. Bendita sois vós entre as mulheres e bendito é o fruto do vosso ventre, Jesus.
1: Santa Maria, Mãe de Deus, rogai por nós, pecadores, agora e na hora de nossa morte. Amém.
0: Ave Maria, cheia de graça, o Senhor é convosco. Bendita sois vós entre as mulheres e bendito é o fruto do vosso ventre, Jesus.
1: Santa Maria, Mãe de Deus, rogai por nós, pecadores, agora e na hora de nossa morte. Amém.
0: Ave Maria, cheia de graça, o Senhor é convosco. Bendita sois vós entre as mulheres e bendito é o fruto do vosso ventre, Jesus.
1: Santa Maria, Mãe de Deus, rogai por nós, pecadores, agora e na hora de nossa morte. Amém.
0: Ave Maria, cheia de graça, o Senhor é convosco. Bendita sois vós entre as mulheres e bendito é o fruto do vosso ventre, Jesus.
1: Santa Maria, Mãe de Deus, rogai por nós, pecadores, agora e na hora de nossa morte. Amém.
0: Ave Maria, cheia de graça, o Senhor é convosco. Bendita sois vós entre as mulheres e bendito é o fruto do vosso ventre, Jesus.
1: Santa Maria, Mãe de Deus, rogai por nós, pecadores, agora e na hora de nossa morte. Amém.
0: Glória ao Pai, ao Filho e ao Espírito Santo.
1: Como era no

0: No terceiro mistério, contemplamos o nascimento de Jesus. Pai nosso que estás nos céus, santificado seja o vosso nome. Venha a nós o vosso reino. Seja feita a vossa vontade, assim na terra como no céu.
1: O pão nosso de cada dia nos dai hoje. Perdoai-nos as nossas ofensas, assim como nós perdoamos a quem nos tem ofendido. E não nos deixeis cair em tentação, mas livrai-nos do mal. Amém.
0: Ave Maria, cheia de graça, o Senhor é convosco. Bendita sois vós entre as mulheres, e bendito é o fruto do vosso ventre, Jesus.
1: Santa Maria, Mãe de Deus, rogai por nós, pecadores, agora e na hora de nossa morte. Amém.
0: Ave Maria, cheia de graça, o Senhor é convosco. Bendita sois vós entre as mulheres, e bendito é o fruto do vosso ventre, Jesus.
1: Santa Maria, Mãe de Deus, rogai por nós, pecadores, agora e na hora de nossa morte. Amém.
0: Ave Maria, cheia de graça, o Senhor é convosco. Bendita sois vós entre as mulheres, e bendito é o fruto do vosso ventre, Jesus.
1: Santa Maria, Mãe de Deus, rogai por nós, pecadores, agora e na hora de nossa morte. Amém.
0: Ave Maria, cheia de graça, o Senhor é convosco. Bendita sois vós entre as mulheres, e bendito é o fruto do vosso ventre, Jesus.
1: Santa Maria, Mãe de Deus, rogai por nós, pecadores, agora e na hora de nossa morte. Amém.
0: Ave Maria, cheia de graça, o Senhor é convosco. Bendita sois vós entre as mulheres, e bendito é o fruto do vosso ventre, Jesus.
1: Santa Maria, Mãe de Deus, rogai por nós, pecadores, agora e na hora de nossa morte. Amém.
0: Ave Maria, cheia de graça, o Senhor é convosco. Bendita sois vós entre as mulheres, e bendito é o fruto do vosso ventre, Jesus.
1: Santa Maria, Mãe de Deus, rogai por nós, pecadores, agora e na hora de nossa morte. Amém.
0: Ave Maria, cheia de graça, o Senhor é convosco. Bendita sois vós entre as mulheres, e bendito é o fruto do vosso ventre, Jesus.
1: Santa Maria, Mãe de Deus, rogai por nós, pecadores, agora e na hora de nossa morte. Amém.
0: Ave Maria, cheia de graça, o Senhor é convosco. Bendita sois vós entre as mulheres, e bendito é o fruto do vosso ventre, Jesus.
1: Santa Maria, Mãe de Deus, rogai por nós, pecadores, agora e na hora de nossa morte. Amém.
0: Ave Maria, cheia de graça, o Senhor é convosco. Bendita sois vós entre as mulheres, e bendito é o fruto do vosso ventre, Jesus.
1: Santa Maria, Mãe de Deus, rogai por nós, pecadores, agora e na hora de nossa morte. Amém.
0: Ave Maria, cheia de graça, o Senhor é convosco. Bendita sois vós entre as mulheres, e bendito é o fruto do vosso ventre, Jesus.
1: Santa Maria, Mãe de Deus, rogai por nós, pecadores, agora e na hora de nossa morte. Amém.
0: Glória ao Pai, ao Filho e ao Espírito Santo.
1: Como era no princípio, agora e sempre. Amém.

0: No quarto mistério, contemplamos a apresentação de Jesus no templo e a purificação de Nossa Senhora. Pai nosso que estais no céu, santificado seja o vosso nome, venha a nós o vosso reino, seja feita a vossa vontade, e assim na terra como no céu.
1: O pão nosso de cada dia nos dai hoje, perdoai-nos as nossas ofensas, assim como nós perdoamos a quem nos tem ofendido. E não nos deixeis cair em tentação, mas livrai-nos do mal. Amém.
0: Ave Maria, cheia de graça, o Senhor é convosco. Bendita sois vós entre as mulheres, e bendito é o fruto do vosso ventre, Jesus.
1: Santa Maria, Mãe de Deus, rogai por nós, pecadores, agora e na hora de nossa morte. Amém.
0: Ave Maria, cheia de graça, o Senhor é convosco. Bendita sois vós entre as mulheres, e bendito é o fruto do vosso ventre, Jesus.
1: Santa Maria, Mãe de Deus, rogai por nós, pecadores, agora e na hora de nossa morte. Amém.
0: Ave Maria, cheia de graça, o Senhor é convosco. Bendita sois vós entre as mulheres, e bendito é o fruto do vosso ventre, Jesus.
1: Santa Maria, Mãe de Deus, rogai por nós, pecadores, agora e na hora de nossa morte. Amém.
0: Ave Maria, cheia de graça, o Senhor é convosco. Bendita sois vós entre as mulheres, e bendito é o fruto do vosso ventre, Jesus.
1: Santa Maria, Mãe de Deus, rogai por nós, pecadores, agora e na hora de nossa morte. Amém.
0: Ave Maria, cheia de graça, o Senhor é convosco. Bendita sois vós entre as mulheres, e bendito é o fruto do vosso ventre, Jesus.
1: Santa Maria, Mãe de Deus, rogai por nós, pecadores, agora e na hora de nossa morte. Amém.
0: Ave Maria, cheia de graça, o Senhor é convosco. Bendita sois vós entre as mulheres, e bendito é o fruto do vosso ventre, Jesus.
1: Santa Maria, Mãe de Deus, rogai por nós, pecadores, agora e na hora de nossa morte. Amém.
0: Ave Maria, cheia de graça, o Senhor é convosco. Bendita sois vós entre as mulheres, e bendito é o fruto do vosso ventre, Jesus.
1: Santa Maria, Mãe de Deus, rogai por nós, pecadores, agora e na hora de nossa morte. Amém.
0: Ave Maria, cheia de graça, o Senhor é convosco. Bendita sois vós entre as mulheres, e bendito é o fruto do vosso ventre, Jesus.
1: Santa Maria, Mãe de Deus, rogai por nós, pecadores, agora e na hora de nossa morte. Amém.
0: Ave Maria, cheia de graça, o Senhor é convosco. Bendita sois vós entre as mulheres, e bendito é o fruto do vosso ventre, Jesus.
1: Santa Maria, Mãe de Deus, rogai por nós, pecadores, agora e na hora de nossa morte. Amém.
0: Ave Maria, cheia de graça, o Senhor é convosco. Bendita sois vós entre as mulheres, e bendito é o fruto do vosso ventre, Jesus.
1: Santa Maria, Mãe de Deus, rogai por nós, pecadores, agora e na hora de nossa morte. Amém.
0: Glória ao Pai, ao Filho e ao Espírito Santo.
1: Como era no princípio.

0: No quinto mistério, contemplamos a perda e encontro de Jesus. Pai nosso que estais nos céus, santificado seja o vosso nome. Venha a nós o vosso reino. Seja feita a vossa vontade, assim na terra como no céu.
1: O pão nosso de cada dia nos dai hoje. Perdoai-nos as nossas ofensas, assim como nós perdoamos a quem nos tem ofendido. E não nos deixeis cair em tentação, mas livrai-nos do mal. Amém.
0: Ave Maria, cheia de graça, o Senhor é convosco. Bendita sois vós entre as mulheres, e bendito o fruto do vosso ventre, Jesus.
1: Santa Maria, Mãe de Deus, rogai por nós, pecadores, agora e na hora de nossa morte. Amém.
0: Ave Maria, cheia de graça, o Senhor é convosco. Bendita sois vós entre as mulheres, e bendito o fruto do vosso ventre, Jesus.
1: Santa Maria, Mãe de Deus, rogai por nós, pecadores, agora e na hora de nossa morte. Amém.
0: Ave Maria, cheia de graça, o Senhor é convosco. Bendita sois vós entre as mulheres, e bendito o fruto do vosso ventre, Jesus.
1: Santa Maria, Mãe de Deus, rogai por nós, pecadores, agora e na hora de nossa morte. Amém.
0: Ave Maria, cheia de graça, o Senhor é convosco. Bendita sois vós entre as mulheres, e bendito o fruto do vosso ventre, Jesus.
1: Santa Maria, Mãe de Deus, rogai por nós, pecadores, agora e na hora de nossa morte. Amém.
0: Ave Maria, cheia de graça, o Senhor é convosco. Bendita sois vós entre as mulheres, e bendito o fruto do vosso ventre, Jesus.
1: Santa Maria, Mãe de Deus, rogai por nós, pecadores, agora e na hora de nossa morte. Amém.
0: Ave Maria, cheia de graça, o Senhor é convosco. Bendita sois vós entre as mulheres, e bendito o fruto do vosso ventre, Jesus.
1: Santa Maria, Mãe de Deus, rogai por nós, pecadores, agora e na hora de nossa morte. Amém.
0: Ave Maria, cheia de graça, o Senhor é convosco. Bendita sois vós entre as mulheres, e bendito o fruto do vosso ventre, Jesus.
1: Santa Maria, Mãe de Deus, rogai por nós, pecadores, agora e na hora de nossa morte. Amém.
0: Ave Maria, cheia de graça, o Senhor é convosco. Bendita sois vós entre as mulheres, e bendito o fruto do vosso ventre, Jesus.
1: Santa Maria, Mãe de Deus, rogai por nós, pecadores, agora e na hora de nossa morte. Amém.
0: Ave Maria, cheia de graça, o Senhor é convosco. Bendita sois vós entre as mulheres, e bendito o fruto do vosso ventre, Jesus.
1: Santa Maria, Mãe de Deus, rogai por nós, pecadores, agora e na hora de nossa morte. Amém.
0: Ave Maria, cheia de graça, o Senhor é convosco. Bendita sois vós entre as mulheres, e bendito o fruto do vosso ventre, Jesus.
1: Santa Maria, Mãe de Deus, rogai por nós, pecadores, agora e na hora de nossa morte. Amém.
0: Glória ao Pai, ao Filho e ao Espírito Santo.
1: Como era no princípio, agora e sempre. Amém.

0: agradecimento. Infinitas graças vos damos, soberana rainha, pelos benefícios que todos os dias recebemos de vossas mãos liberais. Dignai-vos agora e para sempre tomarmos debaixo de vosso poderoso. Vos agradecer, vos damos graças, vos saudamos com uma salve rainha. Salve rainha, mãe de misericórdia, vida, doçura e esperança, nossa salve. A vós bradamos, degredados filhos de Eva, a vós pirando, gemendo, chorando neste vale de lágrimas. Eia, pois, advogada nossa, esses vossos olhos misericordiosos a nós volvei, e depois esse destemo mostrai-nos Jesus, bendito o fruto do vosso ventre. Ó clemente, ó piedosa, ó doce sempre Virgem Maria, rogai por nós, Santa Mãe de Deus. Pela intercessão de Nossa Senhora, o Senhor nos abençoe. Em nome do Pai, do Filho, do Espírito Santo. Amém.
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0: Senhora.
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0: ¿Qué que te vale? Assim, né? É verdade, mas coloca uma blusa, entra pra dentro ali. Fecha a janela. Aham. Meu Deus do céu, aham.
1: Começou a neve. Tá louco. Fui o que barbaridade.
0: Foi uma barbaridade, né?
2: Aqui congelou o berro de uma vaca. Começou a berrar às 4 horas da madrugada, não parou, tá congelado o berro da vaca. Até agora, bão, pessoal buzina.
0: Ah, imagina, meu Deus do céu. Aham.
3: Essa época pra pegar uma gripe não é difícil, viu?
0: É, nem fale. Um dia quente, um dia frio. Um dia quente, um dia frio. Um dia quente, um dia frio. Um dia quente, um dia frio. Aham, estamos aqui ao vivo em cores, 5:02, com frio e tudo lá em casa, quando está acendo de casa, filamento de mercúrio marcando 3 graus. Aqui neste momento, nos altos da Ariboia, o filamento de mercúrio marcando 3 graus, né, compadre? Mas estão chegando em julho, por acaso? Junho, esses meses, hein? Ah, já é setembro? Pelo amor de Deus, né, tia? Dia da Pátria, dia da independência do Brasil, dia do alcoólatra em recuperação e recuperado. Vamos lá, meu povo, e dia de começar com alto astral, pensamento positivo, fé em Deus. Mais uma semana aí. É, o quê? Feriado? É, tô aqui trabalhando, homem.
4: É peleia, peleia, peleia.
0: Nada de feriado prolongado, o Moranguinho já falou, hoje é feriado, Morangão. É feriado, mas tão trabalhando, homem. Bom que bom, então, até logo mais 7 da manhã no ar o nosso Desperta.
5: Brasil!

Bom dia. Dia da independência do Brasil, mas nós de fato somos independentes? Já parou pra pensar isso, meu compadre? Já parou pra pensar nisso, minha comadre? É, 7 de setembro é uma daquelas datas que desde criança, ao menos em mim, né, desperta um orgulho muito grande e boas memórias. Eu aprendi desde os tempos da escola sobre longínquo ano de 1822, sobre o grito às margens do Ipiranga,

o seguinte, a independência não é você ter uma bandeira, aliás, nossa bandeira é linda por demais, um território, um hino e um governo próprio. Isso não é independência. Independência é ter liberdade para viver com dignidade, segurança para andar pelas ruas, saúde, educação, trabalho, condições para uma família chegar ao fim do mês sem precisar escolher qual conta vai deixar de pagar. Só que quando a gente olha para a vida real do brasileiro, a comemoração ganha outro sentido. Liberdade, muita gente não pode comemorar. Já falei aqui em outras oportunidades, um quarto dos brasileiros já está vivendo sob controle de facções. Na saúde, a gente ainda vê famílias esperando meses por exames, por cirurgias. Voltando aqui na segurança, o brasileiro vive com medo de sair de casa. Muitos municípios você já não consegue mais visitar. Andar à noite, simplesmente estar no lugar errado, na hora errada, pode custar a vida. Enquanto isso, os políticos têm planos de saúde vitalícios, têm 18, 20, 30 seguranças em volta, carros blindados. Enquanto isso, o crime organizado cresce cada vez mais. Temos quase 400 mil pessoas vivendo em situação de rua. O número dobrou nos últimos 3 anos. É, a desigualdade continua sendo uma ferida aberta em nossa nação. Enquanto alguns discutem luxos e grandes fortunas, milhões lutam para comprar comida, comprar remédio, pagar aluguel. Quem trabalha também enfrenta o peso das dívidas. Hoje, 82% das famílias brasileiras estão endividadas. No mesmo tempo, a dívida pública já passou dos 82,5% do PIB. Mas pode alcançar 100% do PIB no próximo ano. Isso são projeções do FMI, do Fundo Monetário Internacional, não é o Morangão que está falando. E ainda estão falando da tal da reforma tributária. Não se engane, não vai ser boa para mim, não vai ser boa para o senhor, não vai ser boa para a senhora. Aliás, nada boa. Teremos os maiores percentuais do mundo, mas os serviços que serão oferecidos a nós não serão de primeiro mundo. Então, famílias endividadas, Estado endividado, cidadão pagando a conta, essa conta não fecha, mas não para por aí. E as estatais? Só no primeiro semestre do ano, déficit de 8,3 bilhões. Pior resultado para o período desde 2002. Empresa pública pode cumprir funções importantes, mas precisa de eficiência, precisa de transparência acima de tudo. E claro, muita responsabilidade. Afinal, dinheiro público é dinheiro do cidadão, é o nosso dinheiro. Mas onde é que vai todo esse dinheiro? Inevitável falar de dinheiro público e não chegar à corrupção. A corrupção não é bandeira de esquerda, não é bandeira de direita, não é bandeira de centro. É um problema de todos. O que mais a gente vê é fraude, superfaturamento, desvio, favorecimento, uso do poder público em benefício próprio. E cada recurso desviado é um recurso que deixa de chegar à saúde, que deixa de chegar à educação, à infraestrutura, aos serviços que nós, cidadãos, precisamos. Principal assunto desde a última semana, né? A gente não precisa nem falar aqui o tal do caso Banco Master. Sim, precisa sim ser esclarecido. As investigações trouxeram à tona relações entre banco, empresários, políticos, juízes,

e autoridades. Em um país independente, em uma democracia, relações entre dinheiro, poder e autoridades devem ser transparentes. Esse, inclusive, é apontado por especialistas como maior caso, a maior fraude bancária da história do país e talvez o maior caso de corrupção de nossa história. Reforço aqui, meu povo, não devemos ter político de estimação. Não deve existir autoridade acima da lei. A verdade precisa estar acima de nomes, de cargos, de partidos e de instituições. Independência também significa instituições independentes. Um judiciário acima de interesses privados, um legislativo pensando no cidadão, um executivo responsável com dinheiro público e, claro, empresas que respeitem as regras. As contas disso tudo, no fim, sempre sobra para o bolso do bom brasileiro. É no mercado, no aluguel, no remédio, na conta de luz, no combustível. O economista olha para o índice. O trabalhador, para as contas no fim do mês. O governo fala em crescimento. Mas o brasileiro olha para o saldo da conta bancária e vê ele cada vez mais diminuindo. E talvez seja justamente aí que esteja a grande reflexão deste dia 7 de setembro. A gente conquistou a independência de Portugal lá em 1822, mas ainda precisamos conquistar a independência social, econômica e, acima de tudo, moral. Independência é não depender de um favor político para ter aquilo que deveria ser um direito. Esperar ano de eleição para... Ah, agora lembra da gente, né? É, não é assim, meu povo. Independência é ter trabalho, segurança, saúde, dignidade e liberdade para escolher o próprio caminho. Ser bom brasileiro não é dizer, ah, tá tudo bem. Amar o Brasil é querer que ele esteja melhor. É cobrar, fiscalizar, votar com responsabilidade. Exigir transparência e rejeitar a corrupção, venha de onde vier. É parar de tratar a política como torcida organizada. Aliás, ao menos torcida organizada cobra o time se o time está ruim. Isso a gente não vê na política. Enfim, precisamos sim levar mais a sério. 200 e tantos anos depois do grito de Ipiranga, talvez seja hora de fazer uma nova pergunta. Nós conquistamos independência, mas conquistamos a liberdade que ela deveria nascer? O Brasil é uma nação independente, mas pelo que a gente vê, ainda não é uma nação livre dos seus próprios problemas. Acho que este é o verdadeiro desafio: conquistar a independência da pobreza, da violência, da corrupção, da impunidade, do desperdício e da falta de oportunidades. Uma bandeira só é verdadeiramente livre quando aqueles que vivem debaixo dela também podem ser. Então, neste 7 de setembro, talvez a pergunta não seja apenas somos independentes. Talvez seja independentes de quem e dependentes do quê? E principalmente, que estamos dispostos a fazer para que o brasileiro seja, enfim, verdadeiramente livre e independente. Bom dia, bom 7 de setembro, paz e bem!

Amada Brasil, Coral Catani, hino nacional brasileiro, aqui no nosso Desperta Brasil, nesta segunda-feira, 7 de setembro. Para muitos feriados, né? Para nós, então, na peleia? Estamos na peleia também? Ah, então tamo junto. Bloco Unidos pela Peleia. Vamos. Daqui a pouco eu volto, trago mais algumas participações, né? Daqui a pouquinho também os principais destaques do fim de semana, o nosso Desperta Brasil, que está no ar às 5h19. Tudo de bom e do melhor.

0: Você lê alto seu rodinho. É isto mesmo que vou fazer.
1: Cotação de preços. Na cotação agropecuária, feijão carioca 260 a 280, feijão preto 200 a 230, milho 60 a 30 a 63, soja 138 a 139, trigo 78 a 82, boi em pé arroba 350 a 363, erva mate 19, suíno em pé tipo carne 4,60, vaca em pé arroba 310 a 315.
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1: Desperta Brasil! Desperta Brasil, 5h24, um bom dia pro senhor, um bom dia pra senhora, tudo é bom e do melhor, é o que desejo o amigo Morangão Velho de Guerra, combinado? Então tá certo, tudo de bom que desejo a você, ouvinte do Desperta Brasil, muito obrigado pelo carinho de sua companhia. Daqui a pouquinho eu vou trazer abraços aqui no programa, né? Pessoal participando, muita gente comigo já, daqui a pouquinho eu trago abraços. Feito, Brique? Então tá certo, né, meu compadre e minha comadre? Trago participações, tenho homenagem para fazer também no programa. Tamo junto e vamos seguir juntos até logo mais às 7h. Que tal tocar uma música então? Então vamos tocar a música? Bom, vamos. Preguemos o chumbo então. 5h25, bom dia.
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0: Rogério Melo pra bailar decolatada. Bom dia, são 5h29, tudo de bom e do melhor que deseja você, ouvinte do Desperta Brasil. Filamento e mercúrio aqui, tá frio desse tipo. Capaz, homem, mas pelo amor de Deus, vamos pegar a Japona então. É, 3 graus. Aham, 3 graus aqui nos altos da Araribóia. Bom dia.
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0: Um bom dia para o senhor, um bom dia para a senhora, tudo de bom e do melhor que deseja você que está na frequência 88,3. Pessegueiro carregado uma barbaridade no fim de semana, hein? Carregadíssimo no fim de semana, hein, meu povo? Que coisa! Tivemos em Salto do Lontra a polícia prendendo um homem acusado de matar o ex-cunhado que tentou defender a irmã. Registro este do fim de semana. Tivemos também aqui, meu compadre e minha comadre, um homem sofreu ferimentos graves ao capotar carro na 182. Registro este em Salgado Filho. Estava seguindo sentido a 280. Deixe-me ver aqui. Um homem perdeu a vida após ser esfaqueado. Essa aqui eu falei de Salto do Lontra, né? Foi defender a irmã. Acabei de falar ela. Um carro pegou fogo após colisão frontal. Registro este no oeste catarinense durante fim de semana na região de Ponte Serrada ontem. Vamos ver aqui. Um homem foi preso após ameaçar a ex-companheira e furtar o seu cachorro. Que barbaridade, tchê. Registro no bairro Sudoeste, aqui em Pato Branco. Veículo capota após ser fechado por outro veículo. Registro de ontem em Nova Esperança do Sudoeste. Apesar dos danos materiais de grande monta, ninguém ficou ferido. A polícia prendeu medicamentos, cigarros eletrônicos e mercadorias na 280, à altura de Palmas. Dois adultos foram presos e uma adolescente foi apreendida. Mercadorias avaliadas em mais de 200 mil reais. Tivemos uma saída de pista. Um caminhão saiu da pista após o veículo realizar ultrapassagem na 566. Motorista tentou desviar para evitar acidente. E o caminhão acabou, é claro, saindo da pista. Gaeco investiga sonegação de impostos e lavagem de dinheiro em empresa de Palmas. Operação Mercado Oculto, também ali em Palmas, outra vez, né, meu compadre, minha comadre? Deixe-me ver aqui mais situações. Caminhão capota na 157 em Quilombo. Registro aí também do fim de semana. Uma tornozeleira eletrônica foi encontrada em um bueiro no bairro Araucária Park, em Vitorino. O objeto estava rompido e foi localizado em um bueiro. Ah, mas a polícia sabe de quem que é, né, meu compadre, minha comadre? Isso é fato. Isso é fato que sabe de quem é e com certeza já estão aí na cola que nem dos outros, né? É verdade. Deixe-me ver aqui mais situações pro senhor e pra senhora. O persegueiro realmente carregadíssimo. Em Cruzeiro do Iguaçu, tivemos um duplo homicídio na madrugada de ontem. Tivemos uma colisão seguida de capotamento em São Jorge do Oeste. Acidente com vítima fatal na 281, entre o Trevo e a comunidade Vila Paraíso, em São João. Um grave acidente deixou 3 feridos na 283, em Palmitos. Um caminhão acabou tombando em Erval do Oeste, oeste catarinense. Grave acidente da 562 entre Coronel Vivida e Honório Serpa. Colisão deixou 2 feridos em Enéas Marques. Tivemos também aqui, meu compadre e minha comadre, uma colisão entre Enéas Marques e Nova Esperança do Sudoeste. Aqui em Pato Branco, as imagens inclusive estão já por toda a rede social, né? Um veículo, o cidadão perdeu o controle e acabou adentrando em estabelecimento comercial na rua Itacolomi, no centro de Pato Branco. Em uma outra situação, o condutor perdeu o controle do veículo e acabou abraçando um container. na região da Baixada. Então, duas situações aí que já tomaram as redes sociais. Tivemos apreensão de arma de fogo no bairro Planalto no fim de semana também, meu povo. Cumprimento de mandado de prisão no bairro Alvorada, em Chopinzinho. Cumprimento de mandado de prisão no bairro Planalto. Importunação sexual no bairro São Francisco, aqui em Pato Branco. Recuperação de uma moto furtada em São Jorge do Oeste. Situação aqui, uma apreensão de um veículo por infrações de trânsito no centro de Pato Branco. Embriaguez ao volante também aqui no centro de Pato Branco. Apreensão de drogas para o consumo pessoal. Infração de trânsito com apreensão de moto no centro de nossa cidade. Aqui também apreensão de moto lá em Itapejar do Oeste. A moto estava com ruído excessivo, muito alto, condutora sem CNH. Moto apreendida e as multas feitas. No centro de Pato Branco, ameaça contra a mulher. Tivemos um homem preso. Um veículo recuperado após furto na Baixada, aqui em Pato Branco. Um veículo recuperado após furto, recuperado no bairro Morumbi. Um veículo recuperado após furto no bairro Santo Antônio. Lesão corporal, violência doméstica no bairro São Cristóvão. Que coisa, meu compadre e minha comadre. Lesão corporal, violência doméstica no bairro Alvorada, aqui em Pato Branco. Isso que tem mais hoje ainda pela frente, hein? Pelo amor de Deus.

0: 5h36, trazendo aqui os principais placares do fim de semana no Brasileirão da Série A. Bragantino 2, Bahia 3, São Paulo 2, Atlético Mineiro 0, Fluminense 1, Vasco 0, Coritiba 1, Mirassol 2, Cruzeiro 3, Atlético Paranaense 1, Internacional 2, Santos 3, Remo 0, Flamengo 1, Botafogo e Palmeiras 0-0, Corinthians 1, Chapecoense 2. Flamengo é o novo líder do campeonato, 54 pontos. No Z4 também tivemos mudanças, hein? O Vasco e o Inter têm 25, o Remo tem 23 e a Chape tem 17 pontos. Um pouco tardia esta recuperação da Chape, hein? É um pouco tarde, mas começou a jogar bem melhor a Chapecoense nas últimas partidas. Tivemos na Série B, deixe-me ver aqui, ontem, Clássico Paranaense, Londrina 1, Operário 2. Na Série C, o Maringá começou a segunda fase com vitória fora de casa. Grande Maringá, hein? Baita campanha na C. Floresta 0, Maringá 1. Na Copa Paraná, o Azuris venceu em casa no sábado. Azuris 2, Foz 0. Tivemos também aqui no fim de semana, Liga Nacional, Cascavel e Camporão empataram em 0-0. Oitavas de final, ida. Na Liga Feminina de Futsal, as Patinhas perderam ontem. Patinha 0, Barateiro 5. Jogo de ida nas quartas de final. No basquete, o Pato Basquete venceu. Campo Mourão 77, Pato Basquete 103. Certo? Os principais destaques, placares do fim de semana aqui no nosso Desperta Brasil. 5h38, bom dia.
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0: Tempo bom, 3 graus na temperatura.
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0: 5h38, uma boa segunda-feira, um bom feriado para você que está aí na parceria do Desperta Brasil. Tudo é bom e do melhor, hein?

Chitãozinho e Chororó no Rancho Fundo. Bom dia, 5h43. Até nem trouxe antes porque o pesqueiro estava carregado uma barbaridade apenas para ilustrar o que eu disse lá no começo do programa. E ó, isso não é o Morangão que está falando, meu povo. Isso é o próprio governo. A estimativa aqui já consta no projeto de lei orçamentária anual, o PLOA, do ano que vem. E o governo já está projetando falta de orçamento a partir do próximo ano. Então, independente de quem se eleger no próximo ano, já não tem dinheiro para tudo, meu povo. É verdade, verdade, verdade. Já não tem. Os cálculos apontam insuficiência para tudo o que está sendo gasto, manter as atuais políticas públicas e investimentos. Então, já não tem dinheiro. E para 2030, o pessoal já está... Nos cálculos dos especialistas, o déficit esperado no orçamento passa dos 30 bilhões de reais. E aonde que vai todo imposto que a gente paga, meu povo? Isso não é o Morangão que está falando. Eu tinha separado este dado aqui para trazer há pouco, inclusive foi divulgado no fim de semana, né? Todo o estudo até 2030. Do ano que vem o pessoal já estava falando há alguns meses, né? Mas até 2030 agora saiu no fim de semana. Que barbaridade, hein? Então, pessoal, ó, já não tem dinheiro para investimento para nada, né, meu povo? Que barbaridade. Será que tem que cortar uns custos? Não, né? Eles vão aumentar os impostos, isso é fato. Bom dia, eu já volto. Na volta, uma leva de abraços.

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1: O Senhor vos abençoe e vos guarde. O Senhor vos mostre a sua face e se compadeça de vós. O Senhor volva seu rosto para vós e vos dê a paz. O Senhor vos abençoe. O Pai e o Filho e o Espírito Santo. Amém.
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20: 5h50, agora sobrou um tempo aqui para mandar abraços para você, ouvinte do Desperta Brasil. O período eleitoral já tinha alertado, né, no começo, que é um tanto quanto complicado. Esses dias, lembram, né, foi semana passada, mas não lembro qual dia. Se eu der uma piscada diferente, tu já perde o rumo das coisas, atrasa tudo, né, tia? É, vamos que vamos. Um abraço, bom dia. Alô, João Ney, vai, João Ney, velho de guerra, lá em Marmeleiro, 3 graus por lá também, a temperatura. Forte abraço, tudo de bom. Ô, meu amigo, o seu Antônio Orkevics, gravou quando essa abertura, hein? Não é de hoje, certeza que não é. Aham. Um abraço, tudo de bom, um abraço, bom dia pro meu amigo Gugelmin também já, se preparando pra peleiga, é, vai pelear hoje, Bloco Unidos pela Peleiga. Um abraço, bom dia pro meu amigo Peca em Sinop, seu Lucenoro Pompeu, ô Pompeu, forte abraço, tudo de bom, um abraço, bom dia pro seu Aristeu lá em Mariópolis, também conosco, um abraço, ô Jaques, não é só tu, homem do céu, é, falou, achei que era só eu privilegiado de trabalhar hoje, Morangão, não, homem. Tamo junto, é, hoje de tarde ainda tem jogo, é, aliás, ouviram a chamadinha ali, né, hoje Taça Brasil, Selinalta com imagens, tá bom? Essa vez venderam os direitos de imagem pra nós, né, podemos transmitir imagem, que é bom, né, compadre? É, quem ganha é ouvinte da Selinalta FM, a Taça Brasil tem jogo amanhã, tem jogo depois, aí o Pato folga na quarta, joga na quinta, joga na sexta, se classificar joga no sábado e se chegar na final joga domingo, tá bom? Então Taça Brasil a partir de hoje também na frequência 88,3. Testo gato? Então não é só tu que tá trabalhando. Não, tamo junto, compadre. Um abração, tudo de bom. Um abraço, bom dia pra dona Natalina Borges, seu Edson dos Reis, daqui a pouquinho tem o bloco das homenagens, hein? Tudo é bom e do melhor. Seu Carmelinho do Campos também conosco, daqui a pouco o bloco das homenagens. Um abraço, bom dia pra dona Zenilda Nogueira, o Dudu Sertor. Ô Dudu, como é que tá na ponta da tabela lá? Tudo certo? É o teu time lá? Ah, não é mais? Mas já, homem? Foi só fazer aquele jogo atrasado dos outros lá? Moiou? O que que tá acontecendo com o Palmeiras, homem? De coração, espero que piore, Dudu. É verdade. Um abraço pro Dudu Sartor acompanhando o Desperta Brasil também. Não pode falar, siga o líder hoje. Um abraço, bom dia pro seu Inácio Miguel Rosner, um abraço, bom dia aqui pro meu amigo seu Celso Pertile, tá bom, Celso? Não vou falar nada do Corinthians, tá? Não. Seu Hilário Miglioranza, o seu Roberto Carini conosco, meu amigo seu Rudy, hoje tá por Vitorino, daqui a pouquinho tá peleia por ali, é? Alô, pessoal de Vitorino, seu Rudy daqui a pouco vai estar por aí. Tá bom? Então tá certo. Seu Valdecir Ferreira, um abraço, bom dia aqui pro seu Pedro Borges, o meu amigo, seu Luiz Zamboni, o Xuamba, escreveu bom dia, saudações rubro-negras. Agora, alguns somem, né? É. O Dudu tá por aí, meu Deus do céu. O Dudu tá por aí. Mas não falou, siga líder. Mas é garçom e companhia limitada? Esses tu não vê nem a cor hoje. Nem o rastro. Né, Xuamba? Um abraço, tudo de bom. Sigam o líder, então. Ah, que tal? Um abraço, bom dia pro meu amigo Tião Amaral, meu amigo o seu Dirceu Caprini, o seu Valdecir Garruada. Capaz, homem? De novo? Meu senhor do céu, como é que tá o tempo por aí, meu Deus? Como é que tá?
0: Eu dei uma garoada aqui de novo. Ontem à tarde deu mais uma garoada e agora de noite deu mais uma garoada. E tá sujeito de mais uma garoada agora.
20: É, eu falei, e mais uma garoada por lá. É, então tá bom, tudo é bom. A dona Isolina, o seu Aldecir, o seu Antônio Giacomoni, um abraço, bom dia pro meu amigo, o seu Ivan Alencar, em que também registrando a companhia, já tá na pele, ó, sempre na escuta, estamos trabalhando para pagar as regalias do governo, né, Morangão? É, tamo junto, compadre, tamo junto, que eu trabalhando, eles têm que comer os caviarzinhos deles, né, os whisky importado e coisa e tal, carro blindado, Por isso que eu digo, vamos trabalhar mais um pouco de tarde depois, tá? Só mais um pouquinho de tarde aí. Depois temos livre por hoje. Aí só amanhã. Forte abraço, um abraço, bom dia pro Rafael Doni, também registrando a parceria, tudo é bom. E do melhor, todo o pessoal que tá no bloco Unidos pela...
1: É peleia.
20: Unidos pela peleia. Tamo junto, pessoal, tamo junto. Muito obrigado realmente pela parceria. Desejo de coração que seu dia, que sua semana seja um repleto de coisas boas. Pensamento positivo, fé em Deus e vamos lá, né? Vamos lá. 4 para 6, daqui a pouco eu trago mais abraços, daqui a pouco tem o bloco das homenagens, agora eu vou tocar a música aqui. Combinado? Então tá certo. Tudo é bom, é o que desejo a você que está na parceria. Quê? Não, daqui a pouco, Moranguinho. Daqui a pouco, homem do céu. Para de incomodar. É verdade. Deixa quieto.

0: O anjo do Senhor anunciou a Maria,
1: e ela concebeu do Espírito Santo.
0: Ave Maria, cheia de graça, o Senhor é convosco. Bendita sois vós entre as mulheres, e bendito é o fruto do vosso ventre, Jesus.
1: Santa Maria, Mãe de Deus, rogai por nós, pecadores, agora e na hora de nossa morte. Amém.
0: Eis aqui a serva do Senhor.
1: Faça-se em mim segundo a vossa palavra.
0: Ave Maria, cheia de graça, o Senhor é convosco. Bendita sois vós entre as mulheres, e bendito é o fruto do vosso ventre, Jesus.
1: Santa Maria, Mãe de Deus, rogai por nós, pecadores, agora e na hora de nossa morte. Amém.
0: E o Verbo se fez carne
1: e habitou entre nós.
0: Ave Maria, cheia de graça, o Senhor é convosco. Bendita sois vós entre as mulheres, e bendito é o fruto do vosso ventre, Jesus.
1: Santa Maria, Mãe de Deus, rogai por nós, pecadores, agora e na hora de nossa morte. Amém.
0: Rogai por nós, Santa Mãe de Deus,
1: para que sejamos dignos das promessas de Cristo.
0: Derramai, ó Deus, a vossa graça em nossos corações, para que, conhecendo pela mensagem do anjo a encarnação do vosso Filho, cheguemos por sua paixão e cruz à glória da ressurreição. Por Cristo nosso Senhor.
1: Amém.
0: Glória ao Pai, ao Filho e ao Espírito Santo.
1: Como era no princípio, agora e sempre. Amém.
0: Glória ao Pai, ao Filho e ao Espírito Santo.
1: Como era no princípio, agora e sempre. Amém.
0: Glória ao Pai, ao Filho e ao Espírito Santo.
1: Como era no princípio, agora e sempre.

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2: Amigo trabalhador. Certas pessoas nos dão um show de simplicidade. Com isso, elas favorecem a harmonia do grupo, seja na empresa, na família ou na sociedade. Veja bem onde está a perfeição. Não é fruto de cobrança exagerada e nem de perfeccionismo. O caminho da perfeição passa pela prática de uma virtude altamente simpática, a tolerância. O indivíduo tolerante procura sempre descobrir as potencialidades do outro sem impor sua visão e seu modo de vida. O tolerante tem uma elasticidade diante das originalidades, dos defeitos e de novas pessoas. Cultiva o senso de observação, não para policiar e domesticar os outros. Espera a fruta amadurecer antes de colher. Ele apenas aguarda o momento certo de dar o seu palpite à sua contribuição. Grupos organizados clamam hoje por tolerância zero, algo assim como intolerância 10. Com este fechamento, a sociedade afasta-se mais e mais da paciência e corre o risco de cometer injustiças contra inocentes e de acreditar na regeneração dos decaídos. Cobre de si mesmo mais tolerância e dê oportunidade a quem deseja ser melhor. Pense nisto. Deus o acompanhe.
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9: 3 graus na temperatura. E o tempo, como é que vai se comportar nas próximas horas, seu Coutinho? Bom dia.
10: Bom dia. É, o tempo segue frio aí na região, mínimas entre 0 e 3 graus aí nas baixadas. Não duvido até que não tenha, de repente, até algum pontual negativo aí na região. Aqui, só a título de curiosidade, nós estamos tendo aqui o nosso 7 de setembro mais frio já registrado desde a abertura da estação em 1955. O mais frio era 3,3 negativos no dia 7 de setembro de 73. E hoje na estação da IPAC, que é a mais antiga, está marcando por enquanto 3,7 negativo. Ainda pode ser que ainda baixe mais um pouquinho. Mas está bem frio. Tem locais aqui que chegou a praticamente 7 graus abaixo de zero. Então está bem, mas como se diz, está bem gelado mesmo. E a tendência para vocês é de tempo, no geral, mais para tempo bom, com condições aí favoráveis ao campo e atividade ao ar livre. Nas baixadas, provavelmente entre 0 e 3 graus, alguma geada. E à tarde deve passar aí dos 18 graus. Tempo bom. Amanhã também faz frio, menos intenso que hoje, né? Provavelmente deve ficar aí na casa dos 5, 8 graus, um pouco mais, um pouco menos. A chance de alguma geada nessa terça-feira é muito pequena. Então, provavelmente nessa faixa de 5 a 8, alguma coisa assim, e à tarde passa dos 22. Mantém a tendência de começar com tempo bom, ainda um pouco frio na quarta-feira, mas nada assim exagerado, provavelmente mínimas aí na faixa de 10 a 13 graus, esquenta e tem chance de chuva e trovada. Olha, não dá para descartar já de manhã, o mais provável é a tarde e noite, e pode ter alguma coisa forte pontual na região. Então a tendência é que a gente tenha condições de tempo assim no geral, aproveitável na área, com condições favoráveis ao campo e atividade ao ar livre pela manhã, com pequeno risco, e mais arriscado à tarde e noite. Quinta e sexta também, tem chuva, trovada e períodos de melhora, e provavelmente fim de semana. Fica mais quente na quarta, quinta e sexta, e volta a esfriar no fim de semana. Da Climatera, Ronaldo Coutinho.
9: Obrigado pelas informações, bom dia.
10: Bom dia.
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3: 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Zero. Daqui a pouquinho a bênção do dia, hoje bênção da pátria com o nosso querido Frei Mazuco, certo? Já bênção da pátria aqui no nosso Desperta Brasil. São 6:12, um abraço, bom dia pro meu amigo seu Orildo Tafarel, registrando a companhia, também tudo de bom e do melhor. Um abraço, bom dia. Ô, seu Valmor Mondardo, compartilhou o bom dia errado, meu Deus do céu. O senhor sempre compartilha, hoje compartilhou errado. Oferecer para o meu irmão Vanderlei Mondardo. Compartilhou o bom dia errado, homem. Mas eu entendi o que o senhor falou. É verdade. Um abraço, bom dia pro seu Leocir, tá contente hoje, né? Tá contente. Diga pros palmeirenses que este é o líder. Escreveu bom dia, Morangão. Nem ontem, nem hoje, o Zé Garçom me mandou meme de segue o líder. Grande abraço. É, eu falei hoje do Zé, ninguém vê o rastro, né, tchê? Ninguém vê o rastro. O Dudu Sartor participou, mas também o brabo hoje, homem do céu. É verdade. Então, o seu Leocir Hartwig já falou aqui, ó. Sigam o líder. Tá bom, encaminha até a figurinha pro Dudu Sartor. É, pra ver ali, ó. Esse é o líder. Veja lá, Dudu. Veja ali, ó. Quem que é o líder do campeonato? Um abraço, tudo de bom e da melhor. Um abraço, bom dia pro meu amigo, o seu Luiz Antônio Nono da La Corte, seu Adelar Gobetti, povo Gobetão também registrando, o seu Vanderlei Mondardo, a dona Margarete Frarão, verdade, né, dona Margarete? Escreveu tudo de bom e do melhor. Aquele abraço para todos os que estão no bloco Unidos pela Peleia. Tamo junto, né?
4: É peleia, peleia, peleia.
3: Unidos pela Peleia. Peleandito, não mais?
4: É peleia, peleia, peleia.
3: Um abraço, bom dia para dona Patrícia. Alô, dona Patrícia. Tudo de bom lá em São José, Santa Catarina. Um excelente feriado para todos nós. Amém. Forte abraço. Tudo de bom. É o que desejo, amigo Morangão. Um abraço, bom dia pro meu amigo, o seu Valmir, dona o seu Wilson Albuquerque também registrando a parceria. O quê? O Dudu? É aquele ali, Dudu? Tu viu? É? O quê? O Zé Garçom participando?
5: Eu não acredito!
3: E escreveu, envia o meu bom dia para o professor Leocir. Tá bom então, né, compadre? Tá bom. Então tá certo. Viu, seu Leocir? Chegou o bom dia lá do Zé Garçom. Então tá bom, tudo de bom, meu povo. Tem homenagens pra fazer aqui. O meu amigo, o seu Carmelindo de Campos, está homenageando a irmã, a Lucimara de Campos, que está de aniversário. Deus abençoe grandemente. Saúde, paz, alegria e coisas boas. O seu Edson dos Reis, lá no Jardim Brasília, também registrando a companhia, está homenageando juntamente com toda a família, a mamãe, a dona Mafalda dos Reis, que está de aniversário. Alô, dona Mafalda, forte abraço, tudo de bom e do melhor. Então, para dona Lucimara e para dona Mafalda, o Morangão canta.

Muita paz, muita saúde, alegria, felicidades, tudo de bom e do melhor que desejo, amigo Morangão, lá para dona Lucimara de Campos, irmã do seu Carmelino, que está de aniversário hoje, também lá para dona Mafalda dos Reis, que está de aniversário hoje. Seu Edson está oferecendo a música aqui para dona Mafalda, do Baitaca, o valor que uma mãe tem, preguemo lexumba então. Oferece também para dona Marli, né? É verdade, não sei por aí, seu Edson. Mas por aqui a dona Marli já tá naquela idade assim, começa a ficar meio teimosa, sabe, né, compadre? Começa, é, aprontar, né? Aham, verdade? Verdade, tem que puxar o freio de mão que nem dos outros, né, seu Edson? Ah, certo, então. Tudo é bom e é melhor. Bom que bom.

0: Um braço apertado, um abraço apertado a todas as mamães que ouvem o Desperta Brasil, né? É verdade, 6h21.
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0: Apresentando as intenções de nossa bênção desta segunda-feira, pedido da dona Natalina Borges por toda a família, dona Zenilda Nogueira por toda a família, seu Roberto Carini por toda a família, o seu Valdecir Ferreira por toda a família, seu Pedro Borges pedindo por toda a família, o seu Valmor Mondardo também conosco pedindo por toda a família, aqui é o seu Carmelindo de Campos, pedindo por todas as famílias que acompanham Desperta Brasil e hoje, claro, em especial, a irmã Lucimara de Campos, que está de aniversário. Seu Edson dos Reis pedindo pela dona Mafalda, mamãe dona Mafalda, que está de aniversário hoje. Então, as aniversariantes, saúde, paz, alegria e coisas boas. Deus abençoe grandemente. Severino Oning pedindo oração e bênçãos por toda a família. E também juntamente com os amigos pedindo pela saúde do seu Laurindo Pereto. Foram estas as intenções. Deus abençoe grandemente a nossa pátria, né? 204 anos já do grito do Ipiranga. Então sigamos firmes, né, meu povo? Lutando, sempre justos, claro, para quem sabe, enfim, algum dia ver o Brasil verdadeiramente livre e independente. Né? De quem? Não preciso nem falar nada, né, meu povo? Deus abençoe grandemente a nossa nação. Paz e bem. Bênção do dia.
3: Senhor Deus de poder e de bondade, que a nossa Santíssima Mãe Virgem Maria Aparecida derrame suas bênçãos sobre a nossa pátria. Acolhei cada filho, cada filha com ternura e bondade. Que nossa pátria possa ser aconchegante, olhar para os seus filhos e filhas, que todos tenham uma vida abundante. Afastai para longe de nossa pátria as guerras, a doença, a fome e a miséria. Que reine a paz, a ternura e a bondade nesse país amado e querido por Deus. O Deus que é Pai, Filho e Espírito Santo. Amém.
0: Amém! A bênção do dia retorna amanhã.
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0: Na cotação agropecuária, feijão carioca 260 a 280, feijão preto 200 a 230, milho 60 a 63, soja 138 a 139, trigo 78 a 82, boi em pé arroba 350 a 363, erva mate 19, suíno em pé tipo carne 4,60, vaca em pé arroba 310 a 315.
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0: Um bom dia para o senhor, um bom dia para a senhora. São 6h29, trazendo aqui os principais destaques do fim de semana. Tivemos em Salto do Lontra a polícia prendendo um homem acusado de matar o ex-cunhado. Ele tentou defender a irmã e acabou perdendo a vida. Em Cruzeiro do Iguaçu, um duplo homicídio foi registrado ontem. Tivemos aqui inúmeras colisões, capotamentos, acidentes com morte. Fim de semana carregado em São Jorge do Oeste, em São João, em Palmitos, Ponte Serrada, Erval do Oeste, trecho entre Coronel e Honório Serpa, em Enéas Marques, nas proximidades do Vista Alegre, em Salgado Filho, Nova Esperança do Sudoeste, Enéas Marques. Enfim, meu povo, foram vários os acidentes no fim de semana. Daqui a pouquinho, dentro do Manhã Selinalta, pessoal passa limpo. Tivemos também um veículo atingindo um estabelecimento comercial na rua Itacolomi. Condutor detido por embriaguez ao volante. Um condutor também perdeu o controle do carro e abraçou um container, região da Baixada, no bairro Sudoeste. Um homem foi preso após ameaçar a ex-companheira e furtar os... Ah, pelo amor de Deus, né, tchê? Não. Pelo amor de Deus. Ameaçou a ex-companheira e furtou o cachorro. Tá bom então, Morangão. Vamos. Apreensão de arma de fogo no bairro do Planalto. Uma tornozeleira eletrônica foi encontrada em um bueiro no bairro Araucária Parque. Situação de lesão corporal, violência doméstica, bairro Alvorada, bairro São Cristóvão e Centro, três situações. Cumprimentos de mandado de prisão, bairro Planalto e no bairro Alvorada, em Chopinzinho. Apreensões de moto, centro de Itapejara do Oeste, centro de Pato Branco e centro de São Jorge do Oeste. Apreensão de veículo no centro de Pato Branco e também situação de importunação sexual no bairro São Francisco. Alguns dos principais destaques do fim de semana. Um resumo, porque, ó, persegueiro carregado, meu povo. Brasileirão da Série A, tivemos no fim de semana Bragantino 2, Bahia 3, São Paulo 2, Atlético Mineiro 0, Fluminense 1, Vasco 0, Coritiba 1, Mirassol 2, Cruzeiro 3, Atlético Paranaense 1, Internacional 2, Santos 3, Remo 0, Flamengo 1, Botafogo e Palmeiras 0-0, Corinthians 1, Chapecoense 2. Novo líder do campeonato, Flamengo, 54 pontos. Na Série B, destaque aqui para Londrina 1, Operário 2. Na C, destaque para Floresta 0, Maringá 1. Tivemos na Copa Paraná, Azures 2, Foz 0. Tivemos na Liga Nacional de Futsal, Cascavel e Campo Mourão 0-0. Na Liga Feminina de Futsal, Patinha 0, Barateiro 5. E no Paranaense de Basquete, Campo Mourão 77, Pato Basquete 103. Principais destaques do fim de semana.
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0: Tempo bom, 3 graus na temperatura.
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Tá certo, obrigado pelo abraço e tudo é bom. E do melhor é o que desejo, amigo Morangão. Um abraço, bom dia pro meu amigo Severino Onens, o nono da La Corte. Acordou cedo também o seu Leonardo Hélio Briskevich, o... Ele vai te mandar pra aquele país lá, João Marcos. Aham. Mesma nós três aí já. Aham. Verdade. Escreveu, bom dia, Dudu Sertor. Siga o líder, Dudu Sertor. Aham. Ô, Dudu. É, vai seguir o líder agora. Alô, Dudu Sertor. João Marcos pediu quem que é o líder do campeonato, Dudu Sertor. Conte pra nós, mano. Um abraço, bom dia. O que, senhor Aldo? Capaz, foi, meu Deus, Fabiano, com esse frio, o motor da Kombi nem girou, Morangão. Muito bom dia, um abração. Seis e meia da manhã, colorida. O galo não cantou por aí hoje, então. Um abração, senhor Haroldo. Um abraço, bom dia pro meu amigo, seu Celso Ricardo, tudo do Paris, e meu amigo Nilvo. 6h30. Bom dia. Solta alto já, Nilvo. Tá bom, então, depois dessa, vou rodar a música agora. Não. Pode empaiar. 6h38.

0: 6h45, Bertucci. Um abraço pro meu amigo, o seu Cirilo Dorigo, falou, aqui no sítio 2 graus, Morangão. Então dá pra cantar. Hoje há 2 graus, a neve está caindo, né? Um abraço, seu Cirilo, tudo de bom? Um abraço pro seu Salvador Medeiros também. Hoje estamos aqui no Porto Velho, Itapejar do Oeste. É, ao menos algum dia tem que trabalhar, né, Salvador? Bora? Bora, falou, manda abraço pra família Quecato, tamo aqui, viu? Bora ajudar, homem do céu. É, um abraço, tudo é bom e do melhor. Um abraço, bom dia pro meu amigo Borges também. Pessoal, acordando na parceria da frequência 88,3.
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0: Desperta Brasil, um abraço pro senhor, um abraço pra senhora, retorno ao longo da programação e também na jornada esportiva à tarde. Hoje a gente acompanha a Taça Brasil, começa a Taça Brasil pro Pato Futsal e jogão já de arrancada, hein? Verdade, jogão já de arrancada. Pato e Carlos Barbosa, jornada esportiva às 14h40, às 15 horas a bola rola e você acompanha com imagens através das redes sociais. Feito, Brique? Ah, tá bom. Tudo é bom e do melhor. Fui, tchau.

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19: 7:26, estamos chegando nesta segunda-feira, gente, 7 de setembro de 2026, feriado nacional, independência do Brasil. Que Deus abençoe a nossa pátria, abençoe os nossos brasileiros, a nossa nação. Estamos aí realmente precisando. Bom dia, trabalhadora, você que vai para o trabalho, você que está ouvindo a gente, aproveite aí, não vá, então, bom descanso. A equipe já está chegando para informar você. Também pedimos aí que Deus abençoe o nosso dia, a nossa semana, início de atividades por aqui no Manhã Selinalta Jornalismo. Vamos acionar a equipe.
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19: 7:27. Bom dia, Adson Neiser.
21: Bom dia você, Célio. Ouvintes da Selinalta, um bom feriado a todos. Estaremos na praça daqui a pouquinho já com as primeiras movimentações. Desfile começa 8:30. Atenção, pais. Né? A dica, Célio, blusas grossas na criançada por baixo do uniforme aí pro desfile, porque tá muito frio. Nós estaremos na praça e vamos contar todos os detalhes aí do desfile cívico de hoje. Informações das rodovias: homem morreu após carro sair da pista e capotar na PR-281, região do município de São João. Em Pato Branco, motorista embriagado preso após invadir loja de roupas com o veículo. Na madrugada de sexta para sábado em Pato Branco, também importunação sexual na cidade. e o que chamou a atenção, muitos casos de violência doméstica durante o final de semana. Ainda outros assuntos da cidade, da região, que a gente conta daqui a pouquinho por aqui. Célio Guarda.
19: Muito bem, aciono também o aniversariante, seu Thiago Tessaro, que você tem aí um bom dia, né? Parabéns.
4: Obrigado.
19: E o seu presente é trabalhar neste feriadão também. Bom dia, Thiago.
4: Bom dia, Célio Guarda, obrigado aí. Um bom dia a todos os ouvintes da Selinato. Daqui a pouco a gente atualiza do final de semana. Homem morreu após ser esfaqueado ao tentar defender a irmã durante a agressão do marido. Teve crime aí registrado no final de semana. Situação também aí dos fatos que a polícia atendeu, né? Teve situação de violência doméstica, muitas ocorrências durante o final de semana. A gente traz os destaques, a movimentação. Homem também que foi preso aí após desentendimento. Teve uma situação também registrada em Vitorino. Tornozeleira eletrônica foi encontrada jogada em tubulação do esgoto. Daqui a pouco a gente traz esses e outros fatos.
19: Também com a gente, Karine Martins, bom dia.
9: Bom dia, Célio. Bom dia a você e a todos os ouvintes da Rádio Selinalta. Uma excelente manhã de segunda-feira. Boa semana para todos. Daqui a pouco, Paraná continua reforçando a campanha de doação de órgãos durante o mês de setembro. Daqui a pouquinho os detalhes, Célio.
19: Havaí entra em estado de emergência por aproximação de furacão. Erupção de vulcão na Indonésia suspende voos, aulas e pesca. Presidente Lula defende soberania do Brasil em pronunciamento pelo 7 de setembro. Serra do Rio Grande do Sul registrou neve ontem. Três homens morreram após carro cair em açude na Grande Fortaleza. Marido suspeito de assassinar médica no Paraná deixou o filho de 8 meses sozinho no apartamento onde crime aconteceu. 5 pessoas morrem após Boeing 767 da Amazon sair da pista e pegar fogo em Miami. As manchetes que estão chegando por aqui a nível de Brasil e mundo, também o esporte, as manchetes do esporte, Thiago.
4: Tem novo líder no Campeonato Brasileiro, o Flamengo assumiu a ponta. A gente vai trazer aí os resultados dessa rodada que será completada hoje com Vitória e Grêmio. Informações também que a gente traz aqui, derrota das Patinhas na Liga Feminina, vitória do Azures na Copa Paraná e a partir de hoje o Pato Futsal na Taça Brasil.
19: Fica aí com a gente, já voltamos com o jornalismo.
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19: 7:31, 6 graus só a temperatura nos estúdios da Selinalta. Muito frio aí nesta madrugada, no início deste feriadão também. 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
19: 7h33, Coutinho do céu, muito frio. E como segue o tempo por aqui, seu Coutinho? Bom dia.
1: Bom dia. É, o tempo segue no geral com condições aí favoráveis. Tempo bom na região, fez frio de manhã entre 0 e 3 graus nas baixadas, na área de topo também parecido, alguma geada. E à tarde, bem agradável. Deve chegar aí a uns 18 graus. Amanhã, terça-feira, teremos já temperaturas um pouco mais altas. De manhã ainda pode ficar abaixo de 5, 7 graus, principalmente nas baixadas. E à tarde, uns 22, 24 graus, já fica mais quentinho. Tempo bom. No decorrer da quarta, já passa também dos 23, 24, só que tem chance de chuva e trovada entre a tarde e a noite. Não dá para descartar alguma coisinha isolada na região ao longo da quarta, inclusive com risco de granizo e vento. Mantém a tendência de tempo também com chuva e períodos melhor, a temperatura amena na quinta e na sexta-feira. A mínima sobe, fica acima de 10 e a máxima passa um pouco dos 20 graus. E tem chance de chuva, trovada e períodos de melhora. Não dá para descartar algum tempo severo, bem pontual, entre quarta, quinta e sexta-feira. Fim de semana também. Vai ter chuva, só que cai a temperatura. Fica um fim de semana meio chatinho para quem tem que fazer alguma coisa de média e longa duração. Da Climatera, Ronaldo Coutinho.
19: Obrigado, Coutinho. Até mais.
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19: 7:36, o dólar comercial vale 5,13, fechou aí na última sexta-feira 5,13, o euro 5,95 o euro. Temos também a cotação agropecuária com valores divulgados pelo Deral sexta-feira. Feijão carioca nota 8,5 e acima, R$280. Feijão preto tipo 1, 220. Milho amarelo tipo 1, 62. A soja industrial tipo 1, 138,50. O trigo 78. A erva mate 19. Boi em pé arroba R$363. O suíno em pé tipo carne 4,60 o quilo e a vaca em pé padrão corte arroba R$315.
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19: 7h42, agora o esporte na Selinalta. Atualize, Thiago.
2: Vamos lá, atualizar aqui, rapaz. Não tá fácil. Não vem sim de fazer chá, né? Hoje, é. Mas tem gente compartilhando comigo hoje também aqui, né?
19: Tem um chazinho quente hoje e cai bem.
2: Pra nós aí? Tá? Enfim, vamos atualizar aqui, seu Sérgio Rora. Nada do que um dia após o outro, né?
19: Claro, é assim mesmo.
2: Atualizando a rodada do Brasileirão, mais uma, faltam 12 agora, depois dessa rodada de ontem. 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Das loterias, a Mega Sena foi para 70 milhões. O concurso 3054, os números 8, 17, 24, 43, 47 e 58, 70 milhões. A Quina, o concurso 7.111, os números 13, 15, 44, 47 e 79, 18 milhões e meio acumulou a Quina. 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A Loto Fácil de Independência. Dos resultados, a gente teve o jogo da Copa Paraná, o Azures ganhou do Foz, 2-0 no Estádio Os Pioneiros, quase 300 torcedores, não foi um grande público, mas o Azures fez um bom jogo, né? Poderia ter matado a partida antes, saiu na frente aí com o gol do Luizão, e no último lance da partida, um golaço de falta do João Felipe, 2-0 pro Azures Pato Branco. Então, a primeira vitória na competição. E agora o Azuri se prepara para pegar o Paraná Clube. No próximo final de semana, tem o jogo contra o Paraná Clube de novo, no Estádio Os Pioneiros. Jogo marcado para o próximo domingo, 5:30 da tarde. A gente teve também, nesse final de semana, a rodada da Liga Feminina de Futsal. O jogo das quartas de final, as Patinhas jogaram ontem à tarde contra o Barateiro. E foram superadas, 5-0 para o Barateiro. Teve uma bronca no primeiro tempo aí com relação ao segundo gol do Barateiro, que a equipe de Pato Branco reclamou da arbitragem, mas aí tomou 5-0. Agora vai ter que ganhar fora de casa para forçar a prorrogação, senão encerra a participação aí na Liga Feminina. No Paranaense de Basquete, o Pato Basquete fez os jogos aí com Campo Mourão, Maringá e Londrina, e até agora ganhou todos os jogos. Tem agora essa semana jogos em casa. Veja só. Então, o Pato Basquete aí caminhando para o 8º título do Campeonato Paranaense de Basquete. Essa semana vai jogar na quarta-feira, em casa, contra o Campo Mourão. A gente teve também rodada da Série A do Campeonato Brasileiro. Precisa passar, Sérgio?
19: É, o senhor que manda aí.
2: Vamos passar aqui, né? Bragantino 2, Bahia 3... São Paulo 2, Atlético Mineiro 0. A gente teve também Fluminense 1, Vasco 0. Coritiba 1, Mirassol 2. Cruzeiro 3-1 no Atlético Paranaense. Internacional 2. O Inter fez 2 gols, né, rapaz?
19: Fizeram 2. Só que levaram 3.
2: Mas aí o Santos 3.
19: Santos foi o marvado?
2: Barbaridade. Agora, o zagueiro que vocês mandaram pra nós. Boa.
19: É.
2: Né? Bom zagueiro. O cara me falou que é bom zagueiro.
19: Tá bom. Bom zagueiro.
2: Pôs outros, né? Remo 0, Flamengo 1. Botafogo e Palmeiras 0-0. Corinthians 1-0. Chapecoense 2.
19: Nós ajudamos a Chape.
2: É?
19: Não somos que nem vocês que são.
2: Ah, bom.
19: Batem na Chape.
2: Toma um gole de chá
19: ajudar,
2: aí.
19: Né?
2: Tô tomando Chape
19: aqui, próxima da gente.
2: É?
19: Aham.
2: Enfim.
19: Ajudamos.
2: E hoje...
19: Agora o Palmeiras, né? Estou vendo aqui a classificação. Perdeu a classificação?
2: É.
19: Mas
2: Palmeiras.
19: Uns 30 pontos na frente aí do Flamengo, Thiago?
2: Tava, que aconteceu? Tava com uma gordurinha boa. Aí foi.
19: Tá cansado?
2: Empate aqui, empate ali, empate lá. O empate ontem custou a liderança. Flamengo 54, Palmeiras 53.
19: Até os palmeirenses chorando hoje. Nós e eles.
2: Mas lembrando que ainda tem o confronto Palmeiras e Flamengo.
19: É, mas perdem, né? O Flamengo.
2: Não sei. Aí o Atlético 45, Fluminense 45, Bahia 43, Cruzeiro 42. O Coxa segue em sétimo com 37. Aí nós temos lá embaixo a Chapecoense na lanterna, 17 pontos. O Remo 23. O Internacional 25. Eu acho que foi, né? Vasco 25. Aí tem o Mirassol com 28, Grêmio 28, Vitória 29. O Santos com a vitória foi a 32, abriu 7 de vantagem aí da zona do rebaixamento. Uma rodada da Série A. Na Série B, a gente teve também os jogos aí desse final de semana, inclusive teve confronto paranaense aí na Série B. O Londrina 1, Operário 2. Complicando de vez a situação do Londrina. 22 pontos. Londrina está a 9 da zona de rebaixamento, faltando 12 jogos. E a vitória, o Operário colou lá na parte de cima. O Operário, 40 pontos, é o sétimo colocado. Temos ainda mais 12 rodadas para terminar a Série B do Campeonato Brasileiro. Já na Série C, o Maringá teve aí o jogo de abertura da fase, o Maringá ganhou do Floresta fora de casa. Será que o Maringá sobe para a Série B? O Maringá venceu. Lembrando que agora é o seguinte, são 6 jogos para cada time. Os 2 primeiros de cada grupo, são 2 grupos, sobem para a Série B no ano que vem. O Maringá, o Dogão aí tá na briga, com uma expectativa para subir para a Série B. E para falar do Pato, depois a gente volta a falar aí também com os demais jogos, mas há uma expectativa para hoje, Célio Ruano. A abertura aí da Copa da Taça Brasil, teve o congresso técnico ontem. Hoje o Pato faz a estreia contra o Carlos Barbosa, 3 da tarde. Ontem o Pato foi treinar, 37 graus a temperatura.
19: Minha nossa.
2: Dentro do ginásio, com a sensação de 40, 45.
19: Meu Deus.
2: Então aqui, temperatura lá embaixo.
19: Muito frio.
2: E lá, a mínima ontem lá em São João do Jaguaribe fez 24 graus. Chegou a 37,5. Então o Pato vai encarar uma semana de calorão.
19: É muito frio, é muito quente também, né?
2: Então começa hoje a Taça Brasil. O pessoal vai poder assistir o jogo aí no canal do YouTube da Selinalta. 3 da tarde, Pato e Carlos Barbosa. Conseguimos os direitos aí de transmissão dos jogos do Pato, Célio Vá.
19: Legal.
2: Então, Pato e Carlos Barbosa. Hoje tem Joinville e Atlético Piauiense, Minas e Esmac, São João do Jaguaribe e Traipu. Estreia do Pato hoje à tarde.
19: Vamos acompanhar. Obrigado, Thiago, trazendo esporte aqui para nós. 7:51.
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19: 7h56, bom dia pra você, segunda-feira, que beleza, feriadão, aí, 7 de setembro, independência do Brasil, você que está em casa ouvindo a gente, se aquecendo, manhã fria, 6 graus, continua a temperatura, temos sol já em Pato Branco, tempo é bom. 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Você vai ficar sabendo, resumão desde a última sexta-feira. Nas rodovias, o que tivemos, Edson Neiser?
0: É, homem morreu em capotamento na PR-281. Esse acidente foi em São João, na manhã do sábado, foi 7:30 da manhã aproximadamente, comunidade Vila Paraíso, o veículo envolvido, um Corsa Classic. O que foi levantado então no local desse acidente é que ele desceu um barranco, houve o capotamento e ele parou na lateral, numa vala, numa estrada rural próxima ao asfalto. O motorista foi ejetado, sofreu ferimentos graves, foi atendido pelo SAMU, mas não resistiu e morreu no local. Morreu no local mesmo antes da tentativa de encaminhar para o atendimento médico. O carro muito danificado, num primeiro momento não chegou a ser identificado esse homem, mas capotamento com morte na PR-281 em São João, o fato mais grave durante o final de semana nas rodovias do Sudoeste, hein, Célio?
19: E na região o que tivemos, Thiago?
1: Na verdade, tivemos fatos graves no final de semana. Teve lá em Salto do Lontra um desentendimento entre família. Homem tentou defender a irmã de agressão e, na sequência, a informação aí, homem matou o cunhado. Então, esse caso em Salto do Lontra. Mas a gente teve também em Cruzeiro do Iguaçu, pai e filho foram encontrados mortos dentro de um veículo. Daqui a pouco vou trazer detalhes a respeito desta ocorrência. Mas a primeira, essa situação que a polícia, por meio aí do terceiro pelotão da segunda companhia, prendeu ontem homem acusado de matar o cunhado a golpe de faca no município de Salto do Lontra. A informação é que a prisão aconteceu às 8:45 em via pública após um intenso trabalho de buscas que se estendeu ao longo de toda a noite e a madrugada. O crime aconteceu no sábado, quando a vítima foi intervir em uma situação de violência doméstica. A ideia era proteger a irmã, que estava sendo agredida pelo companheiro. Durante a discussão, o agressor sacou uma faca e atingiu o cunhado no peito. A vítima chegou a ser socorrida e encaminhada ao hospital, mas não resistiu. Após o ataque, o autor fugiu do local. As equipes policiais iniciaram diligências de maneira interrupta e conseguiram localizar o suspeito. No momento da abordagem, ele não se manifestou a respeito do crime. O homem foi preso, levado à delegacia de dois vizinhos e agora está à disposição da justiça.
19: Ok, Thiago. E aqui em Pato Branco, qual foi o destaque, Edson?
0: Um motorista embriagado preso, ele invadiu estabelecimento comercial com o carro, perdeu o controle da direção, um Fiat Palio Weekend branco. Foi na noite da sexta-feira, noite de sexta para sábado, loja de confecções no centro, danos na estrutura do estabelecimento, mercadorias esparramadas, os cabides ali, toda aquela estrutura da loja de confecções. Ele fugiu a pé, mas foi localizado e detido por populares e também com a chegada da polícia. Tem 34 anos, estava com sinais visíveis de embriaguez, mas saiu ferido, foi encaminhado ao Hospital São Lucas, permaneceu internado sob custódia da Polícia Militar. Não foi possível fazer o teste do bafômetro, mas, segundo informações da Polícia Militar, evidências dele ter bebido. Por isso, acabou sendo preso. Ficou internado sob custódia da PM quando sair do hospital. Vai direto para a cadeia por embriaguez ao volante após invadir loja. Literalmente entrou com o carro numa loja na madrugada, noite de sexta para sábado aqui em Pato Branco. Também durante o final de semana, muitos casos de violência doméstica, também um caso de importunação sexual, outras ocorrências no trânsito, recuperações de veículos, que falaremos no decorrer da programação. Minha próxima participação já é direto da praça, 8:30 começará o desfile. Antes disso, eu já trago informações direto do local. Célio Guário.
19: Obrigado à equipe, Thiago Edson, trazendo os destaques. Tem muita coisa aí pra gente informar você ainda nesta segunda-feira, feriadão, 7 de setembro. Você em casa acompanhando a nossa programação ou, né, trabalhando também, tem gente que trabalha. 8:02, ofertas para hoje na Rede Center, aproveite, lojas abertas, a chocolatado Nescau 180ml por R$1,99. 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
4: Amigo trabalhador. Muitos noticiários trazem notícias boas sobre a preservação da natureza. Mas florestas devastadas, rios poluídos, indústrias lançando gases tóxicos pelo ar. Tudo isso também existe. Nas grandes cidades ou no interior, já se pode sentir na pele os efeitos da destruição. As secas que maltratam as plantações, o aquecimento do planeta, o ar pesado das grandes cidades, são alguns problemas ocasionados pela falta de cuidado com a natureza. Sempre que este assunto é discutido, todo mundo se pergunta: até quando o planeta vai suportar tantas agressões? Qual é a melhor solução deste problema? Com certeza, é difícil responder a tantas perguntas. Mas uma certeza se pode ter: a preservação do meio ambiente é obrigação de todo ser humano. E esta tarefa deve começar nas coisas mais simples. A mãe que ensina seu filho a não jogar lixo na rua já está contribuindo. Assim como a dona de casa que deixa de usar a mangueira na lavação da calçada para economizar água. Grande exemplo também dá um madeireiro que não se preocupa somente em derrubar árvores, mas faz um trabalho sério de reflorestamento. As escolas também podem contribuir muito, ensinando desde cedo aos alunos o respeito e o amor pela natureza. Meu amigo, minha amiga, todo mundo pode colaborar na luta para salvar a natureza e a vida do planeta Terra. Procure você também dar a sua parcela de contribuição. Pense nisso. Que Deus o acompanhe.
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13: 8h12, gente, 8h12, bom dia, obrigado pela audiência, viu? Neste feriadão, segunda-feira de tempo bom em Pato Branco, em toda a nossa região. Caiu bem aí a temperatura, muito frio no fim de semana. E falando em tempo, Coutinho.

0: retorna por aqui. Como segue aí esta segunda, próximos dias, Coutinho? A semana, bom dia.
1: Bom dia. É, o tempo segue no geral com condições aí favoráveis. Tempo bom na região, fez frio de manhã, entre 0 e 3 graus nas baixadas, na área de topo também parecido, alguma geada, e à tarde bem agradável, deve chegar aí a uns 18 graus. Amanhã, terça-feira, teremos já temperaturas um pouco mais altas, de manhã ainda pode ficar abaixo de 5, 7 graus, principalmente nas baixadas, e à tarde uns 22, 24 graus já fica mais quentinho. Tempo bom. No decorrer da quarta, já passa também dos 23, 24, só que tem chance de chuva e trovada entre a tarde e a noite. Não dá para descartar alguma coisinha isolada na região ao longo da quarta, inclusive com risco de granizo e vento. Mantém a tendência de tempo também com chuva e períodos melhor, a temperatura amena na quinta e na sexta-feira. A mínima sobe, fica acima de 10 e a máxima passa um pouco dos 20 graus. E tem chance de chuva, trovada e períodos de melhora. Não dá para descartar algum tempo severo, bem pontual, entre quarta, quinta e sexta-feira. Fim de semana também. Vai ter chuva, só que cai a temperatura. Fica um fim de semana meio chatinho para quem tem que fazer alguma coisa de média e longa duração. Da Climatéria, Ronaldo Coutinho.
0: Ok, bom feriado aí. Obrigado, Coutinho. Tá aí a previsão do tempo. A nossa temperatura aqui subindo um pouquinho. Agora 8 graus, mas continua muito frio, hein? Só 8 graus. Vai esquentar mais no período da tarde, segundo o Coutinho. Essa massa fria já está saindo por aqui, não é? Amanhã também temperaturas melhores. E entre 0 e 3 graus ficou a temperatura aqui na nossa região, nesta madrugada, alguma geada também aí, segundo ele, na região. 8h14, vamos até a praça, pé a praça, porque hoje teremos desfile. Muita gente desde cedo, acordando cedo, muitos veículos na cidade. Inclusive pegamos um trânsito, né, violento a hora que a gente se deslocava para a emissora, tanto eu quanto o Gomercindo, né? Trecho aí de 10 minutos, ficamos meia hora na fila, né, Gomercindo? Meu pai do céu, é que concentração enorme hoje por aí na praça, não é isso, Edson?
2: É isso mesmo, Sérgio Guar, todo mundo posicionado já, veículos, pessoas, a gente observa por algumas quadras nos dois lados da Avenida Tupi, sentido leste, também sentido em direção à prefeitura, digamos assim, as quadras tomadas por grupos, concentrações, aqueles grupos que vão fazer parte aí do desfile, hein, Célio Juara? A gente observa quem vai ditar o rumo, o tom da marcha aqui, né, com instrumentos de sopro, também de percussão, também já em frente à escadaria aqui da Igreja Matriz São Pedro Apóstolo, as faixas de isolamento aqui, as cordas e o povo pronto para aguardar aqui. Observa uma viatura da Polícia Militar que será a primeira a passar em frente ao palco principal aqui, né? Junto à Praça Presidente Vargas. Não é isso, seu Maurício Maculan, do Departamento de Cultura, que coordena os trabalhos, e esse calor aí, rapaz, camisa de manga curta, homem, bom dia.
3: Bom dia, ouvintes. Então, hoje o dia começou cedo, né? 6 horas da manhã nós estávamos aqui já organizando, fazendo isolamento, tanto para quem vai desfilar, ter um bom andamento do desfile, mas também para quem vai assistir. E devo dizer que às 6 horas da manhã já tinha gente se posicionando com cadeiras, alguns trouxeram uma cuia de chimarrão para esquentar e a temperatura está subindo. Mas o pessoal que está trabalhando, está correndo um lado para o outro, está bem aquecido.
2: Quantos grupos, então? Vamos lá. Como é que vai ser, assim, em resumo, como é que vai ser o desfile de hoje?
3: Então, nós contamos com mais de 100 entidades desfilando nesse ano. Em primeiro momento, entra as forças de segurança, depois as forças de salvamento, as escolas e as instituições, desde agremiações esportivas até instituições religiosas e clubes. Então, nós temos uma ampla participação. Este ano é o desfile que tem o maior número de entidades registradas, passa de 100, e está tudo bem organizado, graças a Deus.
2: Nós temos uma banda que é do município também, Colégio da Polícia Militar, a fanfarra, como é que vai funcionar?
3: Isso, então no primeiro momento nós teremos a Brilhar Produções, que é a banda do município que vai fazer a abertura, né, com o hasteamento da bandeira e o hino nacional. Posteriormente, a entrada do exército, eles se deslocam para a lateral e a fanfarra do Colégio Militar vai fazer a passagem dos colégios militares das Forças de Segurança.
2: Com pontualidade, 8h30?
3: Com pontualidade, a gente espera que tudo dê certo, as autoridades estejam no horário para a gente iniciar tudo pontualmente, 8h30.
2: Sem grupos, tem entidades ou grupos a desfilar, isso é aqui até 10h30, 11h?
3: A gente tem um cálculo ali que por volta de 2h30, 3h de desfile, a gente consiga que todas as entidades e instituições façam sua apresentação aqui na avenida.
2: Bom evento para todos nós.
3: Obrigado, a gente agradece e estamos aqui presentes.
2: Valeu, o único de camiseta, hein, Célio Ruaro, aqui na praça, tá todo mundo de jaqueta. cachecol, né? Mas ele disse que começou a aquecer cedo, preparando tudo. Maurício Maculã, do Departamento de Cultura. Eu volto com novos entrevistados no decorrer da programação aí, Célio Guaro. Também, a partir de agora, vou fazer publicações nas redes sociais, no Face, no Insta da Selinalta FM, 8:30 da manhã. Eu volto daqui a pouco com o hino, direto daqui, e outros bastidores aí do desfile cívico de 7 de setembro. Célio Guaro.
0: Ok, obrigado, Edson. Nosso repórter já está na praça. Muita gente, praça lotada. E como ouvimos aí, não é? Até pessoal levando cadeira desde 6 da manhã. Pessoal corajoso e com frio desses, 6 da manhã, já estavam se dirigindo à praça. E a partir de agora, então, né? Lotada aí no entorno da praça. E também muitos veículos no centro de Pato Branco, aí, ou, né, próximos ao centro, que o centro está liberado de veículos, nessa concentração para o desfile de 7 de setembro aqui em Pato Branco, com frio e tudo, mas agora vai esquentando. Agora teremos aí um dia de tempo bom, um dia maravilhoso. 8 graus é a temperatura, mas na madrugada era muito frio.
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0: 8h25, 8 graus a temperatura. Tudo certo por aí? Você ouvindo nossa programação e por dentro de tudo que acontece. Desde a última sexta-feira e aí a equipe trazendo aí um resumão para você. As informações neste feriadão, 7 de setembro. E a gente continua ao lado do nosso ouvinte. Qual a informação agora, seu Thiago Tessaro?
20: Mais fatos aí do final de semana. O caso aqui de pai e filho que foram mortos a tiros. Foram identificados oficialmente no Serviço Médico Legal de Francisco Beltrão o Valdelino de Carvalho Góes, 63 anos, e o filho dele, o Alessandro Capelletti, 37 anos. Pai e filho foram vítimas de um duplo homicídio registrado no sábado à noite lá em Cruzeiro do Iguaçu. Eles estavam em um veículo Celta, lá na rodovia PR-473, quando chegaram outros dois veículos, chegou um carro preto e um branco. De um deles, desceu um homem, que foi até o carro onde estavam as vítimas, e lá, o homem começou a disparar. Efetuou vários disparos. Uhum. Depois dos disparos, o homem voltou para o carro, no veículo branco, e os veículos deixaram o local. Equipes da Polícia Militar, também da Polícia Civil, foram acionados, fizeram buscas, mas até agora os envolvidos não foram localizados. E um inquérito foi instaurado lá na delegacia regional de Dois Vizinhos para investigar esta ocorrência. Então, situação aí de Cruzeiro do Iguaçu, trata-se em tese de uma execução.
0: Pois é, se conheciam, sei lá, né?
20: As vítimas estavam nesse carro e o seu Valdelino e o Alessandro foram mortos.
0: Chegou e atirou.
20: É, o cara chegou e descarregou uma arma aí dos disparos.
0: Que coisa, né?
20: E aí quando as vítimas foram localizadas, já estavam em óbito. Então, não teve muito o que fazer. E o inquérito agora para investigar essa situação. Na sequência aí também, através do Serviço Médico Legal, quantos disparos que atingiram as vítimas, enfim. Essa situação da noite do sábado.
0: Assunto aí para a polícia, né? Para verificar o que aconteceu.
20: Cruzeiro do Iguaçu.
0: Por quê?
20: Esta ocorrência da noite do sábado. Polícia também investigando aqui a ocorrência do homem que matou o ex-cunhado, né, que foi defender a irmã, mas nesse caso aqui o suspeito já foi localizado, né, foi encontrado pela polícia, esta ocorrência também do final de semana, do sábado, os dois crimes graves aqui da nossa região. A gente teve também o caso da tornozeleira encontrada em uma tubulação de esgoto. Polícia de Vitorino foi chamada no sábado, final da tarde, aí no Araucária Parque. E lá encontraram uma tornozeleira eletrônica. De quem que é? Tava jogada em uma tubulação de esgoto. Foi constatado que o dispositivo tinha sido rompido e descartado na tubulação. Jogaram no esgoto aí.
0: Cidadão tirou e jogou no esgoto.
20: O equipamento foi apreendido. E agora em Pato Branco aí pro registro do recolhimento e tentar identificar, né? Ver se dá pra ligar e pra ver de quem que é.
0: Meu Deus.
20: Então, foi encontrada em Vitorino, no Araucária Parque. Teve no final de semana ainda.
0: Pensou que tivesse que o cidadão foi lá, já que o cidadão tá no esgoto.
20: Pois é.
0: Só a tornozeleira.
20: Só ali é o, né, a tornozeleira. E agora vai passar por uma perícia. Equipe de choque lá de Francisco Beltrão localizou um foragido. Foi no sábado, final da tarde, na Cidade Norte, no bairro Pinheirinho. Teve também uma situação em Nova Esperança do Sudoeste. Uma EcoSport capotou. Foi uma situação aí no perímetro urbano do município. Segundo o condutor, foi fechado por outro veículo que não foi identificado. Mas ninguém ficou ferido. Teve produtos contrabandeados avaliados em mais de 200 mil reais. Patrulha Rural fez uma abordagem e encontrou lá em Palmas, na próxima PRC-280, um Gol ocupado por um homem e uma mulher. Eles estavam com os frascos emagrecedores, transportando aí também cigarros eletrônicos, cigarros de origem paraguaia e outros materiais de informática. Uma carga avaliada em mais de 200 mil reais. Todo o material foi apreendido. E no município do Verê, atacaram lá a usina solar. Usinas solares localizadas na comunidade do Lambedor e Águas do Verê foram alvos de furto. Segundo o que a polícia levantou, levaram fios, cabos e até componentes das instalações. O resto do pessoal tomar um choque é grande também, né? Mas não levaram choque, levaram só os objetos lá e deixaram um prejuízo.
0: Até isso estão levando agora?
20: Até isso. Né?
0: Meu Deus.
20: Furto até desses materiais componentes das usinas solares.
0: Uma boa, né?
20: Não é a primeira vez que acontece aqui, né? Mas situação atendida também no final de semana.
0: Ok, Thiago, que volta daqui a pouquinho, a gente continua aí ao seu lado informando, viu? 8:30.
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0: 8h34, 8 graus, só a temperatura aqui nos estúdios. 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Começou a desfile aí, seu Edson Eisner.
30: Praça Presidente Vargas, a gente faz aqui algumas entrevistas ainda mesmo antes do início do desfile, praticamente começando o desfile já. Comandante do 3º Batalhão de Polícia Militar, Tenente Coronel Figueiredo, obrigado por nos atender aqui na programação Selinalta. Comandante do 3º Batalhão, a gente já vê como é tradicional em todos os desfiles, quem puxa a frente é uma viatura da PM. Só para a gente entender um pouquinho esse rito e reforçar para quem nos ouve em casa, seja bem-vindo, bom dia e um bom feriado para todo mundo aí.
31: Bom dia a todos. Esse rito é devido à Polícia Militar ser a força mais antiga presente, né, no desfile aqui em Pato Branco. Se fosse em Curitiba, por exemplo, seria provavelmente aí uma viatura da Marinha ou do Exército, né, conforme a força mais antiga lá no local. Né. Então, o início do desfile ele começa com a apresentação do comandante da tropa, né, que é um capitão. Ele vai pedir permissão à autoridade mais antiga aqui no palanque, autoridade militar, que é o Coronel Cícero, comandante do 7º CRPM, e após isso dá-se início ao desfile, primeiramente com as forças militares, depois civis, e em seguida aí as escolas e outros órgãos.
30: E as forças militares, que temos um curso de formação de novos soldados, por esse e outros motivos, ouvimos dizer que vem em peso hoje para o desfile, né?
31: Então, hoje nós teremos o desfile com viaturas, né? Também com pelotão de policiais já formados e esse destaque aí, né, que nós estamos com um curso de formação aqui no batalhão. Então, são mais 58 policiais, 38 policiais que alunos, né, que vão fazer parte, vão participar do desfile.
10: Um bom evento para todos nós. Bom dia,
31: obrigado.
10: Bom feriado.
31: Até mais, senhor.
10: Valeu, obrigado, comandante Figueiredo, prefeito GR Dutra, nos atende aqui também na praça.
11: Bom dia, Chaveri, bom dia a todos que nos acompanham, bom dia, Edson. É um dia muito importante, é muito bom nós vermos a praça assim cheia, porque é um momento de reconhecimento e gratidão a todos aqueles que lutaram por nós, pela nossa liberdade, pela nossa independência, e que isso sirva, né, também para que nós, quanto sociedade atual, primeiro, reconheçamos isso, e segundo, que a gente viva de fato como cidadãos, para que nós possamos, com as nossas crianças, com os cidadãos como um todo, com as pessoas como um todo, projetar um futuro cada vez melhor, que é justamente o que se prega nesse dia com o tema que foi então escolhido para as comemorações da nossa Semana da Pátria. É um desfile que certamente vai ser maravilhoso, com a população aqui presente, e Pato Branco precisa ter essa união, essa integração. Daqui surgem muitos exemplos, daqui surgem grandes projetos e que eles acabam se espalhando. E aqui, né, hoje certamente mais uma grande demonstração nesse sentido de vermos as famílias, de valorizar as nossas crianças, a nossa base na educação e pensar, né, em construir um futuro cada vez melhor juntos.
10: Obrigado por nos atender, prefeito Jerry Dutra, em entrevista coletiva, né? Aproveita a imprensa local para essa entrevista na Praça Presidente Vargas. Gravou instantes antes de nós termos aí o início do desfile cívico na Praça Presidente Vargas, de 2h30 a 3h. Essa é a expectativa. Grande movimentação no entorno da praça nesta manhã gelada de segunda-feira.
0: É verdade, 8h39, a Serinalta acompanha para você, faz companhia para quem ficou por casa hoje, está ouvindo a gente aí também em Pato Branco, em toda a nossa região. É, e pessoal que está trabalhando também, bom trabalho, né? Quem, aí os mercados abertos, tal, e as lojas, né? Quem quiser aí pode abrir a loja também nesta segunda-feira. A Karine tem informação chegando por aqui também, diga, Karine.
12: A Secretaria de Estado da Saúde reforça neste mês de setembro a campanha de conscientização sobre a importância da doação de órgãos. No Paraná, a autorização da família é fundamental para que a doação possa ser realizada. Por isso, a orientação é que as pessoas que desejam ser doadoras conversem antecipadamente com seus familiares. Desde 2011, o Paraná registrou quase 5.500 doações de órgãos. Até dezembro de 2025, foram realizados cerca de 10 mil transplantes no estado. Uma única doação pode beneficiar vários pacientes que aguardam por um transplante. Entre os órgãos que podem ser doados estão coração, pulmão, fígado, pâncreas e rins. Também podem ser doados tecidos como córneas, pele e tecido ósseo. Paraná apresenta uma das menores taxas de recusa familiar do país. Atualmente, cerca de 30% das famílias recusam a doação. A média nacional é de aproximadamente 45%. A conversa entre o possível doador e seus familiares é considerada essencial para que essa decisão seja conhecida e respeitada. O Sistema Estadual de Transplantes conta atualmente com 108 hospitais autorizados a identificar possíveis doadores. As unidades estão distribuídas por diferentes regiões do Paraná. O estado também possui organizações de procura de órgãos responsáveis pela localização, captação e transporte dos órgãos. A logística envolve veículos, helicópteros e também aeronaves para garantir o transporte rápido dos órgãos. Somente em 2025, aeronaves do estado realizaram 126 missões relacionadas a transplantes. As operações totalizaram 367 horas de voo. Em 2026, já foram realizadas 95 missões aéreas para o transporte ligado a transplantes. A Secretaria da Saúde reforça que o primeiro passo para quem deseja doar é conversar com a própria família. Isso porque no momento da possível doação, são os familiares que precisam autorizar o procedimento. A campanha de setembro busca aumentar a conscientização e reduzir as recusas. Mais do que uma decisão individual, a doação de órgãos pode representar uma nova chance de vida para quem espera por um transplante.
0: Obrigado, Karine. Agora 8h42.
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2: 8h46, começando neste exato momento aqui em Pato Branco, o desfile de 7 de setembro. Então tá aí, dá pra ouvir os, né? A banda aqui nos estúdios, né? Vamos com o esporte, seu Thiago?
3: Vamos lá, né? Enquanto o pessoal diz, inclusive, o pessoal mandou aqui que até chamaram cedo a piazada do... a base e o projeto social do Pato desfilando aí, porque o time profissional adulto, certo, tá lá no Ceará.
2: Certo.
3: Aí convocaram a turma da base pra desfilar aí, no desfile de 7 de setembro.
2: Piazada marchar aí.
3: Vamos lá, encarar o friozinho e desfilar.
2: Ah, até agora tá bom, né? De manhã que tava bem frio, agora é mais estranho.
3: Agora vai melhorando, sozinho também. Bom, vamos atualizar aqui as informações do esporte, projetar a semana de Taça Brasil. E semana também aí tem Libertadores da América, Sul-Americana. 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Nesta semana, nós teremos o Pato Basquete jogando na quarta-feira contra o Camorão. Jogo em casa, 19h30. As patinhas vão ter que ir para Brusque. Sexta-feira, o jogo da volta aí da Liga Feminina. O Azures tem jogo só no domingo, venceu a estreia em casa da Copa Paraná, agora o próximo jogo contra o Paraná Clube, no domingo. Essa semana a gente vai ter na Libertadores da América, amanhã, Fluminense e Platense, na quarta, Palmeiras e LDU, 7h, 9h30, Estudiantes e Corinthians. Na quinta, o Del Valle contra o Flamengo. Sul-Americana, amanhã tem Santa Fé e Vasco, Boca Juniors e São Paulo. Na quarta, Santos e Atlético Mineiro. Uma rodada aí de liberta nessa semana.
2: Ah, temos... Libertadores, não. Tá certo.
3: Vocês, né, ainda estão lá, né, Sérgio? Contra o Estudiantes.
2: Só pra saber.
3: Pouparam ontem contra a Chape, não quis ir, porque o foco é liberta, né?
2: Foi feio.
3: Corinthians quer a Libertadores.
2: Com Depay e tudo e perdemos o jogo pra Chape.
3: Que fácil. Tô guardando aí pra pegar os estudantes. Tá. Quarta-feira na Argentina.
2: Tá bom.
3: Um friozote na Argentina.
2: É.
3: Quero ver. E a partir de hoje, então, Copa, a Taça Brasil, Sérgio Guarani, é um torneão, né? De uma semana. Só que esse campeonato, ele tem 53 anos de história. E o Pato já ganhou uma vez em 2018. No campeonato desse ano, nessa Taça Brasil, tem 5 campeões de liga, de Taça Brasil. O Jack, Barbosa, Traipu, Minas e o Pato. Reúne aí, atual campeão da Copa do Brasil, o Jack ganhou recente. Tem o atual campeão o campeão brasileiro, o Atlético Piauiense, venceu aí o brasileiro da CBFS. Então tem alguns times...
2: Não é fácil assim, né?
3: Casca grossa. E é um campeonato que você, numa semana, em 7 dias, vai fazer 6 jogos. E tem o ingrediente do calor, lá em São João do Jaguaribe. O Pato Futsal foi treinar ontem, derretia sentado. Suava sentado aí, né? Então imagine só o calor e a intensidade que vai ter. Né? Pega algumas escolas, por exemplo, lá do Nordeste. Tem jogador, por exemplo, do time do SMAC. São jogadores que eles contratam, pagam por jogo. Então não é um estilo assim que tem aqui de. É um pouco mais.
2: Time.
3: É mais individual. E aí a dificuldade pra marcar, pra entender o jogo, né? Pega o pessoal aí que às vezes não tem tanta tática.
2: Mas não tem entrosamento, né? Pega um time entrosado. O cara vai lá, não, só vou jogar hoje. Nada a ver também, né?
3: Companheiros. Lá no Nordeste tem muito disso. Jogadores são contratados aí para algumas disputas, alguns campeonatos, assim.
2: Freelancer.
3: Mais ou menos assim. E vamos ver como é que vai ser o desempenho do Pato. O grupo do Pato, segundo o goleiro Johnny Cascagrossa.
2: O Sorocaba tá nesse campo? Não
3: tá. O que aconteceu esse ano? O estado de São Paulo, ele que tem um ranking, todo ano tem um ranqueamento da pontuação. São Paulo caiu. Então não tem nenhum time de São Paulo, porque o estado de São Paulo foi rebaixado.
2: Que coisa.
3: Então tem esse detalhe.
2: Os bons times que tem lá, né?
3: Então a gente tem aqui do Paraná é o Pato. Do Rio Grande do Sul é o Barbosa. Santa Catarina é o Joinville. Inclusive o Rio Grande do Sul subiu para a divisão especial. E o Carlos Barbosa ganhou o campeonato. Primeiro é assim, tem um ranking lá. São três divisões da Taça Brasil. Essa é a especial. Nove times, nove estados. E mais a equipe sediante.
2: E o São Paulo não entrou nessa?
3: São Paulo ficou fora. Estado de São Paulo. E o Paraná só está graças ao desempenho do Pato. Se pegar nos últimos anos, o Pato sempre chegou ao final ou semifinal. E aí a pontuação para o estado do Paraná coloca o Paraná lá em cima.
2: Conseguiu vaga.
3: Então conseguiu a vaga e o Pato ganhou o Paranaense, por isso que está na Taça Brasil. Representante do Piauí é o Atlético Piauiense. De Minas Gerais é o Minas. Do Pará é o Smack. Do Ceará é o São João do Jaguaribe. De Alagoas é o Traipu. Do Maranhão é o Iape. E ainda tem como é o estado do Ceará que está sediando, puxaram mais uma equipe, entrou o Russas. Tem alguns times que a gente nunca ouviu falar, né? Já ouviu falar do Russas?
2: Não.
3: Então, Russas e Iape do Maranhão. Então, são times que a gente vai conhecer aqui ao longo da semana. Atlético Piauiense, Traipu, Smack, São João do Jaguaribe. Quem esses
2: mais
3: ainda
2: conhecidos?
3: Pouco mais. E os outros aí, é Casca Grossa, com Minas, Pato, Barbosa e Joinville.
2: Esses a gente conhece.
3: E hoje, 3 da tarde, Pato e Carlos Barbosa. O Pato tá aguardando um posicionamento, acredito que até às 10 a gente vai ter a certeza. Se o Jonas vai poder jogar, Célio. Que no ano passado ele jogava pelo Jaraguá e disse que tomou uma punição. Então ele tem mais um jogo para cumprir. O Pato tá tentando reverter em cesta básica. Vamos ver se ele vai estar liberado. Se não, fica um a menos hoje. O Jonas fica nessa dúvida. E a dúvida do time é se começa o Max ou o Biel. É Johnny, Max ou Biel, Dudu, Duduzinho e o Pedro Carioca. Pra encarar o Barbosa aí, campeão da Liberta.
2: É, jogaço, hein?
3: William Bolt, Vilela, né? Tem Murilo, tem jogadores, o Barbosinho.
2: Os dois campeões.
3: Tem muitos atletas conhecidos no Carlos Barbosa.
2: Joga hoje quando? Amanhã também?
3: Joga hoje às 3 horas. Amanhã às 21, Célio.
2: 21 amanhã?
3: 21 horas. É, aí na quarta, folga. Na quinta, 3 da tarde, contra o Iape do Maranhão. E na sexta, 5 da tarde, contra o Traipu. 4 certo. Jogos para ver se classifica. Se classificar sábado, a semifinal. E domingo, a decisão.
2: Muito bem.
3: Então, okay. Quem quiser...
2: Vamos acompanhar, então, hoje.
3: Inclusive, transmissão no YouTube da Serenata. O pessoal vai poder assistir o jogo. A estreia do Pato hoje à tarde. Jogão.
2: Que legal. Então, com imagens aí no YouTube. 8h54.
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2: 8h59, ontem nevou, viu? Lá no Rio Grande do Sul, sobre os campos de cima da serra, no Rio Grande do Sul, então, na tarde de ontem, o fenômeno foi registrado por turistas e moradores por volta das 15 horas, quando os termômetros marcavam 3,8 graus no município de São José dos Ausentes. Turistas que praticavam em cavalgadas no município registraram imagens em vídeos. E também teve neve na cidade vizinha em Cambará do Sul. Flocos caíram na localidade de Azulega. Ambos municípios fazem divisa aí com Santa Catarina. Já em São Francisco de Paula e em Gramado, houve chuva congelada. Portanto, aí, chuva congelada e neve lá no Rio Grande do Sul na tarde de ontem. Bom feriado para você. A gente volta com o jornalismo amanhã, se Deus quiser, 7h25. Fique na Selinalta, a equipe continua informando. Bom dia.
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0: horas e 3 minutos. Bom dia, Pato Branco. Bom dia, nossa região. Uma excelente segunda-feira. Hoje é dia 7 de setembro. Estamos aqui na Selinalto. Seguimos programação normal nessa segunda-feira. Sol aparece em Pato Branco. Tá frio. Friozinho durante a madrugada. Hoje pela manhã ainda segue o frio. Temperatura agora que pulou aqui para os 10 graus. Mas cedinho a temperatura estava em 3, 4 graus. Em alguns locais chegou até na neve nesse final de semana, nessas últimas horas. Frio em Pato Branco, agora a temperatura ela vai aumentando aos poucos. O pessoal está marchando, está desfilando aí. Em várias cidades no Brasil nós temos hoje a programação deste 7 de setembro. Mas com tempo bom em Pato Branco, solzinho aí aparecendo e a gente segue informando.
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0: Nove e quatro, neste dia da pátria, Edson Neiser, bom dia.
2: Thiago, bom dia. Bom dia a você que acompanha a programação Selinalta. Vamos trazer mais informações direto da Praça Presidente Vargas. 9:15 começou o desfile. Nesse momento, viaturas da Polícia Militar passando pela praça, passando em frente ao palco principal. Já já mais informações por aqui, Thiago.
0: Ok, já já ele volta do desfile. Seguimos também atualizando as informações. O final de semana foi movimentado aqui em Pato Branco. A gente teve ontem também a missa especial aí com os novos freis que vêm atuar aqui na paróquia São Pedro Apóstolo. A gente traz informações também do setor de segurança. O final de semana carregado com muitos fatos graves. Pelo menos 3 mortes para a polícia investigar aqui na região sudoeste. A partir desta semana, daqui a pouquinho a gente repassa mais algumas informações aí para atualizar. Através da Rede Mundial de Computadores, os destaques que a gente confere por aqui do Globo.com. As manchetes: Trump propõe que Estado mude nome para Nova América. Adolescente pula de carro e escapa de sequestro no Rio de Janeiro. Também aqui dos jogos do final de semana, dos resultados, tem novo líder no Brasileirão. Com o STF em crise, desfile de 7 de setembro terá desfalques de peso. Da Agência Brasil, 7 de setembro, soberania, Copa e combate ao feminicídio são temas do desfile esse ano. São Paulo tem mais de 58 mil casos de dengue. Presidente defende soberania em pronunciamento. Um pronunciamento ontem em rede nacional aí de rádio e TV. Mega vai a 70 milhões. Do UOL, as informações aqui. Reforma do judiciário para tentar se blindar de crise no STF. É um foco aí do Partido dos Trabalhadores. Alguns atos hoje, nesse 7 de setembro, em nível nacional, nós temos hoje, dentro da programação aí do 7 de setembro, em alguns estados e algumas cidades, teremos alguns atos hoje, né? Questionamentos, inclusive, com o STF. Condomínio de luxo de Lulinha, na Espanha, tem spa e até tirolesa. Governo triplica a verba para comunicações, tentando salvar os Correios. CNN Brasil, fim do inquérito da fake news para sanar crise, racha STF e amplia a atenção. Rússia critica envio

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0: 9:08. Boa segunda-feira. Selinalta vai seguindo. Vamos pra praça. Informações aí do desfile de 7 de setembro. Edson Onizer.
4: Então, Thiago, informações direto da Praça Presidente Vargas. Há pouco, Polícia Militar já passou aqui pelo palco principal. Agora, o Corpo de Bombeiros. Nesse momento, o Corpo de Bombeiros passa aqui em frente às autoridades. Já vimos Polícia Militar, 15ª Companhia de Palmas do Exército Brasileiro. Já ouvimos bombeiros e agora... Já vimos, passando algumas viaturas do Corpo de Bombeiros e agora os caminhões, a BTR do Corpo de Bombeiros passam. Vamos ouvir a marcha aqui, Thiago. O ritmo da marcha.

0: Esse é o ritmo, Thiago. Pra quem marcha de verdade, hein? Pra quem marcha de verdade, né? Tem aqueles que, em alguns grupos, as entidades não são muito acompanhados, acostumados, né, com o estilo, digamos assim, mais militar aí, né, Thiago, com a tradicional marcha. Mas, nesse momento, os militares aí marcham de verdade. Não começou o desfile de militares ainda, e sim das viaturas, por enquanto. Daqui a pouco, certamente, teremos aquela batida forte, né? Aquela batida forte do coturno, hein, Thiago? Do coturno daqui a pouquinho. Bom, antes de começar o desfile, nós ouvimos o comandante do 7º Comando Regional da Polícia Militar, Coronel Cícero. Coronel Cícero, comandante do CRPM. Vamos ouvir o que ele falou sobre a importância da data de hoje.
1: Bom dia, muito obrigado. A gente fica feliz de ver a população de Pato Branco prestigiando esse evento, né? Tá frio, mas ao mesmo tempo a gente vê a alegria das pessoas em estar aqui para comemorar esse dia festivo para nós, 204 dias da independência do Brasil. E para a gente também enaltecer os nossos antepassados, nós não chegamos à nossa independência de maneira muito fácil, né? Tivemos muitas guerras, muitas batalhas internas, muita resistência, mas graças a Deus estamos aí depois de 200 anos muito fortes, precisamos ainda evoluir muito, mas é uma data muito importante para rememorarmos e para termos a consciência da nossa cidadania, do nosso patriotismo e, enfim, trazer a população para comemorar essa data.
2: Certamente, Polícia Militar com seus grupos táticos, né, seus órgãos ligados à PM, em peso por aqui. Inclusive, eu vejo o primeiro veículo a passar pela praça, vai ser uma viatura da PM.
1: Faremos um desfile diferente, um pouco mais robusto esse ano. Estamos trazendo também os policiais que estão no curso de formação de praças. Desfilarão a pé nossas viaturas. Procuramos caprichar um pouco mais esse ano para prestigiar, para também em homenagem a essa população que está vindo aí cedo assistir o desfile.
2: Bom evento para todos nós, bom dia e um bom feriado de 7 de setembro, comandante.
1: Muito obrigado, um ótimo feriado a todos.
2: O senhor falou aqui, já participei de grandes desfiles, inclusive na capital ao longo do tempo, não é isso?
1: Graças a Deus desfilamos na capital como cadete também, em Foz do Iguaçu, em Cascavel, e aqui faz um desfile muito bonito, e a gente quer que hoje seja um dia muito, muito bom para todos que estão presentes.
2: Obrigado, um abraço, obrigado por nos atender.
3: Valeu, Edson, tá mais um pouquinho da marcha aí, vai lá.

0: Esse ano começou um pouquinho mais cedo, né? Era pelo menos programado para 8h30, começou por volta aí de 8h45, 46, e agora tem pessoal passando aí, né, com as entidades, com as forças militares, aí depois com tanto com o 6º Colégio da Polícia Militar, os cívicos militares, as escolas estaduais, escolas municipais, centros de educação infantil, e depois as entidades também estarão desfilando aqui em Pato Branco. Começando um pouquinho mais cedo, em tese, termina mais cedo também. À tarde, eu sei que vai ter aí o pessoal na organização, né, em Mariópolis, o pessoal tem desfile também em Vitorino, algumas cidades, Francisco Beltrão também tem o desfile de 7 de setembro. E a gente faz o registro por aqui. 9h14. Um abraço aqui para nossa ouvinte. Alô, Marilene. Alô, dona Marilene. Um abraço. Obrigado aí pelo registro aqui na programação. Já voltamos.
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0: Com você, a programação da Rádio Selinalta seguindo neste 7 de setembro. Quem tá de folga hoje, pessoal que foi pra praça também pra acompanhar o desfile, mas até aquele tá por casa, curtindo aqui a nossa programação, Tem gente trabalhando, assim como nós hoje? Na turma, tem gente que tá na escala aí para trabalhar neste 7 de setembro. Então, vamos em frente. Teve também, ó, final de semana, a gente teve aqui da programação, teve um evento que movimentou a cidade de Pato Branco, o Encontro da Lareira. O Edson Neiser acompanhou por lá, né? A gente fez as abordagens, temos mais informações aí ao longo da programação. Mas a gente teve também ontem, inclusive teve transmissão pela TV Selinalta, a gente teve a missa, a celebração dos novos freis, com a apresentação dos novos freis. O frei Arlindo Oliveira Campos, transferido da Fraternidade do Patrocínio de São José de Laje, Santa Catarina, para vir a Pato Branco, e o frei Tadeu Luiz Fernandes, transferido da Fraternidade São Francisco de São Paulo, também para trabalhar aqui em Pato Branco. O frei Tadeu, ele inclusive chega também como vigário paroquial, e conversou com o nosso colega o Emerson Potti ontem, na missa que a gente teve essa celebração com a chegada dos novos freis em Pato Branco. Vamos ouvir o frei Tadeu.
16: A mudança é radical, não é verdade? No meio de um conflito intenso, sem fim, encontrei aqui uma fraternidade, não que lá não seja acolhedora, mas aqui muito acolhedora, fraterna e uma paz bem legal.
17: O senhor já está aqui há algum tempo. Qual foi a impressão que o senhor tem da comunidade, da paróquia e da cidade?
16: Então, eu cheguei quarta-feira passada, ainda estou descobrindo as novidades, né? E por enquanto, graças a Deus, estou muito feliz.
17: O que a comunidade pode esperar do frei Tadeu?
16: As minhas orações, como também conto com as orações de todos.
0: Então, seja bem-vindo, frei Tadeu e também o frei Arlindo. Os dois novos freis, eles estiveram aqui na semana passada, aqui na Rádio Selinalta, para conhecer também a estrutura do Grupo Selinalta, e ontem a missa, e teve às 18 horas aí na Igreja Matriz São Pedro Apóstolo, que possam fazer uma boa caminhada agora pelos lados de Pato Branco, os novos freis atuando já na paróquia. 9 horas e 20 minutos, vamos seguindo com informações. O Edson, inclusive, tá chamando com mais aí, tá um fervo na praça, né? Tá um fervo aí na Praça Presidente Vargas, a gente vai acompanhando. Hoje é o dia, é também aí da primeira rádio, né? Primeira rádio no Brasil, a primeira transmissão em 1922, é o que a gente teve aqui da Rádio Sociedade do Rio de Janeiro, e com pelo menos aí na primeira transmitiram um desfile de 7 de setembro, né? Uma demonstração técnica durante a exposição do Centenário da Independência no Rio de Janeiro, que transmitiu um discurso do presidente na época, Epitácio Pessoa, e a ópera O Guarani, de Carlos Gomes. Foi a primeira transmissão radiofônica. Mas depois, a primeira criação da rádio, uma rádio oficial, veio no ano seguinte, em 23, que foi a Rádio Sociedade do Rio de Janeiro. Mas a primeira, uma transmissão em teste lá, fizeram um experimento num desfile de 7 de setembro, em 1922. Foi num 7 de setembro, que a gente teve também. História aí. E a Selinalta hoje acompanhando o desfile, o Edson Nair lá na praça, o fervo, até passar todo mundo. Tem aí também no entorno da praça os familiares que vão lá para fazer o registro, né? E tem lá no protocolo, assim que tiver condição a gente pode voltar com o Edson Nair para trazer mais informações para a gente no desfile. Será que termina antes das 11, o desfile 7 de setembro? Já foi pelo menos aí já uma meia hora do desfile, já vai avançando aí com os blocos participando. É o último terço aí do programação, pode ser? Edson Neiser, pode voltar na praça aí, Edson.
18: Civil. Estes alunos desenvolvem habilidades que salvam vidas. Mais do que a técnica, o projeto tempera o caráter dos nossos estudantes com coragem, solidariedade, empatia e liderança. Marcham agora as 7 companhias do 6º CPM, sob o comando dos estudantes do 3º ano do ensino médio e subcomando dos alunos do 9º ano do ensino fundamental. Eles demonstram mais alto nível de ordem unida e marcha cadenciada. Representando os mais de 900 alunos matriculados na instituição, estas companhias demonstram que a disciplina e o respeito às normas são os verdadeiros caminhos para a liberdade consciente e para o sucesso profissional. O 6º Colégio da Polícia Militar informa que já estão abertas as inscrições para o processo classificatório de ingresso de novos alunos.
0: Aí, portanto, segue o desfile lá na praça. O Edson volta a qualquer momento. 9 horas e 23 minutos.

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9: Tá. Nove horas e 27 minutos, nós vamos seguindo aqui na programação da Selinalta, atualizando, o pessoal que vai registrando audiência por aqui, um abraço, tem gente trabalhando hoje aqui, né? Então, a turma, Thiago, um abraço ao nosso ouvinte, o Jaques, o Festo Gato, te mandando assim, ó, Thiago, feriado nacional e nós aqui, ó, na peleia. Então tá bom, e, turma aí que, inclusive, batizar numa novilha que nasceu um tempo atrás, de Fuzila, diz que já tá com, a Fuzila já tá com 420 quilos, mais ou menos, 425, cresce, né, Jaques, um abraço. Vamos trabalhar, tá na peleia aí, tá trabalhando neste 7 de setembro também. Vamos seguindo, atualizando as informações, eu trago uma notícia aqui da área da saúde, inclusive uma informação que eu acabei acompanhando aqui, porque vem através de São Lourenço do Oeste, uma preocupação na área da saúde em São Lourenço, informação que a gente tem aqui do portal Minuta, dá conta que nós teremos a partir dessa, agora a virada do mês aí, pro mês de setembro, Pato Branco deixa de atender ortopedia e cirurgias de pacientes de São Lourenço e outros 6 municípios. Então está aqui a colega Ângela Coriolete, jornalista, fez uma reportagem, publicou aqui no portal Minuta, notícias de São Lourenço. Então a informação que a gente tem é que 7 municípios do oeste de Santa Catarina tiveram alguns serviços de saúde descontinuados com Pato Branco. Campo Herê, Coronel Martins, Galvão, Jupiá, Novo Horizonte, São Bernardino e São Lourenço. Isso significa que pacientes desses municípios agora serão atendidos em outros hospitais, exigindo distâncias maiores. Desde 1º de setembro, então, Pato Branco não tem mais recebido pacientes de 7 municípios para atendimento de ortopedia e cirurgia médica. Por exemplo, são os serviços que não fazem parte da pactuação intermunicipal existente desde 2008. Pato Branco alega falta de estrutura para atender a demanda, que é dividida entre o Hospital Policlínica e o Hospital São Lucas. A secretária de Saúde de Pato Branco, a Márcia Fernandes de Carvalho, explicou que essa descontinuação é algo que vem sendo tratado há mais de um ano e que os municípios de Santa Catarina não estariam atendendo e também não estariam entendendo a situação. O ofício com o prazo final foi encaminhado na semana passada e o motivo para que esses atendimentos não sejam mais realizados é a falta de capacidade dos hospitais, está sobrecarregado. Ela diz que entende que Pato Branco é mais próximo desses 7 municípios e que o atendimento é mais ágil e menos custoso. Mas é preciso entender que as pessoas estão no corredor e ninguém está recebendo o atendimento que é preciso. Muita gente. Como resolver isso? Pode ter um esforço político aí do lado catarinense, com o Paraná. Lá de São Lourenço, a secretária de saúde de São Lourenço, a Kátia Schaeffer, informou que o maior município entre os 7 pactuados com Pato Branco é São Lourenço. E a conversa sobre o assunto tem cerca de um ano. Não houve nenhuma oficialização por parte de Pato Branco sobre a descontinuidade dos serviços. Ela confirma que os pacientes não estão sendo mais encaminhados para Pato Branco desde quarta-feira, mas que somente naqueles serviços que não há pactuação. O restante segue normal. Então é a questão aqui de ortopedia e cirurgia médica. O restante segue normal. Na semana, um paciente que chegou à UPA, precisou de ortopedista, foi encaminhado a Xanxerê. O Estado de Santa Catarina, foi ouvido também a gerente regional de saúde, Eliese Comacho, explicou que a pactuação existe desde 2008. Pato Branco e 7 municípios, e durante todo esse tempo atendeu a média e a alta complexidade. Ela disse que em 18 anos a população aumentou, assim como a demanda, e que os hospitais de Pato Branco pouco avançaram no quesito capacidade de atendimento. Ela disse que a conta sempre foi paga nos serviços que estavam fora de contrato. O Estado de Santa Catarina arcava com a despesa. Inclusive, diz ela, em 2026 foi repassada uma complementação além do teto. E o que acontece agora? A gerente regional de saúde diz que Santa Catarina tem capacidade para absorver a demanda desses 7 municípios. E somados, pegar aí Campo Herê, Coronel Martins, Galvão, Jupiá, Novo Horizonte, São Bernardino e São Lourenço, dá 50 mil habitantes. A estrutura dos hospitais de Santa Catarina receberam investimentos, assim como o SAMU e outras bases, e agora é ajudar a apoiar o hospital da Fundação em São Lourenço, que tem um projeto de ampliação. Na sexta-feira, representantes dos 7 municípios se reuniram com representantes do governo de Santa Catarina para debater o assunto e tentar agora um novo caminho para atender esses pacientes. Então, em tese aí, por uma questão de uma demanda muito grande, tá, o Pato Branco encaminhou um ofício na semana passada dizendo que de setembro em diante, a partir de agora, não atende mais na área aí de ortopedia e cirurgia médica, desses 7 municípios. Os outros serviços com esses 7 municípios continuam. Vamos aguardar os desdobramentos que nós teremos na sequência, mas uma informação que a gente atualiza aqui, né, que, por um lado, fica mais complexo tentar uma alternativa. Claro que quem precisa do atendimento também, às vezes, não tem muito o que esperar, né? Mas aí a informação que a gente recebeu. 9h33, Edson Onaiser tá voltando. Vamos lá para atualizar informações pra gente. Cadê o Edson Onaiser? O Edson tá no fervo aí, Edson.
10: Ô, Thiago, nós seguimos acompanhando o desfile cívico de 7 de setembro. Encerraram há pouco os grupos militares, né? Polícia Militar, Exército, Corpo de Bombeiros, Colégio da Polícia Militar, o CPM, também Escolas Cívico-Militares. E agora nós tivemos há pouco o CEMEIS, Centros Municipais de Educação Infantil, e agora as Escolas Municipais. Escolas Municipais passando pela Praça Presidente Vargas. conversar aqui ao vivo para a Rádio Selinalta. O seu nome qual que é, meu irmão? Bom dia.
11: Valcir.
10: Valdecir do quê?
11: Valcir.
10: Mora onde, Valdecir?
11: Eu moro no bairro Bancários.
10: Bairro Bancários. Tá bem na frente aqui. Você não quer perder um lance, né, meu irmão?
11: Ah, sim, com certeza, né? Tá tão bonito esse desfile aí, viu?
10: É bonito, né?
11: Bonito, tá lindo demais.
10: Os grupos militares, foi show de bola e agora é a vez da criançada.
11: É verdade, agora é a vez da criançada, mas tá legal demais. Esse ano tá muito bom, viu? Bastante.
10: Você gosta? Você sempre participa? Sempre assiste?
11: Sempre assisto. Sempre, sempre.
10: Marchou muito quando era criança ou não?
11: Bastante, bastante.
10: Batia firme no chão, né? Naquela época a turma marchava mais, né? Pisava firme mesmo.
11: Era na pancada, não era como hoje caminhando, né?
10: Era na pancada.
11: Na pancada.
10: O turno chegava a fazer eco.
11: Fazer eco, verdade.
10: Bom desfile pra ti. Bem casacado, hoje tem que estar bem casacado, né?
11: Verdade, tá frio, né? Tá fresquinho, não tá fácil.
10: Obrigado, meu irmão. Rádio Selinal tá aqui ouvindo o pessoal que participa, Thiago. Vamos acompanhar um pouquinho mais da batida da banda do município. Instrumental, né? Instrumentos de sopro e percussão.

0: Portanto, passando às escolas municipais. Escolas municipais, rede municipal de ensino, aqui pela Praça Presidente Vargas, Thiago.
1: Muito bem, obrigado, Edson. No embalo aí do desfile de 7 de setembro aqui em Pato Branco, bacana. Pessoal que foi à praça hoje para acompanhar. E nós temos acidente, vamos a outro ponto. A equipe atualizando as informações para a gente, Jonas Froza. Onde que aconteceu esse acidente? Informa pra gente aí, feriado com acidente. Alô, Jonas, bom dia.
2: Muito bom dia, Tiago. Bom dia, ouvintes da Rádio Selinalta. É, este acidente aconteceu no contorno norte, né, que liga a BR-158 com a BR-493, que vai a Itapejara do Oeste, que também ligará futuramente aí a BRC-158. Este acidente aconteceu bem em frente ao complexo da Cooper Tradição, onde uma carreta que estava vazia foi fazer o trevo e acessar a Cooper Tradição, quando sofreu o choque de uma caçamba carregada com asfalto que seguia pelo contorno. A pancada foi bastante forte, o veículo, a caçamba sobretudo, teve a região ali do motorista, né, a cabine totalmente destruída, amassada contra esta carreta. O motorista foi retirado da cabine e colocado à margem da rodovia por populares, funcionários ali da empresa, que prestaram os primeiros atendimentos. Aparentemente nenhum ferimento externo, porém, né, se queixava de dores, e o SAMU atendeu, fez a regulação e encaminhou para a unidade de pronto atendimento. Motorista de 59 anos, da carreta, sem ferimentos, somente bastante danos aí nos veículos envolvidos, portanto, neste acidente agora pela manhã. As informações completas, inclusive com imagens registrada pelo Paulo Tessaro na TV Selinalta, daqui a pouquinho no Repórter Estadão. Volto com você, Tiago.
1: Valeu, Jonas. Jonas Froza atualizando pra gente aí, vamos ver as imagens deste acidente. Feriadinho aí com um acidente e aqui no entorno de Pato Branco, nossa equipe no local, e aí eu agradeço as informações, os complementos na sequência também. 9h37 do setor de segurança, a gente informou aqui, né, que o final de semana ele marcou com duas mortes lá em Cruzeiro do Iguaçu. Pai e filho foram mortos, executados, dá pra dizer. E estavam em um Celta, de repente dois carros chegam, um desembarca e começa a atirar. Morreu seu Valdelino Góes, 63 anos, e o Alessandro Capelletti, 37. Lá em Salto do Londra, um desentendimento também. O homem foi defender a irmã, que estava sendo agredida pelo ex-marido, e aí ele agrediu ele. O ex-marido agrediu o ex-cunhado, e o ex-cunhado morreu. Agora a polícia, investigando essa situação, conseguiu localizar o suspeito e está à disposição da justiça. A gente teve ainda aqui, ó, em São Jorge do Oeste, a polícia recuperou uma moto que tinha sido furtada no centro da cidade, a polícia conseguiu recuperar. Teve em Chopinzinho um mandado de prisão. Cidadão estava devendo pensão alimentícia, e isso da prisão. Homem de 31 anos. Em Itapejara do Oeste, infração de trânsito, uma moto, excesso de ruído, o condutor não tinha CNH. Em Itapejara, a polícia recuperou um golzinho, aqueles antigos, chaleirinha. Um gol foi localizado, tinha sido furtado o gol, e a polícia conseguiu recuperar. Teve uma situação lá em Beltrão, também um foragido da justiça foi preso. A tornozeleira eletrônica encontrada em Vitorino, lá no Araucária Parque. Encontraram uns Monjaro na região de Palmas. 200 mil entre Monjaro, cigarro eletrônico, também computador, bebidas, bastante coisa. Eletrônicos aí oriundos do Paraguai. O material foi apreendido. Duas pessoas, um casal, em um veículo Gol, passando por Palmas, foram flagrados. Ladrões furtaram cabos até de usina solar lá no Verê, e teve ainda uma situação de uma EcoSport que capotou lá no centro de Nova Esperança do Sudoeste ao ser fechada por um outro carro. Ninguém se feriu. Um resumão aí do final de semana na nossa região. Faltando agora 20 para as 10.
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15: Programação da Selinalta nessa segunda-feira. E a Caroline Paim conversou nessa última semana também com a doutora Alessandra, é a coordenadora do PROCON aqui em Pato Branco. A gente já falou, a Karine abordou, falei aqui também, a gente já ouviu profissionais da Copel com relação à retirada dos fios. Já tivemos em Mariópolis, tivemos em Beltrão, aqui em Pato Branco. E o PROCON também, além de tudo isso, também notificou Copel e empresas para a questão da retirada da fiação elétrica. A gente está tendo por mutirões. Mas até para entender também a movimentação do PROCON nesse aspecto, vamos trazer aqui a informação.
0: verdadeiro emaranhado de fios elétricos nos postes da cidade. Alguns são cabos clandestinos, sem identificação, e outros já nem estão sendo utilizados. Mesmo assim, permanecem ali e acabam contribuindo para acidentes, sem falar na poluição visual. De acordo com a diretora do PROCON de Pato Branco, Alessandra Botelho, reuniões foram realizadas com a COPEL e o Ministério Público para que os fios que estão em desuso sejam retirados.
3: A gente iniciou o contato com a COPEL foi o ano passado, mesmo sabendo que anteriormente, na outra gestão, já tinha esse contato. Aí a gente começou a conversar a respeito que, do problema que está acontecendo, que está tendo acidentes, que tem pessoal, motorista de motocicleta que se enrosca nos fios, então uma questão também visual, está muito feio, né? Então, para a cidade não é legal. Aí a gente iniciamos assim. Aí a gente foi se reunindo mais outras vezes e junto com o Ministério Público, junto com o prefeito também, sempre cobrando, sabe, do pessoal da COPEL.
0: O trabalho de retirada da fiação é feito por equipes da COPEL e de empresas de telefonia. De junho até agora, quase 20 toneladas de fios já foram retirados. As ações, por enquanto, são realizadas na área central da cidade, mas aos poucos devem seguir para os bairros.
3: A gente até deixa claro que não foi retirado tudo, né? Não encerrou ainda. E vai continuar onde tiver um poste assim, cheio de fios, que pode oferecer problema, oferecer algum acidente, né? Alguma coisa, vão retirar.
0: O PROCON Pato Branco está localizado na rua Caramuru, no centro da cidade, ao lado da prefeitura. O atendimento presencial é realizado de segunda a sexta-feira, das 8 horas da manhã ao meio-dia.
15: Obrigado, Jusimar. Obrigado, Carolina Paim, trazendo informações para a gente aqui a respeito dessa situação. Então, acredito que vai levar anos para tirar. E fora dos que às vezes vem. Quando tem dessa situação em alguns trechos, em algumas ruas, em algumas quadras, você olha assim, o que tem de fio, como é que se entende? Mas agora com essa retirada, a COPEL já iniciou, é um trabalho que vai um bom período. Mas vai para os bairros também, segundo a orientação do PROCON aqui de Pato Branco. Teve na gestão passada a ideia de um TAC, mas depois aí com a movimentação, a COPEL iniciou esse trabalho e vai seguir. Que é bastante fio. E volta e meia, quando passa um caminhão, de repente o fio não está na altura certa, arranca, dá um transtorno danado. De repente, o pessoal sem internet. E aí, se de repente subir, acabar a internet sem do nada e alguma coisa, você vê o pessoal mexendo na rua aí, entra em contato com a empresa. Claro que nós temos aqui alguma boa parte das empresas que atuam em Pato Branco, elas acompanham esse trabalho também. Para receber aí um padrão para colocação. Aquela ideia que a Karine comentou na semana passada, que se tivesse toda a tubulação por baixo, né, tudo embaixo da terra e da calçada, ficaria melhor na questão visual. Mas não é a nossa realidade aqui. 9 horas e 48 minutos, vamos seguindo, atualizando as notícias por aqui. Hoje, muitas imagens do desfile de 7 de setembro, várias cidades realizando desfile. Temos cidades aqui organizando desfile de 7 de setembro. Nós temos as imagens e as informações chegando de vários pontos do Brasil. Sei que à tarde em Vitorino, também o pessoal organizou em Mariópolis, em Francisco Beltrão também acontecendo desfile de 7 de setembro nesta manhã. As nossas equipes aí acompanhando para contar para você. O IBGE, na semana passada a gente falou aí sobre o número da população. Mas tem uma novidade aqui, ó, que o Instituto Brasileiro de Geografia e Estatística vai liberar no site de sua loja o acesso aos mapa mundi do Brasil, lançados de 2024 a 2026. É a versão mais recente que foi aprovada na semana passada na Assembleia Geral das Nações Unidas. Então, a reunião é uma oportunidade para que chefes de Estado debatam também os tópicos e proponham deliberações que, embora não tenham forças de lei, mas são dotadas de relevante carga política. No caso do Mapa Mundi, a votação foi encerrada com 164 países favoráveis à mudança e à utilização também em uma projeção que se aproxima dos mapas disseminados pelo IBGE. Só os Estados Unidos que votaram contra e teve 6 abstenções, mas 164 países votaram de maneira favorável. Então tem no site aí, se quiser pesquisar, do IBGE, procurar lá o Mapa Mundi, em atualizações aí. Teve atualização também da população brasileira. Aqui também, Mega Sena, 70 milhões, acumulou. Agora o próximo sorteio aí no meio de semana, na terça-feira, tem um sorteio. Aqui ainda, das notícias que vão ganhando destaque, a gente vai atualizando para você. Já vou atualizar com relação à área econômica. Em meio à crise, ministros do STF evitam desfile de 7 de setembro. Então, em meio a uma das maiores e recentes crises do Supremo Tribunal Federal, ministros da corte evitam hoje comparecer no desfile de 7 de setembro. Inclusive lá em Brasília, no palanque de honra, como é de praxe, os ministros sempre são convidados para participar. Mas nesse ano apenas o Edson Fachin compareceu. O desfile ocorre menos de uma semana depois do início da crise, que coloca os ministros André Mendonça e Alexandre de Moraes em um embate público. E na semana passada, o Mendonça retirou o sigilo de um relatório da Polícia Federal e continha mais de 50 mensagens trocadas entre Moraes e Daniel Vorcaro do Banco Master. Os registros indicam que o empresário recorria ao ministro em busca de proteção durante as investigações da Polícia Federal. Como reação, dois dias depois, Moraes pediu a investigação de Mendonça. Com base em relatórios de trabalho da Polícia Federal, o ministro alegou que o colega teria cometido abuso do poder e direcionado as investigações sobre o Banco Master e o INSS de acordo com interesses próprios. E agora esse embate que está por lá. Mas hoje no desfile os ministros que ficaram por casa, né? E em alguns locais do Brasil com manifestações neste 7 de setembro. O Edson tá voltando? Edson Neiser.
16: É isso, Thiago. Aproximadamente 30 grupos já passaram. São mais de 100, hein, Thiago? Entre os órgãos que são os militares, Polícia Militar, Corpo de Bombeiros, aí vem a Polícia Civil, aí teve o Exército Brasileiro. Nós tivemos também, né, CMEIs, Centros Municipais de Educação Infantil, escolas municipais, várias outras entidades, grupos do esporte, Pato Futsal, Pato Basquete, Azures. Nós, nesse momento, acompanhamos a passagem aqui da Secretaria Municipal de Saúde, vários setores ligados à Secretaria Municipal de Saúde, e eu observo, em frente ao Banco do Brasil, já se posicionam aqui escoteiros. Certo, Thiago? Aproximadamente 30 grupos e um total de mais de 100. Então, deveremos ter um desfile que vai lá próximo das 11 horas, se não passar desse horário, né, Thiago? Porque certamente vai passar, porque nós tivemos o desfile começando 15 para as 9 da manhã. Bom, é isso, Thiago. Frio, mas muita gente procurando um espaçozinho de sol aí para dar uma aquecida. As famílias vieram e teve gente chegando antes das 6 horas da manhã com cadeira aqui na corda de isolamento, no cordão de isolamento, para garantir um lugarzinho aqui junto à Praça Presidente Vargas. Então esse é o clima, essa é a movimentação. Nesse momento, pessoal aí, né, do professor Mau Mau, com lira, com a batucação, com os instrumentos aí, então vai se revezando com a banda municipal e tivemos no momento também o 6º Colégio da Polícia Militar. Só dá um bom dia aqui ao vivo para a Rádio Selinalta. Estamos ao vivo aqui. O nome da senhora qual que é, hein?
17: Salete.
16: Salete do quê?
17: Maria Salete Portela.
16: Mora onde, Salete?
17: Eu moro aqui no centro.
16: O centro, e veio com pet aí. Bem agasalhadinho até ele, né?
17: Sim, hoje está frio, né?
16: Como é que tá o desfile?
17: Muito bonito.
16: Legal, aproveite o feriado, valeu?
17: Muito obrigada.
16: Um abraço. Cachorrinho de jaqueta aqui, Thiago. Todo mundo de jaqueta, até o bichinho, porque está muito frio realmente. Então é isso, Thiago. Nós temos a Casa Temática aberta. É uma estrutura ao lado da Igreja Matriz São Pedro Apóstolo. É uma estrutura que foi preparada nessa temporada com exposições, fotografias e vários outros itens aí que estão em exposição nessa programação especial da Semana da Pátria, que foi itinerante desde a última segunda-feira, né, Thiago? E aí agora culminando com o desfile cívico. É isso, Thiago, a gente continua acompanhando por aqui, daqui a pouco eu volto com mais informações aí já no horário do Bitrute. Valeu, Thiago!
15: Valeu, Edson! Mais um pouquinho aqui é do desfile, ó. Pessoal do projeto Batucação. Com bom público aí na Praça Presidente Vargas. Pessoal do Batucação, ontem eles ensaiaram bastante, ficaram ensaiando no domingo pra apresentar hoje aí, ó. certo, a gente segue acompanhando o desfile de 7 de setembro.
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15: Vamos atualizar aqui as informações, o dólar nesta manhã, o detalhe que é o feriado, né? Então, fechou aí na sexta, cotado a R$5,13 o dólar comercial. O euro 5,95, a bolsa de valores fechou na sexta em queda de 0,02%. Temos a cotação agropecuária, segundo o DERAL, Departamento de Economia Rural, feijão carioca, nota 8,5 acima, 260 a 280, feijão preto, 200 a 230, milho, 60 a 63 a saca, soja, 138 a 139, o trigo, 78 a R$82 a saca, o boi em pé, arroba, 350 a 363, a vaca, de 310 a 315, e o suíno tipo carne, 4,60 o quilo.
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34: Olá, ouvintes da Selinalta. O dia 7 de setembro é uma data comemorativa que relembra a Declaração de Independência do Brasil, realizada neste mesmo dia em 1822. O 7 de setembro é uma das datas comemorativas mais importantes do Brasil, justamente por abrigar um dos principais acontecimentos da nossa história, a independência. Foi nesse dia, em 1822, que Dom Pedro deu início à nossa trajetória como nação independente. Atualmente, o 7 de setembro é um feriado nacional que é marcado por comemorações públicas em várias cidades. 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
1: Muito bem, 10 horas, vamos ficando por aqui, o Juliano vai dar continuidade, um excelente feriado a todos, e eu lembro o seguinte, ó, vou deixar aqui a chamadinha, porque hoje tem estreia do Pato na Taça Brasil, vamos estar aí, como é uma semana cheia de transmissões, acompanhando o Pato lá no Ceará. Então, um abraço, à tarde tem transmissão, valeu!
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Tem que chorar, tem que implorar, tem que pedir, né? E daí numa dessa, recupera ainda, né? Ainda recupera. Estamos chegando, gente! Feriadão 7 de setembro, mas nós estamos aqui ao vivo com a equipe do Melhor da Manhã. É, hoje é dia 7 de setembro, são 10 horas e 6 minutos. O Jonathan Gomercino nos trabalhos técnicos. Eu sou!

Bagual é meio mentirosinho um pouco também, né, Marcinho? É, você é meio... Muito bem, estamos chegando. Pessoal tá desfilando lá na praça, no frio e tal, e coisa e tal. E nós estamos aqui chegando com informação segunda-feira. Hoje é segunda-feira, dia de estreia do Pato aí na Taça Brasil de Futsal. Vamos acompanhar, né? Vamos acompanhar. É, pessoal, uma marcha soldado cabeça de papel. Quem não marcha direito vai preso e vai pro quartel, né? Sim. E tem que bater os pés bem certinho, né, Gomercino? É.

0: chama demais. Está aí a Marília Mendonça, 10 horas e 11 minutos, 10 e 11 na Serinalta. 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
4: 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Finalzão de semana, pessoal, precisou, chamou. Agora feriado, precisou, chamou. Semana começando, precisou, chamou. 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O WhatsApp da Serinal tá liberado para você participar, mandar sua mensagem, mandar seu texto, mandar sua participação, 99972-2564 no nosso WhatsApp aqui da Serinal. Não pode falar em futebol hoje, comerciante, não pode. Pode ou não pode? Pode. Pois é, parece que o final de semana foi bom pra nós do Flamengo, eu não acompanhei direito, sim, mas o Palmeiras já não vinha bem, vinha meio se desviando pelos lados.
5: Mentiroso.
4: Vinha meio tropeçando, mas tava sempre na frente, né? Agora parece que tá um ponto atrás já assim do nada, né? O teu Palmeiras, começando. Palmeiras voltou a tropeçar. E o Flamengo ganhou. Então o Flamengo tá um ponto na frente agora do certame nacional aí.
5: Dá pra melhor, com certeza. Que a gente ia mudar melhor, já tava bom. Diz que ia mudar pra melhor, não tava muito bom. Tava meio ruim também, tava ruim. Agora parece que piorou.
4: Agora parece que piorou agora pra vocês, né? Meu Deus do céu. Daí deu um monte de coisa, né? O Corinthians perdeu pra Chape, homem do céu. O Inter perdeu. Tem uns colorados hoje na rádio que não dá nem pra gente olhar pra cara. Então, brabo.
6: Também,
4: brabo.
6: Olha aqueles coitadinhos de vermelho. É. Eles não sabem jogar. Coitado. Claro que os outros ganham sempre.
4: Fica quieta, tia. Tu não entende nada de futebol. E os gremistas que levaram sorte, né? Não perderam no final de semana, né? Não jogaram, né, Gomercio? Vão jogar hoje, né? Ah, deu um monte de coisa, viraram, que é aquilo, né? Rapaz. Agora são 10h18, vamos à música tema da manhã. Olha aí. Tema 7 de setembro da música de Roberto Carlos.

0: É super adequada a música aí, né? Do Roberto Carlos, Verde e Amarelo. Mas bacana demais, bacana demais. A música tema da manhã de hoje, né? Com Roberto Carlos, Verde e Amarelo, nesse dia 7 de setembro. A música é de 1985 e marcou o período da redemocratização do Brasil, trazendo uma letra otimista sobre a identidade nacional e abrindo o disco com grandes sucessos nas rádios. 1985, explodia mais um disco de Roberto Carlos e tendo também como uma das faixas aí a música Verde e Amarelo. Bacana, né? Muito legal. Agora são 10 horas e 23 minutos. 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Bom, são 10h25.
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0: Já foi marchar hoje lá na praça, agora já tá aqui de volta no estúdio. Edson Neiser, bom dia, Edson.
3: Bom dia, Metrute, ouvintes da Selinalta. Já fui e vim aqui pro estúdio para algumas, preparar alguns materiais aqui para mandar pro ar, né, Metrute? Uhum. Já vou voltar pra praça. Tô pra dizer que vai terminar esse desfile após as 11.
0: É.
3: Porque são mais de 100 grupos, né? É o ano com o maior número de pelotões, de grupos, de entidades. Sim. E também órgãos ligados às forças de segurança, município, entidades, escolas. Então, são mais de 100 grupos. Então, pelo jeito, deve demorar aí umas 2 horas e meia a 3 horas. E a gente vai voltar para a praça aí já já. Daqui a uns 3 minutinhos eu saio aqui do estúdio, Mitrote. Mas antes vamos falar de uma grande movimentação também do final de semana aqui em Pato Branco, que foi o Encontro Nacional do Movimento de Lareira. E vamos entender mais o que é esse movimento que surgiu lá em Lages, Santa Catarina, Mitrote.
0: Vamos
3: trazer essas informações sobre a movimentação do Parque de Exposições. Acompanhamos e produzimos essa entrevista especial no sábado pela manhã, lá no Centro Regional de Eventos Prefeito Astério Rigon.
4: A gente vai ouvir a coordenação nacional do movimento, né? Conselho Nacional Lareira, Salésio João de Souza e também a Angelita de Souza. Eles são de curitibanos. Sejam bem-vindos aqui na programação das emissoras do Grupo Selinalta, emissoras franciscanas. Paz e bem, como vai o encontro?
5: Paz e bem, nossa, a gente está muito feliz. Estamos aqui hoje em nome do Conselho Nacional. A lareira hoje se espalhou no país inteiro e hoje estamos aqui reunindo mais de 2.000 pessoas, sendo o ponto ápice desse movimento de casais, de lareira, de família, que evoluiu muito e vai crescer muito mais nesses 53 anos de vida. Então nós estamos muito bem acolhidos aqui dentro de Pato Branco, eu e mais Angelita também, e todo o grupo que está aqui. Uma bênção participar desse momento.
4: Então vamos lá, o que é o movimento de lareira, assim, em resumo, só pra gente trazer esse início do nosso bate-papo aqui?
5: O movimento de lareira, então, ele surgiu há 53 anos, o princípio dele é aquecimento dos casais, da família. Por isso o nome lareira. Surgiu lá no frio, lá na cidade de Lages, Regis e depois foi para Curitibanos, e ele, a ideia dele é o aquecimento da lareira, o aquecimento dos casais, o aquecimento do coração. Como que nós trabalhamos com isso, então? Com pregações, com evangelização, com lazer sadio, que a família precisa muito disso. E fazemos esses encontros, então, em pequenos grupos de perseverança, que ocorrem também nas cidades em que a lareira está presente hoje, que são mais de 100 cidades presentes. Só o local de encontro, nós temos 35 sedes do movimento de lareira hoje no país todo.
6: E o Brasil veio para cá, lotou a rede hoteleira aqui da região toda, né?
5: Lotou, lotou. A ideia é justamente essa. Então é 2.000 pessoas distribuídas em todo o país, do Mato Grosso ao Rio Grande do Sul. Podemos dizer aquela velha frase do Oiapoque, é o Chuí, hoje estamos aqui representados.
6: E dona Angelita, o movimento de lareira, ele tem como premissa maior, né? Valorizar o casamento, o casal, né? E aí, o movimento lareira já chegou à conclusão, quem é que manda nessa relação, homem ou mulher?
7: Os dois, os dois, né? Justamente isso a gente fala, nós somos um só, é um só coração, é uma só família, nós estamos juntos trabalhando ali, unidos, um sendo o suporte do outro. Essa é a essência do casamento, um sendo o suporte do outro.
6: E o casal unido é o porto seguro da família?
7: Com certeza, com certeza. O casal unido dá o suporte aos filhos, dá o suporte aos pais, né, os nossos pais, os nossos sogros, tudo ali ajuda, um ajuda o outro. Essa é a essência.
6: E a mensagem do encontro aqui em Pato Branco é justamente essa, a valorização do casamento, da família, na oração e na igreja.
7: Isso mesmo, né? Unidos permanece unida. É aquela velha frase lá, família que reza unida permanece unida. Então, a oração sustenta a família. E participando de um grupo unido ali, mais ainda.
3: Bom, informações aí do casal que coordena nacionalmente o movimento de lareira, metrô de sétima, encontra em Pato Branco, 2.000 pessoas presentes, caravanas, muitos ônibus, muitos veículos, o parque de exposições lotado, a rede hoteleira lotada, e esse floreio de gaita aí, metrô, foi feito por um padre.
0: Um padre.
3: Um padre lá no palco, né? Puxando um acordeona lá, um acordeão, uma gaita. Tem muitos entrevistados que oportunamente vamos trazer aqui. Tem o Bispo Dom Edgar, tem o Frei Evandro Balestrin, Frei Alain, flamenguista Frei Alain.
0: Meu amigo.
3: Lá de Curitibanos, veio para Pato Branco também. Claro que falamos do Palmeiras e do Flamengo, né? Com o Frei Alain, mas ele também deu entrevista sobre o movimento de lareira. Oportunamente, então, outros detalhes aqui na programação, Mitrute. E eu, nesse momento, de novo, viro a chave pra praça. Volto lá pra praça, daqui a pouquinho eu falo direto de lá, Mitrute.
0: É, a gente acompanhava alguns ouvintes que, durante as semanas anteriores, estamos nos preparando pra ir aí pra Pato Branco, no encontro dos lariristas, então o pessoal de fora que já vinha participar desse momento que acontece aí na praça, no Parque de Exposições aqui de nossa cidade. O encontro de lareiristas. 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
7: 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Pede pro Gomercindo como é que foi o Palmeiras no final de semana. Nós já falamos isso aqui, meu caro TCC, já discutimos já no primeiro bloco do programa, não sei se eu tava acompanhando. Mas nós já discutimos toda essa parte aí, né, do esporte, né, Gomercindo?
8: Passou o dia inteiro dormindo aí, o Vadil.
7: Eu acho que sim, acho que acordou agora, o TCC ligou o rádio. Mais tarde aí, meu amigo TCC. Deixa me ver aqui o Frei Mazuco participando aqui. Bom dia, Frei Mazuco.
9: Bom dia. Tudo bem, Duque?
7: Tudo.
9: Eu estou aqui te ouvindo, mas eu não quero saber de futebol, tá? Parece que o São Jorge caiu do cavalo. Então, tô bem tranquilo aqui, tá bom, guri?
7: Tá bom.
9: Valeu, Deus abençoe você e todos os seus rádio ouvintes. Muita paz, saúde e alegria. E o resto a gente vai em frente.
7: Se vira, o resto a gente se vira, até no futebol, né? Se vira.
10: Ninguém me fala nada no grupo, porque eu assisti o jogo e eu já sei do resultado, então vocês ficam quietos.
7: Tá bom, vamos ficar quietinho então, né? Deu por hoje, né? o Frei Mazuco é corintiano, né? Então ele falou assim: chega, não vamos falar de esporte, vamos falar outros assuntos. Tem um monte de assunto na cidade. É verdade. A parte do esporte já falamos no primeiro bloco, já, né, Gomercino? Já falamos no segundo bloco ali, né? Então já foi. Agora vamos para outras partes aí, né, compadre? Agora são 10h38, Gomercino.
11: Que é feriado hoje? Já passei em três bodegas, tudo fechado? Mas senhor de Deus, o que deu, será?
7: É feriado, é muito cedo pra ir em bodega, né? Vai mais tarde que sai de alguma aba, né? 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
7: A Unimed Pato Branco participou do desfile cívico de 7 de setembro aqui em Pato Branco. Foi um, inclusive, dos primeiros grupos a participar do desfile. Mais de 100 grupos, né, entidades. E a Unimed foi um desses primeiros grupos a participar do desfile. Os projetos, os programas, né, da Unimed estiveram em destaque nesse desfile. Vamos saber como foi com a nutricionista Carize Brasil. Carize, conte pra gente como é que foi. Seja bem-vinda aqui na programação.
8: Oi, Edson, bom dia. Bom dia a todos que estão nos ouvindo. Quero agradecer a oportunidade. Nós estamos com a Unimed hoje participando do desfile de 7 de setembro. Para nós é um momento muito significativo também, né, por sermos uma entidade privada de grande relevância, não apenas em Pato Branco, mas em toda a região. Não estamos apenas participando desse momento aqui em Pato Branco, mas no município de São Lourenço do Oeste também a Unimed está presente esse ano, com esse intuito de apoiar, né, e representar o 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Então hoje a Unimed tem uma gama de serviços a oferecer para os seus clientes e nós estamos hoje aqui mostrando isso para toda a população.
7: Carize Brasil, representando esse grupo que participou do desfile cívico de 7 de setembro aqui em Pato Branco. Foi bonito ver a participação da Cooperativa de Trabalho Médico Unimed Pato Branco entre aqueles que desfilaram aqui na cidade, com os programas em destaque, inclusive o Viver Mais, colaboradores, enfim. Foi bem bacana acompanhar o desfile da Unimed Pato Branco.
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0: Agora são 10 horas e 46 minutos. Um abraço pro Rafael Odoni, tá trabalhando aí, só monitorando nós aí, né? Que não é o bate-bola pra tá falando de tanto esporte assim na manhã cedo. É, o bate-bola hoje à noite lá na TV Selinal, tá? Tá bom, tá bom. Só porque ele é palmeirense, ele não quer que nós fale de esporte hoje aqui, né?
1: E compadre?
0: Opa!
1: Uma vez ele falando em mulher, só fala de bola.
0: Pois é.
1: Futebol.
0: Ó, o Guariz deve falar alguma... O Guariz deve passar alguma receita de bolo pra nós, alguma coisa. Futebol não deve falar, né? O que que tu acha, comerciante? Acho que não, né? Oi, Guariz.
2: Mas viu, Mitrotti, falar em marchar, Mitrotti, mas o tal do Inter tá marchando bonito, né? Tipo marchando embaixo de laço, mais ou menos, mas que fase, homem.
0: É. Falou, né? Falou em futebol. O teu Inter tá marchando pra segunda divisão, agora se você não se ligar, a marcha do Inter é sair por enquanto, não tem o que fazer, né? Ah, um abraço, Paulo, esposa aí no Cristo Rei, sempre ligados na nossa programação. Valeu, valeu, valeu, um abraço, obrigado aí pelas participações aqui em nossa programação, né? Tava no estádio lá, o casal, realmente ouvindo muito, muito, muito nossa programação. Seu Vilmar aí em Palmas, bom dia, seu Vilmar, né? Escuta ao redor do fogão, a lenha, muito frio aqui em Palmas, imagino, imagino, né? Aqui pra nós tá frio, imagina em Palmas, né? Cidade mais fria aqui do Paraná, assim como General Carneiro, Guarapuava, são as regiões mais frias aqui do nosso estado. 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
0: Ah, movimentação grande ali na praça, né? Hoje de manhã eu tava observando ali, né? E tava um pessoal fazendo uma campanha anti... defendendo as coisas que fazem bem e as coisas que fazem mal, protestando contra, né? Tava com uns cartazes pra cima, assim... E gritavam e faziam manifestação, né? Nos entorpecentes e tal. Álcool! Arma! Drogas! Pessoal falando assim, né? Querendo chamar a atenção do povo que tava ali, né? E assim ia passando um senhorzinho levando o cachorrinho passear, né? E aquela barulheira. Álcool! Armas! Drogas! Cigarros! O senhorzinho falou assim, não, muito obrigado. Já tem tudo isso aí, já. Eu tô saindo já. Ah, achou que era pra vender pra ele, né? Que barba! 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Agora são 10h50, já o momento de oração com o Fone Policarpo. Hoje não tivemos o Plantas que Curam, que volta amanhã. Hoje é folga aí da colega Karine Martins, né? Mas amanhã o Plantas que Curam volta aqui pra Selinalta, voltando o quadro Plantas que Curam aí, tá bom? 10h51.

0: Muito bem, da boca pra fora, Zezé de Camargo e Luciano. 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Agora 10h56, Capela Nossa Senhora da Salete, Vila Esperança, bairro aqui em Pato Branco, convidando para Festa da Padroeira, dia 13 de setembro, no próximo final de semana. Mas já nessa semana começa o trido, hein? Dias 9, 10 e 11, trido às 19h30. Após as missas do trido, haverá a venda de cucas. No dia 13, missa festiva às 10 horas, meio-dia churrasco com saladas, bebidas e sobremesas. À tarde, bingo a partir das 15h30. Vá participar desse momento de fé, união e alegria. Reserva a carne com a Clarice, 999120411. E com o Jorge no 99115-5862. O churrasco de gado, 3 quilos, né? Padrão, R$150. Suíno, 2 quilos, R$75. E quem for almoçar na festa aí do bairro Vila Esperança, tem que levar pratos e talheres.
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3: O inverno nos convida ao silêncio, ao recolhimento e à contemplação da beleza simples da criação. É tempo de aquecer o coração com a fraternidade, a fé e o cuidado com o próximo. Que esta estação traga paz à alma, fortaleça a esperança e nos ensine, à luz de São Francisco de Assis, que o verdadeiro calor nasce do amor, da partilha e da presença fraterna. Que o frio congele apenas aquilo que nos afasta do bem, mas nunca os nossos sonhos e a confiança em Deus. Franciscanos compartilhando a paz e o bem.
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0: Vamos nessa! Agora 10h58 na Selinalta, 10h58, hora certa da Agropecuária Lavourão. 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E é passando a comadre na rua assim, ô bigodudo falando assim, uau, uau, belo corpo. Aí ela falou, muito obrigado, é a natação. Daí o bigodudo falou assim, não dá pra nadar então com a cara dentro d'água também, hein? Edson Neiser da Praça, qual o seu destaque pra daqui a pouco aí, Edson? Alô, Edson Neiser.
5: Ô, Metrote, contrariando aquela nossa previsão inicial de que o desfile demoraria, de repente ultrapassaria 11 horas da manhã e que seria muito demorado, foi bem mais rápido. Com aproximadamente 2 horas de duração, encerrou o desfile. Aproximadamente aí 20, 15 para as 11, aproximadamente. Portanto, agora a turma já vai se dispersando, retornando para casa. Terminou o desfile cívico, Metrute. Daqui a pouco, já eu trago os complementos. Vamos ouvir a secretária municipal de educação que coordenou os trabalhos. Na sequência por aqui, vamos ouvi-la, hein, Metrute?
0: Tá bom, Edson, até já. Então vamos ao momento de oração, são 11 horas.
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0: Atenções desta manhã que chegam para Selinalta, vamos acolhendo cada uma. A gente está colocando aqui mensagens em texto no ar, né? Não estamos colocando aí mensagem de áudio, né? Queremos colocar aqui as intenções da Alana Castagnara. Oi, Alana! Então a gente quer colocar as suas intenções. Hoje ela está de folga, né? Não tem aula. Então, um abraço para você. Mandou um áudio aqui. Vamos colocar as suas intenções na oração. A gente não tem usado mais áudios aqui para dinamizar esse momento da oração, até porque estamos com horário político também aí, né? Bom dia, Mitrute. Peço bênçãos de Frei Policarpo, Paraíses, Luanda, Cristiano. Oração para mim também, Joy, Jacira Bertelli. Amém. Salete Jair pedindo orações para toda a família e para a Laurinha, que está de aniversário hoje. E a. Como que é? Muito bem, então aproveitamos, mandamos um abração aqui para Laurinha e a todos os aniversariantes do dia, né? Alô, Thiago Tessaro, tá de aniversário hoje, tá aqui na folhinha. Quantos anos, Thiago? 42? É, mais novo que eu, né? Não parece, mas é mais novo que eu, Thiago Tessaro. Aí, tá bom, Deus abençoe. Colocando o nome do Thiago Tessaro aqui, o setembrino. E o pessoal fez feriado aí só por causa do aniversário do Thiago, então, né? Dia 7 de setembro, muito bem. E a todos os aniversariantes, queremos colocar aqui na intenção. Bom dia, peço oração para o meu sogro João Maciel, que aguarda a cirurgia delicada. Que Frei Policarpo e Nossa Senhora Aparecida estejam presentes e que tudo dê certo. Amém, Neuci. Deus abençoe grandemente. Vamos colocando aqui. Bom dia, coloca na oração meu neto José Antônio, meu marido José, meus filhos Thaís e Tiago, Genro Douglas, tios Hugo e Salete. Oração para mim, pedindo saúde, Joiceli. Pedro Borges, pedindo uma música do Adelar Bertucci e pedindo oração para toda a sua família lá na linha Borges. Deus abençoe grandemente aí o seu Pedro Borges e a sua família também. Um bom feriado, um bom feriado. Queremos colocar também todas as pessoas que estão precisando de oração nesse momento, que estão conosco, muitas vezes não mandaram mensagem para a rádio, mas estão precisando de oração. Queremos colocar aqui no momento de oração com o Frei Policarpo, tá bom? Deus abençoe. Bom dia, queria pedir oração para a família Macarini Oliveira e pelo nosso Brasil e pedir uma música Caixa 7. Bom dia, um abraço pedido aqui da Sandra Macarini. Bom dia, Mitrute, Rose, Nayara e Emily pedindo oração. Amém, amém, Rose. Peço oração pela dona Regina Briskiewski, que hoje está completando 92 anos. Que maravilha, Ilair Lourenço, 92 anos. Deus abençoe, a conserve aí com muita saúde, né? Essa longevidade realmente nos impressiona, né? Bom dia, Juliano, coloco o colorado Thiago Tessaro, fuzila nas orações. Grande abraço, meu amigo Leucir. Lembrando também do aniversário do Thiago aqui. Queremos colocar todas as intenções também da Maria Soares. Um abraço, Maria. Recebemos o seu áudio aqui, não estamos usando áudios, mas colocamos as suas intenções na oração. Bom dia, Mitrute, tudo bem? Manda os parabéns para minha filha Mara Crescêncio. Ama muito ela. Ela tá de aniversário hoje, minha amiga Solange Viadeschi. Manda para mim aí as informações, a idade que ela tá completando, se é o aniversário, pra gente parabenizar. Queria pedir orações para toda a família, em especial para seu Máximo Pedro Viacelli, 93 anos hoje. Que maravilha! Joacir Mongenhont. Maravilha, seu Pedro Viacelli. São sugestões aqui de oração, pedidos de Joacir e Niura. Um abraço, tudo de bom. Também vamos colocar aqui na oração os falecidos, as pessoas que estão enlutadas pelas mortes recentes que tivemos. Tivemos essa morte desse garoto de São João, vitimado no final de semana, o Luiz Felipe Maciel Pominceski, de 25 anos, né? Faleceu aí no final de semana. Queremos colocar em oração também pelo falecido Domingos Inácio de Siqueira, faleceu aos 75 anos aqui em Pato Branco. Também queremos colocar aqui a Carla Magali da Silva Hartmann, a irmã do nosso amigo Luiz, né? Do Luiz Carlos, né? O nosso querido Bola de Fogo. Perdeu a mana aí aos 54 anos. Deus abençoe a família aí, né, Luiz Carlos? Não é fácil. Também seu Ivo De Sante, faleceu aos 79 anos, aqui em Pato Branco. E o seu José Perucci, faleceu aos 79 anos. Colocamos aí os falecidos, também seus familiares, no momento de oração. Sim, dona Mara Crescêncio, completando 46 anos hoje, né? Me confirma aqui a Solange Viades, que Deus abençoe. Bênçãos de Frei Policarpo.
1: 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Que o Senhor te abençoe e te guarde. Que o Senhor volva seu rosto para ti e te dê a saúde completa, a proteção e a paz. Que o Senhor livre a ti e a tua família de toda peste,

bênçãos que Cristo derramou sobre a terra em nome de Jesus. E em nome de Jesus, que nos ama, decreto cura ou substituição natural de toda célula imperfeita. Que seja aniquilada toda célula doente e substituída por células sadias, para a honra e glória do Senhor Jesus e para que nossa alegria seja completa. Em nome de Jesus, amém.

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4: 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Um abraço pro nosso amigo Dozoretti, lá de Clevelândia. Tá mandando um abraço para você, Thiago, pelos parabéns aí do aniversário, Dozoretti. É, diz que 30% do Clevelândia lá é do Flamengo, Gomercindo. Sabia disso? O Dozoretti disse que foi fazer a conta lá, pesquisa, 30% é do Flamengo. E ele falou que tem bastante palmeirense lá também, lá no Clevelândia lá. E mandando um Tuca, que abandonou o projeto Butiá, veio pra cidade, e o Dozoretti tá morrendo de saudade de você, Tuca, lá no projeto Butiá. Tá bom? Um abraço. Deus abençoe aí o Tuca, gremista. O Tuca tá respirando mais folgado agora, que o Grêmio deu uma zerada ali e acabou acertando, né, Gomercindo? É. Bom, vamos ao Fabiano para falar de loterias. Bom dia.
5: Muito bom dia, Juliano, amigos ligados na Selinalta FM, conferindo os números da Mega Sena, concurso 3.054, sorteados 08, 17, 24, 43, 47 e 58, acumulou. Quina, concurso 7.111, sorteados 13, 15, 44, 47 e 79, acumulou. Um abraço, tudo de bom e até mais.
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4: Vamos lá, Coutinho. Aqui temperatura em 15 graus e tempo bom. Bom dia. Só que esse friozinho aí, Coutinho.
12: Não deu, vocês tiveram mínimas aí de entre 0 e 3 graus, ou seja, foi uma, como se diz, uma madrugada bem fria aí na região, e aqui chegou a quase 7 negativos. Tivemos aí o dia 7 mais frio em 72 anos. Na estação da IPAG, que é a mais antiga, chegou a marcar 4 graus negativo e teve locais aqui da cidade com 6 negativo. Ou seja, fez frio. Aí no Paraná deu negativo em Palmas, com geada, deve ter dado ali em General Carneiro também. E vocês aí, alguma geada isolada. Amanhã já fica um pouquinho menos frio, 5, 7 graus, e à tarde fica mais confortável. Começa a ter indicativo de chuva na tarde e noite de quarta-feira, e principalmente quinta, sexta e fim de semana. Na quinta e sexta tem chuva e sobe a temperatura, no fim de semana vai caindo e fica mais frio semana que vem. Pode ter aí um bom volume de chuva. E claro, risco de algum tempo severo, bem pontual. Da Climatea, Ronaldo Coutinho.
4: Muito bem, Coutinho. A gente teve aí no Rio Grande do Sul, em São José dos Ausentes, neve, e ontem chuva congelada em Canela e Gramado, não é isso, Coutinho?
12: Deu. Não, deu um pouquinho de neve também ali, mas foi mais bonita em Ausentes, ali em Cambará, também aqui no Campo dos Padres, em Urubici, aqui em Bom Jardim também chegou a dar um pouquinho. É, foi em alguns pontos aqui da nossa região.
4: Perfeito, Coutinho. Obrigado, hein? Agora são 11h20. Bom feriado.
12: Igualmente, tchau.
4: Valeu. A gente volta já aqui, o melhor da manhã.
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0: 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Maravilha! O Jami Drucci, mande um abraço pra mim, Walter Guedes e Matheus Camusato. Estamos na estrada ouvindo o programa. Alô, Cascão! O meu amigo Roberto Andrade, o filho do Nino. É, estão na estrada ouvindo a gente. Um abraço. Então, o Cascão, o Roberto, o Walter Guedes, o Matheus Camusato. Aquele abraço, obrigado pela carona aí, sabendo das coisas aqui de Pato Branco, ouvindo a Serinalta, né? Muito bem, lembrando, pessoal aí que gosta de futsal, hoje, gente, transmissão do Pato na Taça Brasil aqui pela Serinalta com som e imagem, hein? É, equipe de esportes da Serinalta aí com direitos de imagem adquiridos. Vamos estar transmitindo a Taça Brasil hoje, jogo do Pato, estreia às 15 horas para você acompanhar neste feriadão. Uma boa, né? Uma boa. Agora são 11 horas e 26 minutos. Atenção, Capela Santo Antônio, bairro Morumbi, convida a todos para almoço dia 13 de setembro. É, programação 10 horas, missa de consagração à nova capela, meio-dia almoço, leitão desossado e recheado, valor R$50. Reservas com Vanderlei no 99910-8544 com o Célio no 99984-7799. Daqui a pouquinho o Edson Neiser aí com uma participação final aí do desfile, né? Já terminou o desfile, né, Gomercino? É, rapaz, terminou ligeirinho, né? Ligeirinho, achei que ia demorar mais o desfile de 7 de setembro em Pato Branco. Então não vai dar, né? Então não vai dar. Tem uns amigos meus colorados que queriam lá desfilar, ver se dava pra ganhar um ponto, dois pontos, três pontos pro Internacional não cair. Então não vai mais dar tempo. Diz que meio ponto já tava bom. Eles já iam lá desfilar, os do Inter já iam lá desfilar pra ganhar meio ponto. O Inter não cair. Acabou muito rápido o desfile, né, Gomercino? Que barbaridade. Aí não deu, né? Não deu tempo, mas que barbaridade, hein, compadre? 11h28, já o Edson Neiser, então vai entrar com informação aí, viu, compadre?
2: Não tem ataque, não tem defesa, não tem nada. Eu estou passando com 82 anos, dia e noite no Beira-Rio. O que eu vou fazer? Eu estou fazendo a minha parte. A minha parte eu estou fazendo. E Deus que me dê mais saúde para continuar. Sendo colorado, eu entrego os panos.
0: Chega que eu me emocionei aqui também. Chega que eu já fiquei emocionado aqui também. Tem um pedido do franguinho na panela aí, né, Jonathan? Então vamos ouvir. Eu não sei quem pediu aqui, eu vou ter que achar aqui a mensagem, né, do ouvinte que pediu essa música aí do Franguinho na Panela. Bora tocar, bom dia! 11h29.

0: Muito bem, franguinho na panela com Guilherme Santiago, essa versão aqui no programa. Quem pediu a música aí, Jonathan? Quem pediu? Ah, uma amiguinha aí, né?
1: Bom dia, seu Matrucci.
0: Bom dia.
1: Eu quero que você toque a música Franguinho na Panela pra mim ouvir, por favor.
0: Valeu, como é que é o nome dela? Oi, Isa Mota! Bonita a música, bonito pedido aí, já tocamos pra você aí, tá bom, querida? Bom feriado pra vocês, crianças de casa, por casa hoje, né? Não tem aula e tal, coisa e tal. Piazadinha! Ó, piazada, não é porque não tem aula que vão se jogar nas cordas, hein? É, tem que estudar, fazer as lições, se cuidar e outra coisa. Nada de dormir sem... Nada de tomar banho sem dormir, viu? Não é pra ir tomar banho sem dormir, piazada. Tem que ficar esperto aí, ó. Depois o papai e a mamãe vão me dizer se vocês foram tomar banho sem dormir aí, viu? Eu quero saber depois, né? 11h33, alô Tição, um abraço, confirmando aqui hoje no Bate-Bola na TV Serinal, tá a presença do pessoal do Pato Basquete. Pato Basquete, hoje... Aí no Bate-Bola na TV Selinal, eu fui muito bom jogador de basquete, agora eu sou mais ou menos que eu não tenho treinado muito, né? Mas eu sou
2: muito bom
0: jogador de basquete. E eu só me atrapalhava um pouco na hora de fazer a cesta, porque aquele balaio lá é muito pequeno, homem do céu, muito pequeno aquele buraco pra entrar a bola, mas... Eu sempre fui muito bom no basquete, né?
3: Eu fui narrar um jogo do teu time o ano passado, não aguentou. A segundona, e ó, você foi, ouviu?
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0: É o feriado de 7 de setembro em Pato Branco, já acabou o desfile, ainda antes das 11 da manhã, hein, Edson Neiser?
5: Professor Ivete Acmil, obrigado por nos atender, né? Foi rápido o desfile, né, professor? Agora estamos aqui já com a praça que vai se esvaziando gradativamente. Como foi o desfile cívico de 7 de setembro? Seja bem-vinda, bom dia.
6: Bom dia. Nós estamos muito contentes com a finalização desse desfile. A gente teve uma participação muito grande das instituições governamentais e não governamentais, as crianças principalmente, e essa era a nossa ideia, com o nosso tema Conectando Gerações, criando um futuro novo, em que as crianças percebam que o civismo faz parte da cultura do nosso povo, que nós não podemos nos agregar somente a outras datas festivas.
5: Bom, o Exército de Palmas, né, a 15ª Companhia, ali marcha forte, marcha firme, e dá um tom especial. E também o 6º CPM, com o número de estudantes participantes, né, professora? Chamou atenção também, ó, a seu ver aí, entre outros, esses grupos aí, professora?
6: Sim, foi uma experiência muito bacana conseguir trazer pela primeira vez agora, né, nos últimos tempos, o Exército de Palmas. É claro que eles tiveram que voltar rapidinho, então a gente tem que fazer uma abertura um pouco diferente, porque eles retornaram a Palmas para a abertura do desfile de Palmas. E também o CPM participa com quase toda a totalidade de alunos.
5: Muito frio, criançada bem agasalhada hoje, foi diferente, né? Realmente o frio foi rigoroso, né, professora?
6: O vento.
5: É.
6: Começamos com um dia frio, mas olha, graças a Deus, depois esquentou. E o ânimo e a boa vontade de todo mundo também aqueceu o nosso desfile.
5: Valeu, professora. Bom feriado. Obrigado aí.
6: Muito obrigada.
5: Professora Ivete Acmil é a secretária municipal de Educação de Pato Branco, já com a praça que vai, né, população aqui presente, vai gradativamente aí se, né, voltando para casa, enfim. Então agora tudo encerrado no desfile cívico de 7 de setembro que movimentou a Praça Presidente Vargas, com muita gente chegando, 6 horas da manhã, com cadeira, arrumando um lugarzinho aqui na praça, e o desfile que começou 15 para as 9. Agora a gente deseja um bom feriado a você que acompanha a Selinalta.
0: Valeu, obrigado, Edson, pela cobertura aí, né, no desfile de 7 de setembro. Foi bacana, apesar do vento, né, que judiou muito das crianças pela manhã. Agora são 11h38. 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Agora são 11h38, já tem cheirinho gostoso de almoço na área. A gente vai pro intervalo, já já o Thiago Tessaro com os destaques da região aí no final de semana, no setor policial. Já já a gente volta com as homenagens aos aniversariantes. Segura aí.
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0: Vamos nessa, 11:42, conhecer o que movimentou a região aí, ou retomar alguns assuntos que já foram divulgados pela manhã na Selinalta. Thiago Tessaro.
16: Para atualizar aqui o que marcou o final de semana, dois crimes graves. A polícia foi acionada porque duas pessoas foram encontradas em óbito lá em Cruzeiro do Iguaçu. Depois descobriu-se que era pai e filho e foram identificados Valdelino de Carvalho Góes, 63 anos, e o Alessandro Capelete, 37 anos. Pai e filho foram assassinados na noite do sábado lá em Cruzeiro do Iguaçu. Eles estavam em um Celta próximo à PR-473 quando chegaram dois carros, um preto e um branco. De um deles saiu um homem que foi até o carro, até o Celta, e descarregou uma arma, efetuou vários disparos. As vítimas morreram no local. O atirador voltou para o carro e eles fugiram. A polícia agora instaurou um inquérito para investigar essa situação. Execução? O que, que aconteceu em Cruzeiro do Iguaçu? Pai e filho foram assassinados. Nós tivemos também em Salto do Lontra, homem acusado de matar o ex-cunhado que tentou defender a irmã foi preso. Uma ação, um desdobramento aí de uma ocorrência do sábado, porque um homem foi preso acusado de ter matado o ex-cunhado. A informação que o acusado estava agredindo a ex-mulher quando o irmão dela tentou intervir e foi atingido com golpes de faca. A vítima foi socorrida, mas não resistiu. Corpo encaminhado ao Serviço Médico Legal de Beltrão, polícia foi acionada e durante o domingo buscas aconteceram e o suspeito foi encontrado na manhã de ontem. Ele foi preso, levado à delegacia. Polícia investiga agora as circunstâncias, essa situação que terminou em morte. O rapaz foi tentar defender a irmã e morreu, atingido aí pelo ex-cunhado. Teve também, chamou atenção aqui, uma tornozeleira eletrônica. Quem perdeu, tá na polícia agora, porque encontraram lá no Araucária Park, lá em Vitorino, uma tornozeleira eletrônica. Essa situação do sábado foi encontrada, estava jogada em uma tubulação de esgoto. Polícia encaminhou aí para a Polícia Penal em Pato Branco agora para tentar encontrar de quem que era essa tornozeleira eletrônica. Teve contrabando, teve situação de violência doméstica, teve caso de tráfico de drogas, veículos recuperados também, Pato Branco, Itapejara, Vitorino no final de semana. E a gente traz aqui na programação os dois principais fatos lá de Cruzeiro do Iguaçu e Salto do Lontra.
0: Opa, obrigado, Tia. Quem perdeu a tornozeleira eletrônica aí, pessoal? Alguém sabe alguma coisa, não? Já tá, a polícia achou lá em Mangueirinha, ó, dessa perdeu e não viu, coitado, né? 11:45, almoce logo mais na Churrascaria Proteína, tá atendendo hoje, hein? 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
0: 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Omiacal Cipriuna do Agro, se você tem um evento aí na sua comunidade, manda no WhatsApp lá, 2604-0011. Vamos divulgar aqui com a força da do Agro. A do Agro esteve ontem na comunidade São Sebastião do Paraíso com a festa, né? Capela Nossa Senhora da Salete, bairro Vila Esperança, convida para a festa dia 13 de setembro, dias 9, 10 e 11, trido às 19h30, após a missa com vendas de cuca. No dia 13, a missa e a churrascada ao meio-dia, tarde 13h30, bingo. E reserva a carta aí com o Jorge no 991155862 ou com o Nelson no 999739005. Churrasco gado 150, suíno R$75. Tem que levar pratos e talheres. Participem. Bom dia, minha amiga.
17: Bom dia, Metrute. Quero homenagear minha neta Eva Maria Rosa, lá de Santa Catarina, que está de aniversário hoje, completando 9 aninhos, pedindo saúde e proteção e que Deus abençoe muito a vida dela.
0: Amém.
17: E toca uma música bem bonita aí pra ela.
0: Vou tocar a próxima então, tá bom, minha amiga? Tem um pedido aqui do Adelar Bertucci, vou tocar pros aniversariantes, dona Eva Dal Ponte, aquele abraço. Tem mais aniversariantes aqui, ó, Juliane Cadorim, de aniversário hoje, recebendo a homenagem aí dos familiares, do Leucir e toda a família. Que mais? 46 anos hoje da filha Mara Crescêncio, a mãe Solange Viadesca, homenageando. Valeu, seu Pedro Viacelli, 93 anos hoje, seu Pedro. Que maravilha, parabéns. Dona Regina Briskiewski, 92 anos hoje. Olha só, parabéns, saúde, felicidades, que maravilha, muitos anos de vida. Parabéns então a todos os aniversariantes aí, felicidades. Tiago Tessaro, de aniversário hoje também, o Fuzila, parabéns aí, muitas felicidades.

0: Aí as coisas agora estão um pouquinho pior ainda, viu, senhor Adelaide Bertucci? Um pouquinho pior, né? Que barbaridade! Um abraço, seu Salvador, lá no Porto Velho, na casa do cunhado Antônio Secato, né? Na escuta, valeu, família Secato, plantando umas mandioca. Hoje vai ter um franguinho caipira com polenta no capricho aí, né? Obrigado por lembrar da gente, obrigado por estarem ouvindo a Selinalta lá no Porto Velho, minha querida Itapejara do Oeste. 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
0: 11:54, hora certa da Utilitar, loja cor de rosa do ladinho da Salute no centro de Pato Branco. Utilitar informa, acabou o programa, acabou. Hoje às 14h30, a transmissão do parto na estreia da Taça Brasil. Vou estar nessa com a equipe esportiva, hein, gente? Um abraço, bom almoço, bom feriado.
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0: O anjo do Senhor anunciou a Maria,
1: e ela concebeu do Espírito Santo.
0: Ave Maria, cheia de graça, o Senhor é convosco. Bendita sois vós entre as mulheres, e bendito é o fruto do vosso ventre, Jesus.
1: Santa Maria, Mãe de Deus, rogai por nós, pecadores, agora e na hora de nossa morte. Amém.
0: Eis aqui a serva do Senhor.
1: Faça-se em mim segundo a vossa palavra.
0: Ave Maria, cheia de graça, o Senhor é convosco. Bendita sois vós entre as mulheres, e bendito é o fruto do vosso ventre, Jesus.
1: Santa Maria, Mãe de Deus, rogai por nós, pecadores, agora e na hora de nossa morte. Amém.
0: E o Verbo se fez carne
1: e habitou entre nós.
0: Ave Maria, cheia de graça, o Senhor é convosco. Bendita sois vós entre as mulheres, e bendito é o fruto do vosso ventre, Jesus.
1: Santa Maria, Mãe de Deus, rogai por nós, pecadores, agora e na hora de nossa morte. Amém.
0: Rogai por nós, Santa Mãe de Deus,
1: para que sejamos dignos das promessas de Cristo.
0: Derramai, ó Deus, a vossa graça em nossos corações, para que, conhecendo pela mensagem do anjo a encarnação do vosso Filho, cheguemos por sua paixão e cruz à glória da ressurreição. Por Cristo nosso Senhor.
1: Amém.
0: Glória ao Pai, ao Filho e ao Espírito Santo.
1: Como era no princípio, agora e sempre. Amém.
0: Glória ao Pai, ao Filho e ao Espírito Santo.
1: Como era no princípio, agora e sempre. Amém.
0: Glória ao Pai, ao Filho e ao Espírito Santo.
1: Como era no princípio, agora e sempre.

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16: Boa tarde, querido ouvinte, paz e bem. 7 de setembro, dia de Santa Regina. Santa Regina, cuja festa hoje comemoramos, é cultuada desde os tempos mais remotos. Segundo o martirológico jeronimiano, ela sofreu o martírio no território da cidade eduana, em Alísia. Seu culto, portanto, remonta ao século VI. Em 750, já existia em Alísia uma basílica a ela dedicada, na qual se conservam suas relíquias. O martirológio romano assim refere-se a ela: em Alísia, no território de Autum, Santa Regina, virgem e mártir, que sob o procônsul Olíbrio sofreu os suplícios do cárcere e outros. Por fim foi degolada e voou para junto do esposo. O evangelho de hoje está no livro de São Lucas, capítulo 6, versículos 6 a 11. Aconteceu num dia de sábado que Jesus entrou na sinagoga e começou a ensinar. Havia aí um homem cuja mão direita era seca. Os mestres da lei e os fariseus o observavam para verem se Jesus iria curá-lo em dia de sábado e assim encontrarem motivo para acusá-lo. Jesus, porém, conhecendo seus pensamentos, disse ao homem da mão seca: "Levanta-te e fica aqui no meio." Ele se levantou e ficou de pé. Disse-lhes Jesus: "Eu vos pergunto, o que é permitido fazer no sábado? O bem ou o mal? Salvar uma vida ou deixar que se perca?" Então Jesus olhou para todos os que estavam ao seu redor e disse ao homem: "Estende a tua mão." O homem assim o fez e sua mão ficou curada. Eles ficaram com muita raiva e começaram a discutir entre si sobre o que poderiam fazer contra Jesus. Palavra da salvação. Glória a vós, Senhor. Volta à questão da observância do sábado, desta vez na sinagoga, enquanto Jesus ensina. Doutores da lei e fariseus o observam para terem motivo de acusá-lo. O benefício redunda em favor de um homem com a mão paralisada. Antes de curá-lo, Jesus deixa mudos os adversários, dirigindo-lhes a pergunta: "No sábado é permitido fazer o bem ou fazer o mal? Salvar uma vida ou destruí-la?" Com certeza, o povo simples a quem o Pai revela seus segredos sabia responder: "Tudo o que é bom glorifica a Deus." Mas os doutores da lei e fariseus se encheram de raiva. Buscam, na verdade, motivos para eliminar Jesus. Ao curar esse enfermo, Jesus reafirma sua posição tomada anteriormente: a salvação de uma vida diminuída está acima das disposições negativas da lei do sábado. Vamos aos avisos da palavra sacerdotal. Está acontecendo o Cerco de Jericó na capela até dia 12, com celebração às 13h30. Dia 13 de setembro, costelão anual da Fundabem, no pavilhão da Capela São Cristóvão, bairro Encruzilhada. Somente presencial, a partir das 12 horas, no valor de R$ 60. Crianças de 7 a 10 anos pagam meio ingresso. Levar pratos e talheres. Mais informações no telefone 469-3505-6382. Informamos que você pode adquirir sua cartela da Ação Entre Amigos 2026 na Secretaria Paroquial e na Lotérica Pagani. Valor da cartela R$ 25. O sorteio será dia 3 de outubro. Até 29 de setembro acontece a Quaresma de São Miguel, às 6 e às 18 horas, transmitida pela TV Selinalta. Missas nas comunidades. Dia 12 de setembro, 14h30, São Caetano. 19h30, São Francisco de Assis, bairro São Francisco, e também às 19h30 em São Pedro de Alcântara. Dia 13 de setembro, às 8h30, São Francisco de Assis, bairro Bortote. Proclamas de casamento. Querem casar-se com as bênçãos de Deus. Dia 12 de setembro, Matheus Marocchi Olenic e Laís Camila Ferreira, às 16h30, na Matriz. Roque Bortolon Júnior e Josiane Kirst Bortolon, às 17h, na Capela. Dia 19 de setembro, Roger Patrick Leal Nunes e Patrícia Dalomo, às 10h, na Matriz. Jonas Francisco de Lima Frosa e Nayara Fabiana Medeiros, às 16h, na Capela. Dia 26 de setembro, Matheus da Rosa Serafim e Bruna Camila Fagundes, às 10h30, na Capela. Lucas Marchetti e Eduarda Meneghetti Prestes, às 16h30, na Matriz. Esses avisos e informações se encontram disponíveis nas redes sociais de nossa paróquia. Convidamos você para nos acompanhar. Procure no Instagram, Facebook e YouTube por @ Paróquia São Pedro, Pato Branco. Oração. Senhor Jesus, o ser humano é mesmo estranho. Como podem os fariseus ficar com raiva, porque em dia de sábado fizeste o bem, curando a mão paralisada de um homem? Concede-nos, ó Mestre, sabedoria e abertura de coração para compreender teus ensinamentos e praticá-los. Amém.
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16: Boa tarde, olá minha gente, chegando o Panorama dos Esportes nesta segunda-feira, hoje é dia 7 de setembro, feriadão aí, você acompanhando a programação da Rádio Selinalta. Hoje tem estreia do Pato, 3 da tarde, hein? 3 horas o Pato estreia na Taça Brasil. Daqui a pouquinho, detalhes dos preparativos para este jogo, também como é que foi aí o final de semana de Série A do Brasileirão, nas 4 divisões do Campeonato Brasileiro. Teve a vitória do Azures, que vitória importante na Copa Paraná, derrota das Patinhas, vitória do Pato Basquete. A gente passa a contar para você a partir de agora aqui no Panorama. 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Quem vai ser o craque do jogo hoje? Pato e Carlos Barbosa, hein? Que jogão! Pato e Carlos Barbosa, 3 da tarde, vamos escolher o craque Tromar. Quem apostou nas loterias, vou conferir aqui, ó, a Mega Sena acumulou o concurso 354, os números da Mega 8, 17, 24, 43, 47 e 58. Foi para 70 milhões a Mega Sena, acumulou. Aqui na concurso 7.111, acumulou também 18 milhões, os números 13, 15, 44, 47 e 79, acumulou. 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Panorama seguindo, deixa eu chamar o Fabiano, que vai atualizar aqui. 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Dos jogos aí, um geralzão dos resultados do final de semana. Alô, Fabiano.
17: Alô, Thiago. Alô, amigos ligados no Panorama dos Esportes. Conferindo os placares do fim de semana, Brasileirão da Série A e a 26ª rodada. Bragantino 2, Bahia 3, São Paulo 2, Atlético Mineiro 0, Fluminense 1, Vasco 0, Coritiba 1, Mirassol 2, Cruzeiro 3, Atlético Paranaense 1, Internacional 2, Santos 3. Tivemos também Remo 0, Flamengo 1, Botafogo e Palmeiras empataram 0-0 e o Corinthians perdeu para Chape por 2-1. Novo líder do campeonato, hein? Flamengo, 54 pontos. Palmeiras, segundo, 53. Atlético e Fluminense vem na sequência, fechando G4 com 45 pontos. Na zona do rebaixamento, temos Vasco e Inter com 25, Remo 23, Chape Lanterna, 17 pontos. Brasileirão da Série B, 26ª rodada, Criciúma 2, Cuiabá 0, Athletic Club 5, Vila Nova 0, CRB 3, América Mineiro 1, Novo Horizontino 3, Avaí 1, Goiás 0, Fortaleza 1, Juventude Atlético Goianiense 2-2, Ceará 2, Sport 1, Londrina 1, Operário 2, Ponte Preta 0, São Bernardo 2. Na Série C, primeira rodada da segunda fase, Inter de Limeira e Ferroviária 3-3, Floresta 0, Maringá 1, Santa Cruz 1, Botafogo da Paraíba 0. Na Série D, final ida, Asa 0, Uberlândia 2. Terceiro na Paranaense, quartas de final ida, PSTC 2, União 1, Irati e Iguaçu 1-1, Cambé e Oeste 1-1, City London 4, Hull 3. Na Copa Paraná, segunda rodada, Paraná 2, Cascavel 1, Azures 2, Foz 0. Futsal Paranaense Prata, última rodada da primeira fase, Medianeira e Prudentópolis 5-5, Aema 1, Mangueirinha 2, Apucarana 6, APAF 1, Cândido de Abreu 2, São Joséense 1, Coronel 0, Ibipora 2, Atlético Clevelandense 3, Palotina 1, Fazenda 4, ABL 0, Chavante 6, Capanema 4. Foram para as quartas, Cândido de Abreu, Mangueirinha, Coronel e Capanema. Nas oitavas, teremos os seguintes confrontos, Chavantes e São Joséense, Clevelândia e Prudentópolis, Apucarana e Ibiporã, Fazenda e Palotina. Tordeio da Morte, APAF, Medianeira, Mariópolis e ABL. Liga Nacional de Futsal, oitavas de final, ida, Cascavel e Campo Mourão, 0-0. Liga Feminina de Futsal, quartas de final, ida, São José 1, Stein 0. Copa Grêmio Itabuão, 2-2. Patinha 0, Barateiro 5. Tivemos na Liga Silver, oitavas de final, ida, Sport e Vélez Camacuã, 2-2. Joaçaba e Apodi, 0-0. No Paranaense de Basquete, quarta rodada, Campo Mourão 77, Pato Basquete 103. 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Para o Panorama dos Esportes, Fabiano Marangon.
16: Valeu, Fabiano. Muitos jogos que a gente teve no final de semana. A gente complementa, traz mais alguns detalhes aqui no Panorama para você. E hoje tem o Pato, 3 horas. Pato e Carlos Barbosa, estreia na Taça Brasil. Teve ontem o congresso técnico entre as equipes e hoje começa a disputa lá em São João do Jaguaribe. 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Fabiano falou aí das patinhas, agora essa semana aí para a equipe patobranquense, para falar do futsal feminino, os treinos nessa semana avisando o próximo jogo, sexta-feira, lá em Brusque. Então, dia 11, o jogo às 19 horas. Aí na agenda, dia 15, as meninas de Pato Branco têm o jogo em casa contra a equipe da ADF, time lá de Brasília, quartas de final da Copa do Brasil, precisa ganhar para forçar a prorrogação. E no dia 20, o jogo contra a SEF de Chopinzinho. Esse jogo do dia 20 é o jogo decisivo aí, valendo vaga na próxima fase do Campeonato Paranaense. Sequência dos jogos que nós teremos, vamos acompanhando também aqui no Panorama, próximo jogo das patinhas. O basquete, essa semana tem jogo quarta-feira, jogo em casa contra o Camborão, mas até agora 4 jogos, 4 vitórias. Se ganhar do Camborão, praticamente já vai garantir a melhor campanha o Pato Basquete na competição. Então, jogo em casa, quem quiser, ó, 7:30 no ginásio do Césio, jogo contra o Campo Mourão. Depois, pega a equipe do Maringá para fechar a participação na primeira fase. A ideia é trazer a fase final para os jogos aqui em Pato Branco. 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Informações que a gente traz também do Azures, para falar da gralha, a vitória do Azures, sábado, quem foi? Quase 300 pessoas, a renda foi de R$2.100. Então a gente teve muitas cortesias, mas o Azures fez um bom jogo. 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O Azures fez um jogo consistente, levou um susto na reta final do segundo tempo, mas um jogo controlado na primeira etapa, muito toque de bola, movimentação, criou chances de gol, fez um 1-0 com o Luizão, poderia ter liquidado a fatura, não precisava ter sofrido tanto. Teve chances para fazer o segundo, pelo menos umas 2 ou 3 chances. Aí o adversário mexeu, tentou ir para cima, por pouco, não empatou, boas defesas do Vinícius Dias. E no último lance, um golaço do João Felipe, cobrando falta, meteu na gaveta, aí acabou o jogo, depois da cobrança de falta. O Azures, com a vitória, faz os seus 3 primeiros pontos na competição, Paraná Clube que lidera com 6, e agora o Azures vai pegar o Paraná Clube. Próximo domingo, 5:30 da tarde, jogo no Estádio Os Pioneiros, jogo contra o Paraná, jogo da próxima rodada. Faz 2 jogos em sequência, em casa. Há uma expectativa nessa semana para a liberação aí do zagueiro Ari, né? Também do Williams Bahia, e é o Renier, jogador que foi contratado para a disputa aí dessa competição e ainda não está regularizado. Quem sabe nessa semana possa sair a documentação dele e ele possa estrear com a camisa do Azures. Mas bons valores, e o time conseguiu um bom jogo, vitória primeira na Copa Paraná. Azures segue na sua caminhada e são um total de 7 jogos para tentar a classificação. Nós deveremos ter na sequência aí a divulgação na semana dos locais dos ingressos, mas não deve mudar muito não, deve ser em torno de R$20 e R$30 o preço dos ingressos para esse jogo da Copa Paraná, domingo, 5:30 da tarde. Então atenção aí, horário, final da tarde de domingo, o jogo do Azures em casa contra o Paraná Clube. Boa sorte e boa caminhada pro Azures. Depois do intervalo, vamos falar de Brasileirão e também da Taça Brasil do Pato. Time do Pato, tem uma dúvida, hein? Johnny, Max ou Biel é a dúvida. Dudu, Duduzinho e Pedro Carioca. Esse é o time, hein? Eu já volto com informações.
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16: Voltando, panorama para falar do Pato Futsal. Daqui a pouco tem estreia do Pato, hein? 15h a bola rola. 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O time do Pato ontem fez o treino, o calor realmente tá complicando, hein? Para todos os times que, exceto os times lá do Nordeste que já conhecem, o Max já havia alertado isso na semana passada. E a expectativa agora para essa estreia. O Pato ontem foi fazer um treino no ginásio, quase a sensação térmica era superior aos 45 graus. 37 graus quando o Pato foi fazer o trabalho ontem, 1h, em São João do Jaguaribe. Teve o congresso técnico entre os representantes das equipes da CBFS, explicando como é que funciona o regulamento. São dois grupos de 5. Dois classificam para a semifinal e a decisão. Inclusive teve uma mudança, a final, e isso ainda pode mudar durante toda a semana. Mas a princípio, a final, nós temos uma alteração para domingo, a final da Taça Brasil, às 19h30. Isso foi colocado ontem no congresso, no congresso técnico. O Pato Futsal para o jogo de hoje. Eu ainda estou na dúvida, aguardando aqui com relação ao Sinuê, que o Pato tentou uma manobra para liberar o Jonas. O Jonas, em tese, tem um jogo para cumprir. Então vamos aguardar. Mas o provável time do Pato é Johnny, a dúvida Max ou Biel, quem vai ter condição de começar o jogo, Dudu, Duduzinho e o Pedro Carioca. Do lado do Carlos Barbosa aí, atual campeão da Libertadores, do técnico Perifuentes, Barbosinha, Murilo, Bolt, Vilela, elenco completo também para o jogo que começa às 15h. Vamos ver. Ou a caminhada para o Pato, Selinalta acompanha. Dá Pato ou não dá? Você vai assistir o jogo aí no YouTube da Selinalta, tá? 15h, a bola rola. Vamos estar acompanhando o Pato. Boa sorte aí na caminhada, Pato Futsal. 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Essa semana também, além da Taça Brasil, então, os jogos de hoje. Pato e Barbosa, 15h. Às 5, Joinville e Atlético Piauiense. Às 7, Minas e Esmaq. Às 9, São João do Jaguaribe e Traipu. Jogos de hoje na Taça Brasil. Nós temos hoje também Copa Paraná, Londrina e São Joséense, Atlético Paranaense e Paranavaí. Movimentação ainda da Liga Silver. Hoje tem o jogo do Lages contra o Dracena. Amanhã tem o jogo do São Lourenço, lá em Concórdia. Temos também semana de Libertadores da América. Amanhã Fluminense e Platense. Na quarta, Palmeiras e LDU, Estudiantes e Corinthians. Na quinta, Del Valle e Flamengo. Quartas de final da Liberta. Na Sul-Americana, amanhã, Santa Fé e Vasco, Boca e São Paulo. Que jogão. Na quarta, Santos e Atlético Mineiro. Jogos que nós teremos. Tem rodada essa semana também da Série B. O Londrina vai pegar o São Bernardo e o Operário encara o CRB, na tentativa aí de buscar pontos para se aproximar do G6 do Campeonato Brasileiro. No momento, o Operário é o 7º colocado. 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E de Brasileirão, tem novo líder no Campeonato Brasileiro, a rodada do final de semana. A gente teve aqui, ó, das 4 divisões, Série C. Que resultado do Maringá? Ganhou a primeira. Tem mais 5 jogos para tentar subir para a Série B. Na Série B, o Londrina, complicadaça a situação do Londrina. Perdeu em casa para o Operário. E o Operário é o 7º colocado. Na Série A, destaque aqui é o Flamengo, que agora dispara nas chances de título. Fizeram aqui uma projeção. Chance de títulos do Flamengo, 69%. Será que é tudo isso? Aí depois vem o Palmeiras, 36%. Então, é aguardar agora com a possibilidade. Será?
0: É, os cálculos que são feitos aqui de chance de título e tudo mais, na verdade atualizou aqui, não é mais 36 do teu Palmeiras aí, Jonathan. Pelo que foi colocado, colocaram agora a chance do Palmeiras conquistar a taça 28%. O detalhe que aí tem o confronto, vai ter o confronto direto, faltam 12 rodadas. Vamos ver quem vai ficar com o título. Agora, situação aqui na briga por vaga na Libertadores, por vaga na Sul-Americana e principalmente para quem vai cair, situação complicou pro lado Internacional, hein? Flamengo e Palmeiras lá na frente, brigando pelo título. Ficou um pouco atrás agora Atlético, Fluminense e Bahia, mas esses brigam pelas vagas na Libertadores. No rebaixamento, a Chape 17 pontos, o Remo 23, o Inter 25, o Vasco 25. São os quatro últimos aqui. Mirassol 28, Grêmio 28. O Grêmio joga hoje. O Grêmio tem o jogo contra o Vitória. Vitória tem 29. Jogo crucial aí para quem ganhar, para ter uma tranquilidade. Aí depois vem o Botafogo 31, Santos 32, Corinthians 32. São Paulo, com a vitória, foi a 33. Vida do Internacional, a diretoria disse que o técnico Pezzolano segue no cargo. Então, dramática situação do Internacional para fugir do rebaixamento. Ontem conseguiu perder para o Santos em casa, no Beira-Rio, pelo placar de 3-2. O Brasileirão vai voltar no próximo final de semana. Mas o destaque fica aqui, nessa semana, Taça Brasil, hein? Você vai acompanhar com a gente. 15h tem bola rolando, Pato e Carlos Barbosa. Um excelente feriado a todos.
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2: 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Agora na boa companhia de Karine Martins, Karine Martins. 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
6: Muito bem, estamos começando por aqui mais uma programação especial na sua tarde. É o Tarde Viva na sua Rádio Selinalta. Que bom estar com você, estamos juntinhos. Até às 4, Tarde Viva está no ar.

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0: Ah, o refrão é fácil, né?
1: Tá mais da cara que barba. Meu radar tá funcionando. Enquanto
0: eu

0: Eu já. Palmas pra vocês, portanto. Que maravilha, gente.
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6: Que bom contar com a sua audiência. Seja bem-vinda, seja bem-vindo. Você aí que acompanha a Selinalta. A nossa programação vespertina vai seguindo por aqui, sempre com muita música e muita interatividade no ar. Siga com a Selinalta FM de Pato Branco. Para você que acompanha aqui através do radinho, no dial 88,13, e para você que acompanha na internet mundo afora pelo nosso portal selinalta.com.br, aquele abraço especial.

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19: Celina Alta e o Tarde Viva, obrigada pela sua companhia. Fique junto com a gente. Aqui vamos com a programação especial da sua tarde, no Tarde Viva no Ar.

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0: É a sua Rádio Selinalta de Pato Branco, com a programação do Tarde Viva no ar. Olha que alegria estar com você. Que bom contar com a sua audiência, com a sua companhia, aqui na sua Selinalta FM.

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15: Vamos juntos nessa tarde especial com a Rádio Serinalta. É a sua Serinalta de Pato Branco, no sudoeste do Paraná. Para você que está nos acompanhando na cidade, para você que está no interior, para você que está aí acompanhando a Serinalta no carro, no trabalho, em casa, onde quer que você esteja, é sempre uma grande alegria. Seja bem-vinda, seja bem-vindo. Aqui a programação do Tarde Viva na sua Serinalta.

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17: Encerramos por aqui a programação do Tarde Viva de hoje. Vem aí mais uma companhia agradável para você. Um abraço, tudo de bom e siga com a Selinalta.
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0: esta característica identifica a equipe de esportes da Selinalta. Estamos chegando, minha gente, para acompanharmos a Taça Brasil 2026, estado do Ceará, cidade de São João do Jaguaribe, onde o Pato Futsal começa hoje, vai brigar pela conquista da Taça Brasil 2026. Aquele gostinho de 2018 foi bom, mas o Pato quer repetir a dose. E para isso, terá muitos adversários, adversários que também já conquistaram a competição. E começamos hoje com um grande desafio. O Pato vai encarar a CBF de Carlos Barbosa na primeira partida que você passa a acompanhar com a gente a partir de agora. Estamos chegando, inclusive, no esforço que a equipe de esportes fez, departamento de esportes, para adquirir os direitos de transmissão. Estamos pela Rádio Selinalta 88,3, para toda uma região de ouvintes, e também através do YouTube, para você conectado com a gente através das nossas redes sociais. Você se acostumou em acompanhar os jogos do Pato Futsal nas transmissões da Selinalta, então a gente chega a partir de agora para contar o que vai acontecer na competição, as emoções deste campeonato, que não é fácil. É um campeonato que reúne 10 equipes, são 9 estados da federação. O estado do Ceará, com 2 representantes, os donos da casa, São João do Jaguaribe e o Russas. Mas temos grandes equipes, temos Joinville, Minas, temos Carlos Barbosa, temos o Traipu, atual campeão, próprio São João do Jaguaribe, o Atlético Piauiense, campeão brasileiro na última temporada. E o Pato vai tentar estar no grupo A. Dos 5, são 2 grupos de 5 equipes, o Pato vai tentar a classificação entre os 2 para ir à semi e da semi tentar chegar à decisão. Até domingo, é uma temporada, aí uma semana longa, com jogos um atrás do outro, o desgaste. O Pato vai folgar justamente no meio, na quarta-feira, e se chegar à decisão no domingo, para a disputa desse título, que dá ao campeão a vaga na Supercopa, que é o caminho da Libertadores da América. Enfim, Pato Futsal, nesse momento no trabalho de aquecimento, a equipe do Carlos Barbosa também. O jogo está programado para as 15 horas. A gente observa no ginásio, inclusive, tem alguns refrigeradores de ar, porque a temperatura, vou te contar, se na região sul nós temos uma temperatura abaixo dos 10 graus, hoje pela manhã 5, 4 graus, em São João do Jaguaribe, senhoras e senhores, a temperatura neste momento é em 37 graus, a mínima hoje foi 24, e a máxima pode chegar a 38, daqui a pouquinho deve bater os 38 graus, então tem essa condição do calor. Cidade de São João do Jaguaribe fica a 195 quilômetros de Fortaleza. É uma cidade com 5.680 habitantes e recebe a edição de número 53 da Taça Brasil, que nós estaremos contando a partir de agora. Do outro lado, o Carlos Barbosa, 50 anos de história, 3 títulos de Taça Brasil. É o ano do cinquentenário da CBF, ganhou a Liberta e quer o 4º título da Taça Brasil. Do lado do Pato, 16 anos de história, o Pato tem 1 título de Taça Brasil e 2 vice-campeonatos, vai tentar o bicampeonato nesta temporada. Bateu na trave em 2 oportunidades e tenta neste ano de 2026. Quando termina o aquecimento do Pato e do Carlos Barbosa, já já as equipes vão pintar em definitivo na quadra e você vem com a gente. Trabalho especial que nós estaremos fazendo, inclusive agradecendo aos nossos patrocinadores, os apoiadores, conosco também nessa transmissão, a Herman Odontologia e também a turma aí do Residencial 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Desejando a todos, amigos, uma excelente tarde, amigos do esporte.
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0: E a gente chega aqui em nome dos nossos tradicionais anunciantes do esporte da Selinalta. Você vem com a gente no protocolo inicial aí, na geração das imagens, através da CBFS. Você que vem com a gente na festa dos clubes, os campeões estaduais. A partir de agora é Taça Brasil. Alô, alô, Vadeco, boa tarde.
2: Boa tarde, ouvintes da Selinalta. Boa tarde ao Juliano Mitrucci, também ao Fabiano e hoje em especial ao Thiago Tessaro, nosso narrador de aniversário hoje. Parabéns, Thiago, muita saúde, muitas narrações esportivas para você com a equipe de esportes da Selinalta. É mais uma Taça Brasil, mais uma vez a equipe Selinalta acompanhando essa competição que reúne os 9 principais estados brasileiros que estão na divisão especial da Taça Brasil. Mais uma vez, pela quarta vez, o Pato Futsal estará na competição em busca do segundo título diante da equipe da CBF de Carlos Barbosa, buscando o seu quarto título, iniciando a competição com um clássico nacional, duas equipes fortes no cenário. Carlos Barbosa, multicampeão, e o Pato, a história nesses 16 anos, com muitos títulos a nível nacional, buscando mais uma vez ser coroado na Taça Brasil. Falando das equipes, a equipe do Carlos Barbosa, do Perifuentes, 14 atletas relacionados para o confronto, definido o quinteto inicial. Do lado do Pato Futsal, 13 atletas relacionados para o confronto. O técnico Luciano Bonfim já definiu o quinteto inicial. Um pouco mais de 3 minutos restam para o trabalho de aquecimento. O Pato que não conta com o pivô Jonas. Jonas que o ano passado defendia a equipe do Jaraguá de Santa Catarina. Uma suspensão, o Pato tentou reverter em algumas situações jurídicas, mas ainda não conseguiu essa reversão. Permanece suspenso o Jonas, abaixa na equipe do Pato Futsal para esse confronto na estreia da Taça Brasil. 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
0: Daí, pra você que tá com a gente, Ginásio Júlio Irineu Costa, São João do Jaguaribe, no Ceará. Pato Futsal e Carlos Barbosa abrindo a competição na tarde desta segunda-feira. Deixa eu cumprimentar também o Fabiano no plantão esportivo. Expectativa dessa competição é uma semana, uma maratona nessa Taça Brasil, hein, Fabiano? Boa tarde.
3: Boa tarde, Thiago. Parabéns. Feliz aniversário. Que vem a vitória pra gente coroar esta data, é claro. Vamos lá. Jogos aí bastante movimentados durante toda esta semana. Lembrando que os times estão divididos em 2 grupos. Grupo A, Pato, Carlos Barbosa, Traipu, Iape e São João. Grupo B, Joinville, Minas, Esmac, Atlético e Russas. A primeira fase vai até a sexta, depois semifinais sábado e a grande final no domingo. Aqui a fórmula da competição é bastante simples. Os primeiros de cada grupo fazem as semifinais, ou seja, primeiro do grupo A pega o segundo do grupo B e primeiro do grupo B pega o segundo do grupo A. Quanto à primeira rodada hoje, abrindo a competição, este jogo que a gente transmite, Pato e Carlos Barbosa. Depois teremos Joinville e Atlético Piauiense, na sequência Minas e Osmac, fecham o dia São João e Traipu. Folgam nesta primeira rodada Iape e Russas. Amanhã, o Pato vai jogar no último horário. Pato enfrentando os donos da casa São João. Folga na quarta, na quinta pega às 15 horas o Iape e na sexta faz o segundo horário frente o Traipu. 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
0: Tá aí pra você, dos grupos, são dois grupos pra ver quem vai avançar semifinal. É, a folga do Pato é justamente na quarta-feira. Faz dois jogos, descansa na terceira rodada e depois vai tentar a classificação. Você vem com a gente, torcedor. Um esforço que a equipe esportiva fez, inclusive para a geração das imagens, contato que a gente teve com a CBFS, no qual a gente agradece também a oportunidade, né? Foi uma negociação, até no entendimento aí da responsabilidade que a gente tem de acompanhar o esporte, o futsal de Pato Branco, essa história de 16 anos. Serenata sempre esteve, desde o início, acompanhando o Pato Futsal, e aqui, né, uma força que a equipe fez para adquirir os direitos de transmissão e trazer para você, tanto se fala aí na tecnologia, nas novidades, além do rádio, a gente traz aí no canal do YouTube para você poder acompanhar as emoções deste confronto. Então, vem com a gente, porque daqui a pouquinho a bola vai rolar e nós teremos o jogo do Pato contra o Carlos Barbosa. É clássico, é confronto de liga, foi semifinal de liga. E aqui nós teremos um embate hoje para abrir a competição. 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Chegando também o Juliano Mitrucci, expectativa aí para esse confronto, esse duelo. É jogão para começar uma Taça Brasil, Pato e Carlos Barbosa. Juliano, boa tarde.
4: Tudo bem, Thiago? Boa tarde, um abraço, parabéns pelo seu aniversário, 42 aninhos aí de muito sucesso, né? Estamos aguardando a vitória do Pato, como falou o Fabiano, pra gente comemorar depois do aniversário do Thiago com mais entusiasmo ainda, né? Mas estamos aí com mais uma Taça Brasil. O Pato, nessa rica história de apenas 16 anos, você fez muito bem a introdução, já tem experiência em Taça Brasil, já é campeão, já é duas vezes vice-campeão, então realmente é uma equipe que chega sempre. É uma competição muito dinâmica, uma competição carregada com equipes que fizeram porque estar aqui, né? Foram diferenciadas nos seus respectivos estados e estão na Taça Brasil. O Pato, representando o estado do Paraná, o atual campeão, chega com força, se classifica no estadual em primeiro lugar, é o grande favorito para o título estadual deste ano de novo, o Pato, faz boa campanha na Liga Nacional, vende bons resultados, o que nos dá a entender que o Pato chega forte para essa competição. É bem verdade, tem adversários difíceis, de cara o Carlos Barbosa, que é simplesmente o campeão da Libertadores da América atual e está no ano do seu cinquentenário, né? Então, reforçou a equipe, reformulou e vem com um time muito forte nessa temporada para brigar por algo a mais além do título da Libertadores da América. Vamos aguardar, estou confiante no time, são jogadores experientes do Pato Futsal. O técnico opta aí pelo Biel, que vem numa ascensão muito boa na defesa do Pato. Goleiro Johnny, experiente. Os dois Dudus, tanto na ala esquerda quanto na ala direita, o Duduzinho e o Dudu, jogadores de extrema habilidade para entrar nessa defesa do Carlos Barbosa, a partir de uma segurança na defesa que estabelece o Biel e o Johnny, e na agilidade desses alas para chegar ao ataque e também compor a defesa, o Pato tem condição sim de municiar o Pedro Carioca, que vai ser o pivô e quem sabe apresentaram um resultado positivo já nessa partida inaugural. Mas é um jogo muito difícil, Thiago.
0: Verdade, contra o atual campeão da Liberta, Carlos Barbosa, que fez um movimento muito grande esse ano para trazer grandes reforços e logo de cara começar com a CBF no confronto em São João do Jaguaribe. O pessoal coloca aqui a terra do camarão. Então, dessa a cidade de São João do Jaguaribe, quase 200 quilômetros de Fortaleza. Calorão é intenso. na base aí de ontem no treino, inclusive o Johnny falava sensação térmica de 50 graus, então bota calor nisso, Vader.
2: Exatamente, é uma dificuldade ainda maior para os atletas, não exclusivo do Pato Futsal, os próprios atletas nordestinos que acostumados com o calor sofrem, principalmente pelos horários da tarde, dos dois primeiros da tarde dos jogos, até o Max falou no último jogo no Campeonato Paranense após a partida que seria um adversário a mais, ele já estava orientando os atletas, principalmente os que são mais do sul aqui do país, para que vão enfrentar esse adversário. Claro que a Carlos Barbosa também, uma cidade mais fria que Pato Branco, provavelmente os atletas também vão sentir, mas é um aspecto diferente, Thiago. E observei ali no trabalho de aquecimento, tanto os jogadores do Carlos Barbosa quanto do Pato Futsal, tinha aqueles refrigeradores de ar ali, vinha tomar aguinha e iam na frente ali para se refrescar. É um fator a mais para enfrentar os atletas nessa competição, que são muitos jogos, para quem quiser ser campeão, são 6 partidas em 7 dias, é uma dificuldade maior para os atletas. 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
0: Tá aí, para você que tá com a gente, expectativa e a interatividade Incas Condimentos, pode participar, fica à vontade, para vir com a gente aí, para acompanhar a movimentação nessa tarde, inclusive aí, Fabiano, interatividade Incas hoje promete, vai bombar de novo.
3: Que assim seja, pessoal, já participando conosco, você fique à vontade, ou através, é claro, do chat ali no YouTube, ou ainda pelo WhatsApp 99972-2564. Então pode procurar Rádio Selinalta Esporte no YouTube ou senão no 99972-2564. 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
0: Valeu pra turma que tá conosco. Esse é o primeiro jogo aqui. Nós estaremos transmitindo, você que tá no canal do YouTube aí da Selinalta, os jogos do Pato Futsal, né? Preferencialmente a gente fez uma opção, trazer os jogos do Pato. Quando tem Copa do Mundo aí, a maioria das TVs transmite os jogos da Seleção Brasileira. Então vamos transmitir os jogos do Pato, né? E se o Pato, convenhamos, assim, com uma expectativa grande pro Pato chegar à semifinal e à final. Mas se o Pato não chegar na final, a final a gente vai estar fazendo igual. Então, né, vamos prestigiar o Pato Futsal para quem tanto nos prestigia ao longo desses últimos anos, Juliano Mitrucci, essa história aí grande, agora com direito à transmissão, o pessoal assistiu o Pato, hein, Juliano?
4: É, isso é histórico, né? Pela primeira vez a Rádio Selinalta transmite a Taça Brasil com imagens, a gente sempre transmitiu com um áudio, né? E a gente pensando na comodidade do nosso público ouvinte, na valorização do nosso patrocinador, nós buscamos condições, primeiro, políticas junto à CBFS, e estabeleceu-se uma relação, uma possibilidade. Nós demonstramos interesse pelos jogos do Pato e depois, evidentemente, caso o Pato não chegue à final, interesse na final também, para a gente concluir o trabalho e se viabilizou com o apoio aí de alguns parceiros extras. Estamos felizes em poder presentear o ouvinte e também o patrocinador das transmissões esportivas da Selinalta com esse trabalho na Taça Brasil, Thiago.
0: Verdade, e no qual a gente agradece também aos patrocinadores no canto superior direito, são as empresas que estão com a gente. 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E aí na imagem, né, pra turma que tá aí, ó, conecta, segue o canal, vem com a gente, né, com imagem, vamos transmitir o jogo com imagem. Então você aí que já tá conectando com a gente, deixa o like, se inscreve no canal, porque a gente vai estar de olho aí no Pato Futsal, tá certo? Aguardando o Pato e o Carlos Barbosa, Vadeco.
2: Exatamente, também o protocolo inicial, essa é a primeira partida que abre a competição, então terá uma abertura, daí sim na sequência vai rolar a bola para esse confronto entre Pato Futsal e Carlos Barbosa. É o jogo que promete dia cheio de futsal em São João do Jaguaribe, Ceará. Público vem chegando, melhorou bastante desde que começamos a transmissão. Público vem chegando, feriado nacional é a pedida do dia. 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
0: E também, é claro, agradecer aqui, né, mandar um forte abraço o próprio Pato Futsal, que sabe do nosso trabalho, né, de acompanhar. Então, em nome da direção aqui, né, do do Grupo Selinalta e também agradecendo a todo o Pato Futsal. Alô, Renan Pereira, do marketing, é o cara, né, da comunicação do Pato. Valeu, Renan, pelo esforço, pela força, e aí pra gente ter essa condição, né, chegou o dia pra transmitir com imagens também, das transmissões, de pegar o carro, de chamar uma linha telefônica pra subir, às vezes num poste, puxar fio, 40, 50 metros, transmitir pelo áudio, chegou o momento pra transmitir com imagens. Então valeu Renan, pelo apoio aí também, né, e para que a gente possa fazer aí uma grande cobertura da Taça Brasil, Pato Futsal, que tem 16 anos de história. Foi desfilar hoje o Pato nas ruas de Pato Branco, com a base, com o pessoal aí dos projetos sociais, e um Carlos Barbosa de 50 anos de trajetória. 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E há um outro detalhe, Vadeco, a competição é uma, já é de praxe, 3, 4 anos. Quatro árbitros no jogo, Vadeco.
2: Exatamente, Thiago. Dois ficam mais como fiscal da arbitragem, fico cuidando ali aquele controle no banco de reservas. A gente sabe da proximidade, principalmente dos suplentes. Hoje a regra, 5 atletas ficam ali próximo à placa reservada ali para o aquecimento, demais ficam sentados. Tem aquele controle maior nesse tipo de competição, um rigor maior da arbitragem, além dos dois mesários, mais dois árbitros adicional, cada um vai observar na transmissão, fico mais próximo ao banco de reservas, tentando fazer um controle maior da partida para que prevaleça e predomine a disciplina dos atletas, inclusive aqueles que estão no banco de reservas. 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
0: E agora o protocolo inicial começando com as crianças aí, trazendo os escudos do Carlos Barbosa e do Pato. Bato e a CBF pintando na quadra. Sempre aquele apoio da camisa 6 que tá junto com a gente também. Pato Futsal com uniforme branco, meias, calções, camisas, detalhe em azul. O Carlos Barbosa com uniforme todo preto, goleiros têm uniforme azul. Equipes na quadra. Vai começar a Taça Brasil, edição de número 53. 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Jogadores se cumprimentando aí. Nós já vamos confirmar as duas escalações. Pato definido. E o Carlos Barbosa também ao final do jogo. O craque Selinalta Trobari, o craque Brava, confirmando o Pato, Vadeco.
2: Pato definido para o confronto. 13 atletas relacionados para essa estreia do Pato Futsal na Taça Brasil. Lá vem o Pato! Pato Futsal definido com o capitão Johnny no gol, camisa número 1.
0: Vamos para Johnny.
2: 77 Biel.
0: 77 Biel.
2: 11 Duduzinho.
0: Duduzinho 11.
2: 14 Dudu.
0: 14 Dudu.
2: E Pedro Carioca, 25.
0: 25 Pedro Carioca. Aí no banco, a gente tem os demais jogadores, mas vamos confirmar também o Carlos Barbosa.
2: Carlos Barbosa definido pelo técnico Perifuentes com Ângelo no gol número 1.
0: Vamos para Ângelo.
2: 25 Otanha.
0: Otanha 25.
2: 7 Juninho.
0: Juninho 7.
2: William Bolt, número 10.
0: 10, William Bolt.
2: Pivô Vilela, fecha o quinteto inicial, camisa 19.
0: 19. Arbitragem pro jogo.
2: Árbitro número 1, Guilherme Guerque. Árbitro número 2, o César Pereira Leite. Ainda o anotador, o José Rafael Costa de Paulo. Cronometrista, o Carlos Santos Falcão. O terceiro árbitro é o Eric Bonácio. E o quarto árbitro, Marcos Antônio Brígido.
0: Tá aí, portanto, arbitragem para esse duelo que abre a Taça Brasil. Agora sim, com mais tranquilidade, pra gente trazer os demais relacionados. Aí vamos primeiro com os relacionados à disposição do Perifuentes no banco.
2: Bianchini é o goleiro reserva 22, 3 Jean, 6 JK, 9 Barbosinha, 11 Marcola, 14 Espato, Renan Fogaça, Juninho Silva é o 16, Schaefer número 18 e o capitão da equipe Murilo, camisa 50.
0: Tá aí, portanto, as opções do técnico Perifuentes. E do lado do Pato, as opções no banco.
2: Jovem Alisson, número 3, é o goleiro reserva, 12, Vitinho, 15, Maicon, 16, Léo Catolé, 19, Mendes, Ribeiro é o 20, 20, pivô Darlan, número 31, e o Max Fixo, camisa 93. 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
0: Vai, portanto, a gente observa dos jogadores do Pato, não tem o Jonas, é que o Jonas vai ter que cumprir, mas eu conversava com o Sinuê, é um jogo que ele tá fora hoje, a partir de amanhã regularizar, tá cumprindo uma suspensão do ano passado. É uma baixa que o Pato tem nesse momento, mas 13 jogadores à disposição, Juliano.
4: Pois é, não tem o Jonas, mas vamos de Pedro Carioca, vamos acreditar. É uma partida apenas, isso é normal, porque ele em outra ocasião levou, né, um jogo de suspensão, foi pro exterior, voltou, tem que pagar a conta, não tem o que fazer, né? O Pato até tentou um efeito suspensivo, algo nesse sentido, mas não se conseguiu, então o Jonas aguarda e será útil pro restante da competição. Vamos com o que temos, e tem boas opções, o Luciano Bonfim aí no banco de reservas, a equipe está praticamente com tanque cheio, tem a ausência do Renato, que não viajou, lesionado, segundo o goleiro, mas se precisar do Alisson, está aí, o garoto realmente atua muito bem e não deverá oferecer problemas. Então o técnico está com tudo na mão, né? Não tem desfalques pontuais aí, e com o time que tem dá para fazer bonito, sim, Thiago.
0: Tá aí, é um detalhe de uma competição nacional, né? Quando atuava pelo Jaraguá, o Jonas foi expulso, tem que cumprir a suspensão hoje aqui. É como às vezes tem na Copa do Mundo, se toma cartão na eliminatória, na Copa não joga, tem que cumprir a suspensão. É um detalhe que a gente observa. Já a bola vai rolar. 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Aguardando aqui os últimos, teve uma conversa dos dois capitães, do Murilo e do Johnny Lavader.
2: Exatamente, aquela conversa final entre a arbitragem e os capitães das duas equipes, pedindo tranquilidade. Tanto é que o Murilo, camisa 50, que começa na reserva, foi lá conversar, passar as orientações. Tudo pronto, vai rolar a bola para o primeiro jogo, a estreia do Pato Futsal na Taça Brasil. 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
0: Olha só, a gente tem uma audiência hoje selecionada. Alô, professor Sérgio Lacerda, tá conosco. Autoriza o árbitro.
5: Vem pra brava que a gente se entende.
0: Bola rolando, começa a Taça Brasil pro Pato Futsal e pro Carlos Barbosa. Você vem com a gente na transmissão, Selinalta, o final do jogo, o craque Selinalta, Tromário, o craque Bravan. Pato trabalha, a bola chega pra Dudu, movimentando o Dudu, toca aqui atrás pra Biel. Biel busca a jogada na tentativa de sair jogando aqui atrás com o Duduzinho. Entrega pro goleiro Johnny, Johnny vai tentar um passe, coloca pra Dudu, ele avança, desce a equipe do Pato Futsal, rola do lado, Dudu, bosse na frente, na hora do toque pega o goleiro, o Ângelo já repôs, colocou pro Bolt na cara do gol, tentou a cavada, Johnny, a bola vai pra fora.
2: Detalhes das jogadas, o Pato teve o 4-3, não conseguiu trabalhar bem a jogada, teve o contra-ataque, o William desperdiçou, Johnny mandou escanteio, posse de bola, Carlos Barbosa.
0: Vem Carlos Barbosa, tem um escanteio aí, foi lá a intervenção do goleiro Johnny na chegada do William Bolt, ela ainda tocou no Johnny, tem escanteio pro Carlos Barbosa, a bola chega aqui, vai movimentando, tentando descer a equipe gaúcha, tentando o ataque na tentativa de passe do Bolt, coloca na frente, chega com Vilela, Vilela faz o domínio, toca de novo pra Bolt, Bolt tenta cortar pro meio, ajeita o passe, coloca pra Vilela, primeiro minuto já foi 0-0 ao placar, seu Pereus tentando, Vilela tocou pra Bolt, bateu o Johnny, Spalma, veio o rebote, a batida pra fora na chegada do Carlos Barbosa.
2: Primeiro trabalhou bem o trabalho de pivô, Vilela é muito forte, tocou pro William, bateu, Johnny fez uma boa defesa no rebote, chegou Tanha, bateu de bico, a bola foi pra fora, quase o primeiro gol.
0: Otanha teve a chance, o Pato tava tentando lá no ataque, a bola volta pra equipe do Carlos Barbosa, que tenta sair jogando bola com o Bolt, Bolt tenta pelo meio, solta a bola pra Juninho, Juninho aqui atrás tem Otanha, o Pato tenta pressionar na marcação, vai chegar na frente com Vilela, devolve aqui, vai girando, chegando pelo lado esquerdo, Juninho, ajeita pra batida, ele vai pra cima do lance, toca aqui atrás, bola chegou pra Bolt, tenta limpar pra lá, pra cá, rolou do lado, fica com a posse de bola o Carlos Barbosa nesse início, tentando a jogada lá pelo lado direito, vai levar pro fundo, chute cruzado, corta Biel, e esse começo, Juliano?
4: É, o Carlos Barbosa começa melhor, né? Mais presente no ataque, o Pato está com os jogadores mais leves nesse momento, seria uma proposta de ataque, mas vamos ver se suporta essa pressão inicial que é do Carlos Barbosa.
0: É o Carlos Barbosa com a bola Sicredi, é hora de organizar a sua vida financeira, aproveite para renegociar suas dívidas com o Desenrola, Desenrola do Sicredi, tem descontos de até 80%. O Otânia arriscou mais uma. O Carlos Barbosa tem a bola lá no fundo. 18 minutos e 7. Aos poucos o torcedor também vai chegando. Expectativa aí pro time da casa, o São João do Jaguaribe. Finalização do Vilela, agora mandou por cima.
2: Toque curtinho do escanteio ali do William. Batida forte do Vilela, sem direção. 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
0: 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Alô, meu amigo Jamur, pessoal disse, já estamos compartilhando em mais de 100 grupos aí a transmissão, Thiago. Valeu. Agradeço a cada um. Alô, professor Eliseu Bertelli, direção do Pato Futsal conosco também. Alguns diretores. Teve o Paraguai que está junto com a delegação. Pato foi com um elenco aí de 20 jogadores e comissão técnica e alguns diretores, até pela questão da distância e tudo mais, e cheio de atividades, né? Mas Pato tá muito bem representado lá no Ceará, buscando a jogada do Duduzinho. Entrega aqui atrás, movimentando, tentando com Biel. Biel toca pra Dudu, vai escapar o Dudu aqui pelo lado direito, ele recomeça, toca lá atrás pra Biel. Biel pra Duduzinho, vamos ver, o Duduzinho vem pra jogada, pro drible, passou pelo marcador, mas a bola saiu.
2: Tinha feito uma linda finta ali, a bola ultrapassou.

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1: Trabalha o pato com o Dudu. Soltou o Duduzinho, tentou o passe lá na frente. Era pro Pedro Carioca. Saiu a bola. É Carlos Barbosa que tem o lateral.
2: Thiago, apenas para complementar essa questão do Jonas, que teve que cumprir suspensão num jogo, né? Que ele tava devendo. Por exemplo, na Série D do Campeonato Brasileiro, olha aí.
1: Chegada do Carlos Barbosa. Bote bateu o Johnny. Foi lá pra pegar.
2: O Pato Futebol, o Azures, tinha a ideia de contratar o Argel Fuchs, que treinou o São José e foi pra fase decisiva da Série D do Campeonato Brasileiro. Não contratou porque ele está com 8 jogos de suspensão aqui no estado do Paraná. Então, são as questões que precisam ser resolvidas, né?
1: O detalhe do regulamento aí, e também o detalhe aí, 2 cartões amarelos, o jogador fica suspenso para a partida, tem que observar esse detalhe também, né?
3: Exatamente, é um fator a mais, a competição tiro curto é assim mesmo, 2 cartões amarelos, óbvio, suspensão no terceiro, tem que tomar cuidado, é um fator ainda mais decisivo para essa Taça Brasil, que é muito rápida.
1: 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Tem lateral para o Carlos Barbosa. 16 minutos, é primeiro tempo, 0-0 no placar, é o placar Super News por aqui. Otânia, mexe na bola, trabalha com Bolt, William Bolt, ele devolve lá atrás, para recomeçar na tentativa do Juninho. Juninho, camisa 7, vai tentar o passe lá na frente, preferiu devolver para Otânia. Otânia, que foi uma contratação recente na equipe da CBF. Juninho para Otânia, Otânia tentou na frente, é pro pivô Vilela, chega para cortar lá no Biel, mandou para fora.
3: Desarmou ali o Vilela, mas a bola ultrapassou a linha lateral, poste de bola Carlos Barbosa, quando as equipes começam a fazer as alterações.
1: Vai mexendo, o Schäfer já tá no jogo, mexendo Perifuentes, bola chega pra Murilo, faz o domínio, o capitão, experiente, tentou, forçou o passe e foi pra fora.
3: Direto a linha de fundo, sem perigo, Pato também mudando todos os atletas, observa aí Mendes, Catolé, também Darlan e Max.
1: Olha a bola lá no ataque, era pro Darlan, chegou o goleiro Ângelo pra evitar um escanteio, Pato ganha um lateral. 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Lateral pro Pato, Catolé vai tentar um chute pro gol, o Max vai no canto, salva o goleiro Ângelo.
3: Toque rápido do Catolé no lateral, batida baixa, forte do Max, defesa do Ângelo, escanteio Pato.
1: Que paulada do Max, ele tá no jogo aí, lá o Catolé cobra o escanteio, lá pega no marcador, volta pra Barbosinha, que tenta acionar na frente, roda a bola agora a equipe do Carlos Barbosa. Murilo recua aqui atrás, ele entrega a bola pro goleiro Ângelo, vai tentar o lançamento lá no ataque, passou direto, foi pra fora.
3: Lançamento forte, sem direção, reposição, Pato, Cantinho Lanches, melhor cachorro quente prensado da região é Cantinho Lanches, na Guaradinha, Pato Branco.
2: E essa finalização do Max foi a primeira do Pato, o time do Carlos Barbosa já finalizou 5 vezes.
1: 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Trabalha o Pato com Mendes. Mendes pra Catolé, ginga pra cima do marcador. Vem o Catolé aí, tocou a bola pra Max na frente, chegou pra Darlan, vai fazer, salva o goleiro! Um milagre do goleiro Ângelo, que chance teve o Darlan!
3: Melhor jogada do Pato nessa primeira etapa, trabalhou bem ali com o Catolé, Max, Darlan fez o giro, a batida, que defesa do Ângelo, quase o primeiro gol do Pato.
1: É a melhor do jogo agora, hein, Juliano?
2: A melhor do jogo, do Pato. Agora ele finalizou em cima do goleiro, no meio, né? O Darlan, se ele coloca no canto, faz o gol, hein?
1: Que chance teve o Pato, que tenta de novo. Com o Max bateu, pegou na... com o Mendes bateu na marcação, no o jogador, o Renan Fogaça. O Pato ganha um lateral. 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Tempo passando, tem 14:08. É primeiro tempo, 0 pro Pato, 0 pro Carlos Barbosa. Catolé vai cobrar esse lateral. Tem empurra, empurra dentro da área.
3: Exatamente, foi derrubado ali o Mendes pelo Schäfer, a arbitragem não tinha autorizado, lateral Pato.
1: Catolé cobra do outro lado, vai chegar para Darlan, ajeitou, bateu em cima da marcação, ela volta aqui atrás, ajeitando o Barbosinha, vem lançamento no ataque, chegou para Renan Fogaça, ele vai tentar o drible aí para cima da marcação, segura a Fogaça, será que vai ter lei do ex? Tem o Darlan jogando Carlos Barbosa, e aí o chute do Barbosinha pega o goleiro Johnny, o Fogaça jogou no Pato.
3: Exatamente, os dois atletas, quase que o Darlan já fez o primeiro.

0: Vamos ver quem que vai fazer. Vai, será que teremos lei do ex? Fica a expectativa aí. Eu vou girar o placar. 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Super Neus aponta 3,5 para acabar o primeiro tempo. 0 Pato, 0 Carlos Barbosa.
1: Ainda hoje teremos mais 3 jogos nesta primeira rodada da Taça Brasil. Na sequência, Joinville e Atlético Piauiense, depois Minas e Smack, e fecham a segunda-feira São João e Traipu. No futebol, hoje teremos Copa Paraná, uma partida daqui a pouquinho, em 16 horas, Londrina e São Joséense. 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
0: Aqui o Johnny consegue um desvio importante no chute do Murilo para salvar o Pato, escanteio.
2: Defesa com a cabeça do goleiro Johnny, escanteio Carlos Barbosa.
0: Vem Carlos Barbosa, bola lá na dividida, chega para dar um bico na bola o Max. A bola ainda toca no Murilo, arbitragem vai dar posse de bola para a equipe do Pato Futsal. Max conversa com o Atle, ele deu um bico lá e segue a resenha.
2: Exatamente, o Max é outro jogador que jogou pelo Carlos Barbosa no passado, iniciou a temporada, depois veio para o Pato. Max joga bastante sério, lateral Pato.
0: É verdade, é, tem várias opções para a lei do ex hoje, vamos ver. Lançamento do Johnny no ataque, era para o Mendes, a bola vai muito forte. Juliano, 7 minutos, nada de gol.
3: Nada de gol, mas o Pato melhorou, viu? É, teve aquele início bom do Carlos Barbosa. Teve 6 finalizações até agora o Carlos Barbosa, mas boa mesmo aquela primeira do Otanha e essa última aí do Murilo, que o Johnny operou realmente uma importante defesa. Depois o Pato reagiu e conseguiu 2 finalizações com maior condição de gol. O chute foi bom do Max, passou rente o poste e o Dalan perdeu um gol incrível em frente ao goleiro. Então o Pato dá uma equilibrada no confronto nesse momento.
0: É opinião aqui, não me daria. 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Tem o Pedro Carioca, que também jogou na CBF. Então tem várias opções aí, vamos ver quem que vai fazer. Que tem aquela, faz o gol, comemora ou não comemora? Mas vamos ver. Bola do Murilo, toca aqui atrás pra Sheffer, vem movimentando o Carlos Barbosa, lançamento pro ataque, chegou pra cortar Léo Catolé, ainda tocou no Murilo, segundo o árbitro.
2: E o Murilo queria posse de bola do Carlos Barbosa, reclama com a arbitragem, Catolé pediu antes, a arbitragem marcou posse de bola em lateral para o Pato. 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
0: 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Olha a jogada do Murilo, ele tentou um elástico, mas sobrou pra Johnny. Johnny sai jogando com Darlan, Murilo dá um bico na bola, pega no Darlan, segundo o árbitro, é bola CBF.
2: Perde, ganha ali, arbitragem em cima, marcou o toque do Darlan, que não reclamou, lateral para a equipe da CBF.
3: É, o Darlan esteve no bate-bola recentemente, além de jogador de futsal de bom nível, ele também é consultor financeiro para os atletas de futsal em especial, Thiago.
0: Olha aí, esse detalhe mesmo do Darlan. Bola do Murilo, toca na frente para Sheffer. Sheffer devolve para Murilo, é o capitão, rodando a bola. Chega do outro lado, tentando Fogaça, Renan Fonar. Fogaça bateu, espalma, Johnny foi buscar.
2: Chute de canhota forte, como ele fez ano passado pelo Pato, agora a batida exigiu boa defesa do Johnny.
0: Que paulada do Fogaça, Johnny tava esperto para salvar a equipe do Pato, manda para lateral. Vem a equipe do Carlos Barbosa para fazer a cobrança. 11 minutos e 50 é primeiro tempo, você está na Celinato, obrigado. Bola do Murilo, tá pedindo aqui o Fogaça, bola para ele, ele vai tentar o chute em cima da marcação do Pato, pegou no Vitinho, bola vai sobrar lá atrás pro goleiro Ângelo. A interatividade Incas bombando aí, Fabiano.
1: Sim, muita gente conosco, devagarzinho a gente vai registrando. Paulo Henrique Albuquerque, Leocir Hartwig, Cláudio Pires, Ismael Reichert Lort em Venâncio Aires conosco também, Paulinha Nazaré, entre tantos outros na interatividade Incas, condimentos, temperos e muito mais, Incas Condimentos.
0: E aqui o Pato tentava com o Catolé, ganha um escanteio.
2: Jogada rápida em contra-ataque do Pato, a batida, desvio do Murilo, mandou para escanteio, posse de bola Pato vai lá rapidinho, Dudu para realizar a cobrança.
0: É, vai deixar pro Ribeiro, camisa 20, colocou aqui atrás, veio o Max, a batida em cima da marcação, volta pro Max, ele briga, sobrou, olha a puxada do Mendes, a bola vai pra fora, quase pinta o gol do Pato.
2: No perde ganha do Max ali, a bola sobrou para o Mendes que bateu, Max ficou sentindo ali na altura do joelho direito, parte interna, já vai receber atendimento sentindo o fixo da equipe do Pato Futsal, óticas e mais, o mundo nítido para seus olhos.
0: É uma puxada lá que tentou o Mendes, quase o gol. Que coisa, que chance, hein, Júlio?
3: É boa chance, foi a melhor forma do Mendes finalizar. Agora o Max travou na hora do chute, foi travado ali, tá cingindo, recebendo atendimento nesse momento na parte interna ali do joelho, pode subir na parte de dentro da coxa também, vamos ver. Um abraço pra Ju e pro Ayrton lá do Chopp, ligados na nossa transmissão, valeu, gente, aquele abraço. Um abraço também pro Tinho Morta, ligado, o Everson Lopes, espalhando nos grupos também nossa transmissão, e o seu Elias Coslin, que ouvinte em Cascões de Metros.
0: Valeu, a moçada conosco no lance lá do Max, a gente tá revendo de novo e ele tá sendo retirado nesse momento da quadra aqui com o Gui, fisioterapeuta da equipe do Pato Futsal. Thiago, estamos acompanhando no Mar Adriático da Itália, estão indo pra Croácia, é o pessoal da Caminhos Viagens. 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Tentando Vilela, ele bate cruzado, a bola passa perigosa, vai pra fora.
2: Com o mínimo espaço, ele girou, bateu de canhota forte, direto à linha de fundo. Reposição para a equipe do Pato Futsal. 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
0: Que chance teve o jogador aí da equipe do Carlos Barbosa. 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Tentava o Vitinho, a bola sai em lateral. Tem 11 minutos, é primeiro tempo. Amanhã, o jogo do Pato às 9 da noite. Vamos estar acompanhando. Tem transmissão da Selinalta. Lembrando aqui ao final do jogo: craque Selinalta, Tromário, craque Bravo. Tem as notas dos jogadores do Pato também ao final do jogo. Vitinho, solta a bola, a equipe do Pato tentando trabalhar. Ribeiro, que foi o último contratado aí, entregando a bola na tentativa do Mendes. Mendes pra Biel, Biel pra Ribeiro, dominando o camisa 20. Veio a marcação do Bolt em cima dele e saiu a bola do Ribeiro.
2: Ele apertou a marcação ali, o William Ribeiro tentou a finta, não conseguiu, o lateral já cobrado.
0: Vamos lá, chegou do Otânia, tentativa com o Juninho, vem a CBF, trabalha com o William Bolt. A quadra, que a gente observa toda verde, mas é o mesmo piso do ginásio do Olivar Lavarda, é o polipropileno. Então o Pato em tese tem aí uma noção, claro, tá jogando na arena Cláudio Petricoski, mas é o piso que temos em São João do Jaguaribe. Bola do Biel, na tentativa aqui atrás, Mendes, para Biel lançar um ataque no meio do caminho, Bolt cortou, tocou do lado, a bola chega, tentativa aqui do Otanha, trava, o Mendes manda pra lateral.
2: Tentou a inversão, o Otanha lá pro Juninho, que tava lá na ala direita de ataque da equipe do Carlos Barbosa, o corte do Mendes, o William vai cobrar o lateral.
0: Vamos que vamos, quem tá vendo o jogo na África, doutor Pedro Bortotti, hein, na África do Sul, 20 horas lá, rapaz. 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Tentativa aqui do Mendes, melhor para a equipe da CBF, que recupera, vai tentar a batida pro gol, Johnny! Que paulada do Vilela, Johnny foi buscar, manda escanteio!
2: Contra-ataque rápido da equipe da CBF, Vilela bateu o bico forte, a bola ia no ângulo, com a mão direita, Johnny mandou a escanteio, evitou o primeiro gol do Carlos Barbosa, pedra britada, área industrial e pó de pedra, sempre no Dalros.
0: Salva o Pato, Johnny, vem Mendes na resposta, Vilela consegue o corte, é competição grande, chama o Johnny aí trabalhando bem, Julian.
3: É pelo menos três importantes defesas do Johnny, essa última espetacular na conclusão do Vilela. O Carlos Barbosa finaliza muito mais que o Pato, tem 9 finalizações até então, o Pato finalizou 3 vezes. Volta a esquentar o jogo o Carlos Barbosa e fez o Johnny trabalhar mais uma vez, Thiago.
0: Talvez esse é o principal jogo da primeira fase da Taça Brasil?
3: Não tenha dúvida, é só o campeão da Libertadores, né? Então assim, um empate não é um resultado ruim, claro que seria excelente uma vitória pro Pato, como o Carlos Barbosa também pensa assim, excelente se for uma vitória, mas respeita o Pato Futsal. Então, o normal pra mim aí é um empate, viu, Thiago?
0: Tá aí, a opinião aqui na Selinalta, em nome da Rosimbo Peças, é o o Grupo Bianchi, 65 anos juntos em cada quilômetro. Tem lateral para a equipe do Pato Futsal. Tem 10 minutos. É primeiro tempo e aqui tá fervendo. Da turma conectada conosco, chovendo de abraços. Mas vamos pro jogo, tentando o Pato Futsal. A bola chega para Ribeiro. Veio o Murilo na dividida. E o Atro entendeu que o Ribeiro ainda tocou nela. Então tá dando lateral a CBF.
3: É, o Ribeiro faz, Vadeco, o primeiro jogo assim mais intenso do Pato Futsal. Ele chegou, foi relacionado para um jogo, mas lesionou. Ficou um tempo fora e agora tá voltando já direto na Taça Brasil, hein?
2: Exatamente. Jogou uns minutinhos no último jogo, tenta a oportunidade agora de mais cedo de jogar o Ribeiro, que para mim ali no lance seria lateral Pato e inverteu a arbitragem.
0: E agora o Johnny que vai repor para a equipe do Pato Futsal. 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Olha o lançamento na corrida do Vitinho. Foi forte demais, a bola vai para fora.
2: Não conseguiu o Vitinho chegar nela, é apenas posse de bola para a equipe do Carlos Barbosa. A bola saiu no lateral, vai lentamente lá o Murilo para realizar a cobrança. Um detalhe, esse primeiro quarteto de linha do Carlos Barbosa já deu trabalho nos primeiros minutos e agora vai dominando o jogo.
3: Outro detalhe aqui, Thiago, jogo bem franco até aqui, apenas uma falta marcada, apenas uma falta cometida pelo Pato até aqui. Hein?
0: Bola pro goleiro Ângelo, de longe ele vai tentar, vai avançando, vai tocar a bola pra Murilo, forçou na dose, bola do Pato.
2: Fogo amigo, passe totalmente errado, lateral Pato aqui na ala direita, quadra ofensiva, Dudu na bola.
0: 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Olha a chegada do Biel pra fora! Que chance, que enfiada de bola do Duduzinho pro Biel. Ele foi desviar pra mandar pra rede. A bola subiu demais e vai pra fora.
2: A opção do Biel era a correta, Thiago. Só que pegou muito forte na bola, ela subiu. Mais um daqueles passes do Duduzinho que rasga o setor defensivo. Quase que o Pato chegou ao primeiro gol. 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
0: Rapaz, era a chance pro Pato sair em vantagem. Segue 0-0.
3: É o diferencial que o Pato tem. De repente aparece um Duduzinho enfiando uma bola dessa, né? Que pena que caiu no pé do Biel, que não era o forte do Biel, a finalização, né? Finalizou mal pra fora, mas tava só ele o goleiro, hein?
0: Que chance teve, olha o Johnny, a bola pega no Schaefer, Johnny protege, pede a movimentação lá, cantando a jogada com o Duduzinho. Tem lateral pra equipe do Pato Futsal. 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A bola aqui atrás, o Pato trabalha, chega com Vitinho. Vitinho tentando com o Duduzinho. Ele movimenta, buscando o Duduzinho, ali no meio de dois, corte do Murilo, o Pato ganha lateral.
2: Não conseguiu achar o passe no meio de dois, tentou a jogada individual, ganhou lateral, Dudu vai cobrar. 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Felipe, a Luana, enfim, toda a família acompanhando a transmissão da Selinal.
0: 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Bola com o goleiro Johnny, vai no passe pra Dudu, devolve pra Johnny, Johnny pra Dudu, toca na bola, chega pra Duduzinho, buscando aqui o Duduzinho, tocando, chega pra Dudu, Pato tá pelo lado direito, pedala Dudu, tenta levar pro fundo, adiantou um pouco demais, a bola vai pra fora, tiro de meta.
2: Pedalou, passou pelo defensor, mas a bola ganhou velocidade, reposição para a equipe do Carlos Barbosa, Grupo Turim, evoluindo, realizando sonhos há 30 anos.
0: Temperatura nesse momento 37 graus e meio, Juliano, é calorão.
3: É calorão, né? Os jogadores devem sentir, principalmente no segundo tempo, né? E agora no final do primeiro tempo também, mas enfim, tava na conta isso, sabia que seria quente por lá, né? O Pato vai ter que se adaptar, quente pro Pato é quente pro Carlos Barbosa também, né?
0: E aí teve falta, Dudu foi empurrado 1-1 em faltas, é pra refrescar. 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Chega a Schaefer para tocar a bola, do Duque, tá buscando o seu gol de número 50 com a camisa do Pato. Será que vai ter cambalhota aí, Dudu? Capricha, garoto. Tem 49 gols com a camisa do Pato, Dudu, camisa 14. Chega para Duduzinho. Vai buscar a jogada lá pelo lado esquerdo. Avança Duduzinho, leva pro fundo, tentou o passe. Chega Schaefer pra o Fogaça pra cortar.
2: Fogaça bem, a bola ia chegar até o Pedro Carioca, teve o corte, Duduzinho vai cobrar.
0: Tem lateral pro Pato Futsal, Bagas Beer, cerveja, gelo, carvão, bebidas em geral, chama Bagas. 991010291 é o zap da Bagas Beer, atendendo no bairro Santa Terezinha. Pato tem um lateral para fazer a cobrança, tem jogadores aí pedindo, pega um pano para abanar porque tá um calorão. Já na região sul a temperatura é abaixo dos 20 graus. Tem lateral pro Pato. Arthur tá esperando um pouquinho. Parece ter um jogador ali que acabou passando mal, né?
2: Exatamente, saiu rapidinho ali, voltou Renan Fogaça, tinha deixado a quadra, voltou novamente, camisa 14 do Carlos Barbosa, jogo parado nesse instante, mas já a arbitragem deverá autorizar aí o reinício da partida.
3: É, e teve uma advertência verbal ali pro Perri Fuentes, né, técnico do Carlos Barbosa, que o árbitro perdeu a paciência com ele também.
0: 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A bola aqui atrás para a equipe do Pato Futsal, chega no goleiro Johnny, ele vai avançar no 5 para 4. Johnny vai tentar a jogada, coloca o passe para Duduzinho. Na frente, rodando a bola, a equipe do Pato Futsal querendo o primeiro gol. Johnny pelo meio, acelera. Pedro Carioca para Catolé. Do outro lado, olha a chegada, batida na rede pelo lado de fora. Chegada do Max.
2: Trabalhou bem o Pato Futsal, adiantado o Johnny ali como quinto homem. Atraiu a marcação do Carlos Barbosa, fez a leitura errada, sobrou espaço. Max bateu na rede pelo lado de fora, quase que o Pato abriu o placar.
0: O jogo tá chamando o Max, aí teve duas grandes oportunidades, segue 0-0. Tem 5 minutos e 20 para terminar o primeiro tempo. A bola volta para Duduzinho. Ele vai no mano a mano, armou pro chute, bateu, tocou no marcador. O Pato vai ganhar um escanteio.
2: Tentou de canhota ali o Duduzinho, teve o desvio da equipe do Carlos Barbosa, do JK, escanteio, Pato.
0: Vamos lá, Pato Futsal, e agora tem o tempo solicitado. Aproveito aí também, meu caro Fabiano, para interatividade em Cascondimentos.
1: Conosco, Júlia Panhosat, Junir Klaus, Nereu Simeonato, João da Cruz, Ademir, o Nego Camozato também conosco, Getúlio Guevara em Dourado, Carlos Wolf em Bertioga, Loreni e Loni, muita participação, muita gente conosco nesta tarde na Interatividade Incas. 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
0: Valeu, agora o Pato breca o jogo, é tempo solicitado, já conseguimos ouvir aí o técnico Luciano Bonfim?
2: Falando aqui.
4: Pode deixar o... Se o primeiro homem transitou, quando ele voltar, o outro já tem que estar subindo. Por quê? Os caras estão estourando essas bolas de tempo e vai entrar o tempo todo. Primeiro, então, a primeira situação. A outra, me fala se esse cara aqui tá pra, na área.
2: Técnico do Pato, Luciano Bonfim, falando aqui, Thiago.
3: Juliano. É, ele tá preocupado aí com a questão da marcação. Tá organizando aí na marcação do Pato Futsal. O Pato, nesse momento, aposta nos contra-ataques. Tem mais posse de bola, o Carlos Barbosa. Então, ele tá corrigindo algo na marcação. Quer um time seguro na defesa para depois tentar chegar no ataque de alguma forma, Thiago.
0: E aqui tem escanteio para a equipe do Pato Futsal. Olha o Max, bateu em cima do Léo Catolé. A bola volta na tentativa do Carlos Barbosa por baixo. Chega o Duduzinho para conseguir o corte. A bola vai. Brigada lá por quatro jogadores. O último a tocar foi o Scherfer, mandou pra fora. Reposição pro goleiro Johnny.
2: Naquele perde e ganha, a bola sobrou direto na linha de fundo. Reposição, Pato.
0: Bola com o Léo Catolé, toca pra Duduzinho. Esse lança na frente. Tentativa era com o Pedro Carioca. Chegou o Scherfer ajeitando. Camisa 16, está no jogo também o Juninho Silva. Rodando o elenco técnico Peri Fuentes. 4 minutos e 35 para terminar a primeira etapa. E aí tem falta pro Carlos Barbosa lá na direita.
2: Cometida pelo Duduzinho. Chegou forte ali na marcação, segunda falta cometida pelo Pato nessa primeira etapa, restando 4:35 no relógio. 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
0: Otânia ajeita a bola para fazer a cobrança. 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O Johnny orienta a barreira. Camisa 1 do Pato, capitão Johnny. Trabalhando bastante neste primeiro tempo. Eu lembro que ao final da partida a gente vota no craque do jogo hoje. Quem que vai ser? Craque Selinalta Tromário, craque Brava, ao final da transmissão. Chegada para a equipe do Carlos Barbosa. Vem a batida direto pro gol do Carlos Barbosa! Otanha! Ele bateu direto! A bola passa e vai certeiro no gol do Pato Futsal! No cantinho, entre a barreira, a bola passa e vai pra rede, pra CBF abrir o placar 1-0, faltando 4:20, Vadeco!
2: Bateu chapado com curva, a bola passou do lado do Pedro Carioca, Johnny no centro do gol, na movimentação do Carlos Barbosa, aquele homem que fica mais recuado na barreira, saiu a batida, foi no cantinho, Johnny só acompanhou, Otanha, foi a rede, Carlos Barbosa 1-0, Mitrucci.
3: É, tudo bem que a bola fez uma curva, batida por fora, mas foi mal organizada a barreira, né, porque ela entrou no canto da barreira, no canto do Johnny, ele monitorava o canto direito, a bola entrou no canto esquerdo, em detalhe, infelizmente, o Pato acabou tomando o gol aí nas instantes finais. Erro na organização da barreira, só um na barreira e mal posicionada, Thiago.
0: Que chance teve o Barbosa e faz o gol, 1-0, Otanha. O Pato tentou na resposta, ganha um escanteio. Mendes vem pra cobrança, 1-0, a CBF no placar superior. 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Bola sobra viva dentro da área, olha a chegada, tentava o Pedro Carioca se safar. A CBF, bola aqui atrás, dá um bico, estoura no Léo Catolé, a bola vai pra fora, o Pato tentou o empate.
2: Teve a chance, ninguém conseguiu a finalização, Catolé e Pedro Carioca na jogada, ninguém finalizou, lateral Carlos Barbosa.
0: 1-0 a CBF no placar Superneus, vou aproveitar pra girar, girando o placar Superneus. 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
1: Copa Paraná tem dois jogos nesta tarde, um daqui a pouquinho, inclusive, em segunda rodada, 16 horas, Londrina e São Joséense, 17:30, fecha a rodada, Atlético e Paranavaí. 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
0: Pra turma que tá com a gente, já no intervalo, a gente consegue atender alguns abraços aí. Alô, pessoal da camisa 6, curtindo a transmissão, valeu, moçada. Vamos aí na torcida. A bola aqui atrás, do Carlos Barbosa tentando Otanha, ele tenta recomeçar o passe do Juninho lá na frente, acelera, vai tentar a finalização, pegou errado, camisa 7, foi o Juninho aqui, mandou pra fora
2: de bico de canhota, longe da meta, desce Pato,
0: lançamento pro Pedro Carioca, a bola vai pra fora, tomar um gol aí na reta final, dá um desânimo, Juliano?
3: É, joga uma água fria, né, o Pato fazia um bom primeiro tempo, é bem verdade que o Carlos Barbosa estava melhor, mas enfim, já tomou o gol aí, de bola parada, já gera-se uma preocupação, mas é 1-0, tá no controle, o que não pode é deixar de gringolar, né, mas bola parada, um problema que deve deixar o técnico do Pato louco, hein, Thiago?
0: Verdade, aqui tem lateral pro Mendes, faz a cobrança, toca pra Johnny, vamos lá, Johnny, ele vai avançar, pode experimentar, preferiu segurar, vai pensar a jogada, no 5-4, toca a bola pra Mendes, buscando o Pato Futsal, gol de empate, tem 3 minutos para terminar a primeira etapa. E você vem com a Selinato. Obrigado a cada um aí pela audiência. Deixa o seu like. Maicon tá no jogo. Toca pra Johnny. Johnny soltando. Com Mendes na frente. Chegou com o Max. Rodando a bola de um lado pro outro. Tem 2:44 no relógio. Johnny segura. Vai tentar o passe lá na frente. Bola chega pra batida pro gol! Gol! Do Pato! Carioca! E pinta a lei do ex! O passe chegou pra ele, ele bateu rasante, certeiro no canto, passa pelo goleiro Ângelo! De bico também vale! Pedro Carioca! 1-1 no placar, Vadeco!
2: Mais uma vez adiantado o quinto homem com o Johnny, a equipe do Carlos Barbosa não se encontrou na marcação, tentou adiantar a marcação lá em cima do Dudu, o passe veio para o Johnny que encontrou o Pedro Carioca, livre de marcação, dominou pisando à frente, de bico de direita, a bola foi na bochecha da rede, nada pôde fazer o Ângelo, empata a partida o Pato, Mitrucci.
3: É importante gol do Pedro Carioca, importante gol do Pato Futsal, a subida do Johnny deu uma balançada na defesa do Carlos Barbosa, aí alguém tem que tentar, mesmo que de bico, o Pedro Carioca tentou e ela entrou, Thiago.
0: 1-1 no placar, e aqui o Johnny já trabalhou de novo também, é jogão, é grande jogo da Taça Brasil, abertura nessa tarde, é edição de número 50. 93, em São João do Jaguaribe, no Ceará. Olha aí a chegada, a tentativa do Juninho Silva. O Johnny praticou uma grande defesa para salvar a equipe do Pato Futsal. E o Pato, na tentativa, tem 2 minutos para terminar o primeiro tempo. Vai tentando construir a jogada, a bola com o Maicon. Maicon para Mendes. Uma competição dessa, todos os jogadores são importantes. Ao final de uma semana, time que chegar na decisão vai fazer 6 partidas. E o Pato tem um escanteio. Mendes vai cobrar aqui atrás para Bibro. Darlan bateu em cima da marcação. E aí, na volta, ele deu um biquinho na bola, mandou para fora. É bola Carlos Barbosa.
2: Na tentativa de finalização dele, teve o bloqueio. Na sequência, mandou para fora. Jogo parado, reta final de primeira etapa. 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
0: Vem Carlos Barbosa, 1 minuto e meio para terminar o primeiro tempo. Lá pela direita, o cruzamento de Oni com uma perna. Tá lá para salvar a equipe do Pato de novo. Muitas defesas do goleiro do Pato. E aqui saiu a bola do Maicon. Tem lateral a CBF. 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Alô, Ivoir, Elton, Alex, o Djalma, Márcio também, Márcio Palauro aí. 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Tá mais um giro aí contigo na interatividade em Cascondimentos, Fabiano.
1: Conosco o Frei Mazuco lá em Concórdia. Está faceiro com empate, hein? Torcendo pela virada. Também aqui o primo Thiago Favre em Francisco Beltrão. Tá secando. Só que sorte que a hora que ele mandou o abraço, a gente chegou a empate, hein? Lá em Beltrão conosco. Romeu Guérios, Marlene Maieski, Joel Salvador, entre tantos outros na interatividade em Cascondimentos, temperos e muito mais. Em Cascondimentos.
0: Tá aí, agora tem tempo solicitado mais uma vez, é aquele minuto final. Vamos ver o que o Peri Fuentes vai organizar para conversar do lado do Carlos Olha Barbosa e na tentativa também aí para poder orientar a equipe gaúcha. Nesse minuto final, vamos ver o que tem de tempo ainda para conversar com os jogadores, hein, Vadeco?
2: Vai tentar o Peri reunindo os atletas nesse instante, tentar organizar aquela praticamente a última jogada, quem sabe sair com a vantagem ainda no primeiro tempo. Falando, Peri.
5: A gente não vai conseguir apertar aqui no meio. Dá passo para dentro, passo para dentro. A bola, passe, o jogo é passe para o lado ou para trás. Não adianta a gente querer espetar uma bola do outro lado. Aí aqui é, falta, é a bola que tem que fazer a falta. Não, tá, mas certo? Mas aqui, tu entendeu? Tu tá do outro lado, Fogaça. O cara pegou, já tá num contra um. Eu já tô aqui com uma possível cobertura.
2: Peri foi antes, tentando organizar principalmente o setor defensivo e se precisar faça a falta, Mitrute. Foi o que falou o técnico da CBF.
3: É, tem falta pra queimar, né? Dos dois lados, né? Um jogo bem tranquilo. 1 minuto pra terminar, um jogo equilibrado, 1 a 1. O Peri tá preocupado com os contra-ataques do Pato Futsal, organizando a marcação.
0: E olha a batida pro gol! Gol do Carlos Barbosa! Vilela! Ele recebe o passe aqui pelo lado esquerdo, girou, e uma bola que ele acredita, ele manda pro gol. Não sei se teve um desvio, mas a bola morre na rede do Pato Futsal. Ela passa pelo Johnny. Nesse minuto final, o Barbosa, a CBF faz 2 a 1 com Vilela, Vadeco.
2: Nos pedidos do Peri Fuentes, queria mais uma jogada de ataque rápido. Foi pra cima o Carlos Barbosa, recebeu o Vilela, fez o giro em cima do Biel, batida de canhota forte. É gol da CBF novamente na frente, Mitrute.
3: É uma bola com a impressão de ser fácil ali no canto direito do Johnny, talvez ele não esperava o chute. Vilela, oportunista, bateu. Infelizmente, ela entrou no canto direito do Johnny, que talvez não esperava esse chute 2 a 1.
0: E olha aí, mais uma chegada. Finalização do Boltila, desvia no Johnny, vai a escanteio, vai terminar o primeiro tempo.
2: Teve o contra-ataque, equipe do Carlos Barbosa, batida do William Bolt, sem tanta força, Johnny mandou com a mão esquerda a escanteio.
0: É escanteio, dá um escanteio ainda pra a CBF de Carlos Barbosa. 2 a 1, o Pato buscou empate, mas leva o o segundo gol. Vem a cobrança aqui atrás, vai terminar o primeiro tempo. Tentativa do Tanha, ali tenta o passe, ela sobra aqui atrás pro Pato Futsal movimentar. Bola pro goleiro Johnny, ele vai tentar carregar aqui de trás, tem 11 segundos. Bola do Johnny, ele arrisca pro gol, manda pra fora.
2: Estava passando os 4 segundos, arriscou Johnny, poste de bola Carlos Barbosa.
0: Lançamento lá no ataque, não consegue fazer o domínio Bolt. Vai terminar o primeiro tempo, tem 5 segundos para terminar a primeira etapa em São João do Jaguaribe, a estreia do Pato Futsal na Taça Brasil. Lançamento pro ataque, vai nas mãos do goleiro Ângelo, ele segura e aí vai terminar o primeiro tempo. Fim de papo. 1 pro Pato Futsal, 2 pro Carlos Barbosa, intervalo.
2: Tentou a última chance aí o Pato na cobrança de lateral direto. Esquenta o clima. Biel também chegando ali, o Vilela, desentendimento. Ali a arbitragem vai no meio, ele tentando conter os atletas, Thiago.
0: É, tem que ter um sururu, um jogo grande desse aí, tem provocação, tem reclamação, agora a turma chega lá para acalmar os ânimos. Tá quente na temperatura e quente lá também.
3: Pois é, o Darlan parece que discutiu com alguém ali no finalzinho do jogo, tem o time do chega para lá, né, para controlar, os ânimos vão sendo acalmados agora, e pra gente ir para o segundo tempo. Mas um bom jogo, Thiago, um bom jogo de futsal, belas defesas, principalmente o Johnny fez umas 5 ou 6 defesas importantes. Podemos questionar ou não podemos questionar o Johnny nos 2 gols que levou, talvez, mas assim, também tem que olhar 6 defesas que o Johnny fez. Teve mais volume de jogo o time do Carlos Barbosa, criou mais, né? O Pato Futsal também respondeu, teve algumas oportunidades, fez o gol com o Pedro Carioca, dava bem para terminar esse primeiro tempo em 1-1, seria um bom resultado para o Pato, mas não, toma o gol no final. Então, vai ter que se reorganizar o Pato, quem sabe, para esse segundo tempo voltar melhor. Mas no primeiro tempo, no geral, o Carlos Barbosa é melhor, Thiago.
0: Tá aí a observação do Juliano nesse primeiro tempo. Pato 1, Carlos Barbosa 2. Fechando a primeira etapa por aqui. 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Pessoal, revendo os gols da primeira etapa. Opa, Fabiano, intervalo aqui vai dando a CBF.
1: Lembro que na sequência teremos mais 3 jogos movimentando esta primeira rodada da Taça Brasil. Joinville e Atlético Piauiense jogam logo após este jogo que a gente transmite. Depois teremos Minas e Osmac e fecham a primeira rodada São João e Traipu. Folgam hoje IAP e Russas. No futebol, teremos 2 jogos movimentando a Copa Paraná nesta tarde. Daqui a pouquinho, 16 horas, Londrina e São Joséense. Pouco mais tarde, 17:30, Atlético Paranaense e Paranavaí. 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
0: Tá aí, portanto, os resultados, movimentação que nós teremos aqui começando a Taça Brasil. 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Nós vamos ao intervalo, já voltamos. Aí na volta tem uma rodada de abraços aí para a turma que está conectada com a gente aqui na transmissão. É a Taça Brasil, que a Selinalta acompanha. Um trabalho especial para você conectado com a gente. Tem a segunda etapa ainda para acontecer. Vamos ver o que o Pato vai apresentar no segundo tempo. Já voltamos aqui na transmissão, Selinalta.
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9: Muito bem, estamos retornando. Intervalo de jogo em São João do Jaguaribe. Para você que está conectado aí com a Rádio Selinal, fique à vontade. O Pato está perdendo por 2-1, mas tem o segundo tempo ainda pela frente. Participe com a gente no nosso zap 9972-2564 na transmissão da Selinal. É transmissão com som e imagem para você que está conectado com a gente. Intervalo de jogo, o Pato vai perdendo por 2-1. Trazer aí os lances do primeiro tempo, mas a turma quer uma rodada de abraços aí. Tem a lista aí, Vadeco? Interatividade Incas.
10: Tem sim, tem alguns abraços. Um abraço pra galera dos Empaiados, sempre ligadinho na transmissão da Selinalta. Também pra turma da segunda, da Chácara do Magrão. Pessoal ligado, Joelcio, João Secnel, obrigado pela companhia. Sempre o pessoal da turma da quarta, lá da Top Gol, horário das 18h30. Vão acompanhando o Mitrutê na Selinalta e depois jogam aquele futebolzinho. Obrigado pela companhia.
9: Valeu, doutor Pedro, tá na África. Hein? Ele disse para ele, pro padrão do Johnny, ele entendeu que o Johnny falhou. Aqui um abraço pro Fabiano. Thiago, um abraço pros meus pais, o Carlos Piovesan e a Maria Piovesan, 50 anos de casamento, parabéns. O nosso amigo Everaldo dos Santos está conectado conosco. Thiago, o Jean, manda um abraço pra camisa 6, estão na fazenda do Mesomo. É o Dudu Sartor também. É primeiro jogo ainda. Alô, Valmor Redivo, valeu. Também um abraço aqui ao Getúlio Gever, está acompanhando, diretores do Pato, um abraço. O Rian Lopes, lá em Arroio do Tigre, no Rio Grande do Sul, um abraço também aqui, né? Um abraço para o Preto, está lá com o João, com a Alice, um abraço para o Peludo, colocou a TV dele é de 70 polegadas. O Ademir está aí no Santa Terezinha. É, tem quanta gente. Alô, Giovanni Geron. Tua lista de. Aqui também, ó, mais um abraço que chega. Seu Nelson. Thiago, acompanhando vocês. Que Nossa Senhora Aparecida sempre abençoe. Valeu, agradeço. Tamo com a gente, o Guilherme Silvério também, né? Agradecemos aí a companhia da turma conosco, Juliano.
11: É, um abraço pro Miqueta, dale Miqueta, agora o seu salão próprio lá, né? Logo, logo, vamos testar pra ver se ele aprendeu bem, né, Thiago? Um corte caprichado aí com o Miqueta novo cabeleireiro de Pato Branco, lá no bairro Planalto, ouvindo a gente. Álvaro Zanella, da Mecânica Zanella. Pato está perdendo muitos gols, pode fazer falta, observação aqui do Álvaro. Valmor Rediva, um abraço, tá no rádio ouvindo a gente. Paulinho Pagodeiro, mande abraço para mim, acompanhando com a filha Isabelle, que desfilou no 7 de setembro hoje na torcida pelo Pato. Valeu. E o Alceu e a Laís, né, lá no Bar do Lopes com a Mari e a galera ouvindo a gente lá em frente à UPA, Thiago.
9: Valeu, quanta gente conosco, turma que tá acompanhando a nossa transmissão. 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E esse primeiro tempo?
11: Eu entendo que o placar seja justo, Thiago, bem que o Pato poderia ter segurado aquele 1-1, mas teve mais volume, teve mais construção de jogo o time do PR Fuentes, isso é inegável, né? A gente está esperando um pouco mais aí, talvez, de alguns jogadores, o Ribeiro que está chegando agora, né? O Darlan que está chegando agora, né? O próprio Mendes também, um jogador que poderia contribuir mais. Então, esse quinteto inicial do Pato, sim, mas quando há as trocas, eu percebo que o Pato fica devendo, né? Fica devendo e há um entrosamento maior do time do Carlos Barbosa, né? Pelo menos isso ficou demonstrado no primeiro tempo. Volume maior, tivemos 12 finalizações do Carlos Barbosa, entre elas duas que transformaram-se em gols, e 5 finalizações do Pato, uma que terminou no gol do Pedro Carioca. Então, 12 finalizações, Carlos Barbosa, 5 do Pato. Aí já se constata, né, um volume maior de construção do lado do Carlos Barbosa. Nós tivemos, logo a 18h50, uma bola que o Tanha, para mim, um dos destaques desse primeiro tempo, acabou finalizando para fora, na cara do Johnny, já no começo do jogo. Aí há uma resposta do Pato a 15, para acabar o primeiro tempo. Max chutou, a bola passou perto do poste direito do goleiro. Restando 14h30, aí o Darlan perdeu uma bola incrível na frente do goleiro. Ele bate em cima do goleiro, numa achada de passe do Duduzinho. O Darlan se toca num canto ou no outro, faz o gol, finalizou mal em cima do goleiro Ângelo, que acabou defendendo essa bola. A 13h15, o Murilo finalizou também para uma importante defesa do Johnny. Faltando 9 minutos, uma paulada do Vilela, o Johnny mandou para fora. A 7h50, o Biel também recebeu um passe do Duduzinho, rasgando a defesa. O Biel acabou finalizando para fora, na cara, só ele e o goleiro, o Ângelo. A 5h30, o Max também finalizou para fora, depois de um passe do Catolé aqui da direita. Então o Pato teve as suas oportunidades, mas acabou não concluindo. Nós tivemos a 4h50 o gol do Otanha. Na minha opinião, a barreira foi mal organizada e aí acabou entrando, né, esta bola no canto esquerdo do Johnny, no canto do goleiro. E restando 2h50, o próprio Johnny sobe, balança a defesa e acaba propiciando o chute e o gol do Pedro Carioca, mas toma o gol a 45 segundos do final do Vilela. Vamos pro segundo tempo, Thiago.
9: Vamos lá, bola rolando!
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9: Saída do Carlos Barbosa! Começa a segunda etapa em São João do Jaguaribe. O Pato vai brigar pelo primeiro lance. Dudu serviu do lado. Olha a chance do empate, Ângelo! Salva o Carlos Barbosa! A chance do Pato era do empate!
10: Dudu tomou a bola do William, serviu o Duduzinho que bateu, defesaça do Vitinho, bateu, defendeu o Ângelo, quase que o Pato empata.
9: Que chance teve o Pato pra empatar já no começo. Vem com o Dudu, toca a bola pra Biel, Biel movimentando, Vitinho vai receber o passe aqui do Dudu. Vitinho que começa o segundo tempo, inverte do outro lado, vamos ver se o Pato vai em busca desse resultado. É a primeira rodada, são 4 jogos pra cada time na primeira fase, uma rodada. Aí uma primeira fase com 5 rodadas. A bola chega pro Pato tentando lá. A chegada do Dudu. Inverteu do outro lado para Vitinho. Vitinho faz o domínio, vai encarar a marcação. Tentando Vitinho. Toca na bola. Busca com Biel. Biel tá avançando pela direita. Tentando. tentava o passe, era pro Vitinho, ela sai em lateral.
10: Tentativa de passe não concluída, lateral Carlos Barbosa, Copa Móveis, equipe qualificada para lhe atender do projeto em instalação. 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
9: É jogo grande com qualidade, vai pintar a chance tá a todo momento, hein, Julinho?
11: Você não pode perder um gol desse, né? Grande jogada do Dudu, não foi fominha, tocou pro Vitinho, né, que acabou finalizando por cima. Talvez se ele finalize por baixo, a bola entra, Thiago. Mas é um gol que você não pode perder.
9: Que chance teve o Pato para empatar o jogo. Vem a equipe do Carlos Barbosa. Passe errado do Bolt, o Pato ganha a lateral. 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Bola aqui atrás pro goleiro Johnny. É Taça Brasil. Você tá no rádio? Tá no YouTube, obrigado pela audiência. Tentativa do Duduzinho, o passe vai pra fora. É a primeira rodada. Amanhã o jogo é mais tarde, hein? 21 horas. Celinalta transmite. Bola da equipe do Carlos Barbosa. Juninho vai tentar enfiada de bola. Lá na frente, chegada do Otanha, tentou o passe. Ela pegou no Dudu, é bola CBF.
10: Teve sorte ali, o Otanha estava errando o passe, ainda ganhou o lateral.
9: Bola aqui atrás. Bolt movimenta com Juninho. Tenta o passe na frente pra Vilela. Tem tentou inverter, pegou no Biel, bota pra Duduzinho que vai acelerar, capricha Duduzinho, colocou na direita, vem cruzamento no meio do caminho, lá volta pro Carlos Barbosa, tentativa do Bolt, o William Bolt, solta pra Vilela, vai experimentar, mandou por cima.
10: Pato teve a chance ali, o passe ia chegar no Duduzinho, teve o corte, o contra-ataque, Vilela finalizou muito mal, a bola ainda teve um desvio, escanteio pra equipe do Carlos Barbosa.
9: É, o árbitro entendeu que teve desvio sim, então tá dando escanteio pra CBF. Cruzamento vai vir pra dentro da área, o Vilela, o toque no Duduzinho tirou a chance do Vilela, hein?
10: Fez com que ele errasse o pé da bola, ainda tocou nela ali o Vilela, aliás, não tocou nela o Vilela, ganha lateral a equipe do Carlos Barbosa aqui pela ala direita. 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
9: Ao final do jogo, o craque Celinalta Tromar e o craque Brava, vem Carlos Barbosa, trava Duduzinho, é de novo bola pra CBF. 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William Bolt, solta pra Vilela, Vilela pra Bolt, fez grandes contratações o Carlos Barbosa esse ano, 50 anos da CBF, e aí foi elogiar lá os dois, o Bolt deu passe errado, é bola Pato.
10: Não se entenderam, Vilela saiu pro ponto futuro, o passe veio no costado direto, a linha lateral, posse de bola Pato.
9: Já já, vou gerar o placar, tem também interatividade, você vem com a gente, Pato tentando, bola com o Johnny, no 5 para 4 ele avança, chega para Duduzinho, e vai melhorando o público, na sequência da tarde, são 4 jogos hoje, bola do Johnny, entrega para Duduzinho, ele vai movimentar, tentando com Biel, Biel para Duduzinho, pedindo o Johnny, segurando, e a temperatura 38 graus, Johnny para Duduzinho, de novo para Johnny, roda a bola, chega lá do outro lado, Dudu para Johnny, tá pedindo o Duduzinho, ele recebe, na frente, tentava o Biel, ela volta a pegar nele e saiu.
10: Biel tentava o passe lá pro Dudu na ala direita, teve o corte, desviou no próprio Biel, lateral para a equipe do Carlos Barbosa. 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
9: 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Saída errada do Ângelo, Duduzinho acelerou, colocou na frente, tentava, o Vitinho ganha a bola no fundo.
10: Recebeu o domínio, bateu na sequência, teve o desvio, Pato segue com a posse de bola, Farmácias Brava, agora você não precisa sair de casa, zap da Brava, 3223-2300.
9: Tá reclamando lá o Vitinho, ele disse, pô professor, o lateral era pro Pato, mas ele tá dando bola pra CBF e esse começo de segundo tempo, Juliano.
11: É, o Pato parece mais disposto, né, esse quinteto inicial do Pato, ele provoca mais, ele chega mais firme pro jogo, mais confiável, o problema é quando começa umas trocas, né, o time não mantém o nível, e o Carlos Barbosa parece um time que quando muda permanece a qualidade em quadra, né? Não cai tanto como está caindo a qualidade do Pato. O Pato começou melhor, o Carlos Barbosa também chegou em algumas ocasiões já nesse segundo tempo.
9: 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Tem lateral pro Pato. Dudu, entrega pra Johnny. Johnny vai avançar pro Pato, vem o passe pra Duduzinho. São João do Jaguaribe, a palco da Taça Brasil. Bola aqui atrás, movimentando o Vitinho para Duduzinho, vai levar no fundo. Olha a chegada do Biel, trava Schäfer.
10: Schäfer bem na leitura da jogada, teve o corte, Biel vai cobrar.
9: Biel cobra lateral aí, cruzamento, toca no Schäfer de novo, ele vai repetir a dose. Tem 15 minutos e 45 para acabar o jogo. 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Johnny pra Duduzinho, avançando o Pato Futsal, tá pedindo o Vitinho. Duduzinho toca pro Johnny, que segura, devolve pra Duduzinho, tá aqui pelo lado esquerdo, olha a bola do Duduzinho, lá do outro lado pra Dudu, clareou, devolve pra Johnny, tá esperto também a CBF. Johnny pra Dudu, rodando a bola, vai gastando tempo, CBF fica na marcação. Biel chegou pra Vitinho, devolve pro Biel, vamos ver quem vem pro chute. Dudu armou, limpou a jogada, vai bater, não bateu, deu mais um drible, entregou pra Duduzinho, o Pato tenta carregar, Duduzinho bate em cima da marcação, pegou no Barbosinha, mas é uma pressão do Pato, é uma blitz do Pato querendo um empate. 2-1 a CBF, Duduzinho bateu, ela vai pra fora.
10: Na primeira teve o corte ali do Barbosinha, que fez bem a leitura no setor defensivo, agora do Duduzinho bateu, direto à linha de fundo, poste de bola, Carlos Barbosa, Cantinho Lanches, o melhor cachorro-quente prensado da região, melhores lanches na Guarani, em Pato Branco.
9: O Reinaldo tá lá em Madrid, curtindo a transmissão. Hoje tá fácil o jogo aí, né? Não tá tão tarde. Amanhã às 21h, Selinalta transmite. 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Bola do Vitinho, entrega pra Johnny. Johnny vai tentar o passe de novo. Será que vai ser essa a cadência do jogo aí, Juliano?
11: É, o Carlos Barbosa agora prende o jogo, né? Tá mais postado na defesa, faz uma marcação baixa, até porque o Pato tá usando o Johnny como goleiro linha. Então é um jogo de detalhes, quem errar menos vai se dar melhor, Thiago.
9: 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Johnny vai tentar, tá lá no ataque. Vamos lá, Johnny, toca a bola pra Duduzinho. É o Vitinho que domina, pode tentar devolver pra Johnny, agora sim pro Duduzinho, lado esquerdo. Pede bola o Max, mas ele devolve pro capitão. Johnny, na frente, rodando a bola, gastando tempo, cruzamento, chegou pra Vitinho, rolou pra Max, pra fora! Incrível a chance do Pato!
10: Trabalhou mais uma vez com o quinto homem ali, com o Johnny, tentou novamente adiantar a marcação, o Carlos Barbosa, teve a chance, o Max, a batida seca, passou raspando o poste, quase um empate.
9: Que chance, de novo sobra pro fixo!
11: É, e o jogo tá se oferecendo pro Max, né? Não é a primeira oportunidade que ele tem. E repito, não se pode perder um gol desse. A dificuldade da construção, goleiro linha, de repente na cara do goleiro, você perde o gol. É a segunda bola que o Pato deixa de fazer o gol nesse segundo tempo, Thiago.
9: Capricha aí, Pato Futsal 2-1, Carlos Barbosa no placar Super News. Eu vou aproveitar pra girar, girando o placar. Placar Supneus, serviço de suspensão, freios, balanceamento, geometria, Supneus aponta, Pato 1, Carlos Barbosa 2.
12: Na Taça Brasil, teremos na sequência Joinville e Atlético Piauiense. No futebol, Copa Paraná, em andamento, primeiro tempo, Londrina e São Joséense, 0-0. 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
9: Movimentação para você nessa segunda-feira, feriadão, obrigado pela audiência. 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Então você já sabe, tem jogo do Pato? 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Movimentação do Camisa 7 Juninho. tenta aqui atrás, passe para a equipe do Carlos Barbosa. Juninho Silva tentava com o camisa 6, está no jogo JK, bola é do Pato Futsal.
11: E o ginásio está quase lotado aí, Vadeco, ó. O público melhorou muito, hein?
10: Melhorou bastante, praticamente, eu diria assim, uns 80% da capacidade já tomado pelos torcedores, que terão mais 3 jogos pela frente.
9: É, vale o dia aí para quem for. O São João do Jaguaribe, Fabiano, só tira a dúvida, dono da casa, joga hoje?
12: O time da casa São João vai fazer a última partida desta segunda-feira frente ao Traipu de Alagoas. Horário previsto 21 horas, mas claro, pode atrasar um pouco, hein?
9: Tá aí o detalhe, o último jogo da noite, vai estar bem mais fresco, né? Porque agora a temperatura é em 38 graus. Falta ali, o árbitro vai dar falta em cima do Juninho Silva, favorece a equipe do Carlos Barbosa. 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Falta cobrada pelo Juninho, inverte do outro lado, vem Carlos Barbosa, fiada de bola pro Otanha, ele bate em cima do Pedro Carioca, ganha escanteio.
10: 25 bateu, 25 cortou, Otanha finalizou, bloqueado pelo Pedro Carioca, é escanteio para a equipe do Carlos Barbosa. 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
9: E amanhã pode estrear o Jonas pela equipe do Pato na Taça Brasil. Olha a tentativa de finalização, corta a defesa do Pato, vai brigar aqui, no segundo lance Otanha, empurra lá atrás pro goleiro Ângelo, sai jogando a CBF, passe na frente, procurando a jogada de ataque, tentativa aqui do Juninho, por baixo o Max cortou.
10: Com o pé esquerdo, mandou a linha lateral, posse de bola, Carlos Barbosa, óticas imagens, lentes digitais de qualidade, óticas imagens, 4 lojas em Pato Branco.
9: 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Batida pro gol, do Otanha, Johnny, faz uma boa intervenção.
10: Pisadinha do pivô, Otanha bateu forte com o pé, defendeu o Johnny, lateral Carlos.

0: Cada pro Pato, devolve, o tempo passando, tem 10:30 para terminar o jogo, o placar é de 2-1, a CBF, que enfiada de bola do Pedro para Mendes, bate pro gol, vai lá, vai para fora.
1: Encontrou espaço a equipe do Pato Futsal, Mendes dominou, bateu, a bola deu na trave e saiu pela linha de fundo, reposição para a equipe do Carlos Barbosa.
0: Pato querendo empate, 2-1 a CBF, ao final do jogo, craque Celinal, Tatromar e o craque Brava, Vilela tenta, pivô, grandalhão, ele recomeça, Marcola na frente, tenta o passe para Bolt, volta para Marcola, de novo para Vilela, tenta o passe, cortou, fechou a porta lá, o Biel dá um bico, manda para lateral.
1: Interceptou o passe, na sequência cortou de biquinho, a bola saiu em lateral, posse de bola, a CBF de segue, exclusividade, Intelbras, soluções para revenda e instaladores.
0: E você que tá com a gente, recadinho aqui da casa do MDF. É, olha lá o desvio, pegou ainda, tentou o Vilela, pegou no Biel, a sai em escanteio.
1: Quase gol contra do Biel, ele fez ali o bloqueio, a bola tocou no pé esquerdo dele, Johnny só acompanhou o escanteio, Carlos Barbosa.
0: É, no primeiro tempo teve um lance que ele tentava o gol, agora foi pra salvar e olha a paulada do Renan Fogaça, é tradição dele assim nesse chute, mandou pra fora.
1: Chute forte de canhota, a bola passou próxima.
0: Que coisa, Juliano e o jogo.
2: As duas melhores oportunidades até então haviam sido com sidas com o Pato, né? O Pato teve oportunidade no começo com o Vitinho, não fez, com o Max, não fez. Agora vem essa resposta aí, né, do time do Carlos Barbosa nessa finalização por cima. Jogo muito equilibrado, Thiago. Carlos Barbosa aguardando um pouco mais o placar, sai menos nesse segundo tempo, sabe que o Pato é perigoso. Então não tem nada decidido, não. Um jogo equilibrado nesse momento.
0: 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Tem mais interatividade, já vou chamar com o Fabiano, que aqui tenta o Johnny, tá no ataque, Johnny bate cruzado, a bola passa e vai pra fora.
1: Chute forte do Johnny, bola passou na frente do Darlan, que não conseguiu o desvio, reposição Carlos Barbosa.
0: Tentava o Johnny, torcedor com a gente na interatividade Incas, quando vem o Carlos Barbosa, Barbosinha, o passe foi errado, o Bolt lá, o passe foi errado, recomeça, interatividade, Fabiano.
3: Conosco é Everson Lopes, Jorge Machado em São Miguel do Oeste, Cecílio Gambetta, Joel de Moraes, entre tantos outros, na Interatividade Incas, condimentos, temperos e muito mais. 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
0: Que o Otanha tentou dar uma cavada pra cima do Johnny. Abafou lá pra mandar pra lateral.
1: Fez bem a leitura o Johnny defendendo o lateral Carlos Barbosa.
0: Vem Carlos Barbosa, o cruzamento toca no Darlan. Volta aqui atrás pra recomeçar a equipe do Carlos Barbosa. Tem 8:50 no relógio. E aqui na transmissão é um show de vozes desfilando na tarde. Vem com a gente. 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Biel recebe, vai tentar o passe do lado, coloca pra Johnny, Johnny tentando com o Maicon, tá no jogo o Maicon também, todo o elenco é importante agora, Darlan, vamos ver se desencanta o Darlan aí na Taça Brasil, toca a bola pra Johnny pra Maicon, movimentando o Maicon, entrega aqui, jogadores do Pato Futsal, querendo buscar esse empate, Darlan na frente, pra Mendes, cruzamento, vai nas mãos do Ângelo.
1: Fraquinho, direto nas mãos do Ângelo, que não teve dificuldades para a defesa, pedra habilitada, areia industrial e pó de pedra, sempre no Dal Ross.
0: E vem Bolt, mas aí ele deu nas costas do Vilela, pra sorte do Pato, ganha lateral, Vander.
1: Presente para o Pato, lateral que Maicon vai realizar a cobrança, restando 7:46, loja cor, há 35 anos, colorido vidas, loja cor, a loja do pintor.
0: Bola pro Johnny Dá, de três dedos, e ela chega pra Maicon, pra cima Maicon, tenta o passe no fundo pra Darlan, faz a jogada de pivô, devolve pro Maicon, tentando lá pelo lado direito, vai desenvolver a jogada, Darlan segura, pode entregar de novo no Maicon, ele preferiu pra Duduzinho, tem 7:30, 2-1 a CBF, Darlan, cavada na frente, vai nas mãos do Ângelo.
1: Tentou o passe pro Duduzinho, forte, direto para as mãos do Ângelo.
0: Vem Carlos Barbosa, sai jogando aqui de trás, passe na tentativa do Marcola, acelera a jogada, coloca pra Vilela, recomeça de novo, se antecipou o Biel na jogada, agora ganhou pro Pato, escapou do segundo, tocou na frente, serviu o Maicon, tentou o bico em cima do goleiro Ângelo.

0: Com recebeu ali, a finalização tinha que ser de pé direito, tentou de esquerda, de biquinho, defesa do Ângelo.
1: Mas é um pato mordendo, um pato querendo esse empate. 2-1 a CBF, merece o gol de empate já o Pato, Juliano?
2: Merece, né? O Pato criou já as oportunidades e não fez porque não aproveitou, né? Mas essa última já haviam duas oportunidades claras, o Pato é melhor no segundo tempo.
1: 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Bola chegou pro Darlan, roladinha pra Maicon, espalma Ângelo. Na chegada do Pato tem contragolpe agora, Vilela desceu pelo meio, ele devolve aqui atrás, foi nas costas do companheiro, vai pra fora.
0: Mais uma vez o Pato atraiu a marcação do Carlos Barbosa, se apresentou lá na pisadinha do Darlan pro Maicon que bateu mais uma vez, Ângelo defendeu evitando o gol de empate do Pato.
2: A pisadinha do Darlan foi muito pra trás, né? Se é mais pra frente, ajeitava pro chute do Maicon. É falta de entrosamento isso aí, o Darlan tá chegando agora no time, hein, Thiago?
1: Que chance teve o Pato, capricha aí, Pato Futsal. 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Pato tentando empate, a batida do Max, gol do Pato. Na terceira, ele não desperdiça. Max bate a bola, passa pelo Ângelo pro Pato empatar, pra deixar tudo igual. 2-2 no placar. Super Deus, gol do Pato.
0: E no melhor estilo Pato Futsal na partida. Adiantado o Johnny como quinto homem, fica um pouco presa a marcação do Carlos Barbosa, não se encontra. Duduzinho para Darlan, que devolveu o Duduzinho, recebeu novamente o pivô do Pato. Agora sim serviu o Max, se nas duas primeiras sobrou na canhota, agora de direita, um balaço, canto seco, canto baixo, lado direito, Ângelo nada pôde fazer, Max foi à rede e tá empatada a partida, Metrucci.
2: É, no estilo 6-7, né? Os entendidos entenderão, Max, o jogo tava se oferecendo pra ele, né? E o Pato tava merecendo o gol, troca de passes perfeitas, a perfeita troca de passes do Pato, e aí, muito próximo do gol, o Max finalizou, não deu tempo do Ângelo reagir. 2-2, merecido pelo que produziu o Pato no segundo tempo e pelo que não produziu o Carlos Barbosa, com erros de passes, com passes errados pro lateral, entregando bola. Então o Pato tá jogando mais no momento, Thiago.
1: E tem falta pro Pato, e o Max mandou um 6-7 aí, Max, 6-7, rapaz, tá aí, Max, 2-2.
0: Max fez o gol de empate, agora teve a falta, o joelho dele direito não tá tão bom, pediu pra sair, deixou a quadra, Biel na quadra.
1: Agorizada juventude aí, sabe do tal do 6-7, tá bom? Vamos pra cobrança. 5:34, 2-2. Importância desse primeiro jogo é você pelo menos pontuar. Então, aí, num confronto gigante desse, tentativa do Dudu, bate pro gol, corta Murilo.
0: Batida por fora da barreira, o Murilo não saiu daquela parte baixa, recuada da barreira, cortou, posse de bola, Pato.
1: 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Bola do Johnny, entrega lá na frente para Darlan, o Pato agora vai em busca do gol da vitória. Seria importante começar com 3 pontos, mas é um confronto gigante. Pato e a CBF, 2-2, placar Supereus. Terminando a partida, a gente indica o craque Selinalta Tromari e o craque Brava. Bola chega, movimentação do Maicon, entrega para Biel, Biel para Johnny. Johnny vai tentar, olha o perigo, recomeça, Biel lançou lá no ataque, corta a defesa da CBF, toca aqui pelo meio, Pato vai proteger agora para ganhar um lateral.
0: Foi esperto o Pato agora, o Biel se desfez da bola, não correu perigo, tem lateral o Pato, Herman Odontologia, cuidando do seu sorriso com excelência, fica na Avenida Tupi 3011, no centro de Pato Branco. 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
1: Quem tá na audiência é o Mauro Kalink. O Pato perdeu muitos gols, mas ainda dá. 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Bola aqui atrás com o Murilo. Tenta pra CVF. Colocando na frente, procurando o Barbosinha. Chegou o Pato, mas aí, pé alto do Duduzinho. Falta contra o Pato.
0: Exatamente. Mão esquerda levantada da arbitragem, jogada perigosa, não vai pra mesa. Nenhuma equipe cometeu, aliás, só o Carlos Barbosa cometeu uma na segunda etapa. O Pato, essa primeira que não vai pra mesa.
1: Vamos que vamos, o torcedor tá com a gente. 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Juninho tenta pra CBF. Segura. Pato na marcação agora. Tá 2-2. Tem jogo, tem 4 minutos ainda. Juninho rolou do lado, veio o chute do Murilo, mandou pra fora.
0: Chute forte de direita, sem direção nenhuma, reposição para a equipe do Pato.
1: Tem jogo ainda pela frente. E eu vou girar o placar Super News. 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
3: Na Copa Paraná, jogo em andamento, primeiro tempo, Londrina 1, São Joséense 0, 25 de luta. 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
1: Aqui o Maicon, teve uma grande oportunidade, Maicon, goleiro Ângelo, salva a CBF, Vadeco.
0: Com o joelho esquerdo, bela jogada do Duduzinho, envolvente pra cima do Murilo, o passe, bateu como pôde ali o Maicon, operou um milagre agora o Ângelo.
1: Dá pra vencer esse jogo aí, Juliano?
4: Dá sim, porque a equipe do Carlos Barbosa é outra equipe nesse segundo tempo, parou. Quem tá procurando o gol é o Pato, já fez um, teve duas outras oportunidades claras e agora mais uma, terceira. Então se o Pato tivesse aproveitado o que produziu, já estaria na frente. Mas há tempo para virar. O empate num jogo desse tamanho já tá bom. Mas quem tá procurando mais a vitória nesse momento é o Pato, Thiago.
1: É a opinião aqui do Juliano quando o Max está sendo atendido lá. 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Tentando, Carlos Barbosa agora é jogaço da primeira rodada. Schäfer na frente, chegou pra roubar a bola, Vitinho, vamos lá, Vitinho. Toca na bola, Fogaça, manda em lateral, favorece o Pato.
0: Restando 13:26, o Pato tentou sair no contra-ataque, tem lateral, Duduzinho na cobrança, Grupo Turim, evoluindo, realizando sonhos há 30 anos.
1: Amanhã, 9 da noite, vem com a gente, tem transmissão. Bola do Johnny, dá pra virar esse jogo aí, Pato. Terminando o jogo, o craque Selinalta Tromário, o craque Brava, faz a resenha aí do pós-jogo. Trazendo as emoções da Taça Brasil de Futsal, edição 53, Vitinho pra Duduzinho. Tá pedindo o Johnny, Duduzinho, tentou, vai ganhar um escanteio.
0: Tentou batida direto, agora teve o corte ali do Juninho, camisa 7, é escanteio, Pato.
1: 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Bola pro Johnny, vamos lá, Johnny. Ele domina aqui atrás, vai vir pro ataque, chega pra Duduzinho. Movimentando o Pato Futsal, querendo o terceiro, já pensou uma vitória na estreia contra a CBF. Bola do Johnny, tá pedindo o Duduzinho. Johnny observa a movimentação dos companheiros, toca pra Duduzinho, recebe, entrega pra Johnny. Tenta abrir o espaço, o Pato Futsal, fica na posição de marcação, Carlos Barbosa. Duduzinho pra Johnny, na frente, chegou pra Dudu. Cadê o gol do Dudu? Pode ser o gol de 50 com a camisa do Pato. Duduzinho na frente, Biel, Ângelo salva a CBF.
0: Mais uma vez um passe quebrando linhas do Duduzinho, batida do Biel, Ângelo defendeu mais uma, abasteça nos postos, Calhambeck, amigão, é qualidade comprovada, é bandeira Petrobras.
1: Bolas que o Duduzinho tenta, hein? Sempre dá certo. Tentativa no escanteio, Dudu. Pra Duduzinho, dominou, vai bater pro gol, e aí subiu demais. Duduzinho é um diferencial, Júlio.
4: A visão de jogo que ele tem é espetacular, né? E aquele homem flutuando ou num pau ou no outro, o Duduzinho pode colocá-lo na cara do gol a qualquer momento. Isso aconteceu umas 2 ou 3 vezes no jogo de hoje.
1: Tá aí a opinião aqui na Selinalta. 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Olha a chegada do Carlos Barbosa. Num bololô lá com Seque Vitinho. No chute travado, manda pra fora.
0: Depois de muito tempo, chegou Carlos Barbosa ali no trabalho de pivô. Cortou Vitinho, lateral a CBF.
1: A CBF tenta também. Tem 2 minutos pra acabar o jogo. 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Vem Carlos Barbosa. Era o passe pro Vilela, passou dele.
0: Passou por ele, passou também pelo Biel, direto à linha de fundo. Reposição para o goleiro Johnny, Jaime Placas, outdoor e painéis rodoviários. 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
4: Deve ter sido o quinto ou sexto passe totalmente errado do Carlos Barbosa nesse segundo tempo. Dando a bola de graça pro Pato.
1: E o Pato tenta. Vai brigar lá na frente. Brigando lá na frente. Passe do Vilela, conserta. Dá um bico na bola o Ângelo. Manda a bola lá no ataque. Johnny de cabeça, ele conseguiu cortar. A superação na Taça Brasil. Foi lá, voou o goleiro Johnny pra mandar pra fora. Tem 1,5 pra acabar o jogo.
0: Foi muito bem o Johnny agora. Fez o corte e ainda o Pato conseguiu ganhar o lateral.
1: Alô, meu amigo Jojo. Tá ligado no rádio. 88.3. A turma aí no YouTube também. Obrigado, cada um aí que acompanha o nosso trabalho. E tem mais durante toda a semana. Vem com a gente. 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Agora o técnico Luciano Bonfim breca o jogo, tentar lá pra chegar pra ouvir o técnico do Pato. O que que ele vai armar pra esse momento decisivo da partida, hein, Vadeco?
0: Técnico Luciano Bonfim, restando um pouco mais de 1 minuto e 12 precisamente para o jogo, para orientar os seus atletas. O técnico Luciano Bonfim reuniu os atletas aqui para conversar. Falando, Luciano.
5: Sim, pessoal, é para que assim, a gente dá uma respirada para a gente terminar o jogo legal. Só que assim, a posse de bola tá boa. O empate também não é ruim. Né? Tivemos ali o quê? 4, 5 boas bolas para fazer o gol, não fizemos. Então paciência para que a gente não jogue o jogo fora. Em busca do gol, mas ao mesmo tempo podemos levar.
0: Técnico Luciano Bonfim sabe as palavras, Mitrucci.
4: Ah, ele está satisfeito com o empate. Não quer que o Pato arrisque tanto. Seria maravilhosa uma vitória, mas o empate está bom. Tem que saber até onde o Pato pode pisar. É, depois de tudo que construiu, seria um crime tomar um gol nesse momento, Thiago.
1: Tá aí, pessoal, conferindo os gols do jogo até agora. No placar Supereus, 2-2. 2-2 no placar de jogo. Você vem na transmissão. Celinal tá acompanhando essa primeira rodada da Taça Brasil de Futsal. Amanhã tem mais, 9 da noite. Segundo jogo do Pato. Tem transmissão aqui, som e imagem pra você. Bola do Johnny. Vai repor lá no ataque. Corta de cabeça a defesa da CBF e vai voltar pro Johnny. Minuto final, senhoras e senhores. Vamos ver se o Pato busca essa vitória. Mas é um pontinho. Um pontinho conquistado. Me faz recordar aí. Taça Brasil de 2018, que não foi fácil. Classificação veio quando o Pato pensava em voltar para casa. Deu um resultado que classificou o Pato. Pois semifinal com o Sorocaba e na final com o Atlântico. Pato quer o segundo título. Carlos Barbosa, o tetracampeonato nessa temporada. Lembrando que já vamos indicar. Já vamos pensando aí quem foi o craque do jogo. Craque Celinalta Tromário e o craque Brava. É minuto final por aqui. 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Bola da CBF. Tentativa aqui de trás, do Marcola. Movimenta. Vai tentar o lançamento lá na frente. Recebe de novo o Marcola. Agora sim lançou. Olha o desvio de cabeça. Bola vai pra trás no toque do Dudu. Escanteio.
0: Foi muito bem agora na leitura. O Dudu fez o corte. A bola ia chegar até o William Bolt. Tem escanteio. A equipe do Carlos Barbosa.
1: É escanteio pra CBF. E agora é a vez do técnico do Carlos Barbosa. É, agora é evidente, Juliano, que ele vai tentar armar uma jogada pro gol.
4: É, mas tem a bola parada pra usar, né? Agora, se o empate é bom pro Pato, é bom pro Carlos Barbosa também, não tenha dúvidas, viu? Ele vai tentar dar uma respiradinha, se não dá certo uma jogada, deixa rolar, o empate para eles também é bom. É um momento crucial no jogo. Quem tomar o gol não há tempo para reagir, Thiago.
1: E aí observa que ele pede para não colocar o microfone lá, Vadeco, para tentar algo, tá escondidinha a jogada, hein?
0: Exatamente. Vai tentar a última cartada, o Perifuentes. Detalhe dos dois técnicos que mantiveram o tempo técnico até o finalzinho. Tentando aí, quem sabe, se sofresse um gol ou levasse o gol para parar a partida. Instantes finais, é aquela jogada de xadrez dos dois lados, Thiago.
1: Tá aí, o Perifuentes, que é Brasil. Perifuentes, o pessoal pensa que ele é uruguaio. Ele é brasileiro.
4: É gaúcho do Rio Grande do Sul, tchê.
1: Perifuentes, tem bola a equipe do Carlos Barbosa. 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Vamos pra chegada agora da CBF. Tem escanteio, 35 segundos, tá acabando o jogo, escanteio, passa por todo mundo, corta a defesa do Pato, foi o Mendes que desviou, volta com o Ângelo, lançou no ataque, não segurou lá o Murilo, é bola Pato.
0: Detalhe que na cobrança do escanteio ia pro Otanha, que tava livre lá, mas teve o corte antes, o Pato na sequência ganhou lateral, 30 segundos, Pato vai ter mais uma chance de ataque, renove seus espaços com móveis planejados da Copa Móveis.
4: Perifuentes é natural de Santana do Livramento, Thiago.
1: Olha aí, é gaúcho. Bola lá pro Ângelo que defende. Tem 20 segundos, vai acabar já já. 2-2 placar aqui pra estreia do Pato. Vilela tenta um chute de longe, manda pra fora.
0: Arriscou Vilela do meio da quadra, chute pra fora, posse de bola, Pato.
1: Vai terminar o jogo, mas o Pato ainda tenta, bola na frente, Vitinho limpou, pode ser, pra fora! Bola do jogo, a bola da vitória, quase o gol do Vitinho.
0: Vitinho recebeu o lançamento, dominou, fintou, William Bolt bateu, se vai pra meta seria o gol da vitória, Thiago, passou raspando a trave.
1: Que chance teve o Pato e agora vai acabar, vai repor o goleiro Ângelo, manda pro ataque, corta a defesa, acaba o jogo, 2 pro Pato Futsal, 2 pro Carlos Barbosa, é fim de papo.
0: Teve a chance da vitória o Vitinho, faltando um segundo a batida, por pouco que o Pato não conseguiu a vitória, seria uma virada espetacular, empate na estreia da Taça Brasil, Thiago.
1: Que chance, hein, Juliano? Olha a bola que sobra pra ele, Vitinho.
4: É, segunda bola que sobrou pra ele matar o jogo no segundo tempo, né? No primeiro instante do jogo, na primeira etapa ele teve a oportunidade no passe do Dudu, e no último instante também oportunidade após a bola do Vitinho não quis entrar, mas a oportunidade teve.
0: Exatamente, o pé de apoio ficou um pouquinho longe ali na hora da finalização, senão poderia fatalmente ter feito o gol da vitória, por pouco que o Pato não vence.
4: Mas que grande jogo, hein, Thiago? Começa em alto estilo a Taça Brasil com um jogaço de futsal, primeiro tempo aí com predominância do Carlos Barbosa, que se encolheu todo no segundo tempo e o Pato dominou as ações. Eu acho que pelo equilíbrio aí tudo bem o empate, mas no geral acho que o Pato até merecia talvez uma vitória, mas o empate ficou bom aí e realmente foi um golaço, aliás, foi um golaço a estreia da Taça Brasil aí, digamos assim, com um baita jogo de futsal, hein?
1: Tá aí os jogadores por lá, avaliando, enfim, os destaques na transmissão, e aí agora tem um destaque, a organização tá dando aí a premiação pro o goleiro Ângelo, pela atuação no jogo de hoje, hein, Vadeco?
0: Exatamente, eleito pela organização da Taça Brasil da estreia, goleiro Ângelo do Carlos Barbosa, com boas defesas, inclusive evitando que poderia ser uma vitória do Pato nessa tarde.
1: Tá aí, Ângelo, escolhido aí pela organização, mas a gente vai votar no nosso craque, o craque do jogo. Vamos fazer o seguinte, vamos abrir agora o Prorrogação.
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1: Prorrogação chegando, a gente segue com você, já os jogos, o segundo jogo, o pessoal já começa aqui o trabalho de aquecimento, e o craque Selinalto Tromário, o craque Brava, a gente vai votar agora, trazer os lances do jogo, e o Prorrogação aqui que leva a assinatura da Turim, somos e sinais sempre oferecendo o melhor para o homem do campo, Grupo Turim evoluindo e realizando sonhos para você, Juliano, quem que foi o craque Celinalta Tromar.
4: Sinceramente, em dúvida aí entre o Duduzinho e o Max. Mas pelo gol e o jogo hoje, como ele estava interessante pro Max, né? Parecia que estava um chamagol o Max hoje. E ele fez um gol importante, perdeu outros dois ou três, pelo menos. Então, pela participação do Max no jogo, hoje, para mim, o craque.
1: Votando no Max, para você, Vadeco, craque Celinalta Tromar.
0: Lembrando que ele não tá 100%, para mim, chegou ao gol, também concordo, Max.
1: Max, o Joel tá dizendo o Duduzinho. O Guilherme gostou da atuação do Darlan. Eu vou votar no Max também, hein? Max é o craque Celinalta Tromar. 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O craque Brava, Juliano.
4: Craque Brava, eu vou escolher o Ângelo, para mim, pelo segundo tempo. A escolha da organização pelo Ângelo valoriza a atuação do Pato no segundo tempo, porque realmente o Pato esteve muito bem na segunda etapa. Então, Ângelo, para mim, o craque Brava pelo segundo tempo. Eu gostei do Otanha no primeiro tempo, no caso do Barbosa, mas o todo, para mim, Ângelo.
1: Vadeco, craque Brava.
0: Eu acompanho, Thiago. Ele fez uma defesaça no chute do Max no primeiro tempo, aquela defesa no centro do gol do Darlan no primeiro tempo, e segundo tempo só sofreu do Max. Excelente participação, goleiro Ângelo.
1: Eu também vou no Ângelo, craque Brava. O Joel destaca o Otanho, o Max e o Duduzinho. É, entre os destaques do jogo aí, Joel, valeu. Mas o Ângelo, escolhido aqui pela gente, Ângelo, craque Farmácias Brava. E o craque Celinalta Tromar, o Max. Depois tem as notas dos jogadores do Pato Futsal no desempenho de hoje. Fabiano, fechamos o primeiro jogo. E aí, agora a sequência da Taça Brasil.
3: Sequência da Taça Brasil. Agora teremos dois jogos do Grupo B. Na sequência, 17 horas, Joinville e Atlético Piauiense. Depois, Minas e Smack. O outro jogo do Grupo A vai ser o jogo que fecha a segunda-feira. São João e Traipu. Lembrando que folgam hoje Iap e Russas. Então, dois jogos do Grupo B na sequência. Depois, o outro jogo do Grupo A. Sul Pneus, o novo conceito em pneus.
1: Tá aí pra você os jogos da movimentação da Taça Brasil. E aí, tem mais... É bom também dar uma observada do pessoal aí que tá com a gente nas nossas redes sociais, acompanhando aqui. E a turma que está conosco ainda na interatividade Incas Condimentos, o pós-jogo, pessoal aqui avaliando o 2x2, meu caro Fabiano, mais alguns registros aí da turma.
3: A principal reclamação aqui da torcida, dos que participaram, é a quantia de gols que o Pato perde durante todo a partida. Então, esta é a maior reclamação. Boa parte dos comentários ressaltam isso, dão importância a isso, mas foco nas finalizações, para quem sabe acertar e marcar gols, hein? Mas um abraço para Guida Maria, Daniel Albrecht, Sidney Araújo, Hélio Oliveira, Polaco em Prudentópolis, Everson Lopes, entre tantos outros conosco na Interatividade Incas. Condimentos, temperos e muito mais. Incas Condimentos.
1: E agora o Juliano vai avaliar o jogo. Os lances passando aí na tela para quem tá conectado com a gente. Foi só o primeiro jogo, hein? Primeira amostra da Taça Brasil. Vem muito mais por aí. E avaliação do jogo, Juliano, a opinião aqui em nome do Sicredi. 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E esse 2x2.
4: Grande jogo, Thiago. Grande jogo de futsal. Eu poderia simplificar o comentário dizendo o seguinte: primeiro tempo do Carlos Barbosa, segundo tempo do Pato Futsal. Que reação. Realmente deu um show no intervalo, aí o técnico Luciano Bonfim conseguiu colocar o time do Pato no jogo, porque estava perigoso naquele ritmo que ia o primeiro tempo. É bem verdade que o Carlos Barbosa também recuou demasiadamente, começou a cometer alguns erros no segundo tempo, principalmente erros de passe, que no primeiro não cometeu, e isso comprometeu o desenvolvimento da equipe, que chegou no ataque, mas não tanto, com tanta qualidade, com tanta possibilidade como chegou no primeiro tempo. Tô com as minhas anotações aqui, Thiago, para o ouvinte ter uma noção. No primeiro tempo nós tivemos apenas 5 finalizações do Pato em gol. 5. Uma delas, a bola entrou. O Carlos Barbosa finalizou 12 vezes no primeiro tempo. 12. Então, o segundo tempo, nós tivemos uma inversão. O Pato finalizando 10 vezes e o Carlos Barbosa finalizando 5 vezes. Então nós tivemos aqui um total de 17 finalizações do Carlos Barbosa e 15 finalizações do Pato Futsal. Então há um equilíbrio, né? Isso tivemos de principal, né? Então há um equilíbrio. Carlos Barbosa com mais volume, com mais finalização, com mais chances de gol no primeiro tempo. E a situação se inverteu no segundo tempo, com o Pato Futsal criando mais. E começou assustando logo no início, a 20 segundos do final. O Duduzinho roubou uma bola, por isso que os jogadores precisam estar atentos. Começou o jogo, começou. Carlos Barbosa deu uma dormidinha, o Dudu foi lá na esquerda, roubou. Aí estava ele e o goleiro, mais um marcador chegando atrasado. Duduzinho tinha condição de finalizar, ele dá um tapa para a direita, onde o Duduzinho estava, ele e o goleiro. Ele opta por uma finalização de média distância, e ele opta por uma finalização de média altura. Acaba o goleiro fazendo a defesa, facilitou para a defesa do goleiro Ângelo. Grande defesa do Ângelo, já começando o segundo tempo, por isso que ele foi um dos destaques da partida. Na minha opinião, se o Vitinho finaliza por baixo, teria mais condição dessa bola entrar. Porque o Ângelo dá um salto, né, para tentar a defesa, e aí abre toda a parte de baixo, onde a bola poderia ter passado. Não passou. Grande oportunidade do Pato, já na volta para o segundo tempo. Aí, mais tarde, o Pato foi tomando conta do jogo, restando 13:30 para terminar o segundo tempo. Outra chance clara para o Max. Cara a cara com o goleiro, o Max acabou finalizando para fora. Na jogada seguinte, aí o Max consegue fazer o 2-2. O Max recebe uma bola depois de uma troca rápida de passes, uma distância não muito grande do gol. Aí não há tempo hábil pro bom goleiro Ângelo fazer a defesa. O Johnny sobe um pouquinho. Essa subida do Johnny preocupou muito a defesa do Carlos Barbosa. O jogo todo atormentou o Carlos Barbosa e o Johnny subiu muito, né, para o ataque no segundo tempo. Isso jogou o Carlos Barbosa para o fundo da quadra, marcação baixa, e o Carlos Barbosa foi defendendo o placar como pôde, aquele placar construído no primeiro tempo. Mas em uma das subidas do Johnny, deu uma mexida na marcação do Carlos Barbosa, e na rápida troca de passe, a bola chegou para o Max, que foi feliz, finalizou no canto do goleiro, e mesmo estando no canto do goleiro, por estar muito perto, o Ângelo não conseguiu a defesa, placar de 2-2, em mais uma oportunidade que se gerou para o Max no jogo.
0: Interrompendo teu comentário, Mitrucci, passar a leitura do próprio Luciano Bonfim como comandante, porque os dois gols do Pato e as melhores chances foram por jogadas com o Johnny adiantado como quinto homem. A primeira ele deu assistência, Pedro Carioca, e depois envolvente ali. A equipe do Carlos Barbosa sentiu essa jogada com o Johnny, essa tentativa de jogada lá na frente, e o Pato conseguiu envolver a equipe da CBF.
1: Agora tem o pessoal aí do segundo jogo, tem um trabalho de aquecimento. Olha aqui, tá marcado para 5 da tarde. Amanhã o jogo do Pato é o último jogo, pode ter um atraso, né? Vamos aguardar. Mas pode concluir aí, Juliano.
4: Finalizando, Thiago, se criou mais 2 oportunidades para o Pato. O Carlos Barbosa chegando pouco, assim, com condição de fazer o gol. Uma das possibilidades que se criou foi a 3:50 com o Maicon, que também teve a sua chance de fazer o gol. Tava na cara do goleiro, não conseguiu aproveitar. E a última possibilidade qual foi? A 1 segundo do final com o Vitinho. Ele que teve aquela primeira oportunidade no começo do jogo, bateu o goleiro, pegou. A 1 segundo no final, o Vitinho de novo recebeu uma bola, agora aqui pelo outro lado, pelo lado esquerdo, finalizou de perna direita, com a sua qualidade. O Vitinho, ambidestro, né, acabou finalizando de direita, e a bola passou lambendo o travessão, ali a junção do poste com o travessão esquerdo do goleiro Ângelo, foi para fora. Quem está acompanhando no vídeo viu, na rádio a gente vai dando mais detalhes para o pessoal entender aonde passou essa bola, né, do Vitinho a 1 segundo no final. Logo com 2 minutos para acabar o jogo, os times já estavam se protegendo, inclusive o Pato, que estava mais interessado pelo jogo. E aí quando se perde o tempo, o técnico Luciano Bonfim fala: gente, o empate não está ruim, vamos proteger o resultado, não podemos tomar o gol. Se dá para fazer, dá, se não dá, não podemos tomar. e o caso da Bosa, idem. Agora, mesmo com essa precaução, sempre pode surgir uma oportunidade. E a oportunidade foi pro Pato, com o Vitinho. A um segundo no final, a bola não entrou. Mas tudo bem. O empate, pelo que produziu o Carlos Abosa no primeiro tempo, e pelo que produziu o Pato no segundo tempo, ficou de bom tamanho, foi um grande jogo. E agora vamos para a sequência da Taça Brasil, Thiago.
1: É, em tese, você pega um time aí, Carlos Barbosa, com todo o respeito, é assim, de todos os adversários, talvez aquele que você vai ter um maior cuidado, que é campeão da Libertadores, se empata. Agora, amanhã, tem ainda o caminho do Pato, né, Fabiano, da sequência dos jogos que vai ter?
3: Amanhã teremos o confronto frente aos donos da casa contra o São João, né? Às 21 horas, ou no último horário, como você disse há pouco, pode atrasar esta partida. Aí o Pato folga na quarta-feira, que é a terceira rodada, volta a jogar na quinta, às 15 horas, frente ao IAP do Maranhão, e fecha a primeira fase na sexta, às 17 horas, no segundo horário, frente ao Traipu de Alagoas. Então, São João do Ceará, IAP do Maranhão e Traipu de Alagoas na sequência desta primeira fase até sexta-feira.
1: Aí, ó, e já estamos anunciando para amanhã, 9 horas, Pato e São João do Jaguaribe, para você acompanhar. 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
4: Vamos mandar um abraço pro parente aí, né? A grande Walter Trojan, sempre acompanhando e incentivando o nosso trabalho. Logo, logo no bate-bola também. Hoje tem bate-bola na TV Selinalta, às 19h15. Hoje é feriado, mas é segunda-feira, tem o bate-bola. E logo, logo a presença aí do Walter Trojan, comentando sobre os seus projetos sociais também no bate-bola na TV Selinalta. Grande abraço, parente aí, Thiago.
1: Valeu, alô, parente, que gosta do esporte, muitos incentivando os projetos sociais, e a gente também valoriza isso. Então, um abraço. E o rapaz, e ainda, inclusive, disse que está batendo um bolão lá, né? Nos jogos na quinta, na segunda e na quinta turma lá. Um abraço. Valeu, parente. Vamos com as notas para fechar o nosso trabalho. Para você, Juliano, nota para o goleiro Johnny.
4: Olha, Thiago, eu vou dar um 6,5 para o Johnny, porque eu acho que o Johnny fez grandes defesas mesmo, importantes defesas no jogo de hoje. Mas nos dois gols que levou o Pato...
1: Detalhe do primeiro gol, será que aquela questão do jogador, ele não se mexe, porque às vezes o goleiro fica aí.
4: É.
1: Se bem que o Otanha, no chute, ele tentou no espaço, né? Não sei se do detalhe, ele acabou passando. E aí, mas muita gente aqui na transmissão falou que padrão Johnny, né? E considerando uma falha. Mas aí também algumas pessoas que mandaram mensagem, eu não sei se o clima pesa, a quadra, que o Johnny agora recentemente habituado na Arena Cláudio Petrikowski. A quadra, que é diferente, o clima, vários fatores. Mas aí é o detalhe, se houve a falha ou não, né? Mas aqui também a gente fica numa posição assim de ter opinião.
4: Pois né? Para muitos torcedores houve falha do Johnny nos dois gols. Aí as pessoas têm essa opinião, mas às vezes criticam e aí observam as grandes defesas que o Johnny fez. Então tem os dois lados, né? Não vai acertar sempre. Agora, que eram bolas defensáveis, padrão Johnny, sim. Mas teve uma felicidade, eu acho que do Otanha, na cobrança da falta, ele pôs uma curva ao bater por fora da barreira, impressionante, né? Ele percebeu um espaço e meteu. Então, se a barreira fica um pouquinho mais para a esquerda, já tira a possibilidade do Otanha meter pro gol, mas ele percebeu, viu que a bola passava e meteu. Então, há uma falha na organização da barreira. Não sei se a barreira mexeu, aí já não é uma falha do Johnny, mas é fato que a barreira estava mal posicionada, Thiago.
1: O detalhe que, Vadeco, que eu observo, a gente vai trazer de novo aí para quem está acompanhando, na hora da batida do Otanha, o Pedro Carioca, ele dá alguns passinhos para frente. Não dá para ter a certeza se ele fechou para o meio, Vadeco. Mas aí a bola acaba passando do lado esquerdo dele. E o segundo gol, eu até fiquei com a impressão de desvio no Biel. Mas aí, na impressão do lance, dos dois gols aí que sofreu o Johnny, torcedor, claro, tem gente que fala, mas os lances que ele pegou também, às vezes, também tem que observar, né?
0: É, o detalhe da cobrança de falta na armada barreira é porque ele fez a escada. Ele fez a escada com o segundo jogador mais próximo à trave, que esse jogador ele fica ali praticamente fora, ele não fica bem na linha da trave, né? Ele fica um pouco afora e ele é o homem responsável por marcar aquele homem que flutua. O Pedro Carioca ali no momento ele acabou saindo. O detalhe assim que caprichosamente a batida do Otanha
4: foi
0: perfeita, a bola fez um pouco de curva, o detalhe da jogada, e geralmente os goleiros não esperam ali, se a bola passa com uma cobrança de excelência sempre sai gol quando mexe o homem da barreira, o homem da escada. O Pato teve uma oportunidade com o próprio Dudu no segundo tempo, ele bateu do mesmo sentido um pouco mais embaixo, o Murilo não mexeu, a bola deu nas canelas ali do Murilo e saiu. Detalhe do primeiro gol assim, mais felicidade, vejo assim, do próprio Otanha, do que certamente uma falha do setor defensivo, ou a barreira de fato ali mexeu. E no segundo parece ter um desvio leve ali no pé do Biel, que dificulta pro Johnny, e os dois gols, mas o Johnny, como disse o Mitrucci, boas defesas durante a partida, e foi um homem importante. Assistência do primeiro gol da equipe do Pato, e foi importante na troca de passe jogando como quinto homem.
4: É, eu sinceramente, eu não vi o Pedro Carioca se mexer, ele mexe um pouquinho o pé, mas não sai da posição da formação da barreira. É, ele não sai, ele mexe um pouquinho o pé direito ali, caminha um pouquinho pra frente, né?
7: É, mexe. E ele faz assim ainda, não me mexi, ele fez a posição.
4: Levantou as duas mãos, não me mexi. Porque depois que ele bate no lado da barreira, já gera uma preocupação no Pedro Carioca. Opa, não me mexi. Mas ele dá uma caminhadinha pra frente, sim. Não sei se sai um pouco da proteção, da direção do canto, mas se ele caminha um pouquinho pra frente... E depois que sai a batida, ele levanta as duas mãos. Né?
0: Perde o ângulo. A partir do momento que ele andou ali meio metro pra frente, ele perde um pouquinho o ângulo da barreira que estava ajustado. Não digo que foi isso. Repito, o Max fez gol assim ano passado, também batendo por fora. Em outras temporadas, outros atletas fizeram. Mais mérito aí pro Otanha.
4: É, e no segundo gol, eu também não vejo a bola desviar no Biel. Pode ter desviado, eu não vi. Mas é um chute inesperado pro Johnny. Porque vai no canto direito dele, é uma bola totalmente defensável. Ele pegou bolas muito mais difíceis durante o jogo. E eu esperava que essa bola ele poderia defender. Mas foi um tiro seco, assim, ele não esperava. Então uma bola assim que certamente o Johnny se irritou por ter tomado o gol, porque era uma bola defensável também. Mas tudo bem, os gols aconteceram, mas... a gente tem que olhar também o todo, e no todo o Johnny fez grandes defesas também, Thiago.
7: E a sua nota pro Johnny?
0: Acompanha o Mitrucci, 6,5.
7: É, vou acompanhar também no 6,5. O Joel falou 7, mas foi importante depois pra ajudar o Pato lá no ataque. Max. Nota pro camisa 93, Max.
4: 7.
0: 7,5.
7: Eu gostei do Max, dei nota 7,5. Duduzinho.
4: Nota 7.
0: 7.
7: 7 pra mim o Duduzinho. Dudu.
4: 6,5.
0: Dudu um pouco abaixo hoje, nota 6.
7: Eu dei nota 6 pro Dudu. Ele tá buscando o gol de 50 com a camisa do Pato. Pedro Carioca.
4: 6,5 pelo gol.
0: Pelo gol, 6,5.
7: Também vou no 6,5 aí. Pedro Carioca, teve lei do ex. Vitinho.
4: Perdeu dois gols no segundo tempo, incríveis, né? Mas é um jogador diferenciado. Ele arrisca, ele não quer saber. Mas hoje, por não ter colocado um golzinho hoje, hein, Vitinho? 6.
0: Nota 6, perdeu dois gols, foi importante numa retirada, num contra-ataque do Carlos Barbosa.
7: Eu dei nota 6 também pro Vitinho. Maicon,
4: nota 5,5.
0: Maicon, depois de um bom tempo, vai ganhando minutos, pra mim foi bem na partida, nota 6.
7: E também dei nota 6 pro Maicon, ele entrou no momento aí que o Pato conseguiu reação. Léo Catolé
4: jogou menos tempo, mas quando teve em quadra, foi bem, deu passes, inclusive pro Max, pra gol. Nota 6 pro Catolé.
0: 6.
7: 6 também é a minha nota. Mendes.
4: Mendes muito abaixo, não entendo o jogo do Mendes, não consegui ver ele ainda fazendo uma grande partida, pelo menos nos jogos em que eu pude observar, trabalhar. Hoje, mais uma vez abaixo, para mim, nota 4 pro Mendes.
0: 5.
7: Eu dei nota 5,5 pro Mendes. Ribeiro.
4: Outro que precisa entrar no time, jogou menos hoje, demonstra falta de entrosamento, nota 4,5.
0: 5.
7: Eu fui num 5 até pela questão que ele tá chegando agora, né? Mas com grande expectativa o Ribeiro, hein? Vamos aguardar. Darlan.
4: Um pouco melhor, né? Na partida hoje teve um gol pra fazer, acabou batendo em cima do goleiro. Precisa de mais ritmo. Nota 5 pro Darlan hoje no jogo.
0: Pela assistência dele na partida importante ali na jogada, nota 6.
7: Eu gostei do Darlan. Pra mim deu nota pra ele 6,5.
4: Biel. 6,5.
0: 6,5.
7: eu vou acompanhar no 6,5 também pro Biel. O Jonas amanhã vai ter a condição de poder estrear com a camisa do Pato na Taça Brasil. Luciano Bonfim.
4: Nota 7. Trabalhou bem o time, conseguiu um bom empate diante de uma equipe forte, dá otimismo, né, para a Taça Brasil. Começa com o time demonstrando força, principalmente pelo que a gente viu no segundo tempo. Não decepcionou e vai ter que ajustar aí a partir da entrada do segundo quarteto, que não mantém o ritmo do Pato. E talvez por níveis abaixo ainda dos últimos reforços, que precisam se entrosar mais. Mas vou dar um 7,5 pro Luciano Bonfim hoje.
0: Pela média, eu costumo fazer assim, nota 7 pro Luciano.
7: Eu dei nota 7, foi uma boa estreia aí contra um grande adversário. Arbitragem do Guilherme Gerck e o César Leite.
4: Quase não percebida. Excelente arbitragem, 8,5.
0: Melhor arbitragem que eu acompanho no ano dos jogos do Pato Futsal. Um detalhe: Pato, 3 faltas no decorrer da partida, que foram para a mesa, 2 no primeiro tempo, 1 foi obstrução no segundo tempo. Carlos Barbosa, 1 em cada tempo, nenhum cartão amarelo, jogo na mão. Levaram na mão o controle, nota 9 para arbitragem.
4: As equipes colaboraram também, né? Optaram por jogar futsal, sem pancadaria, houve um empurra-empurra ali no final do primeiro tempo, mas tudo controlado. A arbitragem controlou muito bem o jogo de estreia da Taça Brasil, Thiago.
7: O Guilherme Gerck é de Santa Catarina. Guilherme Gerck é árbitro FIFA. E o César Pereira Leite é de Pernambuco. Eu gostei da arbitragem, nota 8,5. A impressão, agora para a gente fechar, nesse empate aqui, dá para chegar na... Pelo menos dá para classificar pelo que você viu, Juliano? Claro, é um primeiro jogo, vamos ter que ver os adversários. Mas assim, de ver o Pato jogando, assim, contra um Barbosa.
4: É uma estreia, né? Tem o nervosismo da estreia, condição climática, tudo mais. Né? O Pato com muitos jogadores novos chegando, tentando se adaptar, entrar na equipe. Mas tem um quinteto inicial muito bem definido, muito que sabe o que quer. Né? E que demonstrou força, sim. Eu vi um Pato um pouco... precavido no primeiro tempo, esperando um caso da Bosa para ver o que, ia acontecer, porque não poderia ocorrer um desastre na estreia. E poderia ocorrer porque temos um grande adversário do outro lado. Então, o Pato muito preocupado com a marcação, com a organização da partida no primeiro tempo, sofreu. E no segundo tempo, mandou no jogo. Gostei muito do Pato no segundo tempo. Se for essa equipe, realmente vai nos dar alegrias aí na Taça Brasil, vai pelo menos competir de igual para igual com as equipes grandes, como por exemplo o caso da Bosa, que aí tá, Thiago.
7: Deixou boa impressão, Vadeco?
0: Vou começar, Thiago, falando primeiro do adversário, do Carlos Barbosa. Para mim, um bom quarteto de início de partida, mas o que a gente já sentiu em alguns jogos que a gente acaba acompanhando na Liga Nacional se traduziu hoje. Começa com uma intensidade muito grande o Carlos Barbosa e vai caindo no decorrer da partida. Sentiu também o calor, começou bem a partida, a gente contou a história desse jogo, mas sentiu depois. Quem vai definir a classificação desse grupo, para mim, é Traipu. Traipu é uma boa equipe, a menos que haja surpresa, o Pato enfrenta, salvo engano, na última rodada, a equipe do Traipu. O Pato tem condições de vencer amanhã, tem mais tempo de descanso que a equipe do São João. Folga no terceiro dia, tem condições de vencer o terceiro jogo também, decide na última rodada. O Pato tem chances de classificar, assim como o Carlos Barbosa, mas terão um adversário forte, o dono da casa e principalmente o Traipu.
7: Tá aí, pra você que nos acompanhou, hoje teve até 6-7, e o Pato buscou 2-2 com o Carlos Barbosa. Próximo compromisso do Pato pra confirmar contigo aí, Fabiano.
3: Amanhã, 21 horas, podendo ter atraso, enfrentando, é claro, os times aqui, amanhã, frente ao dono da casa, né? O São João do Jaguaribe. Amanhã, 21 horas, depois, folga na quarta, na quinta, recebe o IAP às 15 horas, o IAP do Maranhão, e na sexta joga no segundo horário, 17 horas, frente ao Traipu. Então amanhã, frente aos donos da casa, no último horário do dia, hein?
7: Tá aí pra você acompanhar, vem com a gente porque tem transmissão na Selinato de todos os jogos do Pato Futsal. Era isso, minha gente, estamos fechando prorrogação, fechando também a transmissão, estamos tirando o time de quadra. No Parque do Som, a Central Técnica de Fabiano Marangon, assistência Mário Viapiana, José Luiz Bete, engenheiro Roberto Lang. No plantão esportivo, Fabiano Marangon, reportagens hoje do Claudecir Santos, comentários do Juliano Mitrucci, a narração de Tiago Tessaro, agradecendo imensamente a audiência, a companhia, 2-2, vamos aguardar amanhã Movimentação do Pato na Taça Brasil, na busca do título da Taça Brasil 2026. É uma semana cheia que você acompanha com a gente aqui na Selinalta. 2x2, um abraço, amigos do esporte! Chegada para a equipe do Carlos Barbosa, vem a batida direto pro gol do Carlos Barbosa. Otanha, ele bateu direto, a bola passa e vai certeiro no gol do Pato Futsal, no cantinho, entre a barreira, a bola passa e vai pra rede, pra CBF abrir o placar 1-0, faltando 4:20, Vadeco. Johnny segura, vai tentar o passe lá na frente, bola chega, batida pro gol.

0: Pedro Carioca! E pinta a lei do ex! O passe chegou pra ele, ele bateu rasante, certeiro no canto, passa pelo goleiro Ângelo! De bico também vale! Pedro Carioca! 1-1 no placar, Vadeco! E olha a batida pro gol! Gol do Carlos Barbosa! Vilela! Ele recebe o passe aqui pelo lado esquerdo, girou, e uma bola que ele acredita, ele manda pro gol. Não sei se teve um desvio, mas a bola morre na rede do Pato Futsal, ela passa pelo Johnny. Nesse minuto final, o Barbosa, a CBF faz 2-1 com Vilela, Vadeco. Pato tentando o empate, a batida do Max. Gol do Pato! Na terceira, ele não desperdiça. Max bate a bola, passa pelo Ângelo pro Pato empatar, pra deixar tudo igual. 2-2 no placar. Super Deus, gol do Pato.
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0: gauchada amiga de todas as querências, estamos chegando! Feriadito nomás, hoje 7 de setembro de 2026. Tamo ao vivo aí, gente, tamo ao vivo, são 17 horas e 9 minutos. Nós estávamos acompanhando aí a vitória. Ah, não, não foi vitória, mas foi, ficou com gostinho de vitória, né, companheiro? O empate do Pato Futsal aí na estreia da Taça Brasil contra os grandão ali, né, o time do Carlos Barbosa. Fizemos bonito, né? Ficou bom, ficou de bom tamanho aí, né, tchê? Mas a partir de agora mudamos o rumo da prosa e te liga, Ita! Aqui no seu fim de tarde, nesta segunda-feira, com cara de domingo, né? Feriadão, a barbaridade. Tá chegando o gauchão na tarde, Ite.
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0: Estamos chegando pra tomar um mate contigo, mate Buenacho. Nesta tarde de segunda-feira, tchê.

Estamos chegando. Vamos até as 18 e lá vai cacetada com o Gaitaço da Tarde aqui. Fechando a segunda-feira da Selinalta na programação. Quebra a costela aqui, tio. É, de duas voltas e meia do compadre Mitro Tchê. Estamos chegando.

0: que barbaridade, tchê. Fila de gaiteiro, deixa eu dar uma espia. Nossa, fila de gaiteiro hoje. Tá como daqui lá em São João Batista, mais ou menos, a fila de gaiteiro hoje. Todo mundo querendo tocar.
1: Pare aqui na serenata. Um pouco, homem.
0: Experimentar o feriado. Barbaridade, tchê. Vamos virar a chave então aí, vamos virar a chave do futebol aí pra música gaúcha. A partir de agora, a Selinalta muda o rumo da prosa e mete ele gaitaço nas tuas orelhas aí, tchê. O mate tá pronto? Vai lá, quenta água, encilha o mate, vira a erva e vem matear com a gente. Estamos chegando com verde e amarelo. Teixeirinha com os Odile Carlos Magrão. Essa marca especial pro 7 de setembro aí, gaiteiro.

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É isso aí, gauchada! Vamos lá, são 17 horas e 22 minutos, aí seu Bagre Fagundes. 17 e 22 na querência, tchê.

0: Esse velho não é bobo nem nada, né? Isso aí nós também gostamos, né, seu Bagre Fagundes? 999-72-2564, pode mandar sua participação aqui no WhatsApp da Serinalto, estamos ao vivo. 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
0: 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Mas seu Antônio Mazuco, tá cumprida a fila de gaiteiro, né? Diz que tá chegando lá pras bandas de Santa Catarina já. Diz que daqui a pouco chega o gaiteiro aí, né, tchê? Valeu, seu Frei Antônio Mazuco, grande parceiro. Ligado aí sempre na nossa programação. A comadre Gauchinha, Maria Gotardo, já tá pedindo uma marca, hoje tá de folga, hein, Gauchinha? Cristiano Quevedo, só da rancheira, é? Vamos tocar daqui de um pouco. Boa tarde, Mitruchê, toca aí Confia em Quem Tem a Madrinha, com Mauro Silva. Estamos ligados aqui em Clevelândia com o compadre Porcelana. Mas que tal, meu compadre João Serpa? Já daí de Clevelândia ligada, já vamos buscar essa marca aí, tchê. Alô, compadre Polidoro! Trabalhando hoje também, Polidoro? Foi um engrandecimento da nação, né, tchê? E o Bugre veio também ou não? Diz que o TCC deram uma encostada no carro que o TCC conduzia a nave aqui da Serinalta, deram uma encostada. E sobrou pro Polidoro dar uma ajeitada no alto lá, né, tchê, né? Então vamos trabalhar, né, tchê? Vamos trabalhar. TCC tá mandando um abraço pra vocês aí, viu, tchê? Diz que foi só uma encostadinha, viu? É. Daqui a pouquinho a previsão do tempo com o Coutinho, oferecimento aí da Coplanta, da Moretti Senna, corretora de seguros. Agora tem os Valdir e Carlos Magrão e essa marca lindaça para você apreciar nesse feriadito. Ao trote, aquele abraço.

0: Tá esquebaita, rancheira, tchê. Cristiano Quevedo aqui na Selinalta. Antes, Oswaldir e Carlos Magrão ao trote, tchê. 17 horas e 33 minutos. Bom feriado para você que está com a Selinalta, dona da audiência. Já, já vamos atender meu amigo Gelson Ariotti. Já tá mandando mensagem aqui pro WhatsApp da Selinalta. Alô, Gelson. Bom feriado aí. Boa tarde, meu amigo Mitrutia. Tudo bem? Toca Romance de Gaita e Gaiteiro. Um abraço. Vamos trazer o Cordiona daqui de um pouco para se apresentar aqui nesse baita programa. 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

inteiro, são 17h40 da Querência de Pato Branco. Tchê. 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Vamos lá então, confia em quem te é a madrinha, marca de Mauro Silva, encontrei aqui. Tocando especialmente aí pro compadre Porcelana e pro meu amigo João Serpa, que é dos entendidos, só pelo tipo de marca que vende aqui, né, tchê? Mauro Moraes, na Selinalta, gaiteiro bueno. A carca, gaiteiro, a carca, só pra nós ver o barulho aí, tchê.

0: Esquenta, Hachi! Tá aí, confia em quem tem a madrinha, confia em quem te cuida, né, tchê? Barbaridade! Ouvimos marca especial aqui, de Grande Taura do Rio Grande, Mauro Silva, pedido do povo aí de Clevelândia, na Selinalta, 17h45. 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Intervalito, intervalito. E a Rádio Selinalta já volta por aqui com o Raízes no Rádio. E você segue ligado, 99972-2564, nosso WhatsApp.
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1: Ronaldo Coutinho do Prado, como é que segue o tempo aí, Ronaldo? Tudo bem? Boa tarde.
2: Boa tarde. É, o tempo segue bom, foi um dia tranquilo. Amanhã tempo bom, frio de manhã, pode chegar abaixo aí de 5, 6 graus. A tarde passa dos 20. Chuva na quarta, talvez já pela manhã, o mais provável é a tarde e noite. E chuva e trovada na quinta e sexta. Pode chover forte e ter alguma coisa mais forte, pontual, em relação a granizo e vento. Está indicando que a segunda parte da semana vai ser bem aguada. Da Climatea, Ronaldo Coutinho.
1: Valeu, obrigado, Coutinho. Temperatura em Pato Branco, nesse momento, 17 graus.
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1: Até as 18h20, a gaita ronca bonito aqui na Seminalta. Tchê. Um abraço pra Indiada Buena lá da Madesu. 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Alô, meu amigo Gelson Ariete aí no Ipiranga, ouvindo a gente, a tua marca agora aqui, tchê. Romance de Gaita e Gaiteiro. Depois atoramos um shot no meio com os Serranos. E a oração é a programação desse feriado aqui na

0: O anjo do Senhor anunciou a Maria,
1: e ela concebeu do Espírito Santo.
0: Ave Maria, cheia de graça, o Senhor é convosco. Bendita sois vós entre as mulheres, e bendito é o fruto do vosso ventre, Jesus.
1: Santa Maria, Mãe de Deus, rogai por nós, pecadores, agora e na hora de nossa morte. Amém.
0: Eis aqui a serva do Senhor.
1: Faça-se em mim segundo a vossa palavra.
0: Ave Maria, cheia de graça, o Senhor é convosco. Bendita sois vós entre as mulheres, e bendito é o fruto do vosso ventre, Jesus.
1: Santa Maria, Mãe de Deus, rogai por nós, pecadores, agora e na hora de nossa morte. Amém.
0: E o Verbo se fez carne
1: e habitou entre nós.
0: Ave Maria, cheia de graça, o Senhor é convosco. Bendita sois vós entre as mulheres, e bendito é o fruto do vosso ventre, Jesus.
1: Santa Maria, Mãe de Deus, rogai por nós, pecadores, agora e na hora de nossa morte. Amém.
0: Rogai por nós, Santa Mãe de Deus,
1: para que sejamos dignos das promessas de Cristo.
0: Derramai, ó Deus, a vossa graça em nossos corações, para que, conhecendo pela mensagem do anjo a encarnação do vosso Filho, cheguemos por sua paixão e cruz à glória da ressurreição. Por Cristo nosso Senhor.
1: Amém.
0: Glória ao Pai, ao Filho e ao Espírito Santo.
1: Como era no princípio, agora e sempre. Amém.
0: Glória ao Pai, ao Filho e ao Espírito Santo.
1: Como era no princípio, agora e sempre. Amém.
0: Glória ao Pai, ao Filho e ao Espírito Santo.
1: Como era no princípio, agora e sempre.

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18:06 em Pato Branco, temperatura de 17 graus. Destaques do dia por aqui, desfile de 7 de setembro, super tranquilo em Pato Branco, belo desfile com 100 entidades desfilando. O desfile começou às 8:30 da manhã, manhã fria na cidade. O desfile terminou um pouco antes das 11 horas da manhã. Em nível Brasil, alguns destaques aqui: em meio à crise no STF, Lula reforçará na TV discurso sobre soberania. Abre aspas, temos que proteger o STF de Moraes, o judiciário não é dele. Fecha aspas, afirmação de Flávio Bolsonaro. Mendonça ganha boneco gigante em ato da direita no 7 de setembro na Avenida Paulista. Tarcísio diz que revelações sobre Moraes precisam ser esclarecidas. Atos da direita pelo país pedem saída de Moraes. Outros destaques por aqui. Ancelotti com pré-lista da seleção brasileira que fará amistosos. Dupla do Flamengo está na pré-lista. Timão tem 4 na pré-lista. Flamengo libera Cebolinha, que avalia transferência. Aqui em Pato Branco, repercute bem o empate do Pato Futsal agora à tarde na Taça Brasil, lá no Ceará. O Pato saiu perdendo 1-0, empatou, tomou 2-1, mas empatou o jogo no segundo tempo. Placar final 2-2. Já, a repercussão do Pato na tarde de hoje no Panorama dos Esportes. Pato que volta às quadras amanhã na Taça Brasil, jogo às 9 da noite. Transmissão pela Serinalta com imagens. Hoje também tem bate-bola na TV Serinalta, repercutindo aí o empate do Pato Futsal, a vitória do Azures no final de semana por 2-0 na Copa Paraná. O motorista morre em colisão entre dois caminhões na BR-282. O motorista morreu e outras duas crianças ficaram feridas num acidente ocorrido em Ponte Serrada, Santa Catarina, sentido Varjão. Na última sexta-feira, nota triste aí no trânsito no final de semana. No pique aí, pessoal retornando para casa depois do feriado. Muitas movimentações aí nas rodovias da região. Morte de pai e filho pode ter sido motivada por jogo de sinuca. Caso está sendo investigado pela Polícia Civil de dois vizinhos. Investiga aí a morte de Valdelino de Carvalho Góes, 63 anos, e Alessandro Christian Capelete, de 37 anos. Crime ocorreu na noite de sábado. Agora são 18:09.

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6: 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Pessoal voltando das estradas aí, ouvindo a Selinalta, bom retorno, venha com segurança, com cuidado. Um abraço, meu amigo Jaime! A Jaime da Jaime Placas desde longe. Sintonizado com a Selinalta, voltando para a Querência. Bom retorno, obrigado pela companhia aí, Jaime. Alô, compadre Joacir, um abraço. Obrigado pela Taura Companhia. Compadre Leucir também aí ouvindo a Selinalta na tarde. Obrigado pela audiência. Um abraço pessoal aí da Serraria Kozlinski, um abraço. Obrigado pela companhia aí, seu José, seu Januário, seu Elias. Tava vendo o jogo do Pato também, seu Elias. Empate de 2-2 aí ficou bom, tá bom, tá bom. Pessoal aí da FF Pneus, com o padre Fernando, bom feriado. Vamos de marca pra

Espírito de Ganso, tia Márcio Corrêa. Trancão, Buenacho da Selinal, tá na tarde aí, tchê. Alô, minha prima, comadre Marizete, com o compadre João. De lei tá fazendo uma sopa caprichada. Esse entendo do riscado, né? Sopa de feijão com almôndegas. Mas que delícia, tchê. Aí no bairro Novo Horizonte, família ouvindo a Selinal. Tá bom fim de tarde pra vocês aí, hein, dona Marizete. Compadre João, compadre Odilei, organizando aí o grande encontro da família Mitrucci, na qual eu faço parte com muito orgulho, né, tia?

0: Marca H do Mundo Gaúcho. É a música romântica de César Oliveira e Rogério Melo, depois da lida. E assim nós vamos encerrando Raízes do Rádio. Amanhã às 17 a gente volta. Vem aí o programete da tradição, depois o esporte, tchê. Aquele abraço, encosta a porteira aí, chapeludo, velho.
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2: Chegando por aqui, minha gente, com o Panorama. Panorama na Selinalta, atualizando as informações para você. Neste 7 de setembro, feriadão, estamos por aqui, né? Para falar da vitória no final de semana do Azures. Veio a primeira vitória da Gralha. Teve derrota das Patinhas. E agora à tarde, você que acompanhou o jogo aí, gostou? Gostou do empate do Pato? O Pato empatou com Carlos Barbosa. 2-2 na abertura aí da Taça Brasil. Tem muito mais durante a semana. É a maratona pro Pato lá no Ceará, em São João do Jaguaribe. Amanhã é pensar nos donos da casa. Daqui a pouquinho a gente atualiza. Começou a Taça Brasil. E aí, a impressão do jogo do Pato? Quiser comentar aí? O que que você achou dessa estreia? 2-2. Podia ter perdido? Ou podia ter ganho aquela bola no último lance do Vitinho? Quase que sai a vitória do Pato. No detalhe. E agora a gente começa a desenhar aí a sequência dos jogos. Foi a primeira impressão hoje. Daqui a pouquinho eu atualizo. Vamos atualizar a semana que tem Libertadores e Sul-Americana. 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Temos também para atualizar informações aí a rodada final de semana do Brasileirão. Boa vitória do Maringá na C. Operário ganhou do Londrina. E na Série A tem novo líder. Flamengo tomou a ponta do Palmeiras. Lá embaixo, Vasco Internacional na zona do rebaixamento. Agenda de jogos da semana a gente vai trazer aqui. E é claro que você participa aqui na resenha do esporte. 9972-2564. Quiser opinar aí o que falar dessa estreia do Pato na Taça Brasil? Agora é descansar e pensar no jogo de amanhã. Flamengo libera o Cebolinha, que não joga contra o Del Valle. Convocados da seleção, vem aí a convocação do Ancelotti. Outros destaques aí do esporte. Se acompanha com a gente no Panorama.
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2: 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Panorama por aqui, vamos que vamos. Com você na Selinata nessa segunda-feira, estamos ao vivo. Programação nesse 7 de setembro. Thiago, Pato teve a chance de ganhar o jogo. E acho que passam as equipes que disputam a Liga Nacional. Tenho medo do Traipu. Tem que jogar com ele já classificado. Deixar o abacaxi para a CBF, diz o seu Adilar aqui. Será? E aí, você gostou da estreia do Pato? Tá aqui, ó. Silvio, Thiago, foi uma boa estreia. Pena que o Pato falhou nos dois gols aqui, ó. Opinião do ouvinte. Com relação ao 2x2. Foi falha do Johnny nos gols do Carlos Barbosa, e aquela bola do Vitinho no último lance, quase, hein, quase o gol do Vitinho, faltava praticamente 1.4 segundo quando a bola foi pra fora. Que chance, a gente já teve aqui, ó, placar Sul Pneus, jogos de hoje, essa estreia do Pato 2x2, Pato e Carlos Barbosa 2x2, a gente já teve também, tem uma partida que tá praticamente terminando, o Joinville está fazendo 4x0 no Atlético Piauiense. O Atlético Piauiense que tem o Jé, que jogou no Pato, quem lembra aí do Jé? Então, 4x0 para o Jé, que o Jé já está estreando com vitória. A movimentação que nós temos. Ainda hoje, Minas e Esmaque e o São João do Jaguaribe contra o Traipu. Essa é a situação. Pelo que dá de entender, assim, ó, esse 2x2 do Pato, amanhã, se o Pato ganhar do São João do Jaguaribe, ganhar os dois próximos jogos, faz 7. Aí vai jogar na última rodada contra o Traipu, em tese, assim, pra confirmar. Vai depender muito desse Traipu. Né? Porque, com todo o respeito, esse IAP do Maranhão é um time novo. Lá no Maranhão não tem um elenco assim tão grande. O Traipu foi campeão ano passado, tem bons nomes. O São João do Jaguaribe se reforçou, trouxe agora 3-4 contratações. Então agora é aguardar. Em tese, com o time mais forte do grupo, o Pato empata. Vai pegar agora os donos da casa, eufóricos, porque hoje vão jogar contra o Traipu. E folga, na quarta rodada o Pato pega o IAP e na última contra o Traipu. Pode acontecer o jogo contra o Traipu ser decisivo, quem perder tá fora. Pode acontecer de um empate classificar os dois. Então vão ter que, tá tudo em aberto, teve apenas o primeiro jogo, mas a gente já começa a desenhar uma situação aí da Taça Brasil. Quiser opinar, 9972-2564, nosso zap tá por aqui, você vai interagindo na programação, com recado Da Tromar, o craque Tromar foi o Max. 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E a semana, vamos atualizar aí com o Fabiano, porque essa semana eu falei tem Libertadores. Essa semana tem um pouco de tudo, hein? Libertadores, tem Sul-Americana, nós temos movimentação também de jogos do futsal, Série B do Brasileirão. Fabiano, conta aí, em nome da Incas Condimentos, temperos, molhos, você sabe aí quando vai no mercado, Incas Condimentos tenha sempre a mesa. Como é que tá a agenda pra semana? Alô, Fabiano.
8: Alô, Thiago, alô, amigos ligados no Panorama dos Esportes, conferindo a movimentação da semana, sequência da Taça Brasil, primeira rodada, teremos hoje ainda Minas e Smack, fechando a noite, São João e Traipu, folga na rodada, IAP e Russas. Amanhã, 15 horas, IAP e CBF, na sequência, Atlético Piauiense e Smack, depois, Minas e Russas, fechando o dia, por volta das 21 horas, São João e Pato Futsal, folgam Traipu e Joinville. Terceira rodada, quarta, 15 horas, e a Traipu. Depois, São João e Carlos Barbosa. Na sequência, Russas e Atlético Piauiense fecham o dia. Joinville e Smack folgo na quarta, Pato e Minas. Quarta rodada na quinta-feira, abrem o dia, 15 horas, Pato e IAP. Na sequência, Carlos Barbosa e Traipu. Depois, Joinville e Russas fecham o dia, Minas e Atlético Piauiense folgam na quinta, São João e Smack. Fechando a fase de grupos, sexta, 15 horas, Russas e Smack. Na sequência, Traipu e Pato. Depois, São João e IAP fecham o dia, Joinville e Minas folgam na última rodada, Carlos Barbosa e Atlético Piauiense. Liga Silver, oitavas de final, jogos de ida, em andamento, Lages e Dracena, amanhã 19 horas, Concórdia e São Lourenço. Na Copa União, 17ª rodada, quarta 19:30, Coronel e Palmas, 20 horas, Itaipulândia e Cândido de Abreu, Guarapuava e Manuel Ribas, 20:10, Dois Vizinhos e Savantes. Passando ao futebol, Libertadores da América, quartas de final, jogos de ida. Amanhã, 19 horas, Fluminense e Platense. Na quarta, 19 horas, Palmeiras e LDU. 21:30, Estudiantes e Corinthians. Quinta, 21:30, Independente Del Valle e Flamengo. Na Sul-Americana, quartas de final, ida. Amanhã, 19 horas, teremos Santa Fé e Vasco. 21:30, Boca Juniors e São Paulo. Na quarta, 19 horas, Santos e Atlético Mineiro. Na quinta, 21:30, Ciência Anciano e City Torque. Brasileirão da Série A, 26ª rodada, hoje 20 horas, Vitória e Grêmio. Na B, 27ª rodada, amanhã 20:30, Cuiabá e Atlético Club. 21:30, Criciúma e Juventude. Na quarta, 19:30, Botafogo Paulista e Novo Horizontino. Fortaleza e Avaí. 20:30, América Mineiro e Náutico. Operário e CRB. 21:30, Atlético Goianiense e Ceará. Na quinta, 19:30, São Bernardo e Londrina. Vila Nova e Goiás, 21:30, Sport Ponte Preta. E na C, primeira rodada da segunda fase, temos em andamento Paysandu e Brusque. Por mês de basquete, quarta-feira, 19:30, Pato e Campo Mourão. 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Para o Panorama dos Esportes, Fabiano Marangon.
2: Valeu, Fabiano, trazendo pra gente aí a agenda da semana. Então, basquete tem tudo aí pra confirmar a melhor campanha e é o favoritaço pra conquista. Agora, só jogos em casa e se confirmar todas essas vitórias, vai decidir também em casa o Pato Basquete aí pra tentar o oitavo título estadual. Já o futsal feminino, as patinhas, essa derrota em casa eu acho que complicou. Tem que jogar lá em Brusque e ganhar. Esse time do Barateiro ontem, que a gente transmitiu o jogo, achei um elenco assim, com qualidade técnica, as atletas também, maiores na questão física. Claro que poderia ter mudado o jogo quando a equipe do Barateiro faz o 2-0. O jogo terminou 5-0 para o Barateiro. Quando a equipe do Barateiro fez o 2-0, na verdade era uma falta em cima da Júlia e ia ser falta para as patinhas, seria a quinta falta do Barateiro. Então teve esse detalhe. E poderia ter mudado a escrita. As patinhas poderiam ter empatado. Teve um tiro livre, não conseguiu fazer com a Siqueira. E aí no segundo tempo tentou, até teve mais posse, teve algumas finalizações, mas faltou qualidade para finalizar. Esse ano, assim, ó, com todo o respeito pelo que a gente observa, é um time com mais opções esse ano, né? Mais opções para o técnico Gustavo Rossetin, mas tem algumas peças que no ano passado renderam muito mais, esse ano estão abaixo, na minha interpretação, assim, ó, apenas uma humilde opinião. Dudinha, pouco abaixo esse ano, agi também. É, um detalhe também com as atletas, a rodagem das atletas, né? Ficam poucas peças que tem. É um grupo maior, mas a rotatividade de peças só em algumas situações pontuais aí que o Gustavo Rossetin tem utilizado. É, enfim, na minha humilde opinião, falta um poder ofensivo um pouquinho melhor, né? Uma pegada um pouquinho melhor. Equipe até que vai bem em alguns jogos, às vezes até surpreende. Mas vamos aguardar. Na Liga agora, se ganhar de 1-0, força a prorrogação. Acredito que o caminho, em tese, agora para as Patinhas, tem boa chance de chegar na semifinal da Copa do Brasil de Futsal Feminino e no Campeonato Paranaense. Ganhar no Paranaense vai para... tem chance até de ir para uma semifinal, que já é muito mais do que fez no ano passado. Então esse ano chegou nas quartas, repetiu o ano passado, nas quartas da Liga. Tem chance aí na Copa do Brasil e no Campeonato Paranaense. Vamos aguardando, desejando aí a sequência dos jogos do Futsal Feminino. Próximo jogo das meninas, dia 15, aqui em Pato Branco, dia 15. Vai jogar sexta-feira lá em Brusque. E daí no dia 15, aqui em Pato Branco, contra o time de Brasília pela Copa do Brasil de Futsal. Vamos acompanhando. 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
9: Ei, Thiago, bem na tarde,
2: tranquilo. Ô, seu Tadeu.
9: Tadeu Conis, tranquilo, entendeu? Conhecido futebol, pá, beleza?
2: Tudo certo.
9: Entendeu? Sábado eu estive aí nos pioneiros, entendeu? Beleza? E aí o cara ia bater a falta, e eu pra mim falo, bata assim, ó, de chapa, tá? Que vai lá no ângulo. Ele deu uma olhada pro meu lado e bateu, fez o gol. Sou pé quente, hein? Beleza, Eduardo Zuma, hein? Bom trabalho, viu? Beleza, meu amigo?
2: Valeu, entendeu? Entendeu? Valeu! Um abraço, pegou assim ali. Ele participa com a gente aqui. Que golaço, realmente, do João Felipe, hein? Na gaveta! O Luizão também foi importante. Vamos falar do Azures!
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2: Chegando aqui no Panorama, as notícias da Gralha, em nome dos postos Calhambeck, amigão, qualidade do combustível é bandeira Petrobras. O Azures levou quase 300 torcedores e fez 2-0. Um jogo que deu um susto, faz 1-0, depois tem chance pra matar de novo, assim, vai fazer o segundo, vai fazer o terceiro, não faz. Segundo tempo leva um susto, se apurando pra segurar 1-0, quase toma um gol de empate. E aí no último lance, bola na gaveta. Ao final do jogo teve a coletiva lá, o que disse o técnico Eduardo Zuma.
11: E o apoio da direção, quando a gente teve um resultado difícil no primeiro jogo. Os jogadores que abriram mão da folga pra gente se reapresentar depois da viagem de Curitiba. E feliz, né? Porque o esforço coletivo foi premiado com uma vitória. A gente estreia bem em casa e agora a gente ganha confiança para a sequência da competição.
12: O Eduardo, por que o Azul sofreu para ganhar de 2-0? Porque o gol aconteceu cedo, isso é bom, né, da tranquilidade. E muitas oportunidades, o Azul dominou boa parte do jogo, mas sofreu no final, até que o segundo gol acontecesse. Por que isso aconteceu?
11: Acho que o esporte de invasão, né, o futebol, 11 contra 11, você não vai conseguir controlar 90 minutos da partida. Eu acho que nós tivemos chance de ampliar o placar da partida no primeiro tempo. Tivemos chance de matar o jogo em 2-3 contra-ataques. Não conseguimos fazer o segundo gol nesses momentos. E o adversário, óbvio, né, também é forte, vem de uma vitória na primeira rodada. Tem um elenco que tem uma transição muito forte, jogadores fortes no último terço. E tem qualidade. Mas eu quero mencionar o esforço coletivo, a vitória, a dedicação de todos, a participação dos 11 que jogaram, dos que entraram do banco, dos que não foram relacionados. E o positivo é a vitória, e eu acredito que a gente finalizou mais, teve mais controle do jogo, e agora a gente ganha confiança para a sequência da competição, para aquilo que a gente almeja no campeonato.
13: Eduardo, parabéns pela vitória. Qual que é a sensação de começar essa segunda metade com esses 3 pontos em casa, depois de ter feito uma grande partida com o Fazenda?
11: A sensação é maravilhosa, né? Acho que você, quem trabalha com esporte ou com qualquer profissão, nós trabalhamos para buscar o nosso melhor. E nem sempre a gente consegue, porque o esporte, um tem que perder, né? Felicidade nossa hoje de conseguir conquistar os 3 pontos. E um prazer imenso, né? Porque ao ver muitas pessoas se juntando para fazer coisas legais juntas, quando a gente consegue fazer isso e ainda conquistar a vitória, é uma sensação de que tudo que a gente fez valeu a pena. E o esporte é isso. Assim como a vida, quando a gente perde, não acaba, e quando a gente ganha, tem coisa para melhorar. Que a gente saiba agora entender as coisas que nós temos que melhorar, da mesma forma como foi na primeira rodada, e possa fazer uma sequência positiva na competição.
2: Tá aí. Depois falou também o Luizão. Tá de volta o Luizão. O Azuris falou do gol dele, saiu depois no segundo tempo, mas faz o gol nessa volta o Azuris Pato Branco. Um a um, teve gol do Luizão.
14: E hoje o grupo inteiro está de parabéns. Creio que a gente fez o que foi pedido durante a semana e hoje a gente conseguiu sair com a vitória.
2: Tá aí o Luizão que fez o gol. Nessa volta o Azuris Pato Branco, cria do Azuris, foi para Chapecoense e agora está de volta aí para a disputa da Copa Paraná. O Azuris volta a jogar domingo, 5:30 da tarde. Estou aguardando aqui o Azuris informar como é que vai funcionar os ingressos. Dito que deve ser um dos mesmos valores. 5:30 da tarde, domingo, no Estádio dos Pioneiros. Jogo da Gralha contra o Paraná Clube pela Copa Paraná. Vamos para a segunda rodada. Hoje na Copa Paraná, teve aqui a movimentação até para atualizar aqui no Placar Super News. O que teve de movimentação aqui, ó? Copa Paraná. O Londrina ganhou do São Joséense 3-2. Então agora a gente tem Paraná 6, Londrina 4. O Azuris está em terceiro. Terceiro, o Azuris com 3 pontos. Ainda tem um jogo, Paranavaí e Atlético, que vão jogar hoje à noite. Aí para ver, todo mundo com 2 jogos. Na pior das hipóteses, o Azuris em quarto lugar. Então, tá aí, situação de momento. E ele aí vai pegar o Paraná Clube no domingo. Se ganhar do Paraná Clube, o Azuris vai pra ponta, hein? Vai pra brigar aí pela liderança contra o Paraná. São 7 jogos, é torneio rápido nesta competição. As notícias do Azuris aqui com um recado do Grupo Bianchi, 65 anos juntos em cada quilômetro. 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Uma passada aqui também com relação ao mundo da bola, mundo esportivo, convocados da seleção, tem uma notícia que o Ancelotti anuncia quarta-feira, primeira convocação pós-Copa. 3 da tarde lá no Rio de Janeiro. Vai anunciar os jogadores que vão defender o Brasil nos amistosos contra a Austrália e a Índia. Entre o fim de setembro e início de outubro. Tem uma pré-lista, mas diz que não é bem oficialmente aqui. Entre os nomes cotados, ó, Otávio do Cruzeiro, barbaridade. Jonathan Jesus, Zé Lucas, Matheus Pereira e Caio Jorge. Aí tem Hugo Souza, Mateuzinho, André e Breno Bidon. Samuel Lino e Pedro. É, o Pedro, acho que ele é. O Pedro deve ser australiano, porque não foi pra Copa. E bem que agora pega os últimos jogos do Pedro no Flamengo. Não fez gol. Samuel Lino. Gabriel Bontempo dos Santos é também uma das caras novas na pré-lista. Vamos aguardar. 25 de setembro, Brasil pega a Austrália. E dia 29. Depois, dia 3 de outubro, pega a Índia. E tem um amistoso também contra a Singapura, que o Brasil deve fazer na sequência aí, a nova fase do Ancelotti para a seleção brasileira. Vamos ver o que vai rolar. Campeonato Brasileiro, hoje tem o jogo do Grêmio, então. Grêmio contra o Vitória. Situação de momento, Brasileirão que tem novo líder. Flamengo liderando o Campeonato Brasileiro. E o Palmeiras na segunda posição, 54 a 53. Ficou difícil para Atlético, Fluminense e Bahia. Agora uma projeção aqui, fizeram uma atualização, a chance de título do Flamengo subiu, passa dos 60%. Pouco menos de 30 para o Palmeiras. Se bem que dá, não dá para... Vamos ver o que vai rolar. Na sequência. Lá embaixo, Chapecoense 17. Deu uma reagida a Chape, subiu um pouquinho, mas segue na lanterna. Remo 23. O Inter 25. Tá feia a coisa pro Colorado, hein? 25 pontos. O Inter. 25, Vasco. Os dois que estão na zona de rebaixamento. O Mirassol foi a 28, o Grêmio 28. Se o Grêmio perde hoje, ainda fica ali perigoso. Se ganha, o jogo vai a 31 e dá uma aliviada boa. Vitória 29. Então é um confronto direto aqui, ó. Vitória e Grêmio hoje. E o Brasileirão, a próxima rodada, volta no final de semana. 11, 12 e 13 e 14. De 11 a 14, hein? Vai ser fatiada essa rodada do Campeonato Brasileiro. A sequência aí que nós teremos. E a CBF confirmou aqui o jogo do Grêmio contra o Botafogo da rodada 21, 16 de setembro. 16 de setembro ficou esse jogo. Tem alguns jogos adiados que a CBF vai estar remarcando.
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2: Falar do Pato que estreou hoje na Taça Brasil. 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O Pato hoje não pôde contar com o Jonas, então cumpriu suspensão. Ele foi expulso o ano passado, teve que cumprir agora. Teve dois jogos que ele pegou e aí teve que cumprir mais esse jogo. Poderia, a CBFS também podia, né? O Pato estava com uma ideia de pagar em cesta básica, mas não teve conversa. Mas amanhã ele joga. E hoje o 2x2, o Pato saiu atrás contra o Carlos Barbosa, conseguiu um empate. Pedro Carioca e Max fizeram os gols. O Otanha colocou o Carlos Barbosa na frente e o Vilela fizeram os gols da equipe gaúcha. 2x2, no momento, Pato e Carlos Barbosa com um ponto. Aguardar o jogo da noite hoje, São João do Jaguaribe e Traipu. Quem ganhar fica na liderança. Folgou hoje a equipe do IAP. Terminou há pouco a vitória do GE, que meteu 4x0 no Atlético Piauiense. E hoje tem o Minas estreando contra o SMAC do Pará. Então são os jogos que nós teremos hoje. Amanhã o Pato joga 9 da noite contra o São João do Jaguaribe. O Pato, jogando lá em São João do Jaguaribe, o hotel do Pato fica na cidade de Limoeiro do Norte. Então o Pato faz 30 quilômetros todos os dias. Terminou o jogo, pegou o busão e ó, 30 quilômetros, pegando a estrada até Limoeiro do Norte. Fica no hotel. Cidade de Limoeiro do Norte tem em torno de 51, 52 mil habitantes. São João do Jaguaribe tem pouco mais de 5.600. Então tem que fazer esse deslocamento todo dia. O Pato já voltou pro hotel e é descanso. Amanhã pega o busão de novo e vai para São João do Jaguaribe. Amanhã vai fazer o último jogo. Na quarta, o Pato vai estar de folga. Vai voltar na quinta-feira, 3 da tarde, pro jogo contra a equipe do IAP. E fecha a primeira fase contra o Traipu na última rodada, sexta-feira. Se conseguir a classificação, joga no sábado, semifinal. Então não dá para precisar o horário. E a decisão, neste momento, mudou, hein? A final, domingo, 19h30. Então, é aguardar agora a sequência do Pato Futsal. Já volto para ouvir o Almorgalhace.
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21: 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Fala, Tição.
2: Vai falar comigo aqui, o Tição. Tição, hoje também estamos recebendo visita. É, turma do Pato Basquete. Tição, boa noite.
22: Opa, boa noite, Thiago, e a todos que nos acompanham. Isso, hoje teremos aí a direção e o técnico do Pato Basquete com a gente, sim.
2: É, o Renan, o técnico,
22: Renan técnico, Renan e o Gicione. Presidente hoje atual do Pato, Roger Poglia da Luz.
2: E aí, Roger, agora... É, os jogos em casa e depois se ganhar, já confirmou o primeiro lugar, o Pato Basquete, tem esses dois jogos agora em casa, ou ainda pode perder esse primeiro lugar? Boa noite.
23: Boa noite a todos que estão nos ouvindo, é uma satisfação estar aqui conversando com vocês. É, precisamos ainda de uma vitória para garantir o primeiro lugar e trazer o Final Four para Pato Branco.
2: Certo, tem dois jogos, um jogo quarta-feira.
23: Um jogo quarta-feira e o outro no dia 23.
2: Então, e em tese, até agora, quatro jogos, quatro vitórias.
23: Quatro vitórias tranquilas, mas também muito fruto de um bom trabalho de início de temporada, comandado pelo técnico Renan e sua comissão técnica.
2: Tem dois americanos e o francês, já todos estão jogando já ou ainda não?
23: Um americano e um francês. Ainda em regulamentação de documentos ainda.
2: Então só tende a melhorar.
23: Sim. A tendência é que eles venham para desempenhar um papel de titular, de... Claro que vão brigar pelo espaço, mas a ideia é que eles venham para ser protagonistas nesse time, que é um time jovem, time atlético, um time que vai correr quadra, que vai jogar alto, vai correr muito.
2: E bom, e o NBB começa em?
23: 21 de outubro, estreia em Pato Branco contra o Paulistano.
2: Olha aí, 21 de outubro. Então tem aí depois para se preparar. Vai estar com a gente no bate-bola o Roger, né? Vamos falar de outros assuntos também, que são basquete indo bem, as patinhas levaram um pialo ontem, mas fazer o quê? O Azures ganhou, Tição.
22: É verdade. Só um complementozinho, para às vezes até para o nosso ouvinte e compreender melhor, até para nós, né? Eu também fui confundido, na verdade, a questão dos dois atletas americanos no Pato Basquete. Na verdade, é um. E o outro é nascido na França, com 4 anos... né, foi para os Estados Unidos e tem cidadania lá também. Dá para considerar também americano. É só para esclarecer assim. E falando do Azures, daquilo que a gente acompanhou, então, no sábado, né, a sua estreia em casa diante do Foz. Muito bom jogo, como a gente ouviu o próprio técnico, a gente também observou durante o jogo, um primeiro tempo de fazer até um 3-0, por aí, por aquilo que criou e produziu dentro de campo. Um segundo tempo, né, ali vem mudanças, cai um pouco o ritmo, enfim, mas um Foz, né, foi reativo para o jogo, buscou alguns momentos até por ter empatado o jogo. E o jogo, daí um Azures que pôde conseguiu sustentar a sequência, e na reta final, uma bola parada, então fechando o jogo, né, um golaço de falta do João Felipe, aí fechou 2-0, muito bom resultado. Mas ainda eu fico naquela que é uma Copa Paraná, sim, o campeão dá direito a uma Copa do Brasil, a um outro campeonato, enfim, aqui do Sul, mas eu vejo mais preparatório para o Azures poder, numa sequência aí crescendo, né, e deixando a equipe preparada para janeiro, para o Paranaense.
2: O João Felipe parecia quem batendo falta naquela falta que ele mandou na gaveta? Te lembrou quem, Tição?
22: Você começa a lembrar, acho que ele se espelhou, dá para dizer até num Zico aí nas épocas, porque é um fundamento, bola parada, cobrança de falta, que se perdeu muito, né, no nosso futebol. Então, poucos praticam e treinam isso. Então, mas foi muito feliz, pegou bem na bola, né, o João Felipe, é algo assim que tem que ser mais treinado nas equipes. O próprio futebol brasileiro, ele precisa mais desses momentos de bola parada e gols de faltas, né?
2: E a estreia do Pato hoje na Taça Brasil, 2-2.
22: Gostei também, para mim jogou muito bem o Pato Futsal, no contexto geral, para mim, superior ao Carlos Barbosa. Eu tinha uma expectativa já por ter visto e acompanhado dois jogos do Carlos Barbosa, não achei aquela equipe com potencial, né? Tem muitos bons valores, claro, mas é daquilo que eu esperava, eu creio que aconteceu dentro de quadra. Um Pato bem postado, né? Levou dois gols que não é tão comum para mim levar a maneira que aconteceram os gols. E um segundo tempo daí, assim, um Pato muito mais superior, chegou muito mais em cima, chances claras, desde o primeiro tempo, algumas chances com Darlan de frente pro gol, próprio Max, Vitinho, dois momentos, né? E um Pato bem superior, para mim fez um jogo com mérito por ter vencido.
2: O Roger chegou a ver o Pato aí, Roger, que dá pra, gostou?
23: Eu assisti o primeiro tempo, depois fui treinar, mas eu concordo com o Almor. Foi um primeiro tempo muito disputado, muito parelho, mas pelo que eu conversei em casa, o segundo tempo o Pato foi muito superior e poderia ter saído com um resultado melhor.
2: E amanhã eu vou pegar os donos da casa, vai estar fervendo aquele ginásio amanhã à noite, quase 9 da noite.
22: Com certeza, dá para se considerar um bom resultado, a largada, a chave onde está Pato e Barbosa. Dá para entender que possa, pelo futsal que tem as duas equipes, que classifiquem, né? Claro, importantíssimo vencer o jogo de amanhã, claro, para ver. E daí esse Traipu, que a gente não conhece de perto, para ver como que é campeão estadual, né?
2: E pra sem... ganhou ano passado.
22: Ganhou a Taça Brasil ano passado. Então, e esse detalhe. Mas grande possibilidade, sim, de buscar a classificação nesse jogo de amanhã.
2: Tem tudo pra, na última, se caminhar assim, em tese, os favoritos ganhando, tem tudo pra ser o jogo contra o Traipu das duas uma, Tição. Ou o Pato, precisando pelo menos, se ganhar os dois jogos do IAP, pode chegar contra o Traipu precisando pelo menos de um empate, dependendo também quem ganhar tá dentro. Ou também pode acontecer o seguinte, se o Traipu fizer o crime pra cima do Carlos Barbosa, pode jogar Pato e Traipu. Desde que o Pato ganha os dois jogos, Os dois jogar de sangue doce pra passar os dois.
22: É verdade, é sentir como que está essa equipe, né, do Traipu aí, que pode ser uma surpresa dentro da chave, mas aguardar. Mas uma tendência lógica deve sim dar Pato e Carlos Barbosa.
2: Do outro lado, o Jack já meteu 4 hoje, hein, 4-0.
22: Ah, bem tranquilo, né? Outro lado, e daí tem o Minas também na outra chave, né? De nível, assim, digamos, semelhante, né? Mas o Jack bem favorito também naquele lado.
2: Pega o time do Traipu aí, ó. Léo Café, lembra do Léo Café, que ele jogou no Moarama?
22: Sim.
2: Jorginho, aquele do Cascavel, pivô, tá?
22: É.
2: Lembra dele?
22: Uhum.
2: Aí tem, entre os atletas, o Claudinho, que tava no São Lourenço. Vai pegando aí, Tição. O Gustavinho do Bigode, que jogou no Pato.
22: É
2: um Pato meio que, né? Aí tem o Rômulo, aquele que é de já tem uns 30 e lá vai cacetar, quase 40. É. O Rômulo, que é naturalizado russo, se não estou enganado. Jogou fora há muito tempo, mas é brasileiro. Então tem Thiaguinho, é um outro atleta rodado. Aí tem dos atletas aqui. O goleiro, o pessoal elogiou muito desde o ano passado, é o goleiro Thiago, da conquista do ano passado. Goleiro que foi muito bem. Tem alguns nomes assim conhecidos, mais conhecidos do que o IAP e o próprio São João do Jaguaribe. Então, é assim, o Carlos Barbosa foi um nível, uma régua um pouquinho alto. Esse time aqui, Tição, tem jogador que não é bom não, hein?
22: Ah, com certeza, grandes nomes aí bem rodados, né, dentro do futsal, então não dá pra, sem brincadeira, né? E um Pato que a gente espera, a sequência dos últimos nomes aí dentro da equipe que possa, né, digamos, transformar e compactar melhor dentro da equipe, um Darlan, Ribeiro, o próprio Jonas, né? Então, trazer algo assim um pouco mais para ajudar a encorpar, né? Esse futsal do Pato aí deve trazer uma certa melhora. Eu ainda espero mais desses jogadores.
2: E amanhã estreia o Jonas, vai poder jogar amanhã, hoje teve que cumprir suspensão. No time do São João do Jaguaribe, adversário do Pato, amanhã tem o Jipe. Esse Jipe aqui jogou no CAD de Guarapuava. E tem o Luciano, lembra do Luciano? Tava no Dois Vizinhos, veio jogar aqui, deu uma treta, ele saiu.
22: Aham.
2: Esse aí joga no São João do Jaguaribe.
22: É, olha aí,
2: Luciano. É o chefão lá, é o diretor de tudo lá.
22: É, olha aí, né? Vamos aguardar aí. Mas então iniciamos aí a Taça Brasil que ela vai a semana toda pela frente.
2: Vamos fechar aqui, palpite, Roger, para Vitória e Grêmio hoje.
0: 1-1.
2: Teu palpite, Tição?
22: Empate também, eu vou de empate.
2: Eu acho que a fase ajeitou pro Grêmio, acho que o Grêmio vai aprontar lá do
22: Vitória. O Grêmio com uma leve tendência de melhora, viu? Lá é encardidinho esse Vitória aí, mas o empate será pro Grêmio, olha, um muito bom resultado.
2: Muito bem, vamos lá pro bate-bola. Aqui vai chegar o professor, um abraço.
22: Um abraço, boa noite.
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26: Muito bem, meus amigos. Estamos começando o aniversariante do dia, nosso amigo Thiago. Agora foi lá pra TV Sudeste, né? Seu amigo tava no esporte, né? Thiago Tessaro, aniversariante do dia hoje, na cozinha desde a manhã, desde cedo, tinha bolo, tinha grostoli, salgadinho, tinha doce, refrigerante, à vontade, pra todos os colegas de trabalho. Primeiro cara que eu vi fazer isso aqui na Serenata. Foi o primeiro que eu vi, sabia? Tanto tempo que eu tô aqui, né? Vou ficar muito mais, mas digo assim, os outros ficam, não faz isso, né? E ele hoje falou assim, todos vão ter, vem cá falar. Todos. Hoje, parabéns, parabéns esse aniversário.
2: Vocês merecem, sabe?
26: Mas não tanto assim, né? Desde manhã, recheada a cozinha.
2: Achou bravo. Não, mas tá valendo.
26: Tá valendo. Tem bolo pra cortar ainda, tem bolo novo lá pra cortar. Vai ter pra apanhar também.
2: Vai, diz.
26: Vamos?
2: Semana inteira de comemoração.
26: Parabéns seu aniversário. Obrigado.
2: Vai ter que trabalhar, não. Trabalhar de manhã, de tarde e de noite no aniversário é pra acabar, né?
26: Mas não é fácil.
2: Um projeto de lei aí pra quem tá de aniversário folgar,
26: feriado,
2: né?
26: No dia. Dia do aniversário, não trabalhar. Então. Mas parabéns, muito obrigado, hein? Obrigado. Por tudo que você fez pra nós hoje ali, parabéns pelo aniversário e muitos fuzila, hein? E muitos fuzila, Thiago Tessaro. Hoje todo mundo, nem teve gente que nem tomou café em casa, rapaz. Teve pessoas nem almoçou e teve que nem jantou. Quer dizer, jantaram tudo aqui, né? Hoje ele abriu a mão que parece que não é fácil um cara fazer uma coisa dessa pra todos nós. Né? Obrigado, Thiago, parabéns pra você. Muitos anos de vida. E agora vou pedir pra outros aniversariantes também que sigam o mesmo exemplo, né? Dá um exemplo aí. Que venham aí também fazer isso. Abrir a mão, de vez em quando, né? Que venha, tá? Vamos começar com a moda aqui. Vamos começar com essa música do Jogo do Amor? Que tal? José Mário Milho Rico, Jogo do Amor.

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2: Meus amigos do Serão no Rancho, até as 21 horas, hoje até as 22, que hoje não tem Voz do Brasil, né? Hoje é sem Voz de Brasil, rapaz! Hoje é 7 de setembro de 2026. Mas tava meio xoxo o desfile hoje, né? Olha o desfile, acordar meu piazinho cedo, um friozinho danado, mas xoxo.
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2: É diferente de antigamente, né? Bem diferente. Antigamente que era com mais vontade.
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2: Beltrão foi melhor que aqui, né? 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É, seu Konzlinski, que eu curti nos programas. Seu Aliones, também tá ouvindo nós, também escuta, diz que o fogão ligado, chaleirona em cima, aguento, acho que é chimarrão, fogão aceso, o braseiro tá pronto. Ah, saudade. Fogão a lenha, minha falecida mãe tinha um fogão a lenha, assim, né? E depois que depois que a minha mãe faleceu, né? A minha filha mandou fazer toda a cozinha, tudo ao redor da cozinha toda, de cima embaixo, né? E daí não teve lugar para colocar fogão a lenha. Aí nós doamos aí pro TCC. TCC colocou na garagem da casa dele e tá esquentando a garagem lá, fazendo fogão. Ah, tá fazendo bem o fogão lá, né? Foi uma boa doação, mas fogão a lenha. Nós não sabíamos acender o fogão a lenha. Aí os caras foram construir, fazer a cozinha lá, né? Fazer aquele negócio. A cozinha, falaram assim, não tem lugar para colocar fogão a lenha, porque ele esquenta aqui, esquenta ali, esquenta ali. Negócio é cooktop mesmo, né? Os mármore e tal, e sem o fogão a lenha. Aí fazer o que com o fogão a lenha? Doemos, né? Foi doado. Fazer o quê? Mas faz bem um fogão a lenha na casa, hein? Faz bem um fogão a lenha, uns friozinhos desses. Que bom que é. Seu Leone está lá com o fogão a lenha, né? Quem tem um fogão a lenha também, né? Seu Di Domênico, tem também, né? Laudilino também ali no quebra-freio, né, seu Laudilino? Ah, de vez em quando ele só pega uns pinhão em cima. Né? É, tá. É, muito bom. Bora, vamos... Eu perdi meu celular, pessoal. Achei um e perdi outro. Tem um aqui que não é meu, tá aqui do meu lado. E o meu não sei onde tá. Alguém trocou o celular. Ô, pessoal, quem trocou o celular, vem aqui ver. Esse aqui tem... O meu também tem. Se a minha mulher... Não posso chegar sem senha, né? A minha mulher, se ela abrir meu celular, dá uma olhada. Dá briga, né, meu? Ela vai querer brigar comigo, então. Deixar com senha, né? Que daí fica meio chato. E esse que tá aqui também tem senha. Então esse também é de uma pessoa casada também, né, velho? Tem um celular aqui que não é meu e o meu não tá aqui, né, velho? Alguém trocou o celular aqui no estúdio, ó. Vamos ver o pessoal aí, ó. É, alguém trocou de celular por engano, mas a senha do meu você não vai conseguir abrir. E essa senha aqui também não consegui. Não vou tentar também, né, mas deixar quieto. Não quero ver as coisas dos outros. Mas... O meu celular saiu, sumiu. Daqui a pouco, vamos ver se o cara vem trocar. Deixou dele e levou o meu, rapaz. Trio Parada Dura chegando agora, porta encostada.

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10: Verdade, é a conversa com a boa música. Agora são 19 horas, 33 minutos. 19:33. Olha, meus amigos, amanhã tem jornada esportiva aqui na Serenalta, né? Nosso programa amanhã vai ser bem curtinho. Mas valeu a todos os nossos colaboradores, amigos. 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É, Flores Bela, na Flores Bela, né, tchê? 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Laudilino, boa noite.
11: Oi, boa noite, Cabelinho, tudo bom? Viu? Temos aí sapecando os pinhões e tomando um chimarrão, com certeza.
10: Então.
11: Abraço, uma boa noite. E fazer... Após de nós ter matado um porquinho ali hoje e ter feito um salame. Agora mas, vamos pro chimarrão. Abraço.
10: O bom salame, aquele queijinho, uma delícia também, né? Deixa eu ver o que mandou aqui, mas o teu áudio muito comprido, ó. Vou ter que editar um pouco, viu, Wagner? Vou editar porque aqui é 30 segundos, no máximo 30 segundos, aqui dá demais. Aqui desse mais um boa noite. Tô na escuta. Ô, quem tá na escuta? Alô, Celso. Celso tá na escuta também, né? Obrigado a Jurema Maria Bim, mandou um jornal pra nós aqui, não dá também, né? Alô, deixa eu ver, deu 19 segundos, alô, boa noite.
12: Ô, cabelinho de anjo, boas noites. Boa noite. Aqui o Tadeu Colins, tranquilo, hein? Tem gente que tá com a música lá, Marca da Feiradura.
10: Marca
12: beleza?
10: Da
12: Feiradura. Beleza? Bom trabalho, meu cabelinho.
10: Ô,
12: corintiano, vamos lá, Corinthians.
10: O Corinthians perdeu pro forte time do Chapecoense, rapaz, do céu. Perdeu 2-1 ontem. Você fez um, o juiz anulou, mas perder pro forte time do Chapecoense. Eu já vou conversar contigo ali, vou editar um pouco ali o áudio. O áudio ficou comprido, que nem cuspo de bêbado, né? Mas a gente vai reduzir um pouco. Ah, tá bom? Mato Grosso e o Matias. Na hora do adeus, Pedro Bentes é da estrada.

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9: Muito bem, agora são 19h45. Chega. Ontem o Corinthians empatar 2-1 com o Chapecoense na casa do Corinthians. Já não aguento mais. E agora mais? Esse jovem, ó, boa noite.
10: Que barbaridade, tchê!
9: Mas o quê, Gaiteiro?
10: Mas num dia de hoje, um radialista falava uma coisa dessa.
9: O quê?
10: Que não sabia acender um fogão a lenha.
9: Mais difícil, ah, não
10: doar
9: é?
10: Doar e usar o cooktop. Mas que barbaridade. Mas cadê a raiz? Cadê o bagualismo?
9: Cadê?
10: Mas que barbaridade.
9: Ah, não dá, rapaz. Eu não sei, rapaz. Mas fazer o quê? Era minha mãe que fazia fogo lá, rapaz. Era minha mãe, não era eu. Barbaridade. Um abraço especial pra ti, rapaz. Mas não vá falar isso pro Morangão, rapaz. E nem pro Mitrute. Tá bom, seu Wagner? Um abraço pra ti, rapaz. Mas é verdade, velho. Tem coisa que não é coisa, né? Tem coisa que não é. Alô, boa noite.
11: Boa noite, cabelinho. Tudo beleza? Tô mateando, escutando o programa. Você dá temporada aí, mateando, saudade. Aquele abraço.
9: Aí, seu Eduardo, dona Helena. Mandar pra ti aí, sim. Alô, boa noite.
12: Ô, oh, meu amigo Cabelinho de Anjo, boa noite, aqui quem fala é Jefferson Sandy.
9: Mas agora
12: escutando esse programa maravilhoso, obrigado. Aí a patroa aí, tomando um vinho, que fazendo tá? Uma macaronada.
9: Eu já gosto.
12: Manda uma moda de viola pra nós, e um grande abraço a todos, e uma boa noite.
9: A família Sandy, aquele abraço, família Sandy na companhia do programa. Vamos ver aqui, diz aqui, ó, chegando pra nós aqui agora, diz... Comendo um torresmo com uma cachaçinha, a cachaçinha com limão, é o Nilvo Caprini, e mandou até a foto para provocar nós, uns torresmo aí feito na hora, assim, né, meu Deus do céu, e uma cachaçinha não faz mal a ninguém, né, meu Deus? Só provoca nós também, tá bom, gente, tá bom. 19h48 com o café, almoço, lanche no Dimas Bar. 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Alô, meu amigo Jefferson Santos. 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Casal simpático, gente boa.

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7: Quero mandar um abraço ao meu amigo Geraldino, agora que eu vi falar. Geraldino, lá do bairro Planalto, está ligado a mandar um positivo para nós aqui, né, seu Geraldino? Diz que sempre acompanha o nosso programa também, né? Grande abraço, amigo, ali no bairro Planalto. Ah, é? Bom, Geraldinho. Ah, essa é boa, quero dizer que não sei acender fogão a lenha, mas é verdade, não. Sou muito chegado. Mas uma chuva, viu, guri? Numa churrasqueira, eu sou bom, Robama. 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
7: Daqui a pouco vai mais uma música aí, mais umas caipira aí também, né? Vamos agora atender o pedido do seu Eduardo. Grande Eduardo. Dona Helena. Pessoal lá de Clevelândia. Seu Nino que tá ligado, talvez, seu Nino. Grupo Cordiona.

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11: Verdade, né, meus amigos? Seu Leucir tá na companhia do programa também. Obrigado, seu Leucir. Nilvo também tá ouvindo, né? Que tal? Quem está ouvindo nós também, seu João. Alô, seu João, lá do Materiais de Construção, ali próximo ao Caíque, no bairro Planalto. Trabalhador esse cara, né? Família toda, sua esposa, né? Família toda, nossa, muito bom. Abração especial, viu, seu João? Gosta da raiz da música sertaneja também, né? Grande João! Muito obrigado pela sua companhia, que Deus abençoe a família toda de vocês aí, amigos. 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
6: Eu falei Serão no Rancho todos os dias, né? Quando tem jogo. Amanhã nosso programa vai ser curtinho, porque amanhã tem jornada esportiva. Agora são 20h18. 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
12: 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Que tal essa? Vamos ouvir? Vamos ouvir?

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também nasci naquelas serras. 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

Roda de chimarrão, Chitãozinho e Chororó. Fotografia na sequência, Leoncio, Leonel Pitoco.

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17: Sou eu, muito bem, sou eu, verdadeiro sou eu. Agora são 20h44. Hoje é música até às 10 da madrugada. Até às 10 da noite. Hoje não tem Voz do Brasil, porque hoje é 7 de setembro, feriado nacional. Quando é feriado nacional, não tem Voz do Brasil. Boa noite para você, guardião. Boa noite para você, vigilante. Boa noite para você, plantonista das noites. Você que trabalha a noite toda, né? Já está no seu batente, né? Já está trabalhando com rádio ligado aqui na Selinalta. E já sabe que de segunda a sexta-feira, depois do esporte, é nós. Estamos chegando, né? Tem o esporte com a melhor equipe, a equipe mais competente do Sudoeste do Paraná. E o Oeste de Santa Catarina, amanhã tem jornada esportiva, né? Então você acompanha daí às 7h depois do Thiago, né? Aí entra, começa o Serrão no Rancho com esse baixinho, gordinho, feio e pobre, mas feliz da vida, levando muita música para você que está ligado na Selinalta. Depois tem a Voz do Brasil, depois segue a programação da Selinalta. De manhã, 5 da matina, tem o Morangão chegando, né? Morangão com Desperta Brasil, 5 horas da manhã. 7 horas tem a Manhã Serenalta Jornalismo, onde você fica por dentro, tem os melhores jornalistas da região aqui no melhor programação da Serenalta. 9 horas é o Thiago Tessaro, até as 10. 10 horas vem o Mitrute acabando com tudo que fizeram já de manhã, né? Aí vem o Mitrute com o melhor da manhã, com as brincadeiras e a boa música também. Depois segue. É toda a programação aqui na Serenalta e você sempre ligado. Boa noite pra você.
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17: Quem está ouvindo nós também é lá no bar do Bicheiro, ali no alto da Itaconomi. Tem o pessoal jogando sinuca, tomando uma cervejinha. Né, umas birita, como diz, né? O rádio ligado, o Serenalta. Obrigado, amigos. 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Meu amigo Borsoi, tá ligado também, pessoal aí da Areias Borsoi. Meu amigo Casagrande, que tal, meu amigo Casagrande? Pedro Bentes, Alistrada.

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6: É verdade, o Serrão no Rancho, meus amigos, agora são 20 horas e 56 minutos. Boa noite pra você. João Otávio e João Henrique chegando. Camisa de seda.